0: Sérgio Turra pede abertura de processo de impeachment contra o ministro Alexandre de Moraes. Ele argumenta que o caso compromete a independência harmônica entre os poderes por invadir as competências do legislativo.
1: Relações Exteriores. Do Novo do Rio de Janeiro critica a participação de brasileiros em uma embarcação interceptada por Israel próximo a Gaza. O deputado afirma que a missão tem caráter de propaganda política favorável ao Hamas e não de ajuda humanitária à população palestina.
0: Luiz Lima questiona a incoerência de grupos que se colocam como defensores de causas internacionais, mas não enfrentam a violência no Brasil. Para ele, ao libertar os brasileiros, Israel age com mais senso de justiça do que o STF no caso dos condenados pelo 8 de janeiro.
1: Política. De acordo com o Marcon, do PT do Rio Grande do Sul, recentes operações da Polícia Federal indicam o envolvimento de lideranças da oposição no escândalo do Banco Master. O deputado critica a articulação de projetos que, segundo ele, beneficiavam instituições financeiras com recursos públicos.
0: Na visão de Marcon, partidos de oposição priorizam interesses do setor financeiro em detrimento de pautas trabalhistas, como o fim da jornada 6x1. O deputado defende o aprofundamento das investigações sobre a atuação de agentes políticos no caso.
1: Segurança Pública. Reginaldo Lopes, do PT de Minas Gerais, elogia o lançamento do programa Brasil contra o Crime Organizado. O parlamentar lembra que o governo federal já encaminhou ao Congresso propostas de combate às facções criminosas e de integração das forças de segurança pública.
0: Reginaldo Lopes informa que o governo prevê investimentos de 11 bilhões de reais em ações de segurança. O deputado também destaca operações da Polícia Federal para enfraquecer financeiramente grupos ligados ao crime organizado.
1: Alexandre Lindenmaier, do PT do Rio Grande do Sul, classifica como histórica a criação do Programa Nacional de Combate ao Crime Organizado, lançado pelo governo federal. Ele elogia a articulação entre União, estados e municípios, além dos investimentos previstos para o setor.
0: Na visão de Alexandre Lindenmaier, o programa prioriza o combate ao financiamento do crime, ao tráfico ilegal de armas e à atuação de facções dentro dos presídios. Segundo ele, a proposta também amplia o controle nas unidades prisionais e fortalece as ações de inteligência.
1: Paulão, do PT de Alagoas, cumprimenta o Poder Executivo pelo lançamento do programa Brasil contra o Crime Organizado. A iniciativa prevê investimentos de 11 bilhões de reais para atacar o poder financeiro de facções criminosas em todo o país.
0: Paulão cita relações entre grupos criminosos, banqueiros e refinarias, como exemplo de ligações a serem asfixiadas pelo programa. Para ele, a presença de autoridades dos três poderes na cerimônia de lançamento demonstra a união de esforços em torno da solução para o problema.
1: Patrusa Ananias, do PT de Minas Gerais, critica a proposta que permite ao trabalhador usar recursos do FGTS para comprar armas de fogo e munições. O parlamentar defende o fortalecimento de políticas públicas de proteção à população, em vez de ações que ampliem o acesso a armamentos.
0: Patrusa Ananias afirma que o enfrentamento da violência deve priorizar a estruturação das polícias, o controle de fronteiras e a luta contra o crime organizado. Na opinião do Congresso, o uso de recursos do FGTS para a compra de armas não contribui para a redução dos homicídios no país.
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1: Meio Ambiente. Avança nas comissões da Câmara a proposta que cria uma política para enfrentar os efeitos da seca no semiárido. A repórter Sofia Peçanha tem informações sobre o tema.
3: A Comissão de Meio Ambiente da Câmara dos Deputados aprovou o projeto que institui a política de convivência com a seca nordestina. A proposta prevê diretrizes para enfrentar os impactos da seca no semiárido brasileiro, por meio de ações como sistemas de monitoramento, planos de emergência para estados e municípios e investimentos em abastecimento de água. O texto destaca que a seca é um fenômeno natural e previsível da região, e por isso deve ser tratado

0: Com planejamento contínuo por parte do poder público. Entre os objetivos da política estão garantir acesso à água e alimentação, reduzir desigualdades sociais e econômicas, estimular a geração de renda, fortalecer a agricultura adaptada ao clima semiárido e promover a recuperação da Caatinga. O relator da proposta na comissão, o deputado Fernando Mineiro, do PT do Rio Grande do Norte, destacou a necessidade de integrar políticas públicas já existentes e fortalecer a atuação conjunta entre União, estados e municípios.
1: O que nós fizemos foi adequar, né, os termos, o projeto, a toda uma política da questão do semiárido, né, a Caatinga, né, nós precisamos chamar a atenção e criar mecanismos como o projeto, como o substitutivo que apresentamos determina. É preciso integrar as ações. Nós temos uma questão grave no Brasil, que é a invisibilidade, digamos assim, do que acontece na Caatinga.
0: A proposta também institui 3 programas nacionais. O Programa de Segurança Hídrica do Semiárido, voltado à ampliação do abastecimento de água. O Programa Semiárido Produtor de Energia, que incentiva a geração de energia solar. E o Programa de Preservação, Regeneração e Uso Sustentável da Caatinga. O projeto estabelece ainda a meta de preservar pelo menos 17% da Caatinga por meio de unidades de conservação de proteção integral, no prazo de 5 anos, além de contar com incentivo ao pagamento por serviços ambientais e a projetos de crédito de carbono, com prioridade para a inclusão de pequenos produtores e comunidades locais. Para o deputado Fernando Mineiro, as medidas previstas no texto ajudam a estruturar uma política pública permanente para o semiárido brasileiro.
1: O PL conforma uma agenda coerente com a necessidade de previsibilidade climática, integração federativa e proteção de populações vulneráveis.
0: A autora da proposta, a deputada Isa Arruda, do MDB de Pernambuco, afirma que o semiárido brasileiro concentra cerca de 22 milhões de pessoas e enfrenta problemas históricos relacionados à pobreza, ao acesso à água e à vulnerabilidade climática. Ela destaca que a política pretende estimular o desenvolvimento sustentável do semiárido e ampliar a preparação das comunidades para enfrentar períodos prolongados de estiagem. Agora, a proposta que institui a política de convivência com a seca nordestina aguarda análise da Comissão de Finanças e Tributação. Da Rádio Câmara de Brasília, Sofia Peçanha.
2: Desenvolvimento Regional.
3: Bebeto do PP do Rio de Janeiro faz uma prestação de contas do seu mandato e destaca o envio de recursos para São João de Meriti. Segundo ele, as verbas foram destinadas principalmente às áreas de saúde, infraestrutura e equipamentos públicos do município.
4: O parlamentar também menciona investimentos em espaços esportivos, reforço da segurança pública e melhorias na mobilidade urbana da Baixada Fluminense. De acordo com Bebeto, as ações buscam ampliar a qualidade dos serviços e a infraestrutura local.
3: E do Rocha, do MDB, enaltece o legado de José Sarney à frente do governo do Maranhão. Na avaliação do deputado, a gestão do político foi marcada por obras estruturantes que impulsionaram o desenvolvimento urbano e econômico, principalmente da capital São Luís.
4: O deputado também ressalta iniciativas voltadas à educação durante o período. De acordo com Hildo Rocha, a implantação de ensino mediado por televisão e a ampliação da rede escolar contribuíram para aumentar o acesso dos jovens maranhenses à educação.
3: Albuquerque, do Republicanos, cumprimenta a atual gestão de Roraima. Ele destaca ações urgentes na área de saúde e segurança para recuperar a dignidade da população e a assinatura da progressão de perto de 1.700 servidores aguardada desde 2022.
4: O deputado ressalta ainda a regularização de salários atrasados e a nomeação de comandantes mulheres na polícia para priorizar o combate à violência de gênero. Albuquerque elogia ainda a iniciativa de colocar a aeronave oficial para atender emergências de saúde e de segurança.
2: Transportes.
3: Charles Fernandes, do PSD da Bahia, cobra do governo federal a retomada das obras da ferrovia Oeste-Leste, especialmente no trecho entre Caetité e o Oeste Baiano. O deputado afirma que a paralisação compromete investimentos já feitos há quase 20 anos, sem resultado concreto para a população.
4: Charles Fernandes ressalta que a ferrovia é essencial para escoar a produção agrícola do Oeste da Bahia até o Porto Sul, no litoral do estado. Ele avalia que a redução de dependência do transporte por caminhões pode ampliar o desenvolvimento econômico na região.
2: Agricultura.
3: Heitor Sul do PSD manifesta apoio aos produtores de tabaco do sul do país e repercute protestos realizados no Rio Grande do Sul. O deputado afirma que os agricultores enfrentam dificuldades com a classificação do produto, redução de preços e altos custos de produção.
4: Ele critica ainda medidas que, em sua visão, penalizam o setor produtivo do tabaco e cobra mais atuação da vigilância sanitária sobre a circulação de cigarros eletrônicos. Para Heitor Chu, a falta de controle sobre esses produtos também amplia riscos à saúde e fortalece o mercado ilegal.
3: Proposta de Dr. Flávio, do PL do Rio de Janeiro, pretende simplificar a comercialização de alimentos artesanais fora dos limites municipais. Para tanto, ele sugere padronizar a fiscalização entre os diferentes órgãos e unificar as licenças no selo de inspeção municipal.
5: E o selo de inspeção municipal, se ele ficou bem inspecionado na cidade, o mesmo profissional que faz a inspeção, ele vai fazer também a nível estadual e federal. E cabe ao Ministério da Agricultura, o MAPA, essa autorização para que esse produto possa ser comercializado fora do seu município. Então, o que a gente quer hoje é simplificar que o nosso pequeno e médio produtor, produtor artesanal, que já herdou da sua família essa produção, ele consiga comercializar o seu produto. Brasil hoje tem mais de 5.600 municípios e quase todos eles têm agricultura familiar e o produtor artesanal. Então, esse projeto só é um parágrafo na lei que autorize o nosso pequeno e médio produtor a comercializar o seu produto em municípios vizinhos.
4: De acordo com o Dr. Flávio, a escolha por um único selo vai impedir a apreensão e descarte de alimentos seguros para consumo ocasionados por entraves burocráticos. Ele pondera ainda que o texto incentiva investimentos em servidores locais para suprir a carência de fiscais sanitários.
3: Zé Neto, do PT da Bahia, celebra a aprovação pela Câmara da suspensão da importação de cacau da Costa do Marfim. Segundo ele, a medida busca proteger a produção nacional, especialmente nos estados da Bahia e do Pará, diante de riscos sanitários para o setor.
4: O parlamentar também destaca a articulação política em torno do projeto de sua autoria que barra a importação de cacau africano. Zé Neto argumenta que a proposta representa uma defesa da cadeia produtiva do cacau e da agricultura familiar brasileira.
2: Comissões.
3: Comissão aprova projeto que suspende pagamentos de financiamentos agrícolas por causa dos efeitos do El Niño. A repórter Silvia Munhato explica a medida que foi estendida para todo o país.
6: A Comissão de Agricultura da Câmara dos Deputados aprovou o projeto que suspende por 3 anos o pagamento de empréstimos agropecuários por produtores afetados pelo fenômeno climático El Niño. O El Niño é um fenômeno climático caracterizado pelo aquecimento anormal e persistente da superfície do Oceano Pacífico, na linha do Equador. O texto lista 9 tipos de programas de financiamento que só deverão ter os pagamentos retomados 1 ano após o fim da suspensão e em 3 parcelas anuais. O projeto original do deputado Léo Prates, do Republicanos da Bahia, citava apenas a região conhecida como Matopiba, formada pelos estados do Maranhão, Tocantins, Piauí e Bahia. Mas o relator, deputado Coronel Meira, do PL de Pernambuco, estendeu a proteção aos atingidos em todo o país.
7: Considerando o caráter nacional e dinâmico dos efeitos do El Niño, mostra-se mais adequado e justo estender a abrangência da medida a todos os produtores rurais dos estados atingidos por estiagens severas, chuvas extremas e outros eventos correlatos e relacionados ao referido fenômeno.
6: A proposta que suspende pagamentos de empréstimos de produtores rurais afetados pelo El Niño será analisada agora pelas comissões de Finanças e Tributação e de Constituição e Justiça. Da Rádio Câmara de Brasília, Silvia Minhato.
2: Saúde.
4: Geraldo Rezende, do União de Mato Grosso do Sul, alerta para o surto de chikungunya nas aldeias Jaguapiru e Bororó, em Dourados. Ele informa que viabilizou a construção de novas unidades de saúde, a entrega de 300 novas casas para as famílias e a licitação de uma nova rede de abastecimento de água.
8: Nós conseguimos colocar uma emenda para a licitação acontecer mais rápido possível para iniciar uma construção de nova captação, reservação e distribuição de água na reserva indígena Dourados. É um assinte a gente verificar que crianças com 7, 8 anos carregando lata de 20 litros de água barrenta e de pessoas idosas com 80, 100 anos carregando lata de água de 20 litros, água inclusive inapropriada para consumo.
3: Na visão de Geraldo Rezende, uma nova rede de abastecimento de água é fundamental para reduzir a mortalidade infantil e de idosos. O parlamentar também anuncia a construção de 2 novas creches, como parte do esforço para reverter a vulnerabilidade social na reserva.
4: Ana Paula Lima, do PT de Santa Catarina, registra o Dia Internacional da Enfermagem e cita a abertura da Semana Brasileira de Enfermagem na Câmara dos Deputados. A parlamentar ressalta a importância da categoria para o funcionamento do Sistema Único de Saúde.
3: Ana Paula Lima também defende melhores condições de trabalho para enfermeiros, técnicos e auxiliares de enfermagem. Ela cita a mobilização da categoria pela aprovação da PEC, que vincula o piso salarial nacional à jornada de 30 horas semanais.
4: Termina agora o Jornal Câmara dos Deputados, com trabalhos técnicos de Everson Urani e apresentação de Márcio Aquilissardi e José Carlos Andrade. Uma ótima noite para você.
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3: Que nunca veio aqui na Casa da Mãe Aparecida. Ah lá, ó, vamos lá. Aquele ali é a Capela do Santíssimo, tá certo. Ali, ó, aquelas imagens em alto relevo foram doadas pelo Papa Bento XVI. Pois é, ali Capela do Santíssimo, pra mim, e a gente sabe que é o local mais importante do Santuário Nacional de Nossa Senhora Aparecida. Lugar bonito, lindíssimo e muito espiritualizado. Um local que você não pode deixar de ir é a Capela do Santíssimo. Olha só que imagem bonita ali, ó, onde está o Santíssimo Sacramento, a razão de toda a nossa existência. Muito bem, Fiote, valeu. Obrigado aí por nos presentear com essa belíssima imagem daí do Santíssimo Sacramento, lá na Casa da Mãe Aparecida. Obrigado, Micael. Um abraço para você. Bom trabalho. Deus te abençoe, meu querido. Nossa Senhora Aparecida ilumine a sua vida. Muito bem. Quero acolher agora as meninas que vão rezar conosco o Santo Terço com a Mãe Aparecida. Já estão aqui nos estúdios. Boa noite, meninas. Tudo bem? Bem-vindas.
4: Boa noite.
3: Tudo bem? E aí, tranquilo?
4: Tranquilo.
3: Como vamos?
4: Bem, graças a Deus.
3: Bom, muito frio lá fora?
4: Ai, bastante. Um ventinho gelado.
3: Que delícia, pra quem gosta. Olha, eu particularmente, vou ser bem sincero, de coração aberto, não tenho problema, não tenho medo de dizer isso não, eu não gosto do frio, de verdade.
4: É, somos dois.
3: De verdade,
4: não.
3: Eu não sou fã do frio, eu prefiro o calor. Muita gente vai dizer, ah, mas eu gosto do frio. Deus te abençoe. Deus te abençoe.
4: É, louvado seja.
3: Louvado seja Deus por isso, mas eu prefiro o calor, né? Não sei, tem uns que gostam do frio, tem outros que não gostam, não sei, tem gente que vai falar assim, ah, eu não entendo por que que você gosta tanto do calor. Eu vou dizer pra você, eu não entendo por que você gosta tanto do frio, mas todos nós estamos no mesmo barco, né? Uns com frio, e o que que a gente faz no frio, Cida?
4: A gente se procura se aquecer,
3: a
4: né?
3: A gente se agasalha.
4: Exatamente.
3: A gente se agasalha.
4: É blusa então. Em cima de blusa.
3: Pois é, blusa, touca, meia, né? E assim vai, assim caminha a humanidade. Mas eu prefiro o calor. Mas tem gente que gosta do frio, né? Mas tudo bem.
4: É.
3: Maravilha. Temos gente nova hoje aqui?
4: Hoje temos. Trouxemos hoje a Nair, que participa conosco.
3: Oi, Nair, tudo bem?
4: Boa
3: tudo
4: noite.
3: Bem. Deixa eu abaixar aqui um pouquinho o monitor para poder eu conseguir ver um pouquinho melhor o seu rosto. Deixa eu abaixar aqui, pronto, acho que agora melhorou, né? Bom, tudo bem, Nair?
5: Tudo bem, graças a Deus.
3: Maravilha, bem-vinda à Rádio Aparecida, viu?
5: Obrigada.
3: Que bom que Nossa Senhora Aparecida abençoe você. Você já tinha acompanhado o texto pelo YouTube, pelo Facebook?
5: Sim, sim.
3: E agora ao vivo, como é que é? Mais um.
5: Ai, eu tô achando assim emocionante.
3: É mesmo?
5: É, pra mim tá sendo uma experiência incrível, viu?
3: Que bom, louvado seja Deus.
5: Sério mesmo.
3: Muito bem, que bom. Deus abençoe você e que você volte sempre que quiser, viu?
5: Tá, obrigada. Sempre voltarei, sim.
3: Sempre que quiser, fica à vontade. Pode vir que a casa é sua também.
5: Obrigada.
3: Muito bem.
4: É que é sempre, né, bem-vindo novas, né? Porque a dificuldade é sempre conseguir quem, né, consiga vir, né?

0: É o horário, tem às vezes compromisso, alguma coisa, é, então acaba que a gente vai rodando e fica as figurinhas carimbadas, sempre e a, nós é, aqui,
1: é
0: né?
1: Assim mesmo, mas é assim mesmo, né? Quem se disponibiliza, quem se dispõe sempre aparece, mas. É. Né?
0: Isso.
1: É igual na igreja, né? Às vezes o pessoal fala assim, ah, mas na igreja só tem aquele povo lá que. Ah, tem aquele povo lá que
0: é faz só a Dona Maria, só o seu João.
1: A gente, sabe o que acontece muitas vezes? Muitas vezes o que acontece com a gente é o seguinte, a gente fica assim falando, ah, na igreja é só o seu João que faz a leitura. Ah, só a Dona Maria que faz o ofertório. Mas será que a gente já se dispôs a ir lá a fazer?
0: É.
1: Às vezes a gente fala, né? Às vezes a pessoa fala, né? Todo mundo fala, ah, poxa vida, mas só aquele rapaz lá que faz o comentário. Mas será que eu já me dispus pro padre e falei, padre, eu tô disposto a fazer o comentário? Ou será que a gente só reclama, né? A gente só reclama, né?
2: É.
1: Tem
2: gente que fica insegura, né?
1: Né?
2: Não consegue, né?
1: Mas até aí tudo bem. Até aí tudo bem. Às vezes a pessoa não é muito chegada, alguma coisa, eu não gosto de fazer leitura, né? Eu não gosto de fazer isso, não gosto de fazer aquilo, mas sempre tem alguma coisa que dá pra fazer na igreja. Sim. E às vezes a gente critica muito a atitude do outro, ou critica muito porque o outro tá lá, né?
0: É.
1: Porque
0: isso
1: o outro
0: mesmo.
1: Tá sempre ali, o outro tá sempre fazendo, mas e a gente? Será que eu tô me dispondo pro meu padre, pro meu pároco, dizendo assim, olha, eis-me aqui, usa-me também, deixa eu fazer também, eu tô aqui pra poder ajudar, né? E aí a gente fala assim, poxa vida, só os outros, né? Né, Cida? Só os outros que vai lá servir cafezinho? Né? Só a Cida que serve cafezinho. Só a Cida foi a nossa copeira. É copeira que fala, Cida? É copeira, né? Uhum. Copeira.
0: Acho que sim.
2: É, isso mesmo.
1: É, né?
2: Copeira. Mas eu fiz um pouco de cada.
1: Concierge. Concierge, né?
2: Concierge.
1: Né,
2: Cida? Eu trabalhei na limpeza também. Gostava muito.
1: Da conservação, né?
2: É,
1: olha só que maravilha. E olha, e como é importante, viu?
2: Limpar, eu gostava mais de fazer limpeza, fazer
0: do
2: café.
0: Do que café.
1: pois é, né? Poxa vida. Olha, às vezes a gente fala assim, né? Ah, então isso aqui é mais importante mesmo as pessoas que fazem esse tipo de trabalho e muitas vezes as pessoas não lembram, né? Mas só lembra quando precisa, né, Cida? Chama a Cida, que caiu um copo d'água aqui, chama a Cida, né? Assim, desde mais ou menos desse jeito, né? Mas o pessoal aqui da rádio falou que seu cafezinho era, ó, chique.
0: É maravilhoso, é verdade.
1: Então,
0: eu
1: né?
0: sei porque eu filo café direto lá na casa dela.
1: Não é?
0: Obrigada.
1: Aí, tá vendo? Tá vendo? O pessoal não tá mentindo, não, viu? O pessoal falou, ah, o café. O Leozinho falou comigo esses dias, um café da Cida, que saudade. Porque o Leozinho, você sabe que o Leozinho é fã de café, né? Uhum. Ele toma mais café do que água. O Leozinho, pra tomar café, é impressionante. Ele chega aqui, ele seca aquela garrafa de café lá.
2: Belezinha.
1: É, belezinha mesmo. Belezinha mesmo. Ele seca a garrafa de café, quando a gente vai tomar uma bicada do café, cadê o café? Leozinho tomou tudo, né? Mas, enfim. Mas que bom. Mas às vezes é assim, de fato, né?
0: É.
1: Às vezes a gente não faz, critica quem faz e acaba não fazendo também. Por isso que a gente precisa mudar a nossa atitude, nosso jeito, a nossa maneira, a nossa forma de lidar com as realidades. Por quê? Porque é extremamente necessário que a gente também se coloque à disposição para ajudar. Nem vocês, né? Vocês falaram, ah, a gente veio aqui sempre. Mas por quê? Porque Deus chama.
0: Sim.
1: Deus chama.
0: Uhum.
1: Muitos. É. Né? Mas poucos se colocam à disposição para estar, para rezar, para celebrar. Isso é importante, a gente se colocar à disposição de Deus, louvar a Deus por tudo, agradecer a Deus por tudo. É lógico que tem os intempéries do dia a dia, né? Tem todas as dificuldades, toda a problemática de horário, agora com frio e às vezes não tem condição de vir, né? E aí a gente sabe disso, mas Deus chama, né? Basta que a gente dê a resposta.
0: É, em um momento assim, um período tão curto de tempo, que se a gente for pôr no papel, não cobre tantas bênçãos e graças
1: verdade.
0: Que a gente recebe.
1: É verdade.
0: Né? E o terço, ele, nossa, faz parte, né? É o caminho para você chegar lá. Você tá com o coração apertado, tá com alguma coisa.
1: Segura o terço.
0: Reza o terço.
1: É isso.
0: No final, você sente ali a calmaria. Ah, não é milagre. Ah, nossa, meu problema não acabou. Mas ali, né, o Espírito Santo já ilumina e te dá um discernimento.
1: Já dá forças,
0: fala, não,
1: né?
0: Pera ali, você não tá sozinho, né? Então, vamos, segue em frente.
1: Maravilha. Então, Deus abençoe vocês, viu? Sejam bem-vindas mais uma vez. Nossa Senhora Aparecida as cubra, né, com o seu manto sagrado. E dê a vocês bênçãos e graças abundantemente neste mês de maio e sempre.
0: Amém.
1: Muito bem. Muito bem. Para você que tá na sintonia da Rádio Aparecida e Rede Aparecida de Rádio. rádio, bem-vindo, bem-vinda. Simbora juntos rezar o terço com a Mãe Aparecida.
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Espírito Santo. Amém. Divino Jesus, nós vos oferecemos esse texto que vamos rezar, meditando nos mistérios da vossa redenção. Concedei-nos, por intercessão da Virgem Maria, Mãe de Deus e Nossa Mãe, as virtudes que nos são necessárias para bem rezá-lo e a graça de ganharmos as indulgências dessa santa devoção. Oferecemos particularmente, em desagravo dos pecados cometidos contra o Santíssimo Coração de Jesus e o Imaculado Coração de Maria, pela paz do mundo, pela conversão dos pecadores, pelas almas do purgatório, pelas intenções do Santo Padre o Papa, pelo aumento e santificação do clero, pela santificação das famílias, pelas vocações, pelas missões e missionários, e por todo o povo brasileiro. Creio em Deus Pai Todo-Poderoso, Criador do céu e da terra, e em Jesus Cristo, seu único Filho e nosso Senhor, que foi concebido pelo poder do Espírito Santo, nasceu da Virgem Maria, padeceu sob Pôncio Pilatos, foi crucificado, morto e sepultado, desceu à mansão dos mortos, ressuscitou ao terceiro dia, subiu aos céus, está sentado à direita de Deus Pai Todo-Poderoso, de onde há de vir a julgar os vivos e os mortos. Creio no Espírito Santo, na Santa Igreja Católica, na comunhão dos santos, na remissão dos pecados, na ressurreição da carne, na vida eterna. Amém. Pai Nosso e três Ave Marias, a Santíssima Trindade. Pai nosso que estais nos céus,

0: como no céu. O pão nosso de cada dia nos dai hoje. Perdoai as nossas ofensas, assim como nós perdoamos a quem nos tem ofendido. E não nos deixeis cair em tentação, mas livrai-nos do mal. Amém. Ave Maria, cheia de graça, o Senhor é convosco. Bendita sois vós entre as mulheres. Bendito é o fruto do vosso ventre, Jesus. Santa Maria, Mãe de Deus, rogai por nós, pecadores, agora e na hora de nossa morte. Amém. Ave Maria, cheia de graça, o Senhor é convosco. Bendita sois vós entre as mulheres. Bendito é o fruto do vosso ventre, Jesus. Santa Maria, Mãe de Deus, rogai por nós, pecadores, agora e na hora de nossa morte. Amém. Ave Maria, cheia de graça, o Senhor é convosco. Bendita sois vós entre as mulheres. Bendito é o fruto do vosso ventre, Jesus. Santa Maria, Mãe de Deus, rogai por nós, pecadores, agora e na hora de nossa morte. Amém. Glória ao Pai, ao Filho e ao Espírito Santo, como era no princípio, agora e sempre. Amém.
1: Amém. Louvado seja Deus por todas as intenções que você, querido irmão, querida irmã, coloca diante do coração da Mãe Aparecida. Vamos rezar por você e por suas intenções. Você que está conosco neste momento especial de fé e devoção, coloque aqui para que juntos possamos rezar por cada intenção que está dentro do seu coração. Bom, deixa eu começar lá pelo Facebook da rádio hoje, tá bom? Vou lá no Facebook rezar pelos irmãos que estão conosco. O Ivanildo Souza tá com a gente. Obrigado, Ivanildo. Boa noite para você. Bem-vindo. Bem-vindo também o Luiz Martins, que coloca aqui suas intenções particulares. Boa noite, Luiz. Ele é da cidade de Guaxupé, nas Minas Gerais. Também rezando conosco aqui, ó, a Diva, Diva Maria. Tudo bem, Diva? Seja bem-vinda. Louvado seja Deus pela sua participação. Tá conosco também aqui, ó, a Nair, Nair Montim. Tudo bem, Nair? Ela é de Coronel Fabriciano, nas Minas Gerais. Seja bem-vinda, querida. Obrigado, viu? Vera Gelaco também tá conosco. Boa noite, Vera. Deus abençoe você. Nossa Senhora Aparecida, ilumine sua vida. Ela é da cidade de Mirante do Paranapanema. Nossa Senhora cubra você com o seu manto sagrado. Tá conosco também a irmã Lurdinha. Oi, irmã, tudo bem? Boa noite pra senhora, viu? Paz e bem pra sua vida e pra sua família e ainda pra sua comunidade. Que Nossa Senhora de Fátima, que amanhã celebraremos com muita alegria, queremos colocar diante do coração de Nossa Senhora suas intenções e a sua vida e todos da tua família, tá bom? E sua missão também. Conta comigo e com as minhas orações. Deus abençoe, irmã. Um abraço muito carinhoso também aqui, ó, para quem tá conosco na sintonia do programa com a Mãe Aparecida, rezando por suas intenções particulares, a Solange. Solange Camargo, tudo bem? Solange Carmo, tudo bem, Solange? Boa noite, a senhora te abençoe, viu? Maria de Bastiani também tá com a gente e que Nossa Senhora acolha sua vida e o seu coração. E ainda Florinda Mendonça, a nossa flor lá do Potim, tá na sintonia com a gente e coloca aqui suas intenções. Obrigado, Flor, um abraço. Deus te abençoe. Agora juntos vamos contemplar o primeiro mistério. Hoje contemplaremos os mistérios dolorosos. Primeiro mistério da dor.

0: noite, Ana.
1: Boa noite, Ana. Tudo bem com você?
0: Tudo bem, você tá falando com a Célia, viu? E como você está?
1: Com a Célia?
0: É, com a Célia.
1: É irmã?
0: Não, não sou irmã, sou mãe de família.
1: Ah, mas tem pessoa que é o terço das mulheres hoje.
0: É, hoje nós somos o terço das mulheres de Poti.
1: Ah, perto, é para nós aqui mesmo, aqui.
0: É, aqui pertinho, é.
1: Vizinho
0: mesmo. Vizinhas, né?
1: É, nós somos vizinhas.
0: Ô, Ana, pode colocar as suas intenções?
1: Eu vou colocar exaustão para todas as intenções, para todas as minhas famílias, para a saúde do Jorge Luiz, Luiz Henrique, Ana Paula, o Lúcio, irmão Fabrício, para todas as famílias dele, para minhas madrinhas de Matheus de Abreu, para toda a família dela, para minhas primas, sobrinhas, filhados, irmãs, para minhas irmãs, para a saúde do padre, todos os padres, o Papa, o Leão, para o Bispo Mário Antônio, para todo o cultor da rádio, que trabalha aí, para toda a família dela, para o Marco Tiago, família dele, para o Ivandro, Ivandro, para você, para sua família.
2: Obrigado, Aninha.
1: E, nada. Rezar essa vez para todos os catequistas, para a Gilceleia, para a Cida, para a Tainara, Luciano, para todas as crianças que estão preparando agora domingo, primeira Eucaristia, né? Que eles continuam, né? Acabando com a minha comida deles, continua a missa, né? O Divino Espírito Santo ilumina eles, né? Cheio de coraçãozinho deles. E gente, continua sempre participando da missa todo domingo. E caminho de Deus, né? Durante a vida deles. Não afasta a casa de Deus durante a vida. Apesar de ter proteção do padre Matusalém e para a paróquia daqui Santa Luzia, para toda a comunidade de Santa Luzia, e muita saúde para mim também, saúde para o Ivan, para as famílias dele, né? E para todos os enfermos.
0: É, você falou uma coisa muito bonita aí, Ana, a respeito das Sim. crianças que vão fazer a primeira Eucaristia, Sim. né? É muito Sim, importante, verdade. Né? Que eles continuem, né? Firmes, né? Que não seja a primeira e única vez, né? Que seja a primeira de muitas, né, Ana?
1: Isso, é verdade. Agora, domingo, a minha sobrinha vai preparar para conhecer a Sabrina, né? Coisa é. Muito por ela, porque não afastar a casa de Deus, que nós somos, você tem que ser casa da igreja, que nem eu. Todo domingo eu tô na missa, eu sou apostolada, sabe? Eu rezo para todos os enfermos, rezo Santo Terço, para todo mundo, para as famílias, rezo para todos os vizinhos, direita e esquerda, né? Pessoal da rádio, também eu rezo para todos vocês. E rezo pro Ivan, que vai para casa dele, para adulto, né?
0: É.
1: Que ele mora em Lourinho. Que nós abençoe o Ivan também, porque o Ivan também precisa de muitas orações.
0: Verdade.
1: Para você também, viu, Zé?
0: Obrigada, viu? Olha aqui, eu peço licença para você também, porque eu recebi uma graça de Nossa Senhora. Eu tenho que agradecer a Nossa Senhora por uma graça. Foi muito importante na minha vida, na minha família. Vamos rezar então, Ana?
1: Pois é. Vamos rezar para então, você receber essa graça também, né?
0: É.
1: Que sempre seja bem-vinda a graça que você pedir, que recebe, seja recebida, né?
0: É.
1: E a gente fica muito feliz se falar isso agora. Fiquei feliz.
0: Que bom.
1: Aí eu também já recebi muito minha graça na minha vida, Nossa Senhora.
0: Então vamos iniciar o nosso terço. Pai nosso que estais no céu, santificado seja o vosso nome, venha a nós o vosso reino, seja feita a vossa vontade, assim na terra como no céu.
1: O pão nosso cada dia dais hoje, perdoai as nossas ofensas, assim como nós perdoamos a quem nos tem ofendido, e não deixeis cair tentação, mas livrai do mal, amém.
0: Ave Maria, cheia de graça, o Senhor é convosco, bendita sois vós entre as mulheres, e bendito é o fruto do vosso ventre, Jesus.
1: Santa Maria, Mãe de Deus, rogai por nós, pecadores, agora na hora de nossa morte, amém.
0: Ave Maria, cheia de graça, o Senhor é convosco, Bendita sois vós entre as mulheres, e bendito é o fruto do vosso ventre, Jesus.
1: Santa Maria, Mãe de Deus, rogai por nós, pecadores, agora e na hora de nossa morte. Amém.
0: Ave Maria, cheia de graça, Senhor é convosco. Bendita sois vós entre as mulheres, e bendito é o fruto do vosso ventre, Jesus.
1: Santa Maria, Mãe de Deus, rogai por nós, pecadores, agora e na hora de nossa morte. Amém.
0: Ave Maria, cheia de graça, Senhor é convosco. Bendita sois vós entre as mulheres, e bendito é o fruto do vosso ventre, Jesus.
1: Santa Maria, Mãe de Deus, rogai por nós, pecadores, agora na hora de nossa morte.
0: Ave Maria, cheia de graça, Senhor é convosco. Bendita sois vós entre as mulheres, e bendito é o fruto do vosso ventre, Jesus.
1: Santa Maria, Mãe de Deus, rogai por nós, pecadores, agora na hora de nossa morte. Amém.
0: Ave Maria, cheia de graça, Senhor é convosco. Bendita sois vós entre as mulheres, e bendito é o fruto do vosso ventre, Jesus.
1: Santa Maria, Mãe de Deus, rogai por nós, pecadores, agora na hora de nossa morte. Amém.
0: Ave Maria, cheia de graça, Senhor é convosco. Bendita sois vós entre as mulheres, bendito é o fruto do vosso ventre, Jesus.
1: Santa Maria, Mãe de Deus, rogai por nós, pecadores, agora na hora de nossa morte. Amém.
0: Ave Maria, cheia de graça, Senhor é convosco. Bendita sois vós entre as mulheres, e bendito é o fruto do vosso ventre, Jesus.
1: Santa Maria, Mãe de Deus, rogai por nós, pecadores, agora na hora de nossa morte. Amém.
0: Ave Maria, cheia de graça, Senhor é convosco. Bendita sois vós entre as mulheres, e bendito é o fruto do vosso ventre, Jesus.
1: Santa Maria, Mãe de Deus, rogai por nós, pecadores, agora na hora de nossa morte. Amém.
0: Ave Maria, cheia de graça, Senhor é convosco. Bendita sois vós entre as mulheres, e bendito é o fruto do vosso ventre, Jesus.
1: Santa Maria, Mãe de Deus, rogai por nós, pecadores, agora e na hora de nossa morte. Amém.
0: Glória ao Pai, ao Filho, ao Espírito Santo.
1: Como era no princípio, agora e sempre. Amém.
0: Ó meu
1: Jesus, perdoai-me, livrai-me do fogo do inferno, levai as almas todas para o céu, e socorrei principalmente as que mais precisarem. Nossa Senhora Aparecida,
0: rogai por nós.
1: Nossa Senhora de Fátima e a Diadela, né?
0: Rogai por nós.
1: Divino Espírito Santo,
0: iluminai-nos.
1: Deus abençoe você, Nossa Senhora protege.
0: Ana, nós que ficamos felizes de conversar com a sua participação, viu, Ana? Que Deus abençoe toda a sua família, que Nossa Senhora cubra toda a sua família com seu manto, a sua comunidade, Santa Luzia, com seu manto, viu? Foi uma alegria muito grande falar com você, tá?
1: Obrigada, igualmente, viu? Nossa vista é você, viu, Sérgio? E também pro Ivan, um abraço para ele aí no meu lugar.
2: Obrigado, Ana. Deus abençoe, viu? Louvado seja Deus pela sua presença aqui conosco. Rezando por você e com você, continuamos a nossa caminhada de fé. Você que está com a gente aqui na Rádio Aparecida, Rede Aparecida de Rádio, a todos aqueles irmãos e irmãs que rezam conosco, muito obrigado. Muito bem, para você que está na sintonia do programa Com a Mãe Aparecida, lá no WhatsApp da rádio, a gente vai colocando aqui, ó, suas intenções, seus pedidos e os seus agradecimentos. Reza conosco aqui na sintonia do programa. É a Vera de Joinville, Santa Catarina. Obrigado, Vera, um abraço para você, uma ótima noite, Deus te proteja. O Edmar dos Santos de Maracaju, lá no Mato Grosso do Sul, tá conosco. Obrigado, Edmar, ótima noite para você. É, conosco também aqui, ó, no programa Com a Mãe Aparecida, rezando com a gente, colocando aqui suas intenções. Na sintonia, Ângela Rita de Muzambinho e o Luiz Donizete, lá de Muzambinho, Minas Gerais, estão conosco. Boa noite para vocês, viu? Sejam bem-vindos. Também conosco aqui no programa Com a Mãe Aparecida, rezando com a gente aqui, ó, colocando suas intenções particulares, o Márcio Lara, da cidade de Jabaquara, lá no Espírito Santo. Tudo bem, Márcio? Boa noite para você, viu? Seja bem-vindo, que Nossa Senhora Aparecida abençoe e ilumine sua vida. Lá em Pato Branco, no Paraná, nós temos Carmelindo, que reza com a gente. Obrigado, um abraço, louvado seja Deus pela sua presença e pela sua participação. E o Vanderlei, lá de Feira de Santana, na Bahia, tá rezando com a gente também. Deus abençoe e proteja sempre, viu? Estamos em oração por você e com você, rezando por suas intenções, rezando por sua família, rezando por sua vida. Agora juntos vamos contemplar o segundo mistério da dor.

0: noite, Maria Aparecida.
1: Boa noite, Cida. Tudo bem?
0: Graças a Deus, querido. E você?
1: Eu também tô bem, graças a Deus.
0: Que bom. Seja bem-vinda aqui, né, conosco pra gente compartilhar desse momento especial, pra gente poder rezar juntas esse santo terço.
1: Verdade.
0: Você que deseja colocar as suas intenções?
1: Eu quero agradecer a Nossa Senhora Aparecida, tantas graças recebidas. Também a Santa Rita de Cássia, por uma graça alcançada com ela. E a Sagrada Coração de Jesus também. Eu ofereço a toda a minha família, meus filhos, meus netos e minhas primas, e meu afilhado, Rafael, e para vocês todos da rádio, que reza o terço aí todo dia, pro Evandro e a família dele, pro netinho dele também.
2: Obrigado.
1: E também para todos que estiverem ouvindo a Rádio Aparecida. E também ofereço para Célia Janice, da Roseira. Eu gosto muito de ouvi-la falar. Dando saúde para ela, e Deus dê bastante saúde para ela e para a mãe dela e para toda a família dela.
0: Amém, louvado seja, né? Que Nossa Senhora receba e acolha todos os teus pedidos. Podemos começar?
1: Podemos.
0: Eu começo e você dá continuidade, tudo bem?
1: Tá legal.
0: Pai nosso que estais nos céus, santificado seja o vosso nome. Venha a nós o vosso reino, seja feita a vossa vontade, assim na terra como no céu.
1: O pão nosso de cada dia nos dai hoje, perdoai as nossas ofensas, assim como nós perdoamos a quem nos tem ofendido, e não nos deixeis cair em tentação, mas livrai-nos do mal. Amém.
0: Ave Maria, cheia de graça, o Senhor é convosco. Bendita sois vós entre as mulheres. Bendito é o fruto do vosso ventre, Jesus.
1: Santa Maria, Mãe de Deus, rogai por nós, pecadores, agora e na hora da nossa morte. Amém.
0: Ave Maria, cheia de graça, o Senhor é convosco. Bendita sois vós entre as mulheres. Bendito é o fruto do vosso ventre, Jesus.
1: Santa Maria, Mãe de Deus, rogai por nós, pecadores, agora e na hora da nossa morte. Amém.
0: Ave Maria, cheia de graça, o Senhor é convosco. Bendita sois vós entre as mulheres. Bendito é o fruto do vosso ventre, Jesus.
1: Santa Maria, Mãe de Deus, rogai por nós, pecadores, agora e na hora da nossa morte. Amém.
0: Ave Maria, cheia de graça, o Senhor é convosco. Bendita sois vós entre as mulheres. Bendito é o fruto do vosso ventre, Jesus.
1: Santa Maria, Mãe de Deus, rogai por nós, pecadores, agora e na hora da nossa morte. Amém.
0: Ave Maria, cheia de graça, o Senhor é convosco. Bendita sois vós entre as mulheres. Bendito é o fruto do vosso ventre, Jesus.
1: Santa Maria, Mãe de Deus, rogai por nós, pecadores, agora e na hora da nossa morte. Amém.
0: Ave Maria, cheia de graça, o Senhor é convosco. Bendita sois vós entre as mulheres. Bendito é o fruto do vosso ventre, Jesus.
1: Santa Maria, Mãe de Deus, rogai por nós, pecadores, agora e na hora da nossa morte. Amém.
0: Ave Maria, cheia de graça, o Senhor é convosco. Bendita sois vós entre as mulheres. Bendito é o fruto do vosso ventre, Jesus.
1: Santa Maria, Mãe de Deus, rogai por nós, pecadores, agora e na hora da nossa morte. Amém.
0: Ave Maria, cheia de graça, o Senhor é convosco. Bendita sois vós entre as mulheres. Bendito é o fruto do vosso ventre, Jesus.
1: Santa Maria, Mãe de Deus, rogai por nós, pecadores, agora e na hora da nossa morte. Amém.
0: Ave Maria, cheia de graça, o Senhor é convosco. Bendita sois vós entre as mulheres. Bendito é o fruto do vosso ventre, Jesus.
1: Santa Maria, Mãe de Deus, rogai por nós, pecadores, agora e na hora da nossa morte. Amém.
0: Ave Maria, cheia de graça, o Senhor é convosco. Bendita sois vós entre as mulheres. Bendito é o fruto do vosso ventre, Jesus.
1: Santa Maria, Mãe de Deus, rogai por nós, pecadores, agora e na hora da nossa morte. Amém.
0: Glória ao Pai, ao Filho e ao Espírito Santo.
1: como era no princípio, agora e sempre. Amém.
0: Ó meu bom Jesus,
1: perdoai.

0: da vossa infinita misericórdia. Nossa Senhora Aparecida, rogai por nós. São José, rogai por nós.
1: Valei-nos São José.
0: Nossa Senhora de Fátima, rogai
1: por nós.
0: Divino Espírito Santo, iluminai
1: por nós, iluminai-nos com sua luz e guardai-nos.
0: Amém. Obrigada, viu, Maria Aparecida? Que Deus abençoe a sua noite aí e que Nossa Senhora acolha todos os seus pedidos e intenções.
1: Tá legal. Tchau.
0: Um abraço, tchau.
2: Amém. Louvado seja Deus e Deus seja louvado sempre por todas essas intenções que os queridos irmãos colocam aqui diante do coração da mãe Aparecida. Vamos rezar aqui, ó, e colocar as intenções de quem tá lá conosco no YouTube da Rádio Aparecida. Vamos lá, quem tá na sintonia do nosso programa, Vinícius Lopes. Tudo bem, Vinícius? Muito boa noite para você, viu? Deus te proteja, que Nossa Senhora te abençoe sempre. Rezando também aqui, ó, pelas intenções de quem está conosco, Luiz Carlos Martins. Tudo bem, Luiz? Ele é de Guaxupé, Minas Gerais. Ana Lutécia, lá de Recife, no Pernambuco, tá conosco também. Boa noite, Ana. Boa noite também aqui, ó, para quem está na sintonia, Márcia Maria de São José dos Campos, rezando com a gente, colocando suas intenções particulares. Rezo e peço a benção de Deus para a vida da Elvira Machado. Oi, Elvira. Tudo bem? Bem-vinda. Que Nossa Senhora te abençoe. Ela é de Mendes, no estado do Rio. Ela tá lá em Belo Horizonte, Minas Gerais. Que Deus abençoe a sua família, tá bom? A Silvana Teixeira tá conosco também. Obrigado, Silvana. Um abraço carinhoso. Louvado seja Deus pela sua presença e também pela sua participação. E ainda conosco a Marília Moreira, do Rio de Janeiro, capital, que reza com a gente este santo terço, esse mistério. Que Nossa Senhora da Conceição Aparecida abençoe você, sua vida e o seu coração. Que a Mãe de Deus lhe cubra de bênçãos. Vamos agora juntos contemplar o terceiro mistério da dor.

0: Boa noite, Lilian.
1: Boa noite, tudo bem?
0: Tudo bem, graças a Deus. E você? Lilian, é um prazer compartilhar esse momento de fé e devoção com você.
1: Ah, muito obrigada. Com quem eu estou falando?
0: Com a Nair.
1: Oi, Nair. É um prazer para mim também estar participando.
0: E você tá longe, né? Bem longe.
1: É, eu tô em Santa Catarina, oeste de Santa Catarina.
0: Nossa, é um privilégio para mim falar com você. Um prazer imenso.
1: Ah, igualmente para mim. É... Muito feliz de estar rezando com as meninas hoje.
0: É, Lilian, você pode colocar suas intenções, fica à vontade.
1: Tá. Em primeiro lugar, eu gostaria de agradecer ao Evandro pelo convite para estar rezando com vocês hoje.
2: Obrigado.
1: Eu também quero agradecer pela oportunidade de eu estar rezando o terço com todos os que estão acompanhando a rádio. E pelas bênçãos diárias que eu recebo sempre, as graças, inclusive hoje recebi uma graça de Nossa Senhora Aparecida. Por menores que sejam essas bênçãos, às vezes a gente nem percebe, mas são muito importantes.
0: Fortalece
1: na vida da gente.
0: Fortalece a gente, né?
1: Verdade. Muito. Quero agradecer a Deus pelos pais maravilhosos que ele me deu a oportunidade de ter, e inclusive quero rezar pela alma deles. Eu quero rezar também pela minha família, por Nossa Senhora de Fátima, que é a minha santinha de devoção. Eu quero rezar pela minha irmã e pela família dela, e especialmente pelo meu cunhado, que está passando por problemas de saúde bem delicados. Quero rezar também pelo meu namorado, a família dele, especialmente o meu sogro, que também está passando por problemas de saúde. Quero rezar pelos meus dois cachorrinhos, que são os meus companheirinhos. E quero rezar por todas as pessoas que estão rezando, e quero pedir por um mundo assim, com as pessoas mais tolerantes, que tenham mais empatia, mais consideração umas pelas outras. E quero rezar pelo Evandro e por toda a família dele, também em especial pelo Felipe.
2: Amém.
0: Tá, amém. Obrigada, Lília. É, eu vou começar, tá? Vamos começar?
1: Tá. Tá. Vamos começar.
0: Tá. Pai nosso que estás no céu, santificado seja o vosso nome, venha a nós o vosso reino, seja feita a vossa vontade, assim na terra como no céu.
1: O pão nosso de cada dia nos dai hoje, perdoai as nossas ofensas, assim como nós perdoemos aos que nos ofenderem, e não nos deixais cair em tentação, mas livrai-nos do mal. Amém.
0: Ave Maria, cheia de graça, o Senhor é convosco, bendita sois vós entre as mulheres, e bendito é o fruto do vosso ventre, Jesus.
1: Santa Maria, Mãe de Deus, rogai por nós, pecadores, agora e na hora de nossa morte. Amém.
0: Ave Maria, cheia de graça, o Senhor é convosco. Bendita sois vós entre as mulheres, e bendito é o fruto do vosso ventre, Jesus.
1: Santa Maria, Mãe de Deus, rogai por nós, pecadores, agora e na hora de nossa morte. Amém.
0: Ave Maria, cheia de graça, o Senhor é convosco. Bendita sois vós entre as mulheres, e bendito é o fruto do vosso ventre, Jesus.
1: Santa Maria, Mãe de Deus, rogai por nós, pecadores, agora e na hora de nossa morte. Amém.
0: Ave Maria, cheia de graça, o Senhor é convosco. Bendita sois vós entre as mulheres, e bendito é o fruto do vosso ventre, Jesus.
1: Santa Maria, Mãe de Deus, rogai por nós, pecadores, agora e na hora de nossa morte. Amém.
0: Ave Maria, cheia de graça, o Senhor é convosco. Bendita sois vós entre as mulheres, e bendito é o fruto do vosso ventre, Jesus.
1: Santa Maria, Mãe de Deus, rogai por nós, pecadores, agora e na hora de nossa morte. Amém.
0: Ave Maria, cheia de graça, o Senhor é convosco. Bendita sois vós entre as mulheres, e bendito é o fruto do vosso ventre, Jesus.
1: Santa Maria, Mãe de Deus, rogai por nós, pecadores, agora e na hora de nossa morte. Amém.
0: Ave Maria, cheia de graça, o Senhor é convosco. Bendita sois vós entre as mulheres, e bendito é o fruto do vosso ventre, Jesus.
1: Santa Maria, Mãe de Deus, rogai por nós, pecadores, agora e na hora de nossa morte. Amém.
0: Ave Maria, cheia de graça, o Senhor é convosco. Bendita sois vós entre as mulheres, e bendito é o fruto do vosso ventre, Jesus.
1: Santa Maria, Mãe de Deus, rogai por nós, pecadores, agora e na hora de nossa morte. Amém.
0: Ave Maria, cheia de graça, o Senhor é convosco. Bendita sois vós entre as mulheres, e bendito é o fruto do vosso ventre, Jesus.
1: Santa Maria, Mãe de Deus, rogai por nós, pecadores, agora e na hora de nossa morte. Amém.
0: Ave Maria, cheia de graça, o Senhor é convosco. Bendita sois vós entre as mulheres, e bendito é o fruto do vosso ventre, Jesus.
1: Essa última Santa Maria eu ofereço à minha mãe, que sempre rezava o terço comigo. Santa Maria, Mãe de Deus, rogai por nós, pecadores, agora e na hora de nossa morte. Amém.
0: Glória ao Pai, ao Filho e ao Espírito Santo, como era no princípio, agora e sempre.
1: Amém.
0: Ó meu bom Jesus, perdoai-nos
1: e livrai-nos do fogo do inferno.
0: Levai as almas todas para o céu.
1: E socorrei principalmente as que mais precisarem da vossa infinita misericórdia.
0: Você me deixou emocionada.
1: Eu fiquei também.
0: Tá. Deus abençoe você e a sua família, tá?
1: Muito obrigada, Nair.
0: E que Nossa Senhora Aparecida conforte seu coraçãozinho, Lília.
1: Obrigada, querida.
0: Eu entendo você, eu sei que você tá passando, já passei por isso.
1: Filho,
0: mãe, tá? Deus abençoe a sua família, querida.
1: Amém, a sua também. Foi um prazer rezar com você.
0: Nossa, o prazer foi meu, viu, Lília? Uma noite abençoada para você, tá? Que Nossa Senhora Aparecida te cubra com o seu manto sagrado.
1: Amém, uma noite abençoada para todos. E viva Nossa Senhora de Fátima.
0: Viva Nossa Senhora.
1: E Nossa Senhora Aparecida também, claro.
2: Tá. Amém.
1: Tchau, boa noite.
2: Deus abençoe. Amém. Para você que reza conosco, louvado seja Deus pela sua presença e também pelas suas intenções. E rezamos por você e com você. Vamos colocar algumas intenções agora, voltando lá para o Facebook da Rádio Aparecida. Por lá eu coloco as intenções aqui, ó, de quem está conosco. A Francisca Isabel, tudo bem, Francisca? Seja bem-vinda, viu? Ela é de São Lourenço, Minas Gerais, está com a gente. Toninho Alves de Eleodora, no sul de Minas, também está conosco. Obrigado, Toninho. Um abraço para você, viu? A Maria da Glória também está conosco. Boa noite, Maria da Glória. Seja bem-vinda. Muito obrigado pela sua presença aqui conosco. Deus abençoe. O Dercy Neves, meu amigo lá de Imbituva, juntamente com a esposa, Rosane Neves, também estão rezando conosco. Obrigado. A Ivonete Santos também está na sintonia. Obrigado, Ivonete. Um abraço para você, para todos da sua família. Ivonete é lá de Muzambinho, Minas Gerais. A Edna Pio também está com a gente. Obrigado, Edna. Bendito seja Deus pela sua presença, viu? Louvado seja Deus pela sua participação. A Zildete Guimarães também está conosco. Boa noite, Zildete. Seja bem-vinda. Deus te proteja e que Nossa Senhora Aparecida abençoe a sua vida. E com alegria também eu coloco as intenções do Paulo Francisco. Ele está conosco também, rezando com a gente em Juazeiro do Norte, no sul do Ceará. Bem-vindo. Um abraço para você, Paulo. Deus te abençoe. E ainda a Aninha de Ponta Grossa, no Paraná, que reza conosco também. Boa noite, Aninha. Deus abençoe você, sua vida, sua família, suas intenções particulares. Estamos em oração por você e rezando com você. Louvado seja Deus pela sua presença, você que está conosco. Obrigado pelo carinho, obrigado pela sintonia. Que Deus abençoe. Contemplemos juntos o quarto mistério da dor.

0: noite, Daniele.
1: Boa noite. Pai de Jesus, a mãe de Maria.
0: Amém. É a Cida que está falando com você. Eu que vou rezar.
1: Ah, sim.
0: Então rezo o primeiro e você faz a segunda parte, tá bom?
1: Sim, pode ser.
0: Primeiro você coloca as suas intenções, tá? Tá bom?
1: Sim. Eu coloco as intenções e primeiramente eu quero pedir pelos todos os pacientes dos hospitais, principalmente para uma colega minha que ela está internada também. Uhum. E né, faz mais de 40 dias que ela está internada. Ela tem 32 anos, ela deu AVC nela, então a gente está pedindo muita oração por ela, que ela perdeu a voz, que Nossa Senhora possa fazer ela falar também. Estamos pedindo a Deus que ela solte a voz, né? Que,
0: uhum.
1: Então a gente pede pela minha família, principalmente a mim, que a minha gestora mudou eu de setor,
0: uhum.
1: Né, no hospital, que a gente eu possa esse trabalho maravilhoso que Deus me deu, né? Vai fazer 2 anos agora eu tô no hospital, né? Eu peço muito para ele, peço pela minha família, pelo meu esposo, pelos meus filhos, pela minha neta, né? E tem um aninho, vai fazer um aninho agora em junho, né? É uma benção nas nossas vidas e para todos, principalmente para vocês aí da rádio também, que
0: obrigado.
1: Eu acompanho muito vocês, tá bom?
0: Obrigado, que Deus abençoe as tuas intenções, tá? Então podemos começar?
1: Podemos,
0: Pai nosso,
1: sim.
0: Que estais no céu, santificado seja o vosso nome. Venha a nós do vosso reino, seja feita a vossa vontade, assim na terra como no céu.
1: O pão nosso de cada dia nos dai hoje, perdoai as nossas ofensas, assim como nós perdoamos a Deus, não deixei tentação. Mais mulheres de mal. Amém.
0: Ave Maria, cheia de graça, o Senhor é convosco. Bendita sois vós entre as mulheres. Bendito é o fruto do vosso ventre, Jesus.
1: Santa Maria, Mãe de Deus, rogai por nós, pecadores, agora e na hora de nossa morte. Amém.
0: Ave Maria, cheia de graça, o Senhor é convosco. Bendita sois vós entre as mulheres. Bendito é o fruto do vosso ventre, Jesus.
1: Santa Maria, Mãe de Deus, rogai por nós, pecadores, agora e na hora de nossa morte. Amém.
0: Ave Maria, cheia de graça, o Senhor é convosco. Bendita sois vós entre as mulheres. Bendito é o fruto do vosso ventre, Jesus.
1: Santa Maria, Mãe de Deus, rogai por nós, pecadores, agora e na hora de nossa morte. Amém.
0: Ave Maria, cheia de graça, o Senhor é convosco. Bendita sois vós entre as mulheres. Bendito é o fruto do vosso ventre, Jesus.
1: Santa Maria, Mãe de Deus, rogai por nós, pecadores, agora e na hora de nossa morte. Amém.
0: Ave Maria, cheia de graça, o Senhor é convosco. Bendita sois vós entre as mulheres. Bendito é o fruto do vosso ventre, Jesus.
1: Santa Maria, Mãe de Deus, rogai por nós, pecadores, agora e na hora de nossa morte. Amém.
0: Ave Maria, cheia de graça, o Senhor é convosco. Bendita sois vós entre as mulheres. Bendito é o fruto do vosso ventre, Jesus.
1: Santa Maria, Mãe de Deus, rogai por nós, pecadores, agora e na hora de nossa morte. Amém.
0: Ave Maria, cheia de graça, o Senhor é convosco. Bendita sois vós entre as mulheres. Bendito é o fruto do vosso ventre, Jesus.
1: Santa Maria, Mãe de Deus, rogai por nós, pecadores, agora e na hora de nossa morte. Amém.
0: Ave Maria, cheia de graça, o Senhor é convosco. Bendita sois vós entre as mulheres. Bendito é o fruto do vosso ventre, Jesus.
1: Santa Maria, Mãe de Deus, rogai por nós, pecadores, agora e na hora de nossa morte. Amém.
0: Ave Maria, cheia de graça, o Senhor é convosco. Bendita sois vós entre as mulheres. Bendito é o fruto vosso ventre, Jesus.
1: Santa Maria, Mãe de Deus, rogai por nós, pecadores, agora e na hora de nossa morte. Amém.
0: Ave Maria, cheia de graça, o Senhor é convosco. Bendita sois vós entre as mulheres. Bendito é o fruto vosso ventre, Jesus.
1: Santa Maria, Mãe de Deus, rogai por nós, pecadores, agora e na hora de nossa morte. Amém.
0: Glória ao Pai, ao Filho e ao Espírito Santo.
1: Como era no princípio, agora e sempre. Amém.
0: Ó meu bom Jesus, perdoai-nos, livrai-nos do fogo do inferno. Levai as almas
1: todos para o céu. E socorrei também os que mais precisar.
0: Nossa Senhora Aparecida, rogai
1: por nós.
0: São José, rogai
1: por nós, rogai-nos a vós.
0: Nossa Senhora de Fátima, rogai
1: por nós.
0: Obrigada. Amém. Obrigada, Daniele. Boa noite para a senhora, tá?
1: Obrigada igualmente.
0: Tenha uma boa
1: a nós
0: noite.
1: Todos.
0: Boa noite.
2: Amém. Louvado seja Deus por todos esses irmãos que estão conosco rezando o Santo Terço. Deus abençoe. E assim vamos continuar colocando mais algumas intenções. Vamos dar um pulo lá de novo no WhatsApp da rádio. No WhatsApp da rádio eu rezo aqui, ó, pedindo a Deus pelo Gilvan de Lins, aqui no estado de São Paulo. Tudo bem, Gilvan? Bem-vindo, viu? Um abraço para você, para todos da tua família, que Deus abençoe a sua vida. Os meus queridos lá de Mafra, Santa Catarina, a Gisele e o Paulo. Muito boa noite para vocês, viu? Sejam bem-vindos à rádio. Muito obrigado pela presença e também pela participação. Tá conosco também a Cida Zagota, lá de Juiz de Fora, Minas Gerais. Tudo bem, Cida? Boa noite para você. Seja bem-vinda, que Nossa Senhora Aparecida abençoe sua vida, viu? Conosco também aqui, ó, o Marcelo Monteiro de Pindamonhangaba. Tudo bem, Marcelo? Muito boa noite, viu? Deus te proteja, que Nossa Senhora abençoe a sua vida e a sua família. Com alegria também eu acolho as intenções da Alexandra, Alexandra da cidade de Vinhedo. Reza conosco, Vinhedo, aqui no estado de São Paulo. Boa noite, viu? Deus abençoe e proteja você, sua vida e a sua família. Tô rezando por você e por suas intenções também. Tá conosco aqui, ó, na sintonia do programa com a Mãe Aparecida, rezando com a gente e colocando aqui suas intenções particulares, a Mari Regina, da cidade de Americana, aqui no estado de São Paulo. Muito boa noite, Deus abençoe, seja bem-vinda. O Antônio Pereira de Jales, aqui no estado de São Paulo, também tá conosco. E ainda rezamos aqui, ó, pelo Paulo, Paulo de São José do Rio Pardo, aqui no estado de São Paulo, rezando conosco. Bem como o Guilherme, da cidade de Curitiba, no Paraná, também rezando com a gente. E muitas, muitas outras intenções dos queridos irmãos que estão rezando, que colocam aqui as suas intenções, sua vida, a família. Que Nossa Senhora abençoe a todos, viu? Com muita alegria, com muito carinho e amor, eu rezo por cada intenção neste momento, você que reza conosco. Juntos vamos contemplar o quinto mistério da dor.

0: noite, Ângela.
1: Boa noite, Célia.
0: É, você tá falando com a Célia mesmo. Olha aqui. Coloca suas intenções, por favor. Nós estamos muito contentes de falar com você, viu? Da sua participação com a gente aqui.
1: Eu estou falando com vocês aí. E eu vou colocar as minhas intenções. Eu quero rezar hoje pela gestação da minha filha. Está gestando de 33 semanas, da Maria Tereza. Pedindo ao Senhor, por intercessão de Nossa Senhora, da Mãe Aparecida, que ela venha com saúde.
0: Glória a Deus.
1: Tá? Eu quero rezar também pelas almas do purgatório, pelas almas dos meus familiares falecidos, paterno, materno. Quero rezar pelo aumento de santificação do clero, por todos os padres, né? Quero rezar por nós, por mim, por vocês aí, que todos os dias, todas as terças estão aí com a gente, rezando, por todas as famílias, pela paz do mundo.
0: Então vamos dar início ao nosso quinto mistério?
1: Vamos. Vamos sim.
0: Pai nosso que estais no céu, santificado seja o vosso nome. Venha a nós o vosso reino, seja feita a vossa vontade, assim na terra como no céu.
1: O pão nosso de cada dia nos dai hoje. Perdoai as nossas ofensas, assim como nós perdoamos a quem nos tem ofendido. E não nos deixeis cair em tentação, mas livrai-nos do mal. Amém.
0: Ave Maria, cheia de graça, Senhor é convosco. Bendita sois vós entre as mulheres. Bendito é o fruto do vosso ventre, Jesus.
1: Santa Maria, Mãe de Deus, rogai por nós, pecadores, agora e na hora de nossa morte. Amém.
0: Ave Maria, cheia de graça, Senhor é convosco. Bendita sois vós entre as mulheres, e bendito é o fruto do vosso ventre, Jesus.
1: Santa Maria, Mãe de Deus, rogai por nós, pecadores, agora e na hora de nossa morte. Amém.
0: Ave Maria, cheia de graça, Senhor é convosco. Bendita sois vós entre as mulheres. Bendito é o fruto do vosso ventre, Jesus.
1: Santa Maria, Mãe de Deus, rogai por nós, pecadores, agora e na hora de nossa morte. Amém.
0: Ave Maria, cheia de graça, Senhor é convosco.

0: convosco. Bendita sois vós entre as mulheres, e bendito é o fruto do vosso ventre, Jesus.
1: Santa Maria, Mãe de Deus, rogai por nós, pecadores, agora e na hora de nossa morte. Amém.
0: Ave Maria, cheia de graça, Senhor é convosco. Bendita sois vós entre as mulheres. Bendito é o fruto do vosso ventre, Jesus.
1: Santa Maria, Mãe de Deus, rogai por nós, pecadores, agora e na hora de nossa morte. Amém.
0: Ave Maria, cheia de graça, Senhor é convosco. Bendita sois vós entre as mulheres, e bendito é o fruto do vosso ventre, Jesus.
1: Santa Maria, Mãe de Deus, rogai por nós, pecadores, agora e na hora de nossa morte. Amém.
0: Ave Maria, cheia de graça, Senhor é convosco. Bendita sois vós entre as mulheres, e bendito é o fruto do vosso ventre, Jesus.
1: Santa Maria, Mãe de Deus, rogai por nós, pecadores, agora e na hora de nossa morte. Amém.
0: Ave Maria, cheia de graça, Senhor é convosco. Bendita sois vós entre as mulheres, e bendito é o fruto do vosso ventre, Jesus.
1: Santa Maria, Mãe de Deus, rogai por nós, pecadores, agora e na hora de nossa morte. Amém.
0: Glória ao Pai, ao Filho e ao Espírito Santo.
1: Como era no princípio, agora e sempre. Amém.
0: Ó meu bom Jesus, perdoai-nos, livrai-nos do fogo do inferno, levai as almas todas para o céu e socorrei principalmente as que mais precisarem. Nossa Senhora da Conceição, rogai por nós.
1: Nossa Senhora de Fátima,
0: rogai por nós.
1: São Benedito,
0: rogai por nós.
1: Santo Antônio,
0: rogai por nós. Divino Espírito Santo, iluminai-nos. Bom Jesus, misericórdia. Ângela, muito obrigado por você participar, foi uma satisfação muito grande para nós a sua participação, e que a Tereza venha com muita saúde, isso é importante, não é mesmo? Saudável, né? E que traga muitas alegrias, e que Nossa Senhora cubra toda a sua família, né? Vai ser uma alegria muito grande quando ela vier a esse mundo.
1: Vai ser uma graça muito, muito grande recebida.
0: É.
1: Está sendo muito esperada.
0: Criança é bênção de Deus.
1: É isso mesmo, Célia. Eu te agradeço muito pelas orações e por estar aqui tendo essa oportunidade também de rezar com vocês o mistério do terço.
0: Amém.
2: Amém. Louvado seja Deus por todas essas intenções, você que reza conosco e continua celebrando com a gente. Deus seja louvado porque você está rezando com a gente e colocando sua vida, sua família e o seu coração. Agora juntos vamos celebrar e rezar a Salve Rainha.
3: Infinitas graças vos damos, soberana Rainha, pelos benefícios que todos os dias recebemos de vossas mãos liberais.

0: vos saudamos com uma salve, rainha. Salve, rainha, mãe de misericórdia, a vida, doçura e esperança nossa salve. A vós bradamos, degredados filhos de Eva, a vós suspiramos, gemendo e chorando neste vale de lágrimas. Ea, pois, advogada nossa, esses vossos olhos misericordiosos a nós volvei, e depois desse desterro, mostrai-nos Jesus. Bendito é o fruto do vosso ventre, ó clemente, ó piedosa, ó doce sempre Virgem Maria, rogai por nós, Santa Mãe de Deus, para que sejamos dignos das promessas de Cristo. Amém.
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1: Ó Maria Santíssima, pelos méritos de nosso Senhor Jesus Cristo, em vossa querida imagem de Aparecida, espalhais inúmeros benefícios.

benefícios de vossa misericórdia. Prostrado aos vossos pés, consagro-vos o meu entendimento, para que sempre pense no amor que mereceis. Consagro-vos a minha língua, para que sempre vos louve e propague a vossa devoção. Consagro-vos o meu coração, para que depois de Deus vos ame sobre todas as coisas. Recebei-me, ó Rainha incomparável, vós que o Cristo crucificado Deus por mãe, no ditoso número de vossos filhos e filhas, acolhei-me debaixo de vossa proteção. Socorrei-me em todas as minhas necessidades.

0: vida, e com vossa poderosa intercessão, fortalecei-me em minha fraqueza, a fim de que, servindo-vos fielmente nesta vida, possa louvar-vos, amar-vos e dar-vos graças no céu, por toda a eternidade, assim seja. Amém.
1: Em nome do Pai,
2: do Filho e do Espírito Santo. Amém.
1: Meninas, obrigado, viu?
3: De nada.
4: Obrigada a você. Pela
1: alegria.
4: Mais uma vez, por podermos estar aqui e partilharmos esses momentos, né? Com tantas pessoas de tantos lugares, né?
1: Isso mesmo.
5: Tantas pessoas queriam estar no nosso lugar, né?
4: É prazeroso, né?
5: É prazeroso.
1: Louvado seja Deus, viu? Um abraço e a gente se encontra na próxima vez, se Deus quiser.
4: Se Deus quiser.
1: Maravilha.
4: Boa noite, viu?
1: Boa noite.
4: É, desculpa alguma coisa.
1: Tá tudo bem, tá tudo ótimo. Que Deus abençoe. Que Nossa Senhora da Conceição Aparecida abençoe a todos nós. Louvado seja nosso Senhor Jesus Cristo.
0: Para sempre seja louvado.
4: Salve Maria.
0: Salve Maria.
1: Com as imagens de Micael Gomes, fiquem com Deus e com as bênçãos da Mãe Aparecida.
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1: 11:14 horário de Brasília.
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1: Volta aqui na Rádio Aparecida e Rede Aparecida de Rádio. Bem-vindo, bem-vindo ao nosso programa. Que Deus te abençoe e que Nossa Senhora da Conceição Aparecida te cubra com o seu manto sagrado. Muito prazer, eu sou Evandro Brum e continuo contigo. O texto terminou, mas a nossa missão continua. E assim vamos juntos rezando e celebrando por você momentos de espiritualidade e fé, vida plena e santidade. Um abraço muito carinhoso para quem tá na sintonia conosco aí do programa Com a Mãe Aparecida e continua com a gente. A Mica Micaele das Graças, de São Lourenço, Minas Gerais, continua conosco. Obrigado, Micaele. Um grande abraço para você. Louvado seja Deus. Bendito seja nosso Senhor Jesus Cristo. Para sempre seja louvado. Um abraço também para o Adenilton, da cidade de Divinópolis, Minas Gerais. Boa noite para você. Continua conosco também a Maria Aparecida Francisco, de Campinas. Bem-vinda, Maria Aparecida. Ótima noite. Obrigado pela participação e pela presença. Iracema Pisani, de Guaratinguetá, também continua conosco aqui na programação Com a Mãe Aparecida. Obrigado, Iracema, um abraço muito carinhoso, que Deus continue te abençoando e te protegendo. Tô rezando por você e com você que reza comigo, celebrando este momento especial de fé e devoção. Louvado seja Deus pela sua presença e pela sua participação também, viu? Tô em oração por suas intenções, Deus te abençoe. 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
1: Sabe, filho, olha, filha, eu sei tudo o que se passa na sua vida. Não fico indiferente à tua dor. Lembra quando você era criança, juntava as mãozinhas e me pedia para abençoar sua vida? Você cresceu, muita coisa mudou, mas eu não mudo nunca. Eu ainda cuido de você, como prometi. Estarei convosco todos os dias até o fim do mundo, para te dar vida em plenitude sempre que me buscar. Sei que a tua fé se abalou diante de tantas lutas, decepções e derrotas, mas eu te ordeno, levanta-te, segura minha mão. Me deixa tocar tuas feridas e curar teu coração. Não foi à toa que eu te disse que é preciso acolher o reino de Deus como uma criança, com a fé, confiança e pureza de uma criança. Eu sei como cuidar de você. Você confia em mim? Jesus nos evangelhos diz de diversas formas que cuida de nós. Eu desejo e creio que ele pode curar você hoje e sempre. Nós até podemos vacilar na fé, mas ele nunca vacila em seu amor.

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1: Hoje, dia 12 de maio, nós vamos conhecer a história de Tiago, filho de Alfeu, apóstolo de Jesus. Ele foi escolhido por Jesus para fazer parte do grupo dos 12. Entre os 12, temos Mateus, chamado Levi, que também era filho de Alfeu. Provavelmente, Mateus e Tiago eram irmãos. No Evangelho de Marcos, este Tiago, filho de Alfeu, é chamado Tiago Menor. Então, por isso, o outro Tiago, filho de Zebedeu, irmão de João, para diferenciá-lo, costuma ser chamado de Tiago Maior. Além desses dois Tiagos, o menor e o maior, os evangelhos mencionam o Tiago que é irmão de Jesus. Tiago Menor, filho de Alfeu, não é mencionado em nenhum episódio relacionado com a vida pública de Jesus. Nada sabemos a respeito da vida dele, mas o seu nome consta em todas as listas dos 12 apóstolos. Também não sabemos das atividades deste Tiago Menor após a ressurreição de Jesus. Para Tiago, bem como para todos que seguem Jesus, ficou aquela promessa: eu garanto a vocês, quem tiver deixado casa, irmãos, irmãs, mães, filhos, campos, por causa de mim e da boa notícia, vai receber 100 vezes mais. Agora, durante esta vida, vai receber casas, irmãos, irmãs, mãe, filhos e campos, junto com perseguições. E no mundo futuro, vai então receber a vida eterna.

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7: 11:30, horário de Brasília.
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7: De volta na programação com a Mãe Aparecida, estamos de volta aqui pela Rede Aparecida de Rádio. Que bom ter você conosco, viu? Olha o WhatsApp disponível, você pode participar. Coloque suas intenções, continue rezando com a gente. É um prazer receber você aqui, viu? Conosco ainda, ó, na sintonia, o Paulo Roberto de Oliveira, de Santa Rita de Jacutinga, nas Minas Gerais. Continua com a gente. Muito obrigado pela presença e também pelo carinho. Do acolhimento. Continua conosco Manuel Batista, lá de Blumenau também, Santa Catarina. Muito boa noite, meu querido. Deus te proteja, que Nossa Senhora abençoe você e todos da tua família, tá bom? Tô em oração por você e rezando com você. Louvado seja Deus pela sua participação e pela sua presença aqui conosco. Que Nossa Senhora continue cuidando da sua vida e de todas as suas intenções. Tô rezando por você e com você que reza conosco. Um grande abraço. Louvado seja Deus. Bendito seja o teu santo nome. Agora são 11:31, horário de Brasília. Ótima noite para você que está conosco aqui no programa com a Mãe Aparecida, pela Rede Aparecida de Rádio. 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
2: Olá, uma boa noite para você que nos acompanha aqui no programa Com a Mãe Aparecida, no quadro Igreja em Comunhão. O Santuário de São Francisco das Chagas, em Canindé, no Ceará, vai ser novamente chão de encontro, fraternidade e espiritualidade franciscana. Inspirado nos antigos capítulos convocados por São Francisco de Assis, o capítulo das Esteiras 2026 vai reunir religiosas, religiosos, juventudes franciscanas e leigos de todo o Brasil para celebrar os 800 anos da Páscoa de Francisco de Assis e o ano jubilar franciscano. Com o tema 800 anos de Assis a Canindé, um caminho de fé e o lema Felizes os pés dos que anunciam a paz, o encontro propõe reviver a simplicidade, a fraternidade e o espírito missionário que marcam o carisma franciscano. E para falar sobre a importância desse momento para a família franciscana e as expectativas para o encontro, conversamos agora com a irmã missionária capuchinha, Francinete Amorim. Irmã, boa noite, seja bem-vinda aqui à Rádio Aparecida.
3: Boa noite, Fernanda, e os ouvintes da Rádio Aparecida. Nós estamos aqui para trazer um pouco do que é o carisma franciscano e nesse contexto inserir o capítulo das esteiras.
2: É bacana, irmã, como a senhora conversava conosco anteriormente, já falando um pouquinho sobre a importância desse momento para a família franciscana e um significado muito especial também, não é mesmo, irmã?
3: É, ele é muito significativo porque o capítulo das esteiras, ele se insere nesse contexto, como você já trouxe, do ano jubilar, dessa caminhada que a gente tem feito celebrando a vida de São Francisco, os 800 anos da regra, do presépio de Gretchen, dos estigmas do Alverne, do cântico das criaturas e agora a Páscoa do nosso pai, São Francisco. As providências nos recordam que não se trata apenas de uma memória, mas um chamado divino. E a realização do capítulo das esteiras nessa nossa Assis brasileira, que é Canindé, é um tempo magnífico. É um tempo de peregrinação espiritual, é um tempo de encontro com o povo da igreja e da criação. É uma oportunidade também da gente refletir sobre os desafios sociais, sobre os desafios humanos e espirituais do nosso tempo. Nós buscamos viver nessa experiência do Capo das Esteiras o evangelho com simplicidade, alegria e minoridade. Esse tempo é o tempo do Magnífica e para nós encontrarmos para celebrar a Páscoa de Francisco, esse peregrinar aqui nessa terra, traz para esse universo, para esse mundo, essa dimensão da fraternidade universal, onde todos nós somos irmãos e irmãs no mesmo caminhar.
2: Irmã, como Canindé se tornou também esse lugar tão forte da espiritualidade franciscana no Brasil?
3: Canindé, por ser esse lugar de peregrinação do povo, esse lugar da mística franciscana, eu costumo dizer que Canindé respira a espiritualidade franciscana, iniciando com as peregrinações do povo para vir a Canindé, pagar suas promessas, trazer seus ex-votos, para celebrar, para receber sua cura através de Francisco de Assis e de personagens significativos que caminharam, né? Como o Frei Damião e tantos outros, e a presença franciscana. Eu posso te apresentar um aspecto muito importante para Canindé, porque a nossa congregação nasceu praticamente em Canindé e nossas primeiras irmãs são de Canindé. Nosso Frei João Pedro, um capuchinho missionário, ele buscava muito pessoas para trabalharem com os povos indígenas no Maranhão e não encontrava uma congregação que aceitasse. e foi encontrar a Ordem Terceira, as jovens da Ordem Terceira em Canindé, que integraram nossa congregação em 1904. Então, Canindé é um santuário, é uma Assis brasileira, é um lugar de celebrarmos a espiritualidade franciscana.
2: E o legal é que o capítulo reúne realmente frades, irmãs, juventudes, leigos, e traz também essa questão da simplicidade das esteiras, né? Que marcou, inclusive, os primeiros encontros de Francisco com os irmãos. O que esse símbolo ainda ensina para nós hoje?
3: Então, o capítulo das esteiras era onde o Francisco estendia para reunir os frades, né? Uma experiência muito de primitiva. Ali ele entendia que aquele lugar era o lugar da mística, né? De renovar a espiritualidade. E para nós hoje é significativo, é o lugar da minoridade, do ser menor, do estar na mesma circularidade, sentados na esteira. Francisco não fazia reuniões onde ele ficava em pé e os frades sentados. Pelo contrário, eram todos na mesma circularidade trinitária e sinodal, que a gente chama hoje. O lugar do menor, todos são menores, ninguém é maior do que o outro.
2: Qual a expectativa, então, para essa edição de 2026? Ainda dá tempo de fazer as inscrições para esse encontro?
3: Sim, as inscrições ainda estão abertas. Hoje mesmo à noite nós vamos ter uma reunião da coordenação. Ainda pode se inscrever ali no site da Família Franciscana. Conferência da Família Franciscana Brasileira, cffb.org. Você pode entrar ali e encontrar o link, capítulo das esteiras. Você pode se inscrever. Ainda dá tempo. Venha conosco fazer parte dessa grande esteira universal, que é o capítulo das esteiras em Canindé.
2: Que bacana, irmã. Eu quero agradecê-la por conversar aqui conosco, participar aqui conosco na Rádio Aparecida.
3: Fernanda, eu te agradeço muito também, que o Espírito Santo conduza esse tempo de preparação e faça florescer em todos nós a fraternidade e a paz. E um abraço de paz e bem da família franciscana como irmã missionária Capuchinho.
2: Amém, um grande abraço. Nós conversamos então com a irmã missionária Capuchinha Francinete Amorim. Esse foi o quadro Igreja em Comunhão de hoje. Fernanda Prado para a Rede Aparecida de Rádio e Signis Brasil.
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0: A paz esteja com você. Maria sempre foi apresentada pela Igreja como modelo dos fiéis, não exatamente pelo estilo de vida que ela levou, ou menos ainda por causa do ambiente sociocultural onde ela viveu, mas porque nas condições concretas da sua vida, ela assumiu total e responsavelmente a vontade de Deus. Isso que é fundamental para cada um de nós. A nossa verdadeira devoção a Maria, a Jesus, a José, enfim, a nossa vida cristã é dizer como Maria sim a Deus e fazer a vontade dele. Quando fomos batizados, nós assumimos seguir Jesus na alegria, na tristeza, na saúde, na doença, abraçando a cruz de cada dia. Por isso que a vida de Maria, se for bem entendida, é um catecismo vivo. Tendo uma verdadeira devoção a Maria, nós vamos seguir o seu exemplo. Caso contrário, é uma devoção vaga que não corresponde à verdade revelada. A verdadeira devoção a Maria nos leva a Jesus e a viver o Evangelho. E assim nós seremos cada vez mais cristãos. Portanto, fundamental lembrar que a função decisiva de Maria consiste em que se evite o risco de limitar-nos a saber, a pensar, a estudar as verdades cristãs, até a proclamar com a boca, mas é preciso viver com o coração. Maria nos leva a viver a verdade. Por isso a Igreja ensina que sem Maria o Evangelho fica desencarnado, desfigura-se e pode transformar-se em ideologia religiosa e em racionalismo. Façamos cada dia uma nova etapa de crescimento na fé e confiemos a Maria, que nos ama imensamente e quer nos ver com seus filhos na plenitude da vida quando passarmos para a eternidade.
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1: Se somos discípulos de Jesus, será imprescindível que estejamos dispostos ao sofrimento, pois todos teremos de levar a cruz como o Mestre a carregou. Sofreremos por nossos defeitos, que em não poucas ocasiões nos doerão e nos humilharão. Nos farão sofrer o próximo, as enfermidades, os desgostos, os dissabores, as moléstias do trabalho e da vida diária, as humilhações no trato com os outros e em centenas e milhares de outras ocasiões. Sofreremos dores no corpo e penares na alma. Sofreremos em nós mesmos e nas pessoas que queremos bem. Sofreremos da parte de Deus, que nos quer provar e purificar, e da parte do demônio, que quer levar-nos a perder a paciência e a nos rebelar contra a providência de Deus. Pois bem, por muitos e dolorosos que sejam nossos sofrimentos, Jesus Cristo sofreu mais que nós e está junto de nós, sobretudo quando sofremos.

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1: Irmãos e irmãs, 12 de maio, amanhã é dia de Nossa Senhora de Fátima, a mãe da paz. Portugal estava em guerra, o mundo estava em guerra. Primeira Guerra Mundial, Segunda Guerra Mundial, a mãe de Fátima veio do céu para a terra nos trazer as armas da paz. A oração, a misericórdia, a penitência e, claro, a justiça social, sem a qual não há paz. Irmãos e irmãs, a mensagem de Fátima trouxe primeiro paz aos nossos corações. Sabe por quê? Todo mundo sabe, até os maiores bandidos, que a paz do mundo começa no coração. Porque é no coração que começam as guerras, no coração começa o ódio, no coração começa o poder mal vivido. É isso mesmo. A gente buscando paz no coração, vamos chegar à paz mundial. Mas se o coração está em guerra, nunca chegaremos. Isso Nossa Senhora de Fátima nos ensinou. A paz dos corações, paz nas famílias, e por isso então, paz na Europa, onde aconteciam as grandes guerras mundiais. Pois é, irmãos e irmãs, pelo menos 70 mil pessoas viram em Fátima a dança do sol lá no céu. É Maria cheia de luz e cheia de graça, que está iluminando então a terra com a dança do sol, para provocar a fé em seu filho Jesus, o sol, a luz do mundo. A mãe de Fátima, para obter a paz mundial, ela então, de fato, em 1989, faz cair o muro de Berlim, e assim caiu o socialismo ateu e violento. Nossa Senhora de Fátima teve uma atuação no mundo, na história da humanidade. A mãe de Fátima pedia aos bispos do mundo que consagrassem a Rússia ao seu coração, e o Papa Francisco, antes de morrer, consagrou de novo a Rússia ao coração de Maria. Mas precisamos também consagrar os Estados Unidos, a China e outras nações, porque estão guerreando. E temos a Terceira Guerra Mundial. Nossa Senhora de Fátima, concedei-nos a graça da paz. Nossa Senhora de Fátima, Mãe da Paz, rogai por nós.
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3: Missão cumprida. Ponto final na primeira parte do programa com a Mãe Aparecida. Ó, tô ficando por aqui, viu? Mas ele já chegou. Eduardo José já está por aqui. Boa noite, Eduardo.
4: Boa noite, Bruno. Tudo certinho?
3: Tudo bom, graças a Deus.
4: Graças a Deus. Mais uma madrugada. Segunda parte do programa com a Mãe Aparecida. Vamos juntos. Na alegria, no amor, na fé, na esperança. Sempre, sempre. Esperança e fé. Vamos juntos, até às 5 da manhã, meu camarada.
3: Amém, maravilha, então, um ótimo trabalho, uma ótima madrugada. A gente se fala amanhã, se Deus quiser.
4: Se Deus quiser.
3: Na bênção e na graça do Senhor Jesus.
4: É isso aí, meu irmão, vá com Deus, bom descanso.
3: Valeu, Dor.
4: E até amanhã.
3: Se Deus quiser. Ó, pra você que fica aí na companhia de Eduardo José, fiquem com Deus e com as bênçãos da Mãe Aparecida.

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7: Meia-noite, horário de Brasília.
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7: Olá, bom dia com a Mãe Aparecida. Estamos chegando. Eu, Eduardo José, a partir de agora faço companhia a vocês até às 5 da manhã. Isso mesmo. Na segunda parte do programa com a Mãe Aparecida. Obrigado a você que nos acolhe na sua casa, no seu trabalho, na estrada, onde quer que você esteja nesse momento, louvando e agradecendo ao bom Deus por tudo em sua vida, na vida da sua família. Obrigado a você, meu irmão, que nos ouve e reza conosco e esteve na companhia de Evandro Brum até agora há pouco. Continue conosco, viu? Vamos juntos, madrugada adentro, louvando e agradecendo ao bom Deus, agradecendo as bênçãos e as graças recebidas pela intercessão de nossa mãe Maria Santíssima, a Senhora Aparecida. A você que está por uma das nossas emissoras que integram a Rede Aparecida de Rádio, a você, meu irmão, que está pelo aplicativo Aparecida e também pelo a12.com/Rádio Aparecida. A você, meu irmão, que está aí, ó, cumprindo a sua missão, já trabalhando em mais uma madrugada. Vamos juntos, viu? Vocês daí, nós daqui, louvando e agradecendo sempre, não é verdade? Aos irmãos que estão pelas estradas do Brasil, louvando e agradecendo ao nosso bom Deus também, por mais um dia de trabalho, mais um dia de jornada, agradecendo e louvando ao nosso bom Deus. E aos irmãos que estão em casa, no aconchego do lar, nesse frio que está fazendo, né? Em boa parte do Brasil, louvando e agradecendo, obrigado, viu? Por nos conceder, por nos permitir entrar aí na sua casa, neste local tão sagrado, junto à sua família, aí no seu cantinho de oração, louvando e agradecendo a Deus por tudo na sua vida. Como é bom poder estar com

0: 2026, quarta-feira da graça de Deus. Quarta-feira da graça de Deus. E toda quarta-feira nós dedicamos, quarta-feira dedicada à nossa mãe, a mãe do perpétuo socorro. A produção é de Marcos Tiago, Paula Castro na coordenação, Padre Vanderlei Souza na direção, missionário redentorista. E hoje a Santa Mãe Igreja celebra, faz memória à Virgem Maria sob o título de Nossa Senhora de Fátima. Mãe querida, Senhora de Fátima, rogai por cada um de nós. Meia-noite, 4 minutos, quase meia-noite e 5, Padre Vanderlei Souza chegando com esse nosso momento de reflexão, de evangelização, com os ponteiros apontam para o infinito.
1: Rainha dos céus, alegrai-vos.

Olá, meu querido irmão, querida irmã. Os ponteiros apontam para o infinito, um convite para elevarmos os nossos pensamentos a Deus, nosso Pai. Recebemos a graça do Espírito Santo para seguirmos Jesus Cristo. Da tradição da Igreja, nós temos os textos dos santos padres, que estão no ofício das leituras. Hoje trago um texto dos sermões de São Leão Magno, Papa do século V. Ele nos fala sobre os dias entre a ressurreição e a ascensão do Senhor. Diz o santo: caríssimos filhos, os dias entre a ressurreição e a ascensão do Senhor não foram passados na ociosidade. Pelo contrário, neles se confirmaram grandes sacramentos, grandes mistérios foram deles revelados. No decurso desses dias, foi afastado o medo da morte cruel e proclamada a imortalidade, não apenas da alma, mas também do corpo. Nesses dias, mediante o sopro do Senhor, todos os apóstolos receberam o Espírito Santo. Nesses dias foi confiado ao apóstolo Pedro, mais do que a todos os outros, o cuidado do rebanho do Senhor, depois de ter recebido as chaves do reino. Durante esses dias, o Senhor juntou-se como um terceiro companheiro a dois discípulos em viagem, e para dissipar as sombras de nossas dúvidas, repreendeu a lentidão de espírito desses homens, cheios de medo e pavor. Seus corações, por ele iluminados, receberam a chama da fé, e à medida que o Senhor ia lhes explicando as escrituras, foram se convertendo de indecisos que eram em ardorosos. E mais, ao partir o pão, quando estavam sentados com ele à mesa, abriram-se os olhos dos dois discípulos como os dos nossos primeiros pais. Mas quão mais felizes foram os olhos dos dois discípulos ante a glorificação da própria natureza manifestada em Cristo, do que os nossos olhos, os olhos de nossos primeiros pais, ante a vergonha da própria prevaricação. Durante todo esse tempo, caríssimos filhos, passado entre a ressurreição e a ascensão do Senhor, a providência de Deus esforçou-se por ensinar e insinuar, não apenas aos olhos, mas também aos corações dos seus, que a ressurreição do Senhor Jesus Cristo era tão real como o seu nascimento, paixão e morte. Os santos apóstolos e todos os discípulos ficaram muito perturbados com a tragédia da cruz

0: e hesitavam em acreditar na ressurreição. De tal modo, eles foram fortalecidos pela evidência da verdade que, quando o Senhor subiu aos céus, não experimentaram tristeza alguma, mas, pelo contrário, encheram-se de grande alegria. Na verdade, era grande e indivisível o motivo de sua alegria. Diante daquela santa multidão, contemplavam a natureza humana que subia a uma dignidade superior à de todas as criaturas celestes, ultrapassando até mesmo as hierarquias dos anjos e a altura sublime dos arcanjos. Deste modo, foi recebida junto do Eterno Pai, que a associou ao trono de sua glória, depois de tê-la unida na pessoa do Filho à sua própria natureza divina. O Senhor subiu aos céus, aleluia, aleluia. Vinde, Santo Espírito de Deus, iluminai os nossos corações. Amém.
1: Amém. Meia-noite, 10 minutos, com a Mãe Aparecida, Rede Aparecida de Rádio. E o nosso momento é de oração, louvando e agradecendo ao nosso bom Deus. Um dos mais marcantes fatos de nossos tempos deu-se no começo do século XX, no dia 13 de maio de 1917, quando Nossa Senhora se manifestou aos três pastorinhos, pedindo orações e sacrifícios em reparação pelos pecados cometidos contra Deus e pela conversão dos pecadores. Recomendou também que rezassem o terço todos os dias. No mês seguinte, no dia 13 de junho, por ocasião da segunda aparição, Nossa Senhora revela que levaria em breve Jacinta e Francisco, mas Lúcia ficaria por mais algum tempo, sendo instrumento para tornar Nossa Senhora mais conhecida e amada. Revelou também o desejo de seu divino filho de se estabelecer no mundo a devoção ao Imaculado Coração dela. Foi na terceira aparição, no dia 13 de julho, que Nossa Senhora revelou-lhes o famoso segredo, nas suas três partes, ordenando que não contassem a ninguém. Anunciou também que, no mês de outubro, faria um grande milagre por onde todos acreditariam nas aparições. A quarta aparição aconteceu no dia 19 de agosto e foi assinalada por inúmeros acontecimentos que marcaram profundamente a vida das crianças. Seus pais foram intimados pelas autoridades locais. O padre local não lhes dava crédito. Foram elas submetidas a exaustivos interrogatórios, sequestradas, ameaçadas de morte e até mesmo ficaram presas em uma cadeia pública junto com os outros detentos. No dia marcado para a aparição, não puderam comparecer. Mas nem por isso Nossa Senhora de Fátima deixou de visitá-los dias depois em outro local, onde pede novamente que rezem muito pelos pecadores, porque vão muitas almas para o inferno por não haver quem se sacrifique e peça por elas. No dia 13 de setembro, na sua quinta aparição, Nossa Senhora recomendou que continuassem a rezar o terço para o fim da guerra. Disse que Deus estava contente com os sacrifícios dos pastorinhos e reafirmou que faria um grande milagre em outubro. Por fim, no dia 13 de outubro de 1917, em sua última aparição em Fátima, Nossa Senhora revelou-se como sendo a Senhora do Rosário. Pediu que fizessem uma capela no local em sua honra. que rezassem o terço todos os dias e profetizou que a guerra terminaria em breve. Realizou também diante da multidão o milagre anunciado. O sol começou a dançar no céu. Várias pessoas foram curadas e as roupas ensopadas pela chuva que caiu caudalosamente antes da aparição estavam completamente secas. Hoje, com muita alegria, recordamos e celebramos este fato que alimenta a nossa fé e o amor por Maria, que carinhosamente chamamos de Nossa Senhora de Fátima. Assim, rezemos.

Rosário e Mãe de Misericórdia, que vos dignastes manifestar em Fátima a ternura de vosso imaculado coração, trazendo-nos mensagens de salvação e paz. Confiados em vossa misericórdia maternal e agradecido das bondades de vosso amantíssimo coração, viemos a vossos pés para render-vos o tributo de nossa veneração e amor. Concedei-nos as bênçãos diárias de que necessitamos para cumprir fielmente vossa mensagem de amor, se forem elas para a maior glória de Deus, honra vossa e proveito de nossas almas. Senhora de Fátima, Mãe amorosa de todos os que sofrem no corpo e na alma, cuida da saúde de teus filhos, alivia as dores e as doenças que nos afligem, que nos desconcertam e nos fragilizam. Peça a teu filho amado, que tantos doentes curou pelas estradas de seu tempo, que tende compaixão de nós, que seja ele a nossa força, que seja por ele nosso sofrimento. Que Deus nos dê saúde para servi-lo sempre, para cuidarmos uns dos outros. Mas que acima de tudo e sempre seja feita a vontade de Deus Pai, que cuida de nós com infinito amor e incomparável ternura. Toma-nos pelas mãos, Mãe tão querida, e leva-nos a seu Filho Jesus. Amém. Nossa Senhora de Fátima, rogai por

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3: Meia-noite e 32. 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
3: Com a Mãe Aparecida, Rede Aparecida de Rádio, juntinho de você, na sua casa, no seu trabalho, louvando e agradecendo quem está rezando conosco em mais uma noite com a Mãe Aparecida, é o nosso irmão, o Rogério Barros, rezando por ele, pela cura e restauração do matrimônio dele, pelo tratamento espiritual, da paciência e compreensão, que é o que precisamos muito, né, meu querido Rogério? O Isaac de Santos Dumont rezando conosco também, por ele e pela família, o Marcos Aurélio em Lorena, paz e bem a todos nós, amém, meu irmão.
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1: Pablo Soares chegando.
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4: Senhor, que encaminha os nossos corações para o amor de Deus e a constância de Cristo, esteja convosco. Iniciemos esta oração invocando a Santíssima Trindade. Em nome do Pai, do Filho e do Espírito Santo. Amém. Senhor nosso Deus, nosso Pai, nós cremos em vós, nós esperamos em vós, nós vos amamos. Nós vos agradecemos este dia e vos damos graças porque estamos com vida. Oferecemos este dia ao Senhor com todas as nossas alegrias e sofrimentos, com todos os nossos trabalhos e divertimentos. Guardai-nos do pecado e fazei de nós instrumentos de vossa paz e do vosso amor. Ajudai-nos a observar vossos santos mandamentos. Amém. Quarta-feira, dia 13 de maio. O trecho do Evangelho de hoje é escrito por João, capítulo 16, versículos de 12 a 15. Anúncio do Evangelho de Jesus Cristo segundo João. Naquele tempo disse Jesus aos seus discípulos: tenho ainda muitas coisas a dizer-vos, mas não sois capazes de as compreender agora. Quando, porém, vier o Espírito da verdade, ele vos conduzirá à plena verdade. Pois ele não falará por si mesmo, mas dirá tudo o que tiver ouvido e até as coisas futuras vos anunciará. Ele me glorificará, porque receberá do que é meu e vo-lo anunciará. Tudo o que o Pai possui é meu. Por isso disse que o que ele receberá e vos anunciará é meu. Palavra da salvação. Também o Espírito da Verdade fala aquilo que escutou o Pai. Transmite a mensagem que emana da comunhão com o Pai e o Filho. Vemos aqui a perfeita unidade que existe na Santíssima Trindade. Uma comunhão plena no amor. Pai, Filho e Espírito Santo estão em plena harmonia e união. Desse modo, quando uma das pessoas da Trindade atua, é a própria Trindade que está presente e age. O Espírito permanece no mundo após a ascensão de Jesus, mas é toda a Santíssima Trindade que redime o ser humano e que guia o cristão na verdade. Quando abrimos nossa mente e nosso coração para acolher o Espírito, acolhemos também o Filho e o Pai. Todas as três pessoas da Trindade agem em cada um de nós. Estão presentes em nós, conduzem-nos no caminho do bem e do amor. Na sua vida cotidiana, como sente a ação da Santíssima Trindade? Você já teve alguma experiência especial que comprovou a ação de Deus na sua vida? A messe é grande, mas os operários são poucos. Peçamos a Deus que continue enviando muitas e santas vocações para a sua igreja. Senhor da messe, pastor do rebanho, faze ressoar em nossos ouvidos teu forte e suave convite. Vem e segue-me. Derrama sobre nós o teu Espírito, que ele nos dê sabedoria para ver o caminho e generosidade para seguir tua voz. Senhor, que a messe não se perca por falta de operários. Desperta nossas comunidades para a missão. Ensina nossa vida a ser serviço. Fortalece os que querem dedicar-se ao reino na vida consagrada e religiosa. Senhor, que o rebanho não pereça por falta de pastores. Sustenta a fidelidade de nossos bispos, padres, diáconos, religiosos, religiosas e ministros leigos. Dá perseverança a nossos seminaristas. Desperta o coração de nossos jovens para o ministério pastoral em tua igreja. Senhor da messe, pastor do rebanho, chama-nos para o serviço de teu povo. Maria, mãe do perpétuo socorro, modelo dos servidores do Evangelho, ajuda-nos a responder sim. Amém. Pedindo a proteção de Deus para a sua vida e para a sua família, invoquemos a bênção de Deus. Oremos. Deus de infinita bondade, que expulsou as trevas deste mundo, expulse também de seu coração as trevas dos vícios e vos transfigure com a luz das virtudes. O Senhor esteja convosco, ele está no meio de nós. Pela intercessão de São Bento, desça sobre você, sobre a sua família, sobre o seu trabalho, a bênção do Deus Todo-Poderoso. Pai, Filho e Espírito Santo. Amém. O abraço de hoje vai para a Fernanda, para o Marco e para o Guilherme aqui de Campinas. E um abraço para o Lorenzo e o Rodrigo, que moram lá nos Estados Unidos. Sou o padre Edmilson Moraes, salesiano de Dom Bosco, e moro atualmente em Campinas, no estado de São Paulo, no Colégio Liceu Salesiano Nossa Senhora Auxiliadora. Que Deus continue abençoando o seu caminho e sua vocação. Abraço e até mais.
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0: 7h47 minutos, Zé Vicente cantando pra gente.
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3: Ouvintes queridos, minha saudação de paz e de bênçãos para todos vocês. Estamos iniciando nas nossas reflexões uma reflexão em torno do Unus Regio, real de governança, cuidado que a pessoa humana deve ter para que toda a sociedade, a partir do projeto de Deus, da intenção de Deus, se concretize e o homem e a mulher, a humanidade, busquem um equilíbrio com a natureza e tudo o que nela se sustém. Humanos, o que que essa natureza contém? Realidades humanas, fauna, flora, clima. É a casa comum de todos que deve ser cuidada. No centro de tudo isso está a pessoa humana, o homem e mulher, criados à imagem e semelhança de Deus, colocados como rei da criação para conservar o projeto de Deus que visa a dignidade, sobrevivência de todos. Aí então entra o Munus Regio do homem e da mulher, que busca encaminhar tudo para o bem de todos. Comecemos pela obra da criação, da parte de Deus Criador. Em Gênesis, capítulo 1, versículos 26 até o capítulo 2, versículo 3 e versículo 26. Nós lemos o seguinte: então Deus disse, façamos o homem a nossa imagem e semelhança, que ele reine, domine os peixes do mar, as aves do céu, os animais domésticos, todas as feras e todos os répteis que rastejam sobre a terra. E Deus criou o homem à sua imagem. A imagem de Deus, ele o criou. E os criou homem e mulher. E Deus os abençoou e lhes disse. Olha o que Deus disse ao homem e à mulher, à pessoa humana. Sejam fecundos, multipliquem-se, encham e submetam a terra. Dominem os peixes do mar, as aves do céu e todos os seres vivos que rastejam sobre a terra. Deus disse ainda, vejam, eu entrego a vocês todas as ervas que produzem em semente e estão sobre toda a terra, e todas as árvores em que há frutos que dão sementes. Tudo isso será alimento para vocês. E para todas as feras, para todas as aves do céu e para todos os seres que rastejam sobre a terra e nos quais há respiração de vida, eu dou a relva como alimento. E assim se fez. E Deus viu tudo o que havia feito e tudo era muito bom. Houve uma tarde e uma manhã. Foi o sexto dia. Queridos ouvintes, olha o cuidado de Deus de criar um mundo, um universo, as plantas, tudo que a natureza contém, as ervas. E no centro de tudo a pessoa humana, para cuidar desse jardim que Deus fez, para cuidar das obras de Deus. Aí está a missão, reinar, cuidando da obra de Deus, cuidar daquele que está se estragando, converter-se para a atitude profunda de cuidar bem do mundo, cuidar bem da sociedade, para que todos vivam bem, não estragar ou usar egoisticamente a realidade do mundo, da natureza, das coisas, para o benefício de um grupinho, para os dias de hoje, só esquecendo do futuro, esquecendo das gerações que virão. Essa é a nossa missão, esse é reinar. Nós vamos ver que em Jesus Cristo, como que se deve reinar também. Jesus vai nos ensinar também. E a Bíblia Pastoral, a partir desse texto que nós ouvimos da criação, a Bíblia Pastoral da Paulo, em seu comentário desse texto, assim expressa: a narrativa da criação que ouvimos não é um tratado científico, mas um poema que contempla o universo como criatura de Deus. Foi escrito pelos sacerdotes no tempo do exílio da Babilônia, entre 586 e 538 a.C. E esse texto, então, procura salientar vários pontos que nos ajuda a descobrir por que que devemos cuidar, ser reinando, ser o rei nessa comunidade, reinando para que tudo concorra para o bem de todos, que é o querer de Deus, que todos tenham vida e vida em abundância. Quais pontos esse texto nos ajuda a refletir? Primeiro, que existe um único Deus, vivo e criador de todas as coisas. Segundo, que a natureza não é divina, nem está povoada por outras divindades. Deus é o Senhor, criador de tudo. Terceiro, que o ponto mais alto da criação é a humanidade, homem e mulher, ambos criados à imagem e semelhança de Deus. E a humanidade é chamada a dominar e a transformar o universo, participando da obra da criação. Deus cria, é o Senhor de tudo, mas entrega ao homem o cuidado dessa criação. Quarto ponto importante que se tira desse texto da criação: que o ritmo da vida é trabalho e descanso. Assim como Deus descansou do trabalho criador, também o homem tem o direito ao dia semanal de descanso. Importante notar que a criação toda é marcada pelo selo de Deus. Era bom, era muito bom. Deus viu que tudo era muito bom. Nós devemos continuar conservando as coisas boas e criar novas coisas que estejam em sintonia com o poder criador de Deus, pela inteligência humana, para que nos novos tempos, novas realidades, demonstre a inteligência de Deus presente na inteligência da humanidade. Assim foram concluídos o céu e a terra com todo o seu exército. No sétimo dia, Deus terminou todo o seu trabalho. E no sétimo dia ele descansou de todo o seu trabalho. O trabalho não pode ser escravizante, não pode destruir a saúde da pessoa, não pode haver trabalho escravo, não pode haver trabalho semelhante à escravidão, não pode haver um domínio de poder, inclusive financeiro, sobre o pobre. Muito importante isso. Então Deus descansou. Assim também nós devemos, precisamos descansar de todo o trabalho. Deus então abençoou e santificou o sétimo dia, porque foi nesse dia que Deus descansou de todo o seu trabalho como criador. Muito bom isso, né? Nessas primeiras páginas das Sagradas Escrituras, lá do livro do Gênesis, veja o Deus criador passando esse poder criador à pessoa humana, entregando tudo na mão da humanidade, das pessoas. E como cristãos, seguidores de Cristo, que é a segunda pessoa da Santíssima Trindade e Cristo restaurou novamente a humanidade, nós cumprimos a nossa missão de cristãos, batizados e reis, reinando, cuidando das coisas de Deus, para o bem da humanidade. Um abraço para vocês, até o próximo encontro, se Deus quiser.
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11: 1:01.
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0: Com a Mãe Aparecida, Rede Aparecida de Rádio, juntinho de você, nossos irmãos queridos que rezam conosco. O Cláudio Antônio e Dona Luciana em São João da Boa Vista estão lá com frio. É, o frio chegou, né, meu amigo? Estão lá fazendo o lanchinho da madrugada e rezando conosco, louvando e agradecendo sempre. Quem reza com a gente também, Josi Filippini, de Formigueiro, Rio Grande do Sul, agradecendo pelo aniversário do filho Rodrigo, que mora em São Vicente do Sul. Amém. Obrigado, viu, por partilhar conosco esse momento de alegria. Ô Rodrigão, parabéns, meu querido, que Deus lhe abençoe, que a mãe Aparecida lhe cubra com seu manto sagrado. Quem reza conosco também é o Rubinho, lá de São José do Rio Preto, nos ouvindo pela Rádio Interativa FM, nossa grande parceira. Obrigado, viu, pelo carinho de vocês. Louvando e agradecendo também o nosso irmão, o Paulo Canuto de Souza, lá em Aracaju, pedindo oração por ele, pelos enfermos, familiares, desempregados, e pelo Papa Leão e pela paz no mundo. Louvando e agradecendo ao nosso bom Deus, os irmãos Félix, também São José do Rio Preto, o Ayrton e o Miguel. E quem está na sintonia também conosco, louvando e agradecendo, pedindo as bênçãos, é o Frank Pontes, de Manaus, rezando conosco, colocando a intenção dele, de toda a família, em orações a Nossa Senhora de Fátima. Agora 1:03, continue ligando, viu? 3104-1043 é o nosso WhatsApp para você enviar as suas intenções, a sua mensagem de fé e esperança.
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Antônio Maria, queridíssimo Padre Antônio Maria, 1 e 8, ninguém te ama como eu. 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

0: Canto sertanejo, Ave Maria do Sertão.
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0: Gabi Pedroso chegando com a nossa crônica de hoje.
1: A experiência do silêncio. Silêncio nas grandes tradições espirituais, especialmente monásticas da humanidade, desempenha um papel decisivo para a prática da oração, da meditação, do encontro com Deus e com o mundo. Em todas essas ditas tradições exige-se um clima de silêncio, porque se reconhece que ele é fundamental para o desenvolvimento da vida espiritual. Em nosso ambiente altamente contaminado e saturado de informações, tal experiência está praticamente ausente da vida cotidiana. Não nos referimos apenas ao silêncio físico, mas também ao silêncio interior. Quando se vive plenamente o silêncio interior, descobre-se a sua verdadeira identidade, com todas as suas complexidades, grandezas e debilidades. O silêncio causa temor, porque ao tomarmos distância da própria realidade do mundo circundante e ao submetê-lo a uma avaliação, questiona-se o seu próprio modo de vida e as relações que está se cultivando. A experiência do silêncio é uma experiência de grande elevação. Frei Almir Ribeiro Guimarães, fortemente inspirado em Inteligência Espiritual. Francisco Torralba, Vozes, página 170.

0: 18 minutos com a mãe Aparecida, rede Aparecida de rádio.
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0: Padre Reginaldo chegando na nossa madrugada.
2: Sabe aquele lugar da casa ou do quarto da gente onde a gente se sente bem à vontade? Aquele cantinho que nos ajuda a descansar? Então, precisamos ter um lugar em nós em que o coração esteja aberto e o aconchego seja tão grande que possamos nos sentar com Deus e conosco mesmos para um bom bate-papo. Oração, na verdade, é um bom bate-papo no sentido que exige falar e escutar. Dialogar com Deus com tamanha intimidade que possamos nos sentir livres diante dele. Intimidade, isso é algo que se conquista. Exige esforço, empenho, tempo, paciência, mas principalmente total e sincera entrega. Deus nos chama à intimidade com ele, a crescer na graça e no conhecimento de sua vontade em nossa vida, e isso se faz no dia a dia. A oração não pode ser o suspiro de desespero ou aquela petição de graças e bênçãos para mim. Ela precisa ser um exercício constante, que mesmo sendo um exercício, não se faz por obrigação, mas por amor, generosidade, necessidade, gosto, vontade de se estar com quem se ama. Não se afaste de Deus. Ele sempre se deixa encontrar por quem o busca, mas deixar de procurá-lo já é distanciar-se. Eu quero estar sempre perto de Deus. Você não?

0: Padre Reginaldo Carreira, junto conosco em mais uma madrugada com a Mãe Aparecida. E nós, aqui acolhendo os nossos irmãos, a Elaine em São Paulo, no bairro Jardim Nordeste, rezando por ela, pela família, pelos vivos e falecidos. O Paulo Roberto, lá em Santa Rita de Jacutinga, rezando por ele e pela família, também pedindo as bênçãos da Mãe Aparecida, pelo fim da guerra, pelas vítimas da guerra. O Benedito Delar, em Poços de Caldas, reza conosco também, pedindo por ele e pela família. O nosso irmão querido, lá da Bahia, lá de Conceição do Jacuípe, o nosso irmão querido é o Gel, rezando com a gente, louvando e agradecendo. Hoje faço aniversário, hoje agradeço a Deus por tudo, amém. Parabéns, meu irmão querido Gel, pedindo as bênçãos da Mãe Aparecida por ele, pela família, por todos os nossos irmãos e irmãs lá em Conceição do Jacuípe, lá na Bahia. Rezando conosco também, louvando e agradecendo a Nilva Araújo, pedindo por ela, pela família, por todos aqueles que precisam de oração. E agora, 1:23.
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11: 1:30, bom dia. 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
11: Onde quer que você esteja rezando com a gente, louvando e agradecendo pela sua vida, pelo seu trabalho, pelas suas alegrias, pelas suas necessidades e dificuldades também. Sejamos gratos por tudo e que nós possamos louvar e agradecer ao nosso bom Deus por tudo em nossa vida, por tudo que ele nos oferece. E a nossa mãezinha querida, a Senhora Aparecida, ela que intercede por cada um de nós em todos os momentos. A Mãe Aparecida está presente na minha, na sua, na nossa vida. 1:31.
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0: 8:34. Que o nosso Pai misericordioso nos perdoe em sua infinita bondade e misericórdia, hoje e sempre. Perdoa-me. Shalom.
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0: Lúcio Velho chegando, trazendo pra gente esse momento especial para todos nós.
2: Refletindo o tema Nossa Senhora de Fátima, vamos juntos começar o momento com Maria de hoje. Nossa Senhora de Fátima é um dos títulos mais queridos da Virgem Maria, lembrando as aparições ocorridas em 1917 em Portugal aos três pastorinhos, Lúcia, Francisco e Jacinta. Nelas, Maria trouxe uma mensagem de oração, conversão e penitência, convidando toda a humanidade a se voltar para Deus. Com ternura materna, pediu a recitação diária do Rosário e a consagração do seu Imaculado Coração como caminho de paz em tempos de sofrimento. Sua presença em Fátima continua a inspirar fé e esperança, lembrando que Deus jamais abandona seus filhos. Ao acolhermos seus pedidos, somos chamados a viver com mais amor, humildade e confiança na misericórdia divina. Nossa Senhora de Fátima intercede por nós e guia nossos passos rumo a Cristo.

0: 20 minutinhos faltando para as 2 da manhã. Dai-nos a bênção, ó Mãe querida, Nossa Senhora Aparecida. Anjos de resgate, bom dia, com a mãe Aparecida.
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3: Irmão, irmã, pensemos no dia 13 de maio. Eu acredito, eu acho que você também acredita, que naquele dia Nossa Senhora se manifestou. E durante vários meses ela foi se manifestando. Eu estive lá, eu vi, eu conversei com algumas pessoas que tinham vivido em 1917 e assistido ao milagre do sol. Isso em 1972. Alguns ainda viviam e contaram tudo isso para mim. Eu fiquei encantado. Além disso, eu vi a piedade do povo lá em Lisboa e depois na Leiria e depois lá mesmo em Fátima. Então, assim como eu creio que Nossa Senhora não apareceu aqui em Aparecida, mas se manifestou, lá ela apareceu e se manifestou. Deus escolhe o que quiser e Maria escolhe também o que ela quer. Eu acredito em Nossa Senhora que se manifestou em Fátima, como também se manifesta em outros lugares. Eu creio que ela age, assim como Jesus age, assim como o céu age. Não somos nós que inventamos. Cabe a nós crer ou não crer. Eu creio. Maria dá sinais. Jesus dá sinais. E não se brinca com esses sinais. Ou se crê ou se duvida. Eu creio. Cantem comigo.

0: canções que a fé escreveu, Padre Zezinho.
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0: Criatura, sede misericordiosos. 1:48.
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2: A felicidade do perdão. Salmo 32, 31, de Davi Masquilo. Feliz aquele cuja transgressão foi perdoada e cujo pecado foi encoberto. Feliz aquele a quem o Senhor não atribui o delito e em cujo espírito não há falsidade. Enquanto me mantive calado, meus ossos se consumiam e eu gemia o dia inteiro, pois dia e noite pesava sobre mim a tua mão, enquanto meu vigor se esgotava pelos ardores do verão. Afinal, revelei-te o meu pecado e meu delito não escondi. Eu disse: confessarei ao Senhor a minha transgressão, e tu perdoaste a impiedade do meu pecado. Por isso, a ti recorrerá o fiel no tempo oportuno, e as águas transbordantes, ao irromperem, dele não se aproximarão. Tu és o meu refúgio, da tribulação me salvarás. Com as alegrias da salvação me envolverás. Eu te darei a inteligência e te instruirei no caminho a seguir. Sobre ti fixarei os meus olhos. Não sejais como o cavalo e o jumento, aos quais falta inteligência. Se vens com freio e rédea para domá-los, eles não se aproximam de ti. São muitas as dores do ímpio. Ao que espera no Senhor, porém, a misericórdia o envolverá. Alegrai-vos no Senhor.

agora 1h57, medley A Padroeira, um purpurri de hinos a Nossa Senhora.

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3: 1:59.
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3: Com a Mãe Aparecida, Rede Aparecida de Rádio, juntinho de você, onde quer que você, meu irmão, minha irmã, onde quer que você esteja, louvando, agradecendo ao nosso bom Deus por tudo que temos e somos. Obrigado a você que reza conosco, pedindo pela sua família, pelos seus parentes, amigos, vizinhos, rezando pelos nossos irmãos espalhados por todo o Brasil. O Claudinei Ribeiro rezando conosco em Auriflama, interior de São Paulo, ele agradecendo por tudo, ouvindo a Rádio Aparecida, louvando e agradecendo por tudo. O Paulo Brito, que reza logo mais o mistério do Santo Terço conosco, lá em São Sebastião do Passé, louvando e agradecendo a Deus pela família dele, em especial por todos que estão em sintonia conosco, na escuta, né, Paulo? Obrigado, meu irmãozinho querido Paulo Brito, lá em São Sebastião do Passé. Padre Vanderlei Souza, chegando com a nossa oração.
4: Olá, meu querido irmão, querida irmã, você que nos acompanha nesse programa com a Mãe Aparecida, e sou o Padre Vanderlei, missionário redentorista. Vamos colocar-nos na presença de Deus, rezar, pedir, agradecer e louvar. Ao longo dessa semana, vivamos sob o olhar materno de Nossa Senhora de Fátima, que com amor e ternura veio ao encontro da humanidade para nos chamar à conversão, à oração e à paz. Que em meio às realidades diferentes e divergentes do dia a dia, queiramos renovar nossa confiança nesta mãe que nos acompanha, intercede e nos conduz sempre ao seu Filho Jesus Cristo. Ao dizer-nos, façam o que ele vos disser, Maria quer que abramos nosso coração à sua mensagem, a mensagem, a palavra da salvação que é Jesus. Acolhendo seu convite à fé, à penitência e ao amor, Nossa Senhora de Fátima nos chama a sermos viventes dos valores do Redentor. Rezemos. Ó Santíssima Virgem Maria, nós nossa Mãe Dulcíssima, que escolhesses os pastorinhos de Fátima para mostrar ao mundo a ternura de vosso coração misericordioso e lhes propusestes a devoção ao mesmo como um meio para o qual Deus quer dar paz ao mundo, como o caminho para levar as almas a Ele e como uma prenda suprema de salvação. Fazei, ó coração da mais terna das mães, que compreendamos vossa mensagem de amor e misericórdia e abracemos com filial adesão, a pratiquemos sempre com fervor. Assim seja, em vosso sagrado coração, refúgio nosso, esperança nossa e caminho que nos conduz a Jesus no amor e à união. Maria, Mãe de Deus e nossa, roga por nós que recorremos a vós.
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0: 6 minutos, abraçando os nossos irmãos que rezam conosco, aqui pertinho da gente, em São Lourenço, sul de Minas, pela Rádio São Lourenço FM. Os nossos irmãos em Jales, pela Rádio Assunção FM, em Ubá, pela Rádio Líder FM Ubá, Minas Gerais. Johnny, oferenda, agora 2:07.
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0: Padre José Allen chegando com a sua mensagem de hoje.
2: A paz esteja com você. É sempre uma alegria podermos entender que a fé não é simples mensagem humana, mas é revelação de Deus. Isso nunca será demais a gente falar e insistir. Portanto, ultrapassa a nossa compreensão, não é invenção humana, mas é revelação de Deus. E isso faz uma diferença imensa. É nesse contexto que nós vamos entender tudo que nós professamos na fé quando proclamamos o credo: creio em Deus Pai Todo-Poderoso, creio em Jesus Cristo, Filho Único de Deus, creio no Espírito Santo, na Santa Igreja Católica. Então, o credo é uma síntese de tudo que Deus revelou e tudo aquilo que nós devemos aprender a viver para sermos autênticos filhos de Deus Pai, irmãos e discípulos missionários de Jesus, conduzidos pelo Espírito Santo. E um modelo perfeito para a gente reconhecer toda essa capacidade, esse potencial, está em Maria. Ela é palavra viva de Deus, ou seja, ela viveu como ninguém a palavra de Deus. Por isso, uma verdadeira devoção a Maria nos conduz a Jesus. As cenas do Evangelho que mostram Maria ir ao encontro de Jesus revela qual deve ser a nossa atitude. Maria nos conduz a Jesus. Façamos de cada dia realmente essa experiência, que é muito necessária para que a gente viva a autêntica fé, e não reduzamos a fé a sentimentos e nem a ideias ou impressões religiosas simplesmente. A fé é um dom de Deus. A gente acolhe, vive, testemunha e anuncia. Nós vemos isso, Maria como nossa mãe, modelo, intercessora, educadora. Que Maria interceda por nós e que nós sejamos bons filhos de Maria, para poder, com ela, seguir o caminho de Jesus, nosso Senhor, Redentor e Salvador.
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0: Tânia Maia, Consagração. 2:15, madrugada de quarta-feira, 13 de maio, dia de Nossa Senhora de Fátima. Senhora de Fátima, rogai por todos nós. Às 4 nós rezamos o nosso Santo Terço e você, meu irmão, minha irmã, rezando conosco.
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0: E a televisão. Vimos que a utilidade e o prazer têm de ceder lugar ao dever. Numa família regida pelo Evangelho de Cristo, só poderemos ceder à TV o tempo que sobrar aos deveres. A TV pode ser útil, mas também muito perniciosa. É pena que a TV tenha estado mais a serviço do pernicioso. Só o critério e energia do amor de Deus poderão evitar as desordens e maus influxos da TV. É muito difícil atinar com o critério que torne inofensiva a quase necessária TV. Remédio radical. Será um dia a TV católica?
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0: tudo está interligado. Agora 2:23, Rádio Aparecida, música, fé e missão. Às 4, o Santo Terço.
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0: amor é demais, Padre Fábio.
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0: 2h30, bom dia. 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
0: Abraçando os nossos irmãos queridos que rezam conosco por uma das nossas emissoras que integram a Rede Aparecida de Rádio. Em Fernandópolis, interior de São Paulo, a Rádio Educadora FM a 99.1. A você, meu irmão querido, que está rezando conosco em São Sebastião do Paraíso, pela Rádio Difusora FM, em Curvelo, Minas Gerais também, pela Rádio Centro Minas FM, a todos o nosso abraço fraterno, carinhoso a todos vocês, irmãos e irmãs em Cristo, que rezam com a gente. Logo mais, às 4, o nosso Santo Terço Mariano. E você, meu irmão, rezando com a gente. Mande para nós as suas intenções pelo 3104-1043. Vamos cantar essa canção. Todo mundo conhece, todo mundo sabe, como diria nossos avós, né? E pais, de cor e salteado. É isso mesmo. Padre Marcelo Rossi canta pra gente.
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0: Essa você escuta desde que você nasceu, viu? Pode ter certeza disso. De Padre Zezinho.

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0: e deuses, Isa Fernandes, contrários, 2h42.
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2: Assim as igrejas eram fortalecidas na fé e cresciam em número de dia para dia. Atos dos Apóstolos 16:5. O que é ser uma igreja forte? Bem, quem sabe podemos imaginar denominações gigantescas, com suas estruturas enormes e com muitos fiéis. Ou quem sabe podemos pensar que fortes são aquelas igrejas onde há fartura de lideranças, riqueza musical e um orçamento folgado. Será que é assim mesmo? No crescimento da igreja cristã, a partir da disseminação do evangelho, a própria igreja foi fortalecendo-se em meio à sua expansão. O livro dos Atos dos Apóstolos nos dá alguns relatos interessantes a respeito desse assunto, como por exemplo, em 16:6, abre aspas, assim as igrejas eram fortalecidas na fé e cresciam em números de dia para dia, fecha aspas. Fé, palavrinha tão pequena, tão discreta, mas que é o pilar de qualquer igreja cristã. E fé, não em qualquer conteúdo ou doutrina, fé no conteúdo certo, Jesus Cristo, o Filho de Deus, o Senhor. Uma igreja se fez forte não por sua administração, por seu orçamento, por sua estrutura. Uma igreja é forte quando ela coloca como alvo de todas as suas ações semear o meio pelo qual Deus nos dá a fé, ou seja, a palavra de Deus. Forte é a igreja que ensina o que Deus ensina. Forte é a igreja que diz, assim diz o Senhor. Ser uma igreja forte pode sim significar ter uma grande estrutura, uma grande área de ação. Mas a igreja forte também está naquela pequena igreja que se reúne em casas, na garagem ou debaixo da sombra de uma árvore. Quem faz a igreja forte não é o ser humano, é a palavra de Deus. Quanto mais a palavra for o conteúdo, o objetivo de uma igreja, mais forte ela será. Santo Espírito, continue a fortalecer a igreja cristã através do verdadeiro ensino da palavra. Aumente a nossa fé. Abençoai o crescimento do teu povo. Oramos em nome de Jesus. Amém.
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1: Santos nos ensinam hoje, dia 13 de maio. Vale lembrar, queridos amigos e amigas ouvintes, que o mês de maio também é um mês dedicado à Nossa Senhora, ao mês de Maria. Por isso nós estamos aqui agora, hoje, para conhecer um pouquinho a história de Nossa Senhora de Fátima. Eu, Padre André, quero meditar e quero rezar com você, pedindo a intercessão de Nossa Senhora de Fátima sobre nós, sobre nossas famílias. Nesse dia, 13 de maio, realizou-se a primeira das 6 aparições da Virgem às privilegiadas crianças Lúcia, Francisco e Jacinta. Venerada com fervor no mundo inteiro, Nossa Senhora de Fátima é oficialmente a padroeira de 2 pequenos países da América do Sul, a Guiana e o Suriname. A história emocionante de sua aparição aos 3 pastores na aldeia de Leiria, região de Fátima, Portugal, espalhou muito rapidamente a sua devoção pelo mundo. Primeiro houve 3 aparições de um anjo que se identificou como anjo da paz e preparou as crianças para as grandes revelações. No dia 13 de maio de 1917, um dia claro, as 3 crianças, Lúcia, Jacinto e Francisca, estavam pastoreando nas colinas, quando sobre uma pequena árvore, a azinheira, surge um clarão após um relâmpago e a figura de uma senhora vestida de branco, mais brilhante que o sol, reluzindo mais clara e intensa que um copo de cristal cheio de água cristalina, atravessado pelos raios de sol mais ardente. Ela dirige-se às crianças e lhes pede que rezem o terço todos os dias pela paz do mundo, que peçam pela conversão dos pecadores e pelo fim da guerra. As aparições continuam e sempre a Virgem repete que se ore pela paz e pela conversão dos pecadores e que se reze o terço diariamente. Com o passar dos dias, o povo foi ao local e testemunhou a aparição de uma nuvem branca sobre a azinheira, enquanto as crianças rezavam o terço. A Virgem voltou muitas vezes e revelou terríveis acontecimentos que poderiam acontecer se o povo não se convertesse e não se dedicasse à oração. Estas profecias realmente se concretizaram. A desintegração do comunismo, as guerras, as aberrações morais de nossa época. A última profecia, cercada de mistério por tantos anos, foi recentemente revelada pelo Papa João Paulo II, que diz respeito ao atentado que o mesmo sofrera no ano de 1980. Hoje, o nome Fátima é sinônimo de Nossa Senhora em muitos lugares, principalmente no Brasil. Que possamos hoje atender aos apelos de Nossa Senhora, à vida de oração e de intimidade com o seu Filho Jesus Cristo. Ela renova o pedido que fez nas bodas de Caná a cada um de nós: fazei tudo o que ele vos disser. E para isso é necessária a conversão, a oração e o empenho pela paz. Que a oração do Rosário nos ajude a vivenciar melhor com Maria os mistérios de Cristo, os mistérios da nossa salvação. Nossa Senhora de Fátima, rogai por nós.
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são 7:07. Seja feita tua vontade. Agora 2:57. Bom dia.

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2: 2:59.
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2: Com a Mãe Aparecida, Rede Aparecida de Rádio, já o Santo Terço, né? 3 horas em ponto, horário de Brasília. Obrigado a você que reza conosco na sua casa, aí no seu cantinho de oração, louvando e agradecendo a Deus por tudo na sua vida, na vida da sua família. Já o Santo Terço, às 4 da manhã, e você enviando as suas intenções pelo 3104-1043. Obrigado a você, meu irmão, que reza conosco por uma das nossas emissoras que integram a Rede Aparecida de Rádio. A você que reza com a gente pelo aplicativo Aparecida e também pelo a12.com/Rádio Aparecida. Quem está rezando conosco é a Thelma, lá de Itabuna, na Bahia, agradecendo pela saúde da mãe dela, a dona Maria de Lourdes, pela saúde dela e de todos da família, pelo trabalho dela e também pela aposentadoria dela, que ela está pedindo a intercessão da Mãe Aparecida para que ela possa se aposentar. Agora, 3:01.
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0: gente.
1: Olá, meu irmão, minha irmã. Graça e paz para você e toda a sua família. Hoje, 13 de maio, celebramos a memória litúrgica da Nossa Senhora de Fátima. Voltemos o nosso coração às suas aparições e seu apelo à oração, conversão, penitência e paz mundial. Invoquemos a luz do Espírito Santo para que abra as nossas mentes e corações ao acolhimento da palavra do Senhor. Espírito Santo, tu que habitas, tu que falas, rezas e ages em mim, abra-me a palavra, que a minha mente e o meu coração sejam o terreno bom onde a semente da palavra possa germinar, crescer e frutificar, para que a minha vida seja transformada. Amém. Hoje, 13 de maio, a liturgia nos oferece o Evangelho de João, capítulo 16, versículos 12 a 15. Disse Jesus aos seus discípulos: tenho ainda muitas coisas a dizer-vos, mas não sois capazes de as compreender agora. Quando, porém, vier o Espírito da verdade, ele vos conduzirá à plena verdade. Pois ele não falará por si mesmo, mas dirá tudo o que tiver ouvido, e até as coisas futuras vos anunciará. Ele me glorificará, porque receberá do que é meu e vou-lo anunciará. Tudo o que o Pai possui é meu, por isso disse que o que ele receberá e vos anunciará é meu. Vários dias estamos lendo o discurso de despedida de Jesus feito durante a última ceia. Os discípulos não são capazes de compreender tudo o que Jesus está anunciando, pois falta a ressurreição e a iluminação do Espírito. Eles não conhecem nem mesmo os detalhes da morte de Jesus. É o Espírito Santo que conduz a igreja à verdade plena revelada por Jesus Cristo. Apresentam-se o tempo de Jesus e a experiência da igreja, guiada pelo Espírito de Jesus. O momento da última ceia, de algum modo, contrasta com o futuro da vinda do Espírito. O Espírito Santo comunicará aquilo que tiver ouvido do Filho. Ele não apresenta revelações novas, mas anuncia as coisas futuras, isto é, o Espírito Santo ilumina a igreja na história. Orienta os cristãos e lhes inspira um modo correto de reagir diante dos desafios que se abrem diante deles. O Espírito é o intérprete dos sinais dos tempos, atualizando criativamente a resposta a eles. O Espírito comunica aos fiéis aquilo que recebeu do tesouro de Jesus Cristo. Toma daquilo que é de Cristo e comunica à igreja. Essa é a forma mais profunda de glorificação do Filho. O Espírito é o amor de Cristo doado para a vida do mundo. Tenho ainda muitas coisas a dizer-vos, mas não sois capazes de as compreender agora. Quando, porém, vier o Espírito da verdade,

ele vos conduzirá à plena verdade. O Senhor nos convida a sermos praticantes da palavra. Neste momento, vamos dispor o nosso coração para a vivência de sua palavra.

fazemos memória de Nossa Senhora de Fátima, peçamos a sua intercessão pelo nosso mundo, para que cessem as guerras e conflitos e vivamos na paz, no diálogo e na fraternidade.

Santíssima Virgem de Fátima, dirigi o seu olhar sobre nós, sobre nossas famílias, sobre o nosso país, sobre o mundo. Vós, morada do Espírito Santo, inspirai caminhos de paz aos responsáveis das nações. Imploramos misericórdia, Mãe da Misericórdia. Movei o íntimo de quem está preso no ódio, convertei quem alimenta e promove conflitos. Enxugai as lágrimas das crianças, assisti os idosos que estão sozinhos, amparai os feridos e os doentes, protegei quem teve de deixar a sua terra e os afetos mais queridos. Consolai os desanimados, despertai a esperança. Guarda a nossa vida entre os teus braços. Abençoe e fortalece qualquer desejo de bem. Reacende e alimenta a fé. Ampara e ilumina a esperança. Suscita e anima a caridade. Guia todos nós no caminho da santidade e da paz. Nossa Senhora de Fátima, rogai por nós. Louvado seja o nome do Senhor, hoje e sempre. Amém. 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
1: Hoje, dia 13 de maio, nós vamos conhecer a história de Raabe, prostituta em Jericó. Ela tinha uma casa na cidade de Jericó. Quando Josué mandou seus espiões sondarem as defesas dos cananeus, Raabe os escondeu da polícia no terraço da sua casa, cobrindo com feixes de linho que ali estavam amontoados. Dando uma pista falsa para a polícia, Raabe salvou a vida deles. Então, por isso, ela e sua família foram poupadas quando os israelitas conquistaram e destruíram a cidade. Posteriormente, Raabe e todos os seus familiares foram adotados como membros do povo de Deus, pois ela aparece na genealogia de Jesus. Não sabemos o significado desse nome, Raabe. Sua coragem e dedicação ao povo foi muito lembrada nas primeiras comunidades cristãs, que também estavam acolhendo gente que vinha de fora, gente do povo. E a carta de Tiago lembra dos gestos. A carta aos Hebreus destaca a sua fé. No Evangelho de Mateus, o nome Raabe consta na genealogia de Jesus como mãe de Boaz, esposo de Ruth. Entre os rabinos, Raabe era considerada esposa de Josué e símbolo dos prosélitos, aqueles pagãos que queriam assumir a religião de Israel.
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1: Bem-vindo, bem-vinda à Escola de Maria, a melhor e mais perfeita discípula da palavra. Minha saudação mais que fraterna, você, querido amigo, amiga, devoto, devota da Senhora Aparecida. Cada vez mais inseridos nessa Escola de Maria, nós vamos conhecendo um pouco mais a respeito da Mãe de Jesus, da fé que professamos e do conhecimento que nos leva até Cristo. Quanto mais conhecemos e clarificamos a nossa devoção, nosso culto, a nossa fé em Maria, Mãe de Jesus, mais nós compreendemos a nossa relação com Cristo Jesus. Olhar Maria, o seu testemunho, o seu exemplo, é nos motivar para a vivência da fé cristã, da sua inteireza. Estamos refletindo sobre Mariales Cultus de 1974, documento do Papa São Paulo VI, da sequência do Vaticano II, nos convidando a aprofundar ainda mais no culto mariano. Esta reta vivência, né, da fé cristã a partir da devoção que nós vamos nutrindo a Nossa Senhora. Nós temos diversas expressões de formas de culto. Nós temos o culto litúrgico, nós temos as devoções devidamente aprovadas pela Igreja e temos as piedades populares, né, que são aqueles eventos, são aquelas piedades que motivam e que nascem do povo de Deus. Nós temos, por exemplo, um culto oficial, né, o culto litúrgico, a solenidade da Imaculada Conceição. É uma celebração litúrgica. Nós temos uma devoção estabelecida, o rosário, as ladainhas. E nós temos a devoção popular, às vezes alguma novena, é uma caminhada de fé, um gesto, uma promessa. Isso nasce da piedade do povo de Deus. Tem um valor muito importante para a fé cristã. É algo que certamente motiva na vivência da fé. E por isso que a Igreja reconhece todos esses três gestos, esses três atos. Porque sempre esse convite a ir purificando a nossa relação para que não seja jamais uma relação de troca. Nossa relação com Nossa Senhora, com os santos, com o próprio Deus, não pode ser uma relação baseada em troca. Eu faço isto em vista daquilo. Não, tem que ser uma relação verdadeira, autêntica, fraterna, que nasce do coração do povo de Deus. É por isso que São Paulo VI, neste documento, vai exortar a valorizar a piedade popular, valorizar as devoções, mas acima disso tudo, valorizar o culto litúrgico à Nossa Senhora. De modo que este culto nos encaminhe a Cristo Jesus e nos leve a perceber que a nossa relação com Deus, a nossa relação com Nossa Senhora, os santos, deve ser uma relação autêntica, mais fraterna possível, de maneira que não torne dependente e nem seja uma relação de troca, mas uma relação filial, autêntica, daquele que percebe em Nossa Senhora uma intercessora, mas muito mais do que uma intercessora, uma mãe, aquela que olha para cada um de seus filhos com amor, com misericórdia, né? Então essa relação deve acontecer naturalmente, de modo que eu perceba que Maria, ela intercede por mim a Jesus, intercedendo a Deus, intercedendo ao Pai, né? Ela faz esta ponte, ela é nossa mãe, mãe de Deus e nossa. Grande abraço, até a próxima, se Deus quiser.

0: graça, de misericórdia, momento de adoração. 3:36.
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0: 3:38. 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
0: Com a Mãe Aparecida, Rede Aparecida de Rádio, juntinho de você, louvando e agradecendo ao nosso bom Deus por tudo que tenho, por tudo que sou, louvando e pedindo sempre as bênçãos e a proteção da Mãe Aparecida. A você, a sua família, sempre louvando e agradecendo a Deus por tudo, tudo, tudo em nossa vida. Daqui a 20 minutos, o nosso Santo Terço Mariano. Reze com a gente.
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0: Jesus. Texto de Alfonso Milagro. 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
1: No meio de nossos sofrimentos, quaisquer que sejam eles, não nos afastemos do Senhor. E não esqueçamos de buscar sua companhia. Cristo venceu a dor. Tu também tens de vencê-la. E se a vence aprendendo a ver nela Cristo crucificado, quem aprendeu a unir sua dor pessoal à dor redentora de Cristo, esse é o que venceu a dor, porque lhes deu um sentido de redenção de si mesmo e dos outros homens.

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1: Bom dia, meu amigo, minha amiga. Há muitos, muitos anos, numa pequena cidade, vivia uma velha que vendia bolinhos caseiros na rua e era conhecida por toda a gente como a Velha Chorona, pois ela passava o dia a lamentar-se e a choramingar. Por causa disso, a velha acabava perdendo muitos clientes que não tinham paciência para aturar suas lamúrias. Um sábio professor que todos os dias a caminho do trabalho passava junto à velha, começou a ficar intrigado com tanta choradeira e perguntou-lhe qual era a causa. Ela disse: tenho dois filhos, um faz delicadas sandálias, o outro guarda-chuvas. Quando faz sol, penso que ninguém comprará os guarda-chuvas do meu filho e ele e a sua família vão passar necessidades. Quando chove, penso no meu outro filho que faz sandálias e que ninguém irá comprá-las. Então, ele também vai ter dificuldade para sustentar sua família. O professor sorriu e disse: o que a senhora tem de fazer é mudar de perspectiva, ver as coisas de uma maneira diferente. Repare, quando o sol brilha, seu filho que faz sandálias venderá muito, e isso é bom. Quando chove, seu filho que faz guarda-chuvas venderá muito, e isso também é muito bom. Dizem as más línguas que a velha chorona teve alguma dificuldade em compreender as sugestões do professor, mas acabou por compreender e aceitar. Desde então, a velha passa todos os dias, quer chova, quer faça sol, sorrindo feliz e apregoando os seus bolinhos caseiros. E os clientes, atraídos pela sua boa disposição, são cada vez mais. Os bolinhos já nem dão mais para as encomendas. Algumas pessoas confundem a atitude de enfrentar com otimismo uma situação difícil com a atitude de fugir da realidade porque ela parece difícil. Quando buscamos subterfúgios para esquecer que estamos vivendo um momento desafiador, fugimos da realidade. É a atitude de muitas pessoas que buscam as drogas, a bebida, as aventuras, ou até a novela ou um programa de comédia qualquer, para se esquecer dos problemas. Em todas essas situações, acabado o passatempo, o sentimento negativo volta a aparecer e a situação difícil não terá se modificado. O contrário disso acontece quando enfrentamos a situação desafiadora, mas com um olhar atento para tirar proveito disso. Possivelmente, nossos sentimentos de dor não ficarão anestesiados como na situação anterior, mas sairemos da experiência dolorosa com um aprendizado na nossa bagagem da vida. A mudança de perspectiva, portanto, está em trocar o olhar que só vê o que está ruim para encontrar o que há de bom, apesar do que está ruim. Arrisque uma nova perspectiva e tire proveito das dificuldades. Um grande abraço e até o nosso próximo encontro.
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0: pelas mãos de Maria.
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0: E nós começamos a nos preparar para o Santo Terço cantando com Padre João Carlos.

0: 7:57, Maria de Nazaré, Padre João Carlos.
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0: 4 horas.
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0: Com a Mãe Aparecida, Rede Aparecida de Rádio, 4 horas, horário de Brasília, momento de oração, momento de nos entregarmos, momento de agradecermos. Agradecemos ao bom Deus por mais um dia em nossa vida, por este ar que respiramos, por este sol que logo mais esperamos visualizar, por este novo amanhecer em nossa vida, na vida dos nossos, na vida de tantos e tantos irmãos que não têm essa oportunidade de poder ver o nascer do sol. E nós temos. Sejamos gratos por isso. Mas nem por isso eles deixam de agradecer. São gratos também. Sejamos gratos pela nossa vida, pela nossa saúde, pelo nosso trabalho, pelo nosso desemprego também. O Senhor não nos dá um fardo maior do que aquele que nós possamos carregar. Ele nos ama. Ele nos quer sempre bem e feliz. Sejamos gratos por tudo, tudo, tudo em nossa vida. E hoje, de maneira muito especial, hoje nós pedimos a intercessão de nossa mãe, Nossa Senhora de Fátima, a Virgem Maria, sob o título de Nossa Senhora de Fátima. que a mãe de Fátima, a mãe que nos deixou esse recado para que nós rezássemos o Santo Terço, o Rosário, através de três pastorinhos, que nós possamos seguir este conselho, este caminho que a mãe de Lourdes, que a mãe de Fátima, que a mãe Aparecida, que a mãe do Perpétuo Socorro entrega a cada um de nós. Iniciemos o nosso Santo Terço.

0: Jesus, nós vos oferecemos este terço que vamos rezar, meditando nos mistérios de vossa redenção. Concedei-nos, por intercessão da Virgem Maria, Mãe de Deus e Nossa Mãe, as virtudes que nos são necessárias para bem rezá-lo e a graça de ganharmos as indulgências desta santa devoção. Oferecemos particularmente em desagravo dos pecados cometidos contra o Santíssimo Coração de Jesus e o Imaculado Coração de Maria. Pela paz do mundo, pela conversão dos pecadores e pelas almas do purgatório, pelas intenções do Santo Padre o Papa Leão, pelo aumento e santificação do clero, pela santificação das famílias, pelas missões, pelas vocações, pelos doentes e por todo o povo brasileiro. Professemos a nossa fé. Creio em Deus Pai Todo-Poderoso, Criador do céu e da terra, e em Jesus Cristo, seu único Filho, nosso Senhor, que foi concebido pelo poder do Espírito Santo, nasceu da Virgem Maria, padeceu sob Pôncio Pilatos, foi crucificado, morto e sepultado, desceu à mansão dos mortos, ressuscitou ao terceiro dia, subiu aos céus, está sentado à direita de Deus Pai Todo-Poderoso, donde há de vir a julgar os vivos e mortos. Creio no Espírito Santo, na Santa Igreja Católica, na comunhão dos santos, na remissão dos pecados, na ressurreição da carne, na vida eterna. Amém. Com confiança e amor, rezemos a oração que Jesus nos ensinou. Pai nosso que estais nos céus, santificado seja o vosso nome, venha a nós o vosso reino, seja feita a vossa vontade, assim na terra como no céu.
1: O pão nosso de cada dia nos dai hoje, perdoai as nossas ofensas, assim como nós perdoamos a quem nos tem ofendido. E não nos deixeis cair em tentação, mas livrai-nos do mal. Amém.
0: Ave Maria, cheia de graça, o Senhor é convosco. Bendita sois vós.

0: e as mulheres, e bendito é o fruto do vosso ventre, Jesus.
1: Santa Maria, Mãe de Deus, rogai por nós, pecadores, agora e na hora de nossa morte. Amém.
0: Glória ao Pai, ao Filho e ao Espírito Santo, como era no princípio, agora e sempre. Amém. Ó meu bom e amado Jesus, perdoai-nos, livrai-nos do fogo do inferno, levai as almas todas para o céu e socorrei principalmente aquelas que mais precisarem da vossa infinita misericórdia. E nós acolhemos a você, meu irmão, minha irmã, onde quer que você esteja nesse momento, na sua casa, no aconchego do seu lar. Meu irmão querido, você que está cumprindo a sua missão, trabalhando, a você, meu irmão, que está aí pelas estradas do Brasil, a todos os irmãos que estão rezando conosco pelas estradas, louvando e agradecendo a Deus, a você, irmão, que reza conosco por uma das nossas rádios parceiras, rádios que integram a Rede Aparecida de Rádio, aplicativo Aparecida, portal a12.com/rádio Aparecida, onde quer que você esteja, reze conosco por você, pela sua família, por todos aqueles que nos pedem orações. Quem está rezando conosco é o José João, em Palhoça, Santa Catarina, rezando por ele e pela família. O Benedito Delário, em Poços de Caldas, rezando hoje pelo Renilson e Elisbaldo, e também a Nenzinha, e por toda a família Moreira, em Piritiba, na Bahia. O Benedito rezando conosco, Dito Delário, Poços de Caldas, louvando e agradecendo a Deus, rezando conosco, a Cidinha, ela reza pela alma da mãe dela, da Dona Maria Aparecida, aqui hoje na terra, é o aniversário dela, e rezo também pela conversão da minha filha, e peço pela paz no mundo. Cidinha, ela está lá em Batatais, rezando com a gente. Fique com Deus também, viu, Cidinha? Com as bênçãos da Mãe Aparecida na sua vida, na vida da nossa querida Ana Carolina. Lula Motos rezando conosco, louvando e agradecendo a Deus por tudo na vida dele, na vida da família. E ele coloca aqui, cheiro no coração de todos os nossos irmãos. Leleu e Pedregulho rezando conosco, por ele e pela família, pelos filhos Mateus e Tiago, pela irmã dele, e por todos que rezam o Santo Terço. A Dona Cleusa, em Bom Jesus da Lapa, rezando conosco por ela e por toda a família. O Adalberto, nosso irmão, lá em Ouro Preto, Minas Gerais, agradecendo a Deus e a Maria Santíssima pela vida dele, pela família, que ela sempre esteja na frente. Maria, seja sempre luz em minha vida. Amém, Adalberto. O Roberto Cabreiro, em Divinópolis, está no trabalho, rezando conosco por ele e pela família. O nosso Vander e Gino, em Suzano, rezando por ele e pela família, por todos que estejam acompanhando o Santo Terço. O Reginaldo, que mora em Santa Maria, no Rio Grande do Sul, reza conosco pela Rádio Medianeira FM, louvando e agradecendo pelo trabalho dele, pelo irmão dele, o Ronaldo, pela mãezinha dele, Dona Fátima, por todos que estejam em oração. O Rubão, rezando conosco em Itapurã, no Mato Grosso do Sul, em Santa Terezinha, louvando pela vida do pai dele, seu Isidoro. Rubão, rezando conosco. A Dona Marileide, também esposa do Rubão, rezando, louvando e agradecendo. O Jorge Pimenta, em Águia Branca, no Espírito Santo. O Antônio, em São Paulo, capital, saindo para o trabalho, pedindo a proteção e as bênçãos da mãe Aparecida. E ele quer que a mãezinha passe à frente para que ele consiga resolver alguns problemas pelos quais ele está passando. O Anderson, em Franca, reza conosco também, louvando e agradecendo pela vida e saúde dele e de toda a família. O Luciano, em Mossoró, no Rio Grande do Norte, rezando por ele, pela esposa Dona Isabel e pelo filho Diogo. E quem reza conosco é a Maria de Brotas, lá em Castro Alves, na Bahia. Maria, bom dia!
2: Bom dia, Eduardo. Com

0: Jesus e Maria.
1: Amém. Maria, quais são suas intenções hoje, minha irmã?
0: Louvando e agradecendo a Deus, Eduardo, pelos dons das nossas vidas, pedindo que Deus perdoe os nossos pecados e que aumente a nossa fé. E hoje, de forma muito especial, um dia muito especial, porque é aniversário da minha primogênita, Neila Vitória, né? Está em Valença. Hoje ela completa 23 anos. E já há bastante tempo, Eduardo, que eu participo nessa data, né? Desde há bastante tempo mesmo que eu rezo com vocês aí. Então, quero agradecer a Deus e pedir que Nossa Senhora de Fátima interceda a Jesus por Vitória, cubra o manto sagrado, seus estudos, né? Que ela continue sendo essa menina que ela sempre foi, responsável, alegre, firme na fé. Eu tive a graça, a honra de catequizá-la, né? Ela serviu por um bom tempo no Ministério de Coroinhas e também trabalhou aqui na época com sendo coordenadora dos voluntários da Capela Memorial de Santa Dulce. Eu sou louvo e agradeço, né? Também quero pedir a Deus que, por minha aposentadoria, eu sei que na hora, no tempo dele, já deu tudo certo, rezar pela paz do mundo, pela nossa igreja, pelo Papa Leão, pelas pessoas que estão enfermas, seja no leito do hospital ou nas suas próprias casas, que Deus nosso Senhor tenha misericórdia, né? Também quero rezar pelo aniversário de seu José de Fátima, que é hoje, Eduardo. Eu lembro que a gente sempre participava nessa data, não sei se ele vai rezar hoje também, e pedir que, bem, por todos os ouvintes, né, de uma forma em geral. Almira, né, a gente está sentindo a falta dela, e também, Eduardo, eu sinto muita falta. Gostaria muito de ter notícia de Dona Naí, é de Jarnos, lá aí no interior de São Paulo. Ela sempre rezava também, principalmente nos dias de sexta-feira. Era uma devota fiel do Sagrado Coração de Jesus. Tem um rapaz que participa sempre, eu não estou lembrando o nome dele, ele é daí de Jarnes, né? E se ele tiver alguma notícia de Dona Naí, ou se Dona Naí estiver ouvindo, que dê notícia, eu sinto falta da participação dela. Amém. Enfim, para todos os ouvintes, seu Jauri, né, seu Nunes, Lula Motos é um grande amigo meu também, lá de Santo Antônio de Jesus, ele participou há pouco, né? E eu quero rezar por todos, Eduardo, por Vamos todos, rezar. De uma forma geral, por Maria Eduarda, né? A minha caçula, que esse dia estava meio disposta, e a Deus que conceda saúde, e por todos que vão rezar depois de mim. Amém. E por minha mãe, né? E também meu pai, que hoje no céu completa 120 anos. Está comemorando lá no céu. E minha sobrinha Roseli, que também faz aniversário no dia de hoje, tá bom?
1: Amém. Vamos rezar e agradecer a Deus por tudo, contemplando o nosso primeiro mistério.

0: nosso que estais nos céus, santificado seja o vosso nome. Venha a nós o vosso reino, seja feita a vossa vontade, assim na terra como no céu.
1: O pão nosso de cada dia nos dai hoje, perdoai as nossas ofensas, assim como nós perdoamos a quem nos tem ofendidos, e não nos deixeis cair em tentação, mas livrai-nos, Senhor, do mal. Amém.
0: Ave Maria, cheia de graça, o Senhor é convosco. Bendita sois vós entre as mulheres, e bendito é o fruto do vosso ventre, Jesus.
1: Santa Maria, Mãe de Deus, rogai por nós, pecadores, agora e na hora de nossa morte. Amém.
0: Ave Maria, cheia de graça, o Senhor é convosco. Bendita sois vós entre as mulheres, e bendito é o fruto do vosso ventre, Jesus.
1: Santa Maria, Mãe de Deus, rogai por nós, pecadores, agora e na hora de nossa morte. Amém.
0: Ave Maria, cheia de graça, o Senhor é convosco. Bendita sois vós entre as mulheres, e bendito é o fruto do vosso ventre, Jesus.
1: Santa Maria, Mãe de Deus, rogai por nós, pecadores, agora e na hora de nossa morte. Amém.
0: Ave Maria, cheia de graça, o Senhor é convosco. Bendita sois vós entre as mulheres, e bendito é o fruto do vosso ventre, Jesus.
1: Santa Maria, Mãe de Deus, rogai por nós, pecadores, agora e na hora de nossa morte. Amém.
0: Ave Maria, cheia de graça, o Senhor é convosco. Bendita sois vós entre as mulheres, e bendito é o fruto do vosso ventre, Jesus.
1: Santa Maria, Mãe de Deus, rogai por nós, pecadores, agora e na hora de nossa morte. Amém.
0: Ave Maria, cheia de graça, o Senhor é convosco. Bendita sois vós entre as mulheres, e bendito é o fruto do vosso ventre, Jesus.
1: Santa Maria, Mãe de Deus, rogai por nós, pecadores, agora e na hora de nossa morte. Amém.
0: Ave Maria, cheia de graça, o Senhor é convosco. Bendita sois vós entre as mulheres, e bendito é o fruto do vosso ventre, Jesus.
1: Santa Maria, Mãe de Deus, rogai por nós, pecadores, agora e na hora de nossa morte. Amém.
0: Ave Maria, cheia de graça, o Senhor é convosco. Bendita sois vós entre as mulheres, e bendito é o fruto do vosso ventre, Jesus.
1: Santa Maria, Mãe de Deus, rogai por nós, pecadores, agora e na hora de nossa morte. Amém.
0: Ave Maria, cheia de graça, o Senhor é convosco. Bendita sois vós entre as mulheres, e bendito é o fruto do vosso ventre, Jesus.
1: Santa Maria, Mãe de Deus, rogai por nós, pecadores, agora e na hora de nossa morte. Amém.
0: Ave Maria, cheia de graça, o Senhor é convosco. Bendita sois vós entre as mulheres, e bendito é o fruto do vosso ventre, Jesus.
1: Santa Maria, Mãe de Deus, rogai por nós, pecadores, agora e na hora de nossa morte. Amém.
0: Glória ao Pai, ao Filho e ao Espírito Santo.
1: Como era no princípio, agora e sempre, por todos os séculos dos séculos. Amém.
0: Ó meu bom e amado Jesus,
1: perdoai-nos, livrai-nos do fogo e do inferno, levai as almas todas para os céus e socorreis principalmente as que mais precisarem da vossa infinita misericórdia.
0: Santa Dulce dos pobres,
1: e rogai por nós.
0: Santos Arcanjos,
1: Miguel, Gabriel e Rafael, rogai por nós.
0: São José,
1: rogai por nós. Valei-me São José, Santa Teresinha, todos os santos e santas de Deus,
0: rogai por todos nós. Senhora,
1: Nossa Senhora de Fátima,
0: rogai por nós. Senhora Aparecida, Mãe, Rainha e Padroeira do Brasil,
1: ó Mãe querida, rogai por nós que recorremos a vós.
0: Maria, muito obrigado por ter rezado conosco. Uma semana abençoada. Aproveite bem o dia de hoje. Fique com Deus, minha irmã.
1: Amém, Eduardo. Eu também te agradeço. Mando um abraço baiano e cheio de Deus a todos vocês.
0: Amém.
1: Hoje aqui à noite também terá a missa de Santa Dulce da Gratidão. E também peço pelo descanso eterno do Monsenhor Gilberto, que hoje faz 21 anos que ele partiu. Amém. E mais uma vez pedindo que Deus e Nosso Senhor abençoe minha querida Neila Vitória com muitos anos de saúde, muita paz, muito sucesso no seu curso.
0: Salve, enfim, Maria.
1: Deus proteja e guarde. Salve Maria, Mãe de Jesus e nós.

0: acolhemos a você, meu irmão, minha irmã, rezando conosco. Ricardo Reis reza com a gente em Juiz de Fora, rezando por ele, por todos que estão precisando de orações e conforto também. Ele e a prima Adriana Dias, rezando conosco lá em Juiz de Fora, Minas Gerais, pela Rádio Catedral FM. Rezando conosco a Nilva Militão, também em Juiz de Fora, rezando por ela e por toda a família, por todos os irmãos do Santo Terço. A Verinha Itabaiana, no Sergipe, rezando por ela, pelo filho José Almeida, que está na estrada, caminhoneiro, e todos os caminhoneiros do Brasil, né, Verinha? Amém. Nossos irmãos queridos que nos dão essa carona gostosa e rezando conosco. Rezando com a gente também, louvando e agradecendo Francisco Antônio, louvando e agradecendo a Deus por tudo na vida dele. A dona Cleusa em Curvelo, pela nossa querida Rádio Centro Minas FM, nossa parceira, rezando hoje na intenção, a mãe, que hoje ela vai passar ao médico, levar uns exames de rotina, que vão estar tudo bem, se Deus quiser, com toda certeza, viu? Confiança e fé, sempre. Louvando e agradecendo ao nosso bom Deus, o Tiãozinho do ônibus, lá em Dom Viçoso, rezando por ele, pela família, por todos os homens e mulheres do Santo Terço. Reza com a gente também, louvando e agradecendo ao nosso bom pai, o Ronaldinho, Ronaldo, rezando com a gente, pedindo por ele, pela família, louvando e agradecendo a Deus, pedindo a intercessão da mãe Aparecida. O Reinaldo, que está lá em Luisburgo, né, Ronaldinho? Minas Gerais, a comunidade de Gameleira, temos como padroeira Nossa Senhora La Penha. Rezando conosco a Márcia, o Sérgio, o Lucas, lá em Indaial, Santa Catarina, louvando e agradecendo também seu Paulo e dona Lúcia, rezando conosco pelo trabalho, pela saúde e sabedoria. O Paulo Corretor reza conosco em Lagoa Santa, Minas Gerais, pedindo por ele e pela família, louvando e agradecendo a Deus também. O nosso Paulo Sapateiro tá lá em Nova Russas, no Ceará, rezando por ele, pela família, por todos os nossos irmãos e irmãs que precisam de orações, louvando e agradecendo sempre. E quem reza conosco este nosso mistério é a nossa irmã Maria do Carmo, lá em Carmo de Minas, rezando por ela, pela família, louvando e agradecendo ao bom Deus por tudo e por todos. Bom dia, Maria do Carmo.
1: Amigo Eduardo, tudo bom, meu amigo?
0: Tudo bem, graças a Deus. Hoje nós rezamos na intenção de quem, Maria?
1: Ô, meu amigo, hoje eu quero rezar com a intenção da minha família, do meu filho, da minha filha Paloma, que começou o tratamento, graças a Deus, está indo tudo bem. Graças a Deus, para todos os irmãos que estão com o texto na mão, todos na sala de Fátima, ajudar a abençoar todos nós. Rezar para o meu filho Leandro, meu filho Mili, meu filho Max, Gabriel, Paloma, Paola, a Poliana, a minha mãe Tereza, o meu irmão Vanderlei, o meu netinho João Miguel, a minha neta Luara, a minha neta Pedra, a minha nora Lila, Rafaela, Yara, meu filho Wilson, meus amigos, minhas amigas, Dona Maria de Jesus, Dona Raimunda, a Dona Rosa lá de Itaitaba, para todos meus irmãos do Santo Terço, sou Tiãozinho do ônibus do bairro de Dom Viçoso, para Gorete lá de Dom Viçoso, todos meus irmãos do Dom Viçoso, sou Tiãozinho Silva de Dom Vidal dos Campos, a minha amiga Lecite dos Campos, a dona Loreza.
0: Amém.
1: Meus irmãos e para toda a sua família, não?
0: Amém. Vamos rezar e agradecer ao bom Deus por tudo, pela saúde de todos os nossos irmãos e irmãs. Pai nosso que.
1: Da saúde, tá?
0: Amém.
1: Motoristas que carregam os doentes, pedir para nossa senhora abençoar todos eles, que esses, né, eles também são os irmãos que precisam muito de nossas orações,
0: sim, né? Sim. Vamos rezar. Pai nosso que estais nos céus, santificado seja o vosso nome, venha a nós o vosso reino, seja feita a vossa vontade, assim na terra como no céu.
1: O pão nosso de cada dia nos dá hoje. Perdoai as nossas ofensas, assim como nós perdoamos a quem nos tem ofendido. E não nos deixeis cair em tentação, mas livrai-nos do mal. Amém.
0: Ave Maria, cheia de graça, o Senhor é convosco. Bendita sois vós entre as mulheres, e bendito é o fruto do vosso ventre, Jesus.
1: Santa Maria, Mãe de Deus, rogai por nós, pecadores, agora e na hora de nossa morte. Amém.
0: Ave Maria, cheia de graça, o Senhor é convosco. Bendita sois vós entre as mulheres, e bendito é o fruto do vosso ventre, Jesus.
1: A todas as minhas irmãs que nasçam da Irmandade do Rosário, de Nossa Senhora da Nossa Senhora de Fátima, Santa Maria, Mãe de Deus, rogai por nós, pecadores, agora e na hora de nossa morte. Amém.
0: Ave Maria, cheia de graça, o Senhor é convosco. Bendita sois vós entre as mulheres, e bendito é o fruto do vosso ventre, Jesus.
1: Santa Maria, Mãe de Deus, rogai por nós, pecadores, agora e na hora de nossa morte. Amém.
0: Ave Maria, cheia de graça, o Senhor é convosco. Bendita sois vós entre as mulheres, e bendito é o fruto do vosso ventre, Jesus.
1: Santa Maria, Mãe de Deus, rogai por nós, pecadores, agora e na hora de nossa morte. Amém.
0: Ave Maria, cheia de graça, o Senhor é convosco. Bendita sois vós entre as mulheres, e bendito é o fruto do vosso ventre, Jesus.
1: Santa Maria, Mãe de Deus, rogai por nós, pecadores, agora e na hora de nossa morte. Amém.
0: Ave Maria, cheia de graça, o Senhor é convosco. Bendita sois vós entre as mulheres, e bendito é o fruto do vosso ventre, Jesus.
1: Madonna Laureta, Santa Maria, Mãe de Deus, rogai por nós, pecadores, agora e na hora de nossa morte. Amém.
0: Ave Maria, cheia de graça, o Senhor é convosco. Bendita sois vós entre as mulheres, e bendito é o fruto do vosso ventre, Jesus.
1: Passagem de aniversário da minha filha Paola. Santa Maria, Mãe de Deus, rogai por nós, pecadores, agora e na hora de nossa morte. Amém.
0: Ave Maria, cheia de graça, o Senhor é convosco. Bendita sois vós entre as mulheres, e bendito é o fruto do vosso ventre, Jesus.
1: Santa Maria, Mãe de Deus, rogai por nós, pecadores, agora e na hora de nossa morte. Amém.
0: Ave Maria, cheia de graça, o Senhor é convosco. Bendita sois vós entre as mulheres, e bendito é o fruto do vosso ventre, Jesus.
1: Santa Maria, Mãe de Deus, rogai por nós, pecadores, agora e na hora de nossa morte. Amém.
0: Ave Maria, cheia de graça, o Senhor é convosco. Bendita sois vós entre as mulheres, e bendito é o fruto do vosso ventre, Jesus.
1: A todas, Mãe, todas, Nossa Senhora do Rosário, abençoado todos, Mãe. Santa Maria, Mãe de Deus, rogai por nós, pecadores, agora e na hora de nossa morte. Amém.
0: Glória ao Pai, ao Filho e ao Espírito Santo.
1: Como era no princípio, agora e sempre. Amém.
0: Ó meu bom e amado Jesus,
1: perdoai-nos, livrai-nos no fogo do inferno, levai as almas todas para o céu e socorrei principalmente as que mais precisarem da vossa infinita misericórdia.
0: Nossa Senhora de Fátima,
1: rogai por nós.
0: Nossa Senhora do Carmo,
1: rogai por nós.
0: Nossa Senhora da Saúde,
1: rogai para todos nós.
0: Senhora Aparecida, Mãe, Rainha e Padroeira do Brasil,
1: rogai por nós e recorremos a vós.
0: Do Carmo, minha querida irmã, muito obrigado por ter rezado conosco. Uma semana abençoada para você, meiuca de semana para frente aí, abençoada para você, para toda a família. Fique com Deus.
1: Amém. Muito obrigado, viu, irmão?
0: Salve.
1: Deus abençoe muito você.
0: Amém a todos nós. Salve Maria.
1: Salve Maria.

0: Aparecida, Rede Aparecida de Rádio, rezando com você e por você, meu irmão, minha irmã, onde quer que você esteja. Rezando pelos nossos irmãos queridos que pedem orações. O nosso, meu amigo, aqui no bairro Perpétuo Socorro, no Tigrão, o Ângelo Antônio, rezando por ele, pela família, pelo filho Pedro Augusto também, o Ângelo que está enfrentando um probleminha, pedindo a intercessão e as bênçãos da Mãe Aparecida na vida dele, na vida do filho, na vida de todos os irmãos que estejam hoje enfrentando situações difíceis, situação que precisa de muito esforço, de muita positividade, de muito querer, né, Ângelo? Que Deus te abençoe, viu, meu irmão? Ângelo Antônio, o seu filho Pedro Augusto, aí no bairro do Tigrão, Perpétuo Socorro, comunidade Perpétuo Socorro, louvando e agradecendo a Deus por tudo, pela vida dele, pela saúde de todos os irmãos do Santo Terço. Ele encontrou comigo hoje, Eduardo, eu rezo o Santo Terço todos os dias. Tem 2 meses que eu comecei a rezar o Santo Terço e você não imagina o bem que está acontecendo na minha vida. Graças a Deus, a oração do terço é assim. Basta começar, que tudo vai acontecendo na medida que o nosso Pai misericordioso, né? Na vontade dele, no tempo dele, tudo certinho, tudo conforme ele quer. E com a intercessão de nossa mãezinha, viu, Ângelo? Tudo tem o seu tempo, meu irmão. Tá bom? Paciência e perseverança nesse momento da sua vida e da vida do Pedro Augusto. E quem reza conosco também, louvando e agradecendo ao nosso bom Deus, é o nosso irmão Alexandre de Barbacena, Minas Gerais, rezando por ele e pela família, louvando e agradecendo a Deus também a Josinete de Itabaiana, rezando por ela e pela família, a nossa querida Maria Márcia, hoje é aniversário do meu genro Eduardo Robertinho, que Deus abençoe a vida dele, hoje e sempre. Ô Robertinho, parabéns, meu irmão. Que a Mãe Aparecida o cubra com seu manto sagrado, muita saúde, muita paz. Reze, brinque bastante no dia de hoje, aproveite, viu, Robertinho? Hoje é o seu dia, meu irmão. Louvando e agradecendo conosco também, hoje é aniversário de Maria Angelina, 76 anos, de Varginha, Minas Gerais. Quem nos dá o recado é o Rodrigo. Ô, dona Maria Angelina, parabéns, viu? 7.6, que coisa linda. Que a Mãe Aparecida abençoe a cubra com o seu manto sagrado também. A senhora e a todos os aniversariantes do dia. Louvando e agradecendo ao nosso bom Deus por tudo que temos, por tudo que somos, pedindo sempre a proteção e a intercessão de nossa mãezinha querida, a Senhora Aparecida, pela nossa vida, pela vida dos nossos irmãos e irmãs que rezam conosco. A dona Amélia, lá em Ponta Grossa, reza com a gente agora. Bom dia, dona Amélia.
1: Bom dia.
0: Tudo
1: claro,
0: bem?
1: Tudo bem?
0: Graças a Deus. E hoje nós rezamos na intenção de quem, dona Amélia?
1: Eu quero rezar pela paz do mundo, pela conversão dos pecadores e pelas almas do purgatório. Eu quero rezar pela paz do mundo e pelo nosso Papa, também nosso Santo Padre o Papa, e pelo nosso Bispo Dom Bruno, e com todos os religiosos, né? E quero rezar também pela minha saúde, por toda a minha família. Sim. Pedindo saúde e paz. Amém. Agradecendo a Deus por tudo, louvando e agradecendo a Deus
0: sempre
1: e a Nossa Senhora. E quero rezar também pelos meus sobrinhos e sobrinhas, por todos, pelo meu sobrinho Pedro Paulo, a Yolanda e todos os sobrinhos e sobrinhas, que Deus abençoe a todos.
0: Amém.
1: E daí também quero rezar pelo pelo Stefano Júnior também, a família dele, e por todos que trabalham na Rádio Santana, e por todos que trabalham na Rádio Santana e por, pela rádio também, por todos pedindo saúde e paz. E quero rezar pelos meus irmãos do Terço também, por todos. Quero rezar pela dona Marita, dona Raimunda, o Paulo Brito e a família dele, que Deus abençoe. E rezar pela Lu e o Valdir também, a família deles. Rezar pela dona Francisca e a família dela.
0: Sim.
1: Rezar pelo Amarildo também, a família dele. E todos
0: Todo
1: os
0: mundo.
1: Que rezam o terço pela Rádio Santana.
0: Amém.
1: Que Deus abençoe todos.
0: Vamos rezar.
1: E por você também e a tua família.
0: Obrigado, dona Amélia. Vamos rezar e agradecer. E em nome do Stefano Júnior, nosso locutor da Rádio Santana FM, em Ponta Grossa, no Paraná, eu quero colocar todos os nossos irmãos e irmãs, colegas de profissão, que sempre começam após o Santo Terço a sua jornada de trabalho. E em nome do Stefano, a gente reza por todos vocês, todos, todos, todos, os nossos irmãos que fazem o dia a dia em nossas rádios, rádios que evangelizam. Vamos rezar. Pai nosso que estais nos céus, santificado seja o vosso nome, venha a nós o vosso reino, seja feita a vossa vontade, assim na terra como no céu.
1: Ó pão nosso de cada dia nos dai hoje, perdoai as nossas ofensas, assim como nós perdoamos a quem nos tem ofendido, e não nos deixeis cair em tentação, mas livrai-nos do mal. Amém.
0: Ave Maria, cheia de graça, o Senhor é convosco. Bendita sois vós entre as mulheres, e bendito é o fruto do vosso ventre, Jesus.
1: Santa Maria, Mãe de Deus, rogai por nós, pecadores, agora e na hora da nossa morte. Amém.
0: Ave Maria, cheia de graça, o Senhor é convosco. Bendita sois vós entre as mulheres, e bendito é o fruto do vosso ventre, Jesus.
1: Santa Maria, Mãe de Deus, rogai por nós, pecadores, agora e na hora da nossa morte. Amém.
0: Ave Maria, cheia de graça, o Senhor é convosco. Bendita sois vós entre as mulheres, e bendito é o fruto do vosso ventre, Jesus.
1: Santa Maria, Mãe de Deus, rogai por nós, pecadores, agora e na hora da nossa morte. Amém.
0: Ave Maria, cheia de graça, o Senhor é convosco. Bendita sois vós entre as mulheres, e bendito é o fruto do vosso ventre, Jesus.
1: Quero abraçar também pela minha comunidade aqui na Sarsalete, e por todas as pessoas, os amigos da comunidade, pelos doentes também da comunidade. E rezar pela Karine, né, que precisa muito de oração. Que Deus abençoe ela. Santa Maria, Mãe de Deus, rogai por nós, pecadores, agora e na hora da nossa morte. Amém.
0: Ave Maria, cheia de graça, o Senhor é convosco. Bendita sois vós entre as mulheres, e bendito é o fruto do vosso ventre, Jesus.
1: Santa Maria, Mãe de Deus, rogai por nós, pecadores, agora e na hora da nossa morte. Amém.
0: Ave Maria, cheia de graça, o Senhor é convosco. Bendita sois vós entre as mulheres, e bendito é o fruto do vosso ventre, Jesus.
1: Quero rezar pela minha amiga Diva, e rezar pela minha amiga Teresa também, e por todas as amigas. Santa Maria, Mãe de Deus, rogai por nós, pecadores, agora e na hora da nossa morte. Amém.
0: Ave Maria, cheia de graça, o Senhor é convosco. Bendita sois vós entre as mulheres, e bendito é o fruto do vosso ventre, Jesus.
1: Santa Maria, Mãe de Deus, rogai por nós, pecadores, agora e na hora da nossa morte. Amém.
0: Ave Maria, cheia de graça, o Senhor é convosco. Bendita sois vós entre as mulheres, e bendito é o fruto do vosso ventre, Jesus.
1: Santa Maria, Mãe de Deus, rogai por nós, pecadores, agora e na hora da nossa morte. Amém.
0: Ave Maria, cheia de graça, o Senhor é convosco. Bendita sois vós entre as mulheres, e bendito é o fruto do vosso ventre, Jesus.
1: Santa Maria, Mãe de Deus, rogai por nós, pecadores, agora e na hora da nossa morte. Amém.
0: Ave Maria, cheia de graça, o Senhor é convosco. Bendita sois vós entre as mulheres, e bendito é o fruto do vosso ventre, Jesus.
1: Santa Maria, Mãe de Deus, rogai por nós, pecadores, agora e na hora da nossa morte. Amém.
0: Glória ao Pai, ao Filho e ao Espírito Santo.
1: Assim como era no princípio, agora e sempre. Amém.
0: Ó meu bom e amado Jesus,
1: perdoai-nos, livrai-nos do fogo do inferno, levai as almas todas para o céu e socorrei principalmente as que mais precisarem da vossa misericórdia.
0: Nossa Senhora de Salete,
1: rogai por nós.
0: Nossa Senhora de Fátima,
1: rogai por nós.
0: Senhora Aparecida, Mãe, Rainha e Padroeira do Brasil,
1: rogai por nós que recorremos a vós.
0: Dona Mary,
1: São José,
0: rogai por nós, valei-me São José. Dona Amélia, muito querida, muito obrigado, viu, por ter rezado conosco. É um dia abençoado a senhora, toda a família. Fique com Deus.
1: Amém. Você também fique com Deus. Deus abençoe você e toda a tua família.
0: Amém.
1: E um bom final de semana, né, que já estamos na metade de semana. Que Deus abençoe.
0: Amém. Salve
1: todos
0: Maria.
1: Vocês. Salve Maria.

dos santos que reza conosco, louvando e agradecendo em Caxambu, o Ribeiro, nosso irmão querido em São Paulo, capital, o Luiz Cortez em Franca, interior de São Paulo, rezando por ele, pela esposa Dona Gilda, a Maria rezando conosco também, a Conceição Tavares, lá em Aracaju, no Sergipe, rezando por ela e pela família. Quem reza conosco também, o nosso irmão Luiz Antônio, rezando por ele e pela família em Jales. A Maria de Fátima Barreto, em Itabaiana, no Sergipe. O Assis dos Reis, em Curvelo. Zé Manga, lá no Siriri, rezando conosco. Dona Madalena, em Juiz de Fora, rezando por ela e pela família. Louvando e agradecendo conosco a Lúcia Porto, rezando por ela, pela família. Reza com a gente também o Damião, no Rio de Janeiro. Louvando e agradecendo Ivanildo Clementino, de Guarabira, na Paraíba. Maria Elza, em Ananindeua, no Pará. Rezando conosco também o nosso irmão querido Tiago, de Alagadiço, no Sergipe. Colocando na intenção do Santo Terço os filhos Cauã, Gabriel, Vivian, Paula Vitória, Anne, Sofia, a esposa Williane e a mãe Carmen Lúcia e o pai Pedro, por todos da família dele. Louvando e agradecendo conosco também o Sebastião Silva, rezando com a gente. Bom dia, Sebastião. Alô, Sebastião? É, o Sebastião não conseguiu atender ao nosso telefonema. Deixa eu tentar ligar novamente para ele aqui, para ver se a gente dá tempo, né? Da gente rezar com o Sebastião. A Cristiane e o Antônio, lá em Fátima do Sul, rezando conosco, no Mato Grosso do Sul, rezando por ele e pela família. O Matias de Resende Costa, Minas Gerais, rezando por ele e pela família também. O Jorge Palhano da Cruz, em Joinville, Santa Catarina. Louvando e agradecendo a Deus, o nosso irmão Edmil, som de São Gonçalo do Sapucaí, pedindo por ele e pela filha Isabela, que hoje a nossa pequena Isabela está completando 8 anos de idade, 8 anos de vida. Isabela, que Deus lhe abençoe, que a mãe Aparecida a cubra com seu manto sagrado. Muita saúde, muita paz, felicidades para você, para toda a sua família, viu? O Marcelo Henrique, em Tombadouro, Minas Gerais, também rezando conosco. Aparecida, lá em Ribeirópolis. Seu Joaquim Pereira, em Franca, louvando e agradecendo ao bom Deus por tudo. Infelizmente, o seu Sebastião da Silva, lá de Dom Viçoso, Carmo de Minas, não conseguiu rezar conosco. Mas nós estamos rezando por você, viu, Sebastião? Pai nosso que estais nos céus, santificado seja o vosso nome. Venha a nós o vosso reino, seja feita a vossa vontade, assim na terra como no céu. O pão nosso de cada dia dai-nos hoje. Perdoai-nos as nossas ofensas, assim como nós perdoamos a quem nos tem ofendido. E não nos deixeis cair em tentação, mas livrai-nos de todo mal. Amém. Ave Maria, cheia de graça, o Senhor é convosco. Bendita sois vós entre as mulheres, e bendito é o fruto do vosso ventre, Jesus. Santa Maria, Mãe de Deus, rogai por nós, pecadores, agora e na hora de nossa morte. Amém. Ave Maria, cheia de graça, o Senhor é convosco. Bendita sois vós entre as mulheres, e bendito é o fruto do vosso ventre, Jesus. Santa Maria, Mãe de Deus, rogai por nós, pecadores, agora e na hora de nossa morte. Amém. Ave Maria, cheia de graça, o Senhor é convosco. Bendita sois vós entre as mulheres, e bendito é o fruto do vosso ventre, Jesus. Santa Maria, Mãe de Deus, rogai por nós, pecadores, agora e na hora de nossa morte. Amém. Ave Maria, cheia de graça, o Senhor é convosco. Bendita sois vós entre as mulheres, e bendito é o fruto do vosso ventre, Jesus. Santa Maria, Mãe de Deus, rogai por nós, pecadores, agora e na hora de nossa morte. Amém. Ave Maria, cheia de graça, o Senhor é convosco. Bendita sois vós entre as mulheres, e bendito é o fruto do vosso ventre, Jesus.
Santa Maria, Mãe de Deus, rogai por nós, pecadores, agora e na hora de nossa morte. Amém. Ave Maria, cheia de graça, o Senhor é convosco. Bendita sois vós entre as mulheres, e bendito é o fruto do vosso ventre, Jesus. Santa Maria, Mãe de Deus, rogai por nós, pecadores, agora e na hora de nossa morte. Amém. Ave Maria, cheia de graça, o Senhor é convosco. Bendita sois vós entre as mulheres, e bendito é o fruto do vosso ventre, Jesus. Santa Maria, Mãe de Deus, rogai por nós, pecadores, agora e na hora de nossa morte. Amém. Ave Maria, cheia de graça, o Senhor é convosco. Bendita sois vós entre as mulheres, e bendito é o fruto do vosso ventre, Jesus. Santa Maria, Mãe de Deus, rogai por nós, pecadores, agora e na hora de nossa morte. Amém. Ave Maria, cheia de graça, o Senhor é convosco. Bendita sois vós entre as mulheres, e bendito é o fruto do vosso ventre, Jesus. Santa Maria, Mãe de Deus, rogai por nós, pecadores, agora e na hora de nossa morte. Amém. Ave Maria, cheia de graça, o Senhor é convosco. Bendita sois vós entre as mulheres, e bendito é o fruto do vosso ventre, Jesus. Santa Maria, Mãe de Deus, rogai por nós, pecadores, agora e na hora de nossa morte. Amém. Ave Maria, cheia de graça, o Senhor é convosco. Bendita sois vós entre as mulheres, e bendito é o fruto do vosso ventre, Jesus. Santa Maria, Mãe de Deus, rogai por nós, pecadores, agora e na hora de nossa morte. Amém. Glória ao Pai, ao Filho e ao Espírito Santo, como era no princípio, agora e sempre. Amém. Ó meu bom e amado Jesus, perdoai-nos, livrai-nos do fogo do inferno, levai as almas todas para o chão, para o céu, e socorrei principalmente aquelas que mais precisarem da vossa infinita misericórdia. Nossa Senhora de Fátima, rogai por nós. São José, rogai por nós. Valei-me, São José. Mãe Aparecida, Rainha e Padroeira do Brasil, rogai por nós que recorremos a vós.

0: acolhemos o Jauri lá em Matinhos rezando conosco, Cláudio Antônio em São João da Boa Vista, a nossa irmã querida Cate de Ponta Grossa no Paraná, rezando por ela, em especial pela filha de um colega que vai fazer uma cirurgia, a Rayane, é o nome dela, que dê tudo certo para ela. Ela reza também pelo esposo, pelo filho, que também estão pelas estradas do Brasil, trabalhando, caminhoneiros, louvando e agradecendo conosco o nosso irmão Edson, lá em Ceilândia, em Brasília, o nosso querido Vicente, em Mococa, em São Paulo, rezando conosco, pedindo as bênçãos da Mãe Aparecida, o nosso irmão querido, o Luiz Assis, rezando com a gente, pedindo por ele e pela família, a nossa irmãzinha, a Marilice, lá em Araucária, Araucária, Paraná, louvando por ela e pela família, Rafael Cunha, Itabaiana, no Sergipe, rezando conosco e todos os nossos irmãos e irmãs em Cristo que estejam sintonizados, o José Everaldo, rezando por ele e pela família, o Marcial de Pindamonhangaba, louvando e agradecendo a Deus também, hoje 48 anos de casado, nosso irmão querido, rezando com a gente, pedindo as bênçãos da Mãe Aparecida, o Arlindo Canal, lá em Cachoeiro do Itapemirim, ele e a dona Lucineide, 48 anos de matrimônio, que a Mãe Aparecida cubra vocês com seu manto sagrado, viu, meus irmãos? Muita saúde, muita paz para vocês dois. Paulo Brito, bom dia.
1: Bom dia, meu irmão. A paz e o amor de Maria. Salve Maria.
0: Salve Maria. E nós vamos rezar hoje na intenção de quem, Paulo?
1: Eu, meu irmão, quero rezar pela minha saúde, rezar pela minha família. Quero rezar também pela minha viagem, que eu cheguei de Bom Jesus da Lapa, lá de Guanambi, que estava lá junto com meu irmão, antes de ontem. Foi uma boa viagem, glória a Deus. Agradecer a Mãe Aparecida por tudo. Quero rezar todo deficiente visual, Dona Raimunda, Giovanni, Maria Aparecida, Senhor Edivaldo Meiro, Milton Garcia, Zé Garcia, todo deficiente visual. E rezar também pela Maria Márcia, pela saúde dela, pela Almira, Senhor Geraldo Madeira, Sou Geraldo Madeira, por todos, também pela Maria Aparecida aqui do Nestante, todos meus irmãos, vamos rezar.
0: Vamos rezar.
1: Todos, você sabe, Tiãozinho do ônibus.
0: Todo mundo.
1: E todos os caminhoneiros, todos motoristas de ônibus, rodoviária, todos que têm no leito do hospital.
0: Amém.
1: Pela dona Creuza e Mulher da Lapa, dona Neném. Vamos rezar.
0: Rezando também pelo nosso irmão Elson, lá de Guanhães, Minas Gerais, rezando por toda a família. Pai nosso que estás nos céus, santificado seja o vosso nome, venha a nós o vosso reino, seja feita a vossa vontade, assim na terra como no céu.
1: O pão nosso de cada dia nos dê hoje, perdoa o nosso devedor, não deixe cair em tentação, mas livrai, Senhor, dos maus. Amém.
0: E por todos os nossos irmãos que estão colocando as suas intenções, não dá pra gente falar o nome de todos, mas sintam-se todos acolhidos, todos nos braços da Mãe. Ave Maria, cheia de graça, o Senhor é convosco. Bendita sois vós entre as mulheres, e bendito é o fruto do vosso ventre, Jesus.
1: Santa Maria, Mãe de Deus, rogai por nós, pecadores, agora na hora de nossa morte. Amém.
0: Ave Maria, cheia de graça, o Senhor é convosco. Bendita sois vós entre as mulheres, e bendito é o fruto do vosso ventre, Jesus.
1: Pela Luzia, nos Estados Unidos, pela Luzia Cândida. Santa Maria, Mãe de Deus, rogai por nós, pecadores, agora na hora de nossa morte. Amém.
0: Ave Maria, cheia de graça, o Senhor é convosco. Bendita sois vós entre as mulheres, e bendito é o fruto do vosso ventre, Jesus.
1: Santa Maria, Mãe de Deus, rogai por nós, pecadores, agora na hora de nossa morte. Amém.
0: Ave Maria, cheia de graça, o Senhor é convosco. Bendita sois vós entre as mulheres, e bendito é o fruto do vosso ventre, Jesus.
1: rezar pelo Amaril, nosso irmãozinho, Jauí, Alunho Valdir, Adailton de Leusa, Santa Maria, Mãe de Deus, rogai por nós, pecadores, agora na nossa morte. Amém.
0: Ave Maria, cheia de graça, o Senhor é convosco. Bendita sois vós entre as mulheres, e bendito é o fruto do vosso ventre, Jesus.
1: Santa Maria, Mãe de Deus, rogai por nós, pecadores, agora na hora de nossa morte. Amém.
0: Ave Maria, cheia de graça, o Senhor é convosco. Bendita sois vós entre as mulheres, e bendito é o fruto do vosso ventre, Jesus.
1: Santa Maria, Mãe de Deus, rogai por nós, pecadores, agora na hora de nossa morte. Amém.
0: Ave Maria, cheia de graça, o Senhor é convosco. Bendita sois vós entre as mulheres, e bendito é o fruto do vosso ventre, Jesus.
1: Rezar pro seu Carlos Ferreira e pela saúde, Dona Zélia. Santa Maria, Mãe de Deus, rogai por nós, pecadores, agora na hora de nossa morte. Amém.
0: Ave Maria, cheia de graça, o Senhor é convosco. Bendita sois vós entre as mulheres, e bendito é o fruto do vosso ventre, Jesus.
1: Por toda a família de Dona Raimunda, pela alma do seu domingo, Santa Maria, Mãe de Deus, rogai por nós, pecadores, agora na hora de nossa morte. Amém.
0: Ave Maria, cheia de graça, o Senhor é convosco. Bendita sois vós entre as mulheres, e bendito é o fruto do vosso ventre, Jesus.
1: Pela alma do meu pai e minha mãe, que são falecidos há muitos anos, Santa Maria, Mãe de Deus, rogai por nós, pecadores, agora na hora de nossa morte. Amém.
0: Glória ao Pai, ao Filho e ao Espírito Santo.
1: Como era no princípio, agora e sempre. Amém.
0: Ó meu bom e amado Jesus,
1: perdoai, livrai do fogo do inferno, levai as almas todas para o céu e socorrei principalmente a que mais precisar da vossa divina misericórdia.
0: Nossa
1: Senhora Aparecida, Rainha e Padroeira do Brasil,
0: rogai por todos nós que recorremos a vós.
1: Santa Luzia, Nossa Senhora das Candeias, Santa Dulce dos Pobres, São Sebastião, Senhor bom Jesus,
0: rogai por nós. Nossa Senhora de Fátima,
1: rogai por nós, minha mãe, que abençoa nós todos.
0: Paulo Brito, muito obrigado, meu irmão, por ter rezado conosco. Um dia abençoado a você, a toda a família. Fique com Deus.
1: Amém, meu irmão, que Deus te abençoe você. Agradeço por todos, São Brás, que ilumina essa garganta.
0: Amém. Salve Maria.
1: Salve Maria.
0: E nós queremos, irmãos e irmãs em Cristo, agradecer a nossa mãezinha querida por tudo que ela tem feito por cada um de nós, pela sua intercessão. E nós, mãe, queremos agradecer e tornamos debaixo de vosso poderoso amparo, e nós vos saudamos com a salve rainha. Salve rainha, mãe de misericórdia, vida, doçura e esperança, nossa salve. A vós bradamos os degredados filhos de Eva, a vós suspiramos gemendo e chorando neste vale de lágrimas. Eia, pois, advogada nossa, esses vossos olhos misericordiosos a nós volvei, e depois deste desterro mostrai-nos Jesus, bendito fruto do vosso ventre. Ó clemente, ó piedosa, ó doce e sempre Virgem Maria, rogai por nós, Santa Mãe de Deus, para que sejamos dignos das promessas de Cristo. Assim seja. Consagremos a nossa Mãe Santíssima, a Senhora Aparecida. Ó Maria Santíssima, pelos méritos de nosso Senhor Jesus Cristo, em vossa querida imagem de Aparecida, espalhais inúmeros benefícios sobre todo o Brasil. Eu, embora indigno de pertencer ao número de vossos filhos e filhas, mas cheio do desejo de participar dos benefícios de vossa misericórdia, prostrado a vossos pés, consagro-vos o meu entendimento, para que sempre pense no amor que mereceis. Consagro vos a minha língua, para que sempre vos louve e propague a vossa devoção. Consagro-vos o meu coração, para que depois de Deus vos ame sobre todas as coisas. Recebei-me, ó Rainha incomparável, vós que o Cristo crucificado deu-nos por mãe, no ditoso número de vossos filhos e filhas. Acolhei-me debaixo de vossa proteção, socorrei-me em todas as minhas necessidades espirituais e temporais, sobretudo na hora de minha morte. Abençoai-me, ó celestial cooperadora, e com vossa poderosa intercessão, fortalecei-me em minha fraqueza, a fim de que, servindo-vos fielmente nesta vida, possa louvar-vos, amar-vos e dar-vos graças no céu por toda a eternidade. Assim seja. Obrigado a você, meu irmão, a você, minha irmã, que rezou conosco, a vocês que rezaram, louvando e agradecendo a Deus. Nós estivemos e continuaremos unidos, em nome do Pai, do Filho e do Espírito Santo. Amém.
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0: chegando daquele jeitão de sempre que você já conhece, com muita música sertaneja, alegria e diversão, pra gente começar bem esta quarta-feira, dia 13 de maio de 2026. Agradecendo sempre o seu carinho e a sua companhia. É bom demais saber que você escolheu a Rádio Aparecida e a Rede Aparecida de Rádio pra juntos despertarmos ao som dos clássicos da nossa música sertaneja. Só modão de qualidade, do jeito que o povo gosta, do jeito que o Brasil quer. E o programa Acorda Brasil tem a direção geral do missionário redentorista Padre Vanderlei Souza. Na coordenação nós temos a Paula Castro, e nos trabalhos técnicos comandando a máquina de som da Rádio Aparecida, eles, meus amigos Murilo Germano, o Murilão, e o Patrick Carvalho, o MC Trick. E aí, vocês estão bom? Firmes e fortes, dão pra arrebentar mesmo, animados pra esse meio de semana, animados pra essa quarta-feira, então tá bom, animação total. E animação combina com quê? Animação combina com modão. Quem vai soltar a primeira moda de hoje é você, meu amigo MCT. Já vamos começar atendendo o pedido musical, então? Já liga o microfone aí, deixa o nosso amigo Carlos José de Guaratinguetá soltar a voz aqui no Acorda Brasil a essa hora da manhã. Já vai abrir o programa de hoje falando que ele foi o primeiro a mandar mensagem nesta quarta-feira. Solta a voz, meu amigo Carlos José.
1: Bom dia, Bruno. Tudo jóia, meu amigo? Aqui é o Carlos José de Guaratinguetá. Gostaria de ver uma música com as irmãs Freitas, Canoeiro da Araguaia, e meu voto número 2.
0: Beleza, meu amigo Carlos José já votou na música da semana, escolhendo a de número 2. E você ouviu aí a que ele tá querendo curtir? Canoeira do Araguaia com as irmãs Freitas. Vai ser a primeira de hoje. Já vai preparando aí pra ele, meu amigo MC Trick. Enquanto você vai ajeitando ela daí, eu vou mandando daqui aquele abraço especial aos amigos e amigas que nos acompanham, nos prestigiam através dessas emissoras que integram a Rede Aparecida de Rádio, entre elas a Rádio Brasil em Campinas, São Paulo, a Rádio Regional Esperança FM em Lins, São Paulo, a Rádio Coração FM em Dourados, no Mato Grosso do Sul, e a Rádio Diocesana FM em Campanha, Minas Gerais. Essas que são algumas das várias emissoras que sempre levam a nossa programação cada dia mais longe. Fica aqui o abração do Bruno Anaia e o nosso agradecimento. Agora sim, meu amigo MC Trick, tá no jeito pro nosso amigo Carlos José, as irmãs Freitas e esse sucesso que o Brasil inteiro conhece.

0: Aparecida Música, Fé e Missão fechando o primeiro bloco, matando a saudade de Pedro Bento e Zé da Estrada e o clássico Boneca Cobiçada. E essa vai pro nosso amigo Raimundo Alves de Novo Paraíso, no estadão de Roraima, que mandou recadão aqui no nosso WhatsApp, tava querendo ouvir uma do Pedro Bento e Zé da Estrada e ouviu, e agora vai soltar a voz aqui no Acorda Brasil. Fala comigo, meu amigo Raimundo.
1: Alô, bom dia, meu amigo Bruno Laia, bom dia a toda a equipe da Rádio Aparecida. Bom dia, e do programa Acorda Brasil, aqui é Raimundo Alves, do Novo Paraíso, aqui no sul de Roraima, acompanhando através da Rádio Monte Roraima. Qualquer um é de Pedro Bento e Zé da Estrada. Pra nós aí, eu vou de Zezé e Luciano. Bom dia, com alegria pra todos e pra todas.
0: Valeu, meu amigo Raimundo. Abraço pra você e pra todos de Novo Paraíso, no estadão de Roraima. Pediu e ouviu o Pedro Bento e Zé da Estrada e tá anotado o seu voto na música da semana, escolhendo Zezé de Camargo e Luciano. E por falar na música da semana, no próximo bloco eu já vou voltar trazendo um trechinho de cada uma delas e eu vou querer saber qual é a sua preferida. Aí, pra eu descobrir a sua preferida, você já sabe, né? Você tem que mandar recadão aqui no nosso WhatsApp. Anota aí o nosso número, pode ser? Já vou falar então, hein? Anota aí pra você mandar recadão pra gente. Código de área ou DDD é o 12 e o número 3104-1043. Anotou? Código de área ou DDD 12. E o número 3104-1043, vai mandando o seu recadão que eu vou pro intervalo bem rapidão e na sequência eu volto trazendo também o quadro Versão Sertaneja, que a gente pega aquela música de outro estilo, de outro ritmo musical e traz pro nosso estilão sertanejo. Não sai daí não, que eu volto já.
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0: 5:28, horário de Brasília.
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0: Estamos de volta para dar sequência ao Acorda Brasil desta quarta-feira, dia 13 de maio de 2026. Mandando aquele abraço carinhoso e especial aos amigos e amigas que sempre nos sintonizam pelas emissoras de rádios que fazem parte da rede Aparecida de Rádio, entre elas a Rádio Rural FM em Tefé, no Amazonas, a Rádio Interativa FM em Espírito Santo do Pinhal, São Paulo, a Rádio Cidade FM em Martins Soares, Minas Gerais, terra do nosso amigo Marcos José de Souza, o Marquinhos Blackfone e também a Rádio Difusora em Casa Branca, São Paulo, mais emissoras que sempre levam a nossa programação cada dia mais longe. Fica aqui o nosso abraço e o nosso agradecimento. E agora eu quero lembrar da votação da música da semana. Para você que ainda não escolheu a sua preferida, votação tá acirrada e difícil também, porque são duas duplas que o Brasil inteiro ama e dois clássicos daqueles que o Brasil inteiro conhece, com certeza já cantou junto. A de número um é o Zezé de Camargo e Luciano cantando Muda de Vida. Essa é a de número um. E a de número dois, João Paulo e Daniel cantando Só Dá Você na Minha Vida. E aí, qual que é a sua preferida? Manda mensagem aqui no nosso WhatsApp 12-3104-1043. Enquanto você vai mandando o recadão daí, MC Trick toca um trechinho delas daqui.

0: depois de ouvir um trechinho de cada uma delas, deixa eu ver o que é que tá chegando aqui no nosso WhatsApp 12-3104-1043. O Antônio Pereira de Vitória do Xingu, no estado do Pará, mandou recadão aqui falando o seguinte, ó: alô KM25 VTX Ramal da Maricota, ligado na Mirante, Maria Bezerra Maricota, o Antônio Bezerra Dandê, tá mandando um alô também pro boiadeiro, que é o Renato Bergamin, o Carlinhos da Chácara Dutra, o Júnior na Fazenda Boi Verde, o Maranhão no Recanto Lagoa Azul, tá mandando aqui: eu e mamãe, Deus sempre com vocês, não esquece da Maria Nilda, a Janaína, que é a velhinha guerreira, e o Arthur sempre ligado. Valeu, meu amigo Antônio, abração pra você e a todos de Vitória do Xingu, no Estadão do Pará, onde a nossa audiência é boa demais. Liga o microfone aí, meu amigo MC Trick, eu quero saber qual é o voto do seu Zé, o nosso amigo José da cidade de Roseira, que tá sempre ligado aqui. Fala comigo, José Ribeiro, solta a voz, meu amigo seu Zé.
1: Eu voto na música número 1.
0: Valeu, meu amigo seu Zé, escolhendo a música de número 1. Eu acho que eu falei que o seu Zé é de Roseira, né? Eu sempre confundo. Ah, o seu Zé é de Potim, né? Seu Zé, abração pro senhor. Obrigado pelo carinho, pela companhia. Nem lembro, falei Potim ou Roseira? Se eu falei Roseira, já corrigi. É Potim, onde o seu Zé mora. Inclusive, esses dias conversei com ele aqui na Aparecida Sertaneja, que o seu Zé sempre marca presença na plateia, no auditório do Aparecida Sertaneja. Eu falei, ô, seu Zé, eu sempre confundo, não sei porquê, mas eu achava que o senhor morava em Roseira, mas não, José Ribeiro, seu Zé mora na cidade de Potim, essa terra maravilhosa, aqui pertinho, pertinho de Aparecida. E um abração também a todos de Lagoinha, onde o seu Zé também tem um carinho muito grande, e todos também de São Luís do Paraitinga, terra boa demais. Abração pro seu Zé, tá escolhendo a de número 1, tá votando no Zezé de Camargo Luciano, cantando Muda de Vida. Liga o microfone de novo aí, meu amigo MC Trick. Vamos dar um cheguinho em Paratinga, na Bahia, pra ouvir o nosso amigo Ademir. Fala comigo, Ademir.
2: Bom dia, Bruno Maia. Bom dia a todos que estão na escuta do programa Acorda Brasil. Quero ver a música do Zezé de Camargo Luciano. Qualquer uma deles aí, foi isso, a torcida na escuta do programa.
0: Valeu, meu amigo Ademir. Seguinte, Ademir, como o Zezé de Camargo e Luciano estão na votação da música da semana, essa semana, não vai dar pra rolar a música deles, mas se eles forem os vencedores, sexta-feira a gente vai curtir Zezé de Camargo e Luciano. Aí se perder, a gente vai curtir o João Paulo e Daniel cantando Só Dá Você na Minha Vida, que quando eles estão concorrendo na votação da música da semana, aí eles ficam de folga ali, só vai cantar se ganhar. Combinado? Abraço pra você, obrigado pelo carinho e pela companhia. Deixa eu pegar mais um recadão aqui. Bom dia, Bruno e Patrick, aqui é a Vera de Promissão São Paulo, nossa amiga Vera, ela mandou aqui, ó: Bruno, na música da semana eu voto na de número 2, tá votando no João Paulo e Daniel, cantando Só Dá Você na Minha Vida. E ela falou, se possível, toca a música com Rolando Boldrin, Aquela Flor. Desde já agradeço, Deus abençoe vocês, uma ótima semana, até que enfim o frio chegou por aqui. Beijos, beijão pra você também, Vera. Pelo jeito a Vera gosta de frio, falou até que enfim o frio chegou por lá, então ela parece que tá feliz com o frio, né, Vera? Essa música tem aí o MC Trigo, Rolando Boldrin, cantando Aquela Flor? Não, quem que tem aí? Eu acho que não é a mesma música, que aqui minha amiga Vera tem com o As Galvão e o Zé Bétio, mas não é a mesma música que você tá querendo ouvir. Vou pedir pro nosso amigo Wesley providenciar essa música, essa semana a gente traz pra você aqui, tá bom, minha amiga Vera? Beijo pra você, abração a todos de Promissão São Paulo e toda a região, onde a nossa audiência é boa demais. E agora, eu prometi, vou cumprir, é hora desse quadro que eu gosto demais, onde a gente pega aquela música de outro estilo, de outro ritmo musical e traz pro nosso estilão sertanejo.
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0: E hoje hoje nós vamos trazer um dos maiores sucessos do cantor e compositor Raul Seixas, a música Maluco Beleza, que foi gravada em 1978 e teve uma inspiração de um dos seus compositores, o Cláudio Roberto. A música fala sobre o modo como Cláudio era visto em sua cidade, sobre o seu comportamento rebelde e também bem contestador, ou seja, era conhecido como Maluco Beleza por lá. E trazendo pro nosso estilão sertanejo, nem tão sertanejo assim, tem uma pegada de country também, mas o country tá no universo sertanejo. No ano de 2021, a dupla Roberto e Meirinho regravou essa música ao lado do cantor Billy Nelson no estilo country, e a música ganhou uma versão bem diferente de tudo que a gente já tinha ouvido até hoje. E no quadro Versão Sertaneja de hoje, tá chegando o Maluco Beleza com

0: As vozes de cristal da música sertaneja, Lourenço Lorival e a famosíssima menina da aldeia, para atender o pedido da nossa amiga Neuci, da cidade de Cacilândia, na Bahia, que mandou recadão aqui no nosso WhatsApp, pedindo para ouvir essa do Lourenço Lorival, a menina da aldeia, e falando também que ela vota na música Muda de Vida, do Zezé de Camargo e Luciano, porque aconteceu uma mudança na vida dela essa semana e é ela que vai explicar pra gente que mudança é essa. Solta a voz, minha amiga Neuci.
1: Bom dia, Bruno. Sou a Neuci da Bahia, de Castelão, na Bahia. Eu quero pedir você pra tocar a música Menina da Aldeia. Nunca mais você cantou pra mim. Eu gosto muito da música. E eu quero votar na votação da Muda de Vida, porque essa semana eu mudei de vida, porque eu tava no Castelão, mudei. Vendi minha casa no interior de São Paulo, em Perú, e comprei aqui no Cacilândia.

0: 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Depois, quando eu acordo, passo para a Rádio Aparecida na TV. Estou muito alegre, muito contente de te ver dentro da minha casa. E você conta a música da Vinha da Aldeia para mim. Eu quero agradecer a Nossa Senhora Aparecida por todas as bênçãos recebidas. Tenha um bom dia para você. Tudo de bom para você.
1: Beijo para você, minha amiga Maria Neuci. Que coisa boa, hein? Vendeu a casa no estadão de São Paulo e comprou uma casa agora em Cacilândia, na Bahia. Ei, coisa boa, que você seja muito feliz e muito abençoada nesta nova casa, no seu novo lar, tá bom, minha amiga Neuci? Que Deus e Nossa Senhora Aparecida te abençoe sempre. Tá explicado então por que ela botou na muda de vida com Zezé de Camargo e Luciano, porque realmente a mudança de vida chegou pra Maria Neuci e ela pediu e ouviu Lourenço Lorival cantando A Menina da Aldeia. E agora é hora do Amigo do Campo ficar bem informado com as principais notícias e informações do mundo agropecuário.
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4: O café solúvel brasileiro tem ganhado mais espaço no mercado internacional. A praticidade do produto e a demanda crescente em países da Ásia e do leste europeu tem impulsionado as exportações. O Brasil, que já é referência na produção de café, tem investido em tecnologia e processamento para agregar valor ao produto. Para o produtor, isso representa uma oportunidade de diversificação e maior rentabilidade ao longo da cadeia.
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11: Bom dia, meu irmão, minha irmã. Que bom te encontrar sintonizado na Rádio Educadora 91.7. Eu sou o Padre José Wilke e quero te convidar a agradecermos a Deus por esse novo dia que começa. A igreja nos convida a meditar o Evangelho de São João. Nele nós lemos: naquele tempo, disse Jesus a seus discípulos: tendo ainda muitas coisas a dizer-vos, mas não sois capazes de as compreender agora. Quando, porém, vier o Espírito da verdade, ele vos conduzirá à plena verdade, pois ele não falará por si mesmo, mas dirá tudo o que tiver ouvido, e até as coisas futuras vos anunciará. Ele me glorificará, porque receberá do que é meu e vo-lo anunciará. Tudo que o Pai possui é meu, por isso diz que o que ele receberá e vos anunciará é meu. Palavra da salvação, glória a vós, Senhor. A reflexão deste evangelho nos dá motivação para que tenhamos esperança e confiança de que a nossa vida, a cada dia que passa, é uma oportunidade para que nos conscientizemos dos planos de Deus já traçados para a nossa felicidade. Descobrimos também que não estamos aqui à mercê da sorte, pois o Espírito Santo, de quem Jesus falou aos apóstolos, já veio e está à nossa disposição. Por isso, nós já podemos ter acesso às revelações dos planos de Deus agora e nos preparar também para as coisas futuras que o Senhor desde já nos acena. Por meio da sua palavra e das moções, Jesus nos envia mensagens. No entanto, elas só são compreendidas quando estamos em sintonia com o Espírito da Verdade, que é o Espírito Santo de Deus. Só o Espírito Santo que habita em nós é capaz de nos fazer compreender a palavra, os movimentos, os fatos e acontecimentos e até as coisas que estão por vir. Deus vive no nosso coração e o seu Espírito nos conduz. Enquanto não nos deixarmos mergulhar no Espírito Santo, nós, como os discípulos de Jesus, não somos capazes de compreender as revelações do Senhor em relação à nossa vida, à nossa missão e também para a nossa realização pessoal, familiar e comunitária. O Espírito Santo expressa a língua do Pai e do Filho. Eles têm em si o entendimento perfeito do que concerne a cada um de nós. E como nós podemos perceber suas revelações? Jesus nos fala por meio da sua palavra, mas também nos orienta por intermédio das pessoas que são mensageiras dos recados de Deus para nós. Seremos seus fiéis seguidores se acolhemos a sua orientação de coração, sem duvidar nem questionar. Agindo assim, nós faremos o teste da obediência a Deus por meio dos homens. E a consequência será uma vida em harmonia com Deus, conosco mesmo e com nossos irmãos e irmãs. Tente obedecer e você verá a diferença. Então vamos pedir essa graça, né? Um ouvido bem atento e um coração bem dócil à palavra de Deus. Oremos. Querido Deus, que bênção sentir tua presença ao acordar, sabendo que tu estivestes comigo, proporcionando a sabedoria que preciso e me guiando por um caminho de bondade e amor. Estendo minhas orações àqueles que acordaram esta manhã tristes ou necessitados. Rezo para que cada indivíduo ao redor do mundo possa experimentar seu agir poderoso e assim compreender que teu plano é perfeito e que cada evento se desenrola por uma razão. Rezo para que aqueles que tu amas possam ouvir tua voz e retomar a tua presença. Amém. Que o Senhor nos abençoe ao longo deste dia. Continue ligado na Rádio Educadora, viu? Tem muita coisa boa acontecendo por aqui. Tchau, tchau. Fique com Deus.
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0: Bom dia, compadre, bom dia, comadre, bom dia, sertão, bom dia, cidade. Você está na companhia da Rede Educadora de Comunicação, coordenação artística, Matheus Cabral, coordenação de jornalismo, Janaína Oliveira, coordenação administrativa, Joana Avelino, direção, Padre José Wilker.
1: Quem é você?
0: Eu sou o Dom Carvalho.
1: Quem é você?
0: Eu sou o Dom Carvalho e no oferecimento de Francofer, 50 anos de tradição no mercado de ferro e aço, telefone para um orçamento 3822-1250. Eu estou por acá com vocês todas as manhãs, de segunda a sexta, das 6 às 8 horas da manhã.
2: Hoje tem café?
0: Hoje tem café, tem sertão e tem viola. Dia de sábado também tem, só que dia de sábado é das 6 até as 7 horas, é do tamanho de um coice de mosquito. O tamanho do coice de mosquito é uma hora de coice, 60 minutos. É, e você pode curtir muito o modão, não, do coice de mosquito de sábado também. Tá sempre junto aí com você. Você que acordou cedinho, muito obrigado pela sua audiência. Você que já levantou, já fez o café, eu por cá já fiz o meu. Tem gente que todas as manhãs gosta de me provocar mandando imagem de café, então pronto, tome-lhe café coado no coador de pano, torrado, moído, adoçado, com rapadura, daquele jeitão, daquele batidão do caipira. Muito obrigado pela sua audiência, seja no sertão, seja na cidade grande, é você que está no trânsito, você que já trabalhou noturnamente, você que está indo para o trabalho agora, você é dona de casa, você empresa.

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0: 6:20 no prego, fiote. Por cá tem modão sobrando. É. Quando o ouvinte pede, quando o ouvinte diz, eu acordei 4 da manhã. Quando o ouvinte diz, eu amo esses modão que você toca. Quando a gente sai pelas ruas e o nosso querido ouvinte que fica na escutança todo dia fala, rapaz, eu tô gostando, eu tô gostando. Você gosta, né? Aí dá uma alegria no coração, né? Quando a gente faz o que a gente ama e quem tá do outro lado escutando diz que ama também, pronto. Amor puro, completou igual a tampa e o balaio, é. Eu falo porque quando a gente encontra com as pessoas, elas relatam pra gente e a gente chega aqui, a emoção bate mais forte e a gente tem que contar, tem que falar o que a gente ouviu.
1: Gente, como que ele é fofoqueiro?
0: Não, nem é fofoca não, é a verdade. É verdade, o povo que escuta é verdadeiro. Nós vamos escutar agora um trem sensacional, que é o Tonico Tinoco, cantando Cana Verde. E quem pediu foi a Mel, né? A Mel, a Rosimeire Almeida. Ela sempre pede Milionário Zé Rico, ela pede o Barreirito, ela pede o Tião Carreiro Pardinho. E hoje meu coração palpitou, porque ela pediu Cana Verde, do Tonico e do Tinoco. Pra completar, nós vamos escutar o Zé Mulato e Cassiano cantar Amor Proibido. E depois nós vamos fechar o bloco com Belo Monte e Amaraí, oferecendo pro meu amigo Chorão, Joaquim. Ô Joaquim, eu não esqueço de você, não, Joaquim. O Joaquim é irmão da dona Nelsina lá do Cocais. Mora cá embaixo, no bairro Recanto Verde, mas tem um cantinho do paraíso lá no Cocais também. E um dia desse ele trouxe pra mim uma penca de banana verde caturra, menina. Falou, toma, Dom Carvalho, pro senhor comer a banana frita. Falei, é, menina, aí você mexeu comigo. Ah, Chorão, daqui a pouco vai rodar pro seu Belo Monte Amaral. Baixa a agulha e deixa os homens cantar.

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1: Agora são 6:30 no prego fiote, sem sobrar e sem fartar, porque se sobrar nós divide, se fartar nós completa. Bom dia, bom dia, bom dia!
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6:33, 52 segundos. Por cá eu estou de volta, atendendo aquela ruma, a galemante de gente que manda mensagem pra nós. Seu, o barulho também. Né? Mais uma vez tem mais um. Vamos lá, vem mais um. É, música. Música, música, música pra lá de quilômetro. É, muito modão no seu rádio. O povo ligado. Bora cantar com Ginigiano Toalha Branca, oferecer pra dona Nelsina lá no Cocais, lá no bairro, lá na Nova Estrela. Com a Gedes pra já. Acorda, Gisiquela, tá na hora de fazer café, Gisiquela. Pro compadre Zé Honório, pro Romilson, pro Edenilson. Pra dona Nelsina que todos os dias escuta. Falou que acordou 4 horas da manhã hoje. Rezou pra todo mundo. Rezou pra todo mundo da Rede Educador de Comunicação. Rezou pro Dom Carvalho. Rezou pra família. Rezou o terço de Nossa Senhora Aparecida. Agradeceu por tudo. Muito obrigada, senhora do fundo do coração, dona Nelsina. Muito obrigado pelo carinho conosco. Vai escutar a Toalha Branca com o Ginigeno. Moreno e Moreninho, enquanto a estrela brilhar. E por falar em estrela, tocaremos também a estrelinha para minha querida comadre custódia Joana. Manda uma mensagem emocionada para nós, falou, toca para nós a estrelinha. Hoje faz 2 anos que mamãe foi morar com Deus e eu gostaria de ouvir estrelinha em homenagem. Ô custódia, você pediu, a agulha caiu, você vai escutar a estrelinha, tá? E que sua mamãe esteja no colo, nos braços celestiais, que ela possa interceder a favor de sua família, de todos nós que somos cristãos, temos fé, temos as nossas convicções. Então você vai escutar aqui a estrelinha, nós vamos tocar ela para você nesse broquinho aqui ainda, tá bom, custódia? Tá? Beijo no seu coração, um abraço no Pedrão aí, cuidado com a, levar nós pra horta, cuidado com o rádio pra não cair e não escrevelar o nosso nariz, tá bem, custódia? Bem, fala com o Bernardo Fazendeiro e com o Titi Dom Carvalho, manda um abraço pra ele. 6:36, pode baixar a agulha, dona Nelsina, fala com a Geise que ela pra acordar.

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1: 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Com o novo Desenrola Brasil, muita gente vai conseguir limpar o nome e negociar dívidas com descontos importantes. E isso é ótimo. Mas existe algo que precisa ficar muito claro. Limpar o nome não significa resolver a vida financeira. Porque a verdadeira mudança não acontece no banco, acontece no comportamento. Se a pessoa continua gastando sem planejamento, vivendo no impulso e usando o cartão de crédito para manter um padrão que não cabe, o problema volta. Talvez com outro banco, outro cartão, outra dívida. Educação financeira não é deixar de gastar com tudo. É aprender a fazer escolhas conscientes para transformar consumo sem preocupação. Eu sou Alice Costa e no meu Instagram, Finanças Sem Desculpa, eu compartilho conteúdos simples e práticos para te ajudar a cuidar melhor do seu dinheiro todos os dias.

6:47 no pé, o fiote, sem sobrar e sem fartar. 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A Maria Tereza, minha querida menina de ouro, tá lá assistindo, ouvindo, telespectando o nosso Café Sertão em Viola, né? Tá lá na escutança, como diz o compadre Alone Torres, e pediu para nós tocar para ela O Sonho de Caboclo. Nós vamos tocar com o Lio e com o Léo. O Alone Torres gostou muito aí, Enquanto a Estrela Brilhar, do Moreno e Moreninho, mas ele falou que quer escutar também Jacó e Jacózinho. É, vai escutar O Castigo do Fazendeiro, com Jacó e Jacózinho. E a minha querida amiga Maria Leandro, ô Maria, Maria, Maria, você vai curtir o João Mineiro e o Marciano mais uma noite, eu vou dormir sem, ô meu bem. Pode baixar a agulha que tem modão no seu rádio sobrando. E se sobrar, nós divide. 6:50 no prego, fiote.

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1: Agora são 7 horas no prego, fiote. Sem sobrar e sem fartar, porque se sobrar nós divide, se fartar nós completa. Bom dia, bom dia, bom dia.
2: Bom dia.
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7:03, 32 segundos por cá, sempre na sua companhia. Eu nunca vou cansar, nunca. Sempre eu vou dizer que o tempo é o nosso maior tesouro, o tempo é a coisa mais preciosa que nós temos. Um dia desse, um amigo falou pra mim, falou, o tempo é como se fosse o saldo numa conta bancária. Papai do céu deposita pra você lá o seu saldo e você administra. Eu sei que sabe o que você vai fazer com o seu tempo. Tá lá, colocado. Então o tempo é precioso e nós por cá temos uma gratidão muito grande por você que dedica o seu tempo a escutar nós. Você imagina a pessoa manda um pra nós um áudio, fala assim, acordei cedo pra escutar. Ai, que privilégio, que alegria que dá no nosso coração. Então, muito obrigado a você que nos escuta. Eu vou mandar aqui um abraço super especial ao meu amigo Ronilto Venade, né? Ah, Ronilto, um abração pro senhor. Ô, Ronilto, a nossa amizade é de muitos anos. O senhor me conhece de verdade, viu? Agora o senhor provou que o senhor me conhece de verdade. Só não olhar pra mim, o senhor já sabe o que está acontecendo. É? Obrigado pelo carinho, obrigado sempre aí pela sua audiência, viu? Ó, a hora que o senhor fizer aquela linguicinha caseira, artesanal, maravilhosa que o senhor faz, aí que o senhor faz, sobe a Serra do Cocais para ir acima, né? Negociando os bons igual o senhor, tá para existir, viu? Tá igual não. A hora que o senhor fizer, eu quero que o senhor manda para mim um recado no WhatsApp lá no meu particular, que eu vou querer uma encomenda, viu? Eu vou querer uma encomenda do senhor e o senhor pode mandar para mim, pode providenciar. Eu quero fazer um tiragosto bom. Qualquer hora dessa, eu quero levar um amigo também especial lá em casa, junto com a esposa dele, quero oferecer para ele esse tiragosto maravilhoso aí. O senhor faz, tá bom? Ô, delegado, a cá, delegado, eu vou rodar pro senhor um trem do Tião Carreiro, tá? Do Tião Carreiro e do Pardinho. O senhor pode aguardar aí que eu vou colocar na fila aqui pro senhor. Vou colocar o Amargurado, a música Amargurado, que é feito daqueles beijos que eu te dei. Vou rodar ela pro senhor, tá? O senhor fica de butuca. Não desliga o rádio, não. Fica sossegado aí. Então vamos escutar o Brasão e o Brasãozinho primeiro. Vai cantar. O Bruno Marrone também vai cantar Se Não For Por Amor. E nós vamos rodar pro senhor Amargurado. Delegado, um abração pro senhor. Me abandona não, parece, tá? O senhor vê se o senhor vai lá em casa um dia pra sentar e tomar um café comigo. Baixa a guia, delegado. Deixa o modão, tchê, né?

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2: Nós nos tornamos aquilo que pensamos. Eu acredito muito nisso e tenho provas práticas que isso é verdadeiro. Eu gosto muito de um ponto de vista que é o seguinte: as pessoas felizes não são aquelas que não têm problemas, que têm tudo de bom. As pessoas felizes são aquelas que tentam extrair tudo de bom diante das situações, mesmo aquelas mais difíceis. Então, como você tem encarado a vida? Com negativismo ou com positivismo? Ser uma pessoa positiva não quer dizer ser uma pessoa leviana, mas é justamente aquilo que eu acabei de falar, é tentar extrair de bom tudo de determinada situação. Então, a pessoa feliz não é aquela que tem tudo de bom, é aquela que extrai tudo de bom daquilo que tem, daquilo que está vivendo. Bora praticar isso? Essa é a reflexão que eu queria trazer hoje. Um abraço e até a próxima.
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7 horas, 18 minutos e 50 segundos, na sua primeira do Vale, aqui dos estúdios Padre Flávio Leonardo, 91,7. O nosso estúdio que fica às beiras aqui da nossa estradinha, aqui é do nosso centro de Coronel Fabriciano, Vale do Aço. Quando a gente coloca nas redes sociais a nossa localização, quando a gente faz uma propaganda, uma divulgação, e por muitas das vezes, creio eu, que muitos amigos ficam até surpresos, né? Ao olhar lá, ver o retratinho, falar, mas esse menino tá na rádio, né? E as perguntas chegam pra gente, né? A rede social, ela não tem fronteira, né? Não tem fronteira. O alcance é muito grande. A gente, nessa tecnologia, nessa modernidade, fala pro mundo inteiro. E aí, muita gente que acompanha nas redes sociais sabe que a gente tá lá no meio da música, por muitas vezes olha e fala, mas esse menino tá na rádio? É? Foi num aplicativo, numa plataforma dessas redes sociais, um dia desse aí, que um amigo virou e falou assim, rapaz, onde fica essa rádio? Falou desse jeito comigo, falou pra mim dessa maneira, onde fica essa rádio? Falei, fica no Vale do Aço, nas Minas Gerais. E ele falou, boa essa rádio, hein? Boa, gostei, né? Sabe de onde? Sabe de onde? Do Estadão de Goiás. Lá do Estadão de Goiás. Fala, rádio, vou passar a escutar você. Então, o alcance é muito longe, não tem fronteira. E a gente fica muito feliz com isso. Então, quando nas redes sociais estão aí, muitas das vezes, causando um certo alvoroço, né? As redes sociais acontecem muito nisso. Nós, para a banda de cá, com a nossa simplicidade, vamos continuar fazendo isso, divulgando, tá bom? Vamos pro momento agora em que o Chitãozinho Choró vai cantar A Carne é Fraca. E o Zezé de Camargo Luciano foi a primeira vez. É o momento dos bandos, novo talento, né? Zezé de Camargo e o Chitãozinho Choró são os novos perto dos antigão, né? Os antigão, nosso raiz, querido. E tem os que cantam aí o romântico também. 7 horas, 21 minutos. Baixa a agulha!

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4: Notícia. 7:40, 47 segundos. Educadora Notícia e a voz inconfundível. Bom dia, menino Matheus.
5: Bom dia, Dom Carvalho. Bom dia, amigos ligados aqui no programa Café Sertão e Viola. E nessa primeira participação dentro do Educadora Notícia, trazendo informações. Aquelas informações que são úteis, né? No dia a dia, as atualizações. Olha, Dom, primeiramente. É um período que a gente está vivendo de transição de clima, né? Vai entrar agora um período mais frio, então vem aí doenças respiratórias, vem gripe, vem doenças que congestionam as narinas, as vias aéreas, e tem também as vias respiratórias, tem todo esse processo de IT, né? Sinusite, rinite, tudo IT que aparece agora também. E a vacina contra a gripe já a partir de hoje já está disponível também para o público geral, era só para um público prioritário até ontem, então a partir de hoje os municípios já podem aplicar a vacina para um público geral. Então, se você tiver a oportunidade de tomar a vacina contra a gripe, é importante até para fazer parte desse processo de imunização. E a outra notícia também é que eu fiquei ontem assim pensando, de fato, como a vida ela pode mudar. Isso aí é um clichê, a gente sabe disso, a vida pode mudar numa fração de segundos, numa fração de minutos. Para o bem ou para o mal, né? Você está aqui, pode acontecer alguma coisa, você também pode receber uma notícia positiva, e assim, quando você menos espera, você se torna pai, e quando você menos espera, você perde um ente querido, e é essa a vida.
4: É o campo da incerteza.
5: É o campo da incerteza. Mas ontem, aquele acidente que aconteceu no anel rodoviário de Belo Horizonte, envolvendo 14 veículos, uma carreta desgovernada, e você imagina ali estar no meio daquela confusão, né? É muito complicado para todo mundo que dirige, todo mundo está no trânsito, e pode acontecer, claro, com qualquer um. Aconteceu com aquelas pessoas que estavam ali. Mas poderia ser eu, poderia ser você ou qualquer um que está nos ouvindo neste momento que tivesse que trafegar pelo anel rodoviário de Belo Horizonte. E alguma coisa tem que ser feita o mais rápido possível naquele anel, porque esse tipo de acidente, ele não é, ele não é exceção, ele está se tornando regra. Então sempre acontece tipos de acidentes assim, por mais que tenha hoje a pista de escape e tudo, mas enfim, a gente precisa, e é claro, né, em Belo Horizonte há um projeto de um novo rodoanel, de um novo anel rodoviário. Isso não sai do papel, entra prefeito, entra governador, sai governador, e entra presidente e sai presidente, e não sai do papel, como em São Paulo saiu há muito tempo e tem um anel rodoviário de verdade. São Paulo e Belo Horizonte é uma vergonha esse anel rodoviário. E assim, são muitos carros que passam num estreito, sabe? Então é muito complicado. E ali você passa com medo. Às vezes você tá descendo ali, sentido, tá, foi pelo horizonte, tá voltando para casa, você tá descendo com medo, porque se vem uma carreira atrás de você, você não sabe se é atrás do governador ou não. É complicado aquilo ali. Mas enfim, felizmente nenhuma vítima fatal, duas pessoas foram levadas ao hospital, ficaram feridas, e um pode olhar para o veículo e falar assim: a partir de hoje muda-se a data de nascimento, porque é um milagre, nasceu de novo, o carro todo amassado e a pessoa saiu com vida daquele acidente. E meu nome é Dom Carvalho, trazendo agora duas notícias de esporte. É claro que as informações da área de segurança pública e as últimas ocorrências policiais serão atualizadas ao longo da nossa programação. Teremos mais uma edição do Educador Notícias às 8:30 e às 9:30, né? Com a Tati Souza, e também vai trazer informações de tudo que aconteceu nesse mundo, esse mundo paralelo ao nosso, que é o mundo da segurança pública. Para informar que tem uma reportagem bacana, tem um texto, né? Um texto onde abordo, fazendo, né? Jogando um confete aqui em mim. Tem um texto onde eu abordo no portal Educadora de Notícias, onde eu falo sobre a Copa do Mundo, sinta dias, expectativas, enfim, tá lá. É interessante para quem gosta de futebol, quem gosta de uma análise um pouco mais abrangente, mais macro, né? Tem lá.
4: Quem vai gostar é Ronaldinho, você sabe.
5: Então, tem lá vários tópicos.
4: Ronaldinho falou, vou olhar lá o canhão.
5: Então,
4: o canhão,
5: tá bom. Bom, tem lá vários tópicos falando sobre essa Copa do Mundo. É interessante, só no portal Educadora de Notícias, além, claro, de inúmeras outras informações muito importantes. O Cruzeiro ontem passou um apertinho, mas venceu. 1-0, gol do Caio Jorge, e se classifica para as oitavas de final da Copa do Brasil. O Vidente errou, porque o vidente tinha avisado que o vidente do estádio de Minas aí falou que quem passaria seria o Goiás, mas enfim, passou o Cruzeiro, o vidente errou. O Cruzeiro venceu 1-0, vai para a próxima fase, e hoje tem o Galo. Fluminense também venceu ontem, o Atlético foi eliminado pelo Internacional, e hoje tem o Galo contra a equipe do Ceará. Então é o que temos de esporte, de futebol para essa semana. Meu nobre Dom Carvalho.
4: O vidente errou?
5: Errou.
4: Isso me faz lembrar a história do caipira que ligou pro vidente, né? O vidente falou: com quem estou falando? Falou: o vidente é o senhor. 7:36, o Matheus volta às 8:00 com a Educadora Notícia.
5: Não, como a Educadora Show, o maior show, rapaz, do rádio.
4: Eu tô aqui, Educadora Notícia ligada, que é o maior show do rádio, Educadora Show, o maior
5: show do rádio das manhãs do Vale do Aço.
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7:36. Às 8 horas, o Matheus Cabral volta com Educador Show, o maior show do rádio nas manhãs do Vale do Aço. O Educador Notícia é nos intervalos, né? 8:30, 9:30. 7:37. Vamos aqui ao Daniel e o João Paulo, vai cantar essa música Argan. Toda vez que a gente fala numa música, toda vez que fala numa dupla, fala num cantor, sempre vem à nossa mente as histórias de tudo que a gente vive, principalmente para mim que vivo nesse mundo da música há muitos anos. Cada dupla, cada música nos remete a uma história. E essa música do João Paulo e Daniel, a música Alguém, me lembra muito a minha amiga Ângela. Minha amiga Ângela, lá do bairro Silvio Pereira 1, que é uma, hoje ela é uma enfermeira aposentada, técnica de enfermagem aposentada, que foi uma pessoa que marcou a minha vida em um dos momentos mais difíceis que eu tive na minha existência. Quando precisei de socorro médico, à beira de um risco de perder a vida, e essa moça, a Ângela, minha amiga Ângela, foi quem me estendeu a mão, juntamente com o grande médico aí da nossa região, com o doutor Maurício Lacerda Caldeira, onde eu passei por uma cirurgia bem delicada, tinha aí meus 22 anos de idade, por volta de 1994. E essa música marcou porque ela sempre dizia pra mim, essa música romântica do João Paulo Daniel, essa música Alguém é a música da minha vida. Toda vez que a gente se encontrava numa roda de viola, numa roda de amigos, ela falava, toca pra mim, Alguém, Alguém, toca. Então, essa vai pra minha amiga Ângela, que tá sempre ligadinha lá na Rádio Educadora. Vamos pra Ângela, você vai curtir aí, viu, meu anjo? Eu chamo ela sempre de meu anjo, Ângela. João Paulo e Daniel, Alguém. E logo em seguida, Chico Rei Paraná, As Paredes Azuis. Baixa a agulha e deixa o modão tinir.

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7:47, 13 segundos. 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Acá, nós vamos escutar o Eduardo Costa cantar, juntamente com a Paula Fernandes. E essa música do Eduardo Costa, eu vou mandar um recado aqui, que eu sei que sempre me acompanham, sempre eles estão lá de butuca na internet. O pessoal lá do perfil do Instagram, o Cavalo Velho Sertanejo. Alô, Cavalo Velho Sertanejo. Falei, lá na rádio, o povo pede lá o Eduardo Costa, sempre. Todo dia pede o Eduardo Costa para cantar. E hoje nós vamos colocar o Eduardo junto com a Paula Fernandes para cantar o Meu Grito de Amor. Logo em seguida, para não perder a raiz verdadeira, César e Paulinho, com a participação do Léo, da dupla Lil e Léo, vai cantar O Boiadeiro Errante. Agora são 7:50. Pode baixar a guia, pode baixar. Baixa. Vai lá, meu filho. Toca, fiote. Toca a moda pra nós.

7:57, por cá o peito aperta, o coração palpita, o fogo apaga, nós não pita. Mas quer saber de um trem que eu nunca vou desistir? Se eu disser pra você que o burro morreu, você pode queimar a cangaia, permitindo Deus, o Criador da existência, um raciocínio superior a todos os outros raciocínios. E a Deus, muito obrigado, obrigado por mais um dia. Obrigado, minha querida Nossa Senhora de Aparecida, minha Santa Mãezinha Padroeira do Brasil. Com a permissão deles, eu volto amanhã a partir das 6 horas. 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Vou-me-ei e deixo você com Matheus Cabral e o Educadora Show, o maior show do rádio nas manhãs do Vale do Aço. Tchau, família sertaneja.

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Olha a campainha! É, gente, bom dia! A campainha já tocou! A campainha! É o Blim Blão! Ah, cuidado com a buzina, quem tá no trânsito! Opa, tô batendo palmas na porta da sua casa, tô pedindo licença pra adentrar o seu lar. Bom dia, bom dia, bom dia, bom dia, bom dia. Tá tudo bem? Tá tudo tranquilo? Temperatura um pouco melhor hoje do que ontem, né? Hoje, quarta-feira, já 22 graus neste exato momento aqui em Coronel Fabriciano e região metropolitana do Vale do Aço. Vamos viver tudo o que há para viver? Vamos viver a felicidade de um novo dia? Dessa quarta-feira gostosa, hoje dia 13 de maio, é o 13º dia do quinto mês do ano de 2026. E você que tá aí do outro lado, já aproveitou? Já curtiu aqui o nosso querido Dom Carvalho com o programa Café, Sertão e Viola? Agora é hora do Cabral!

vem comigo! Até às 10 da manhã, com muita música, alegria, diversão e alto astral, aqui com Matheus Cabral, no pique desta quarta-feira gostosa, no pique do show do rádio, Educadora Show, o maior show do rádio das manhãs do Vale do Aço, com a sua participação, é claro, você faz o programa junto comigo aqui todos os dias. 997-71-4902, 997-71-4902.

11:04, como começou sua quarta-feira? Ah, sua quarta-feira tá legal, passou bem, tá tranquilo. A semana como que ela tá se desenvolvendo? Tá tudo beleza? Hein? O que que você tá preparando pra hoje? Hoje dá pra quebrar um pouquinho o protocolo? Não dá, porque hoje é quarta-feira, a gente já se movimentou na segunda, na terça. Pois é, a gente precisa resolver os nossos problemas aqui. E quais são os nossos problemas? Só ser feliz, vamos ser felizes. Esse é o nosso problema. Nosso problema é buscar a felicidade, não é? Então a gente tá aqui buscando a felicidade todos os dias. 8:05, já parou para agradecer a Deus a oportunidade que ele lhe concede de ver mais um dia nascer na sua vida? Ainda não? Então faça isso agora, afinal de contas estamos aqui felizes e vivos. Pro dia nascer feliz. E a gente começa assim, nesse clima gostoso, aumente o volume do rádio, quero ver todo mundo

É, a gente tá aqui começando mais um programa, brincando, se divertindo, contando com a sua participação, é claro. Essa é a Educadora, sua companhia diária nas suas manhãs, e você sabe muito bem, né? A gente brinca, a gente se diverte. Ah, aqui a gente é feliz, muito feliz, feliz, feliz. E você do outro lado também quer ser feliz? Então venha pra cá, aumente o volume do rádio, participe, mande sua mensagem. 99771-4902. 99771-4902. Você ajuda a fazer o programa de hoje, brinca, se diverte. Mande abraço, mande recado. É, pra quem você quiser, pode mandar um recado. Conta como tá sendo seu dia, hein? Seu dia como tá sendo? Conta pra gente. Começou bem, Jaguar Horto, pessoal que mora já no. E tem um hortinho em casa. É, pessoal, meus amigos lá do Cocais, meus amigos lá de Pedra Branca, do Ipaneminha, do Ipanemão. É, a turma já levantou cedo. Jaguar Horta, no Jaguar Horta? Pois é, já colheu uma alface novinha. Ah, que delícia, hein? Um tomatinho, tá preparando um quiabinho pra hora do almoço. Ei, gente, não é fácil não, hein? Hoje é quarta-feira, dá pra rolar até um frango com quiabo, não dá não? Será que não? Ou tá cedo ainda? Tá certo que eu falo porque é quarta-feira, né? Será que não dá? Ô, gente, seria bom, né? Mas enfim, vamos que vamos! 8:11, bom dia!

0: 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Olha a hora, 8:15.
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9: 8:17. Educadora Show, show, show do rádio. Bom dia, bom dia, bom dia, bom dia, dona Nilcina.
10: Bom dia, menino de ouro.
9: Bom dia, coração. Amém, minha
10: menino
9: amiga.
10: Menino de Deus.
9: Opa, tudo amém. Graças a Deus.
10: Tudo tá tudo bem, graças a Deus.
9: Então tá bom.
10: É, a paz de Jesus, amor de Maria, que esteja sempre com você e toda a sua família. Que Deus te protege, Deus te guia, Deus te ilumine, Deus te dá você muita saúde.
9: Amém.
10: E passa pra mim uma música aí com o Daí José.
9: Opa!
10: É, cadê você?
9: Cadê você? Feliz
10: pra todos vocês aí da rádio, tá bom?
9: Tá Fico bom.
10: Com Deus, um abraço de sua amiga.
9: Um abraço pra senhora também, dona Nilcina, beijo no coração toda a família, espero que o seu Zé esteja bem, né? E tá tudo tranquilo agora, né? Sossega o facho agora, viu, seu Zé Honor? Sossegue esse facho agora. 8:18, meu amigo Bilim, alô Bilim, grande Vinícius Nascimento, meu latera direito, tá lá no bairro João 23, sempre ouvindo a gente, obrigado pelo carinho. Aí, dona Nilcina, pessoal, alô, a Jedson, já esquela. Ô, daí, José, agora nós fomos longe, hein, dona Nilcina, agora nós arrebentamos a boca do burro aqui, ó.

momento agora é pra gente arrebentar. Agora. 8:22, aumenta o volume do rádio.

0: mundão velho sem porteira que a marreta solta do cabo. Você tá pensando o quê? Aqui não! Aqui a marreta solta do cabo! Milionários é rico, hein? Decida! Ei, gente, eu postei até lá no meu story agora lá. Falei, não, eu fui obrigado a postar nas redes sociais lá no meu Instagram, porque assim, gente, não, preciso. O que, que é isso? Estou achando o quê? Eu falo que é o maior show do rádio das manhãs do Vale do Aço, né, Batata?
1: Bom dia, Matheus.
0: Ah, bom dia.
1: Hoje é quarta-feira.
0: Quarta-feira. Hoje pode, hein? Mas não pode muito, não, só um pouquinho.
1: João Mineiro e
0: Bastiano. Nossa, mãe, viramos.
1: Marine.
0: Hein? Daqui, aí, agora nós viramos um café sertão e viola aqui. Daqui a pouco eu mando pra você, viu, Batata? Bom dia, Elizabeth.
2: Bom dia, Matheus.
0: Bom
2: esse
0: dia.
2: Dia gostoso, maravilhoso que Deus nos deu.
0: Amém.
2: Com as bênçãos dele, que seja um dia abençoado pra todos nós.
0: Que beleza. Amém. Obrigado, Elizabeth. Agora são 8:27, 8:27. Pois é, né, gente? Olha só. Aqui, a marreta solta do cabo. Você pode participar conosco, pedir a sua música 997-71-4902. 997-71-4902. Já vou até preparar pra você aqui, meu amigo Batata, pra daqui a pouco, depois do intervalo, a gente tocar pra você Milionários é Rico, Aline, né? Porque você, eu tô procurando aqui, tem a Aline, tem aquela, tem a carta, vou mandar pra você daqui a pouquinho, tá bom? Eu vou fazer um rápido intervalo, eu volto com a Tati Souza em instantes com o Educadora Notícia, para você ficar bem informado. E daqui a pouco a gente segue com o nosso programa.
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0: Agora são 8:30, 8:30 no Vale do Aço. Educadora Notícia, mais uma edição, tô vindo aqui, 22 graus neste momento em Coronel Fabriciano. Tati Souza já chegou nos nossos estúdios para nos trazer informações dessa edição, toda agasalhada. Você não gosta muito do frio não, né, Tati? Assim como eu, bom dia.
1: Bom dia, Matheus Cabral, bom dia, ouvintes da Rádio Educadora. Sobre frio, gosto, é o período do ano que eu mais gosto.
0: Ah, então tá bom. Eu a imaginei
1: gente,
0: que
1: eu penso que a gente pode se vestir melhor, a gente Sim. come melhor, dorme melhor, a disponibilidade é outra.
0: Mas eu já sinto muito frio, Tati.
1: Eu também sou.
0: Nossa, mas eu sofro nesse frio. Período. Aqui, Tati Souza, o que que a gente tem agora de informações para os nossos ouvintes? O que que você nos traz?
1: Ô, Matheus, a Secretaria de Saúde do Estado de Minas publicou novas regras para orientar os municípios sobre a ampliação da vacinação contra gripe e dengue no estado. As medidas já estão valendo e as prefeituras devem aderir. Com as novas regras, as prefeituras podem liberar a vacina da gripe para toda a população a partir de 6 meses de idade. Já a vacina contra a dengue poderá ser aplicada de forma temporária e excepcional também em trabalhadores da saúde nos municípios que ainda têm doses disponíveis da vacina que foi produzida pelo Instituto Butantan. No caso da gripe, os municípios podem ampliar a vacinação além dos grupos prioritários, mas precisam guardar doses para os idosos, crianças, gestantes e pessoas com doenças, trabalhadores da saúde e outros grupos mais vulneráveis. Só frisando, Matheus, que Minas Gerais já recebeu e distribuiu cerca de quase 5 milhões de doses da vacina contra a gripe. Nas próximas 3 semanas, o estado deve receber quase 3 milhões de doses que será enviada pelo Ministério da Saúde.
0: Até porque havia, né, até ontem, um público prioritário para a vacina, agora público geral, todos podem se vacinar.
1: Sim, né? E muito importante também nesse período do ano se precaver.
0: Porque a gente falava sobre frio, Tati, logo no início, e as temperaturas vão cair mais ainda, e aí vem as doenças respiratórias, e gripe, sinusite, rinite, crianças, idosos sofrem muito nesse período.
1: Verdade, então é importante a vacinação, e o estado tem trabalhado, o município e o estado tem trabalhado junto nessas campanhas de ampliação, né, da vacinação.
0: Isso mesmo.
1: É só ir à UBS e na oportunidade também, quando a pessoa for lá procurar um vacimóvel ou UBS de referência, e atualizar o cartão de vacina.
0: Mas qual outra notícia que você nos traz?
1: Uma boa notícia também envolvendo em relação à saúde é que a Prefeitura de Timóteo ontem inaugurou um espaço público e gratuito destinado a crianças autistas e familiares. É chamado Parque Girassol. Foi implantado na Praça 1º de Maio, no centro-norte da cidade, com a proposta de oferecer lazer terapêutico, estimular a autonomia, contribuir para o desenvolvimento infantil por meio de brinquedos adaptados, promovendo a integração entre crianças típicas e atípicas.
0: Sim.
1: O novo espaço, ele é considerado muito importante, é um avanço, sim, na acessibilidade e inclusão no município, né, consolidando-se assim como referência no acolhimento e no cuidado com pessoas com transtorno do espectro autista.
0: E é muito importante esses espaços, cada vez mais as mães, né, que buscam essa assistência para essas crianças atípicas, quanto mais espaços como esses, melhores para as mães e para os pais, é claro.
1: É bom ver a prática acontecendo, Matheus, porque sobre o autismo, eu tenho percebido que muito se fala, mas Sim. pouco se faz.
0: Sim,
1: na prática mesmo, a gente, eu tenho o meu enteado, ele é autista, e a gente consegue perceber a deficiência de ferramentas, a prática, realmente não, a inclusão, de verdade, ela precisa ser menos dita e mais praticada.
0: É, menos plataforma de bandeira de
1: exatamente.
0: Político que fazem isso
1: exatamente.
0: Como uma bandeira de vida e na hora não executa. É muito bonito no papel, no folder, na fotinha que tira,
1: isso.
0: No cordãozinho colorido, mas na hora de fazer mesmo é um ano eleitoral que você preste bem atenção em muitos políticos que vêm por aí e que vão defender certas bandeiras de forma aleatória e depois não se identificam com elas.
1: Eu não sei se você tem a mesma visão que a minha, eu percebo que o autismo virou máquina de voto, moeda de
0: sim,
1: troca de para
0: mesmo.
1: Votos,
0: bandeira
1: partidária.
0: Ô Tati, você volta às 9:30?
1: Eu volto às 9:30 com atualizações da área da segurança pública, vamos ver o que aconteceu, como foi a noite na nossa região.
0: Então tá bom, eu te aguardo às 9:30, Tati, obrigado, um abraço.
1: Abraço.
0: Agora são 8:36, só pra gente finalizar, o Educadora Notícia, o Cruzeiro jogou ontem e venceu 1-0 a equipe do Goiás no Mineirão pela Copa do Brasil. Passou aperto, mas Caio Jorge foi lá e fez o gol do Cruzeiro, o Cruzeiro se classificou para as oitavas da Copa do Brasil. E hoje a bola rola às 9:30 da noite no estádio Castelão para ser Arai Atlético. Primeiro jogo, o Galo venceu por 2-1. Outro jogo envolvendo uma equipe mineira ontem foi o Atlético de São João del Rei, que foi eliminado pelo Internacional, perdeu por 3-2. O jogo aconteceu no Beira-Rio e no Maracanã, o Fluminense venceu por 2-1 a equipe do Operário do Paraná. Portanto, próxima edição do Educadora Notícia às 9:30 da manhã.
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1: Educadora Show, 8:48, 8:48. Muito bom dia, bom dia, bom dia. Enquanto isso, você pode participar conosco, mandar sua mensagem 997-71-4902, pedir a sua música. Vamos fazer um programa de rádio muito bonito, muito bacana, divertido, como tem que ser a vida.

Locadora Show, 8:57, 8:57. Bom dia, com muita alegria. Ei, gente, pegamos esse bloco aqui, um bloco mais tranquilo, né? Um bloco pra você pensar. Daqui a pouquinho tem Ivia Marcelli. Ei, um bloco musical gostoso.

0: Franca e a hora certa.
1: Olha a hora no Vale, 9:01.
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1: Educadora Show, 9:03. Deixa eu me chamar aí, Ivia. Alô, Ivia, bom dia!
4: Bom dia, Matheus Cabral. Bom dia, ouvintes da Rádio Educadora. Eu sou Ivia Marcelli, consultora de imagem e estilo, e esse é nosso estilo, moda e autoestima. Quando foi a última vez que você se sentiu bonita de verdade? Não arrumada para um evento, não produzida para uma ocasião especial, mas bonita no seu dia comum, se olhando no espelho e gostando do que vê. Se essa resposta demorou para vir, talvez isso diga mais do que parece. Com o tempo, muitas mulheres vão se desconectando dessa sensação de se enxergar bonita. A rotina pesa, as responsabilidades aumentam, a pressa vira regra e, quase sem perceber, o cuidado com si mesma vai ficando sempre para depois. A roupa vira qualquer uma. O cabelo vira o deixa a si mesmo, com aquele coque de sempre. O espelho passa a ser evitado ou, no máximo, tolerado. E o problema não é estético, é emocional. Porque se sentir bonita não é sobre perfeição, é sobre presença, é sobre se reconhecer. E quando esse reconhecimento desaparece, algo dentro de você também começa a se apagar. A gente passa a viver no automático, fazendo tudo para todo mundo, menos para si. E aí surge aquela ideia perigosa: quando eu tiver um evento, eu me arrumo. Quando eu emagrecer, eu volto a me cuidar ou a comprar roupa. Quando a vida acalmar, eu penso em mim. Mas e hoje? Por que hoje você não pode se sentir bonita? Não precisa de salão, de roupa nova, de ocasião. Precisa de decisão. Decisão de não se abandonar no meio da própria rotina. Decisão de se olhar com mais atenção e decisão de se tratar com o mínimo de cuidado que você oferece para tudo e todos ao seu redor. Porque se sentir bonita não deveria ser exceção, deveria ser a regra. Te encontro em nosso próximo episódio e me siga no Instagram @iviamarcelli.estilo.

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2: Educadora Show, 9:16, 9:16. Alô, moleque prego, tá no pique aí, moleque. Mais tarde eu apareço aí, fazer uma visita. Hoje é quarta-feira, o Fluminense passou aperto ontem, mas foi embora. Ê, Flu, hein? Venceu ontem. Hoje à tarde eu dou uma passada por aí. Pois é, agora são 9:16, 9:16. Alô, Geraldo Madeira. Geraldo Madeira, passando para desejar um abençoado dia para vocês, todos os ouvintes da maravilhosa emissora. Geraldo Madeira e esposa Raimunda, um abraço para você, Valtarei. Tá na área, Valtarei, você tá na área.
3: Bom dia, meu amigo Matheus Cabral.
2: Bom dia.
3: Luiz Alves.
2: Oi, Valtarei.
3: Estamos aqui ligados na mais ouvida, pioneira, a primeira do Vale do Ar.
2: Isso,
3: a tá. Educadora.
2: Tá,
3: Deus abençoe vocês, um ótimo dia.
2: Amém. 9:17.

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1: Educadora Show, 9:28, 9:28, meus amigos, minhas amigas, bom dia, bom dia. Aproveitando a audiência rotativa do rádio, desde já o nosso muito obrigado, beijo no seu coração, aqui estamos com muita diversão, alto astral, carinho pra você que tá aí do outro lado e quer se divertir conosco. Venha se divertir, venha participar, venha brincar, venha aqui pro nosso programa. Ai, ai, ai, ai, pois é, né? Daqui a pouquinho tem mais uma edição do Educadora Notícia para você ficar bem informado com a Tati Souza. Vamos repercutir as principais informações da área de segurança pública e as últimas ocorrências policiais registradas no Vale do Aço, dentro de instantes, tá bom? Fique ligado conosco.

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3: Notícia. 9:30, vai virar agora para 9:31. 23 graus é a temperatura em Coronel Fabriciano e região metropolitana do Vale do Aço. Vamos acionar mais uma vez a repórter Tati Souza, nos trazendo informações. Agora, atualização da área de segurança pública e últimas ocorrências policiais. É isso mesmo, Tati?
4: Isto, Matheus. Bom dia novamente a você e aos nossos ouvintes. Ô, Matheus, a Polícia Federal,
3: sim,
4: cumpriu durante esta madrugada 2 mandados de busca e apreensão no município de Janaúba, dando continuidade à Operação Caminhos Seguros. A mobilização é nacional e coordenada pelo Ministério da Justiça e Segurança em alusão ao mês de prevenção contra abuso e exploração sexual contra crianças e adolescentes. O alvo dessa operação foi um homem de 22 anos. Ele é suspeito de aliciar e vazar fotos de crianças e adolescentes em grupos de WhatsApp.
3: Absurdo isso, é um jovem, né? 21 anos, é um jovem ainda.
4: Conforme apurado pelos policiais federais, como ele agia? Ele estabelecia um vínculo entre ele e as vítimas, ele criava ali uma dependência e uma prisão emocional, obtinha imagens íntimas dos adolescentes, das crianças, manipulava psicologicamente e chantageava as suas vítimas, além de incentivá-las à automutilação.
3: Meu Deus,
4: que coisa. O criminoso foi preso em flagrante, graças a Deus. As investigações identificaram que entre agosto e outubro do ano passado, ele havia armazenado e compartilhado cerca de 341 fotos e vídeos envolvendo pelo menos 21 crianças e adolescentes.
3: É um absurdo, viu? Meu Deus.
4: Ele pode responder, né? Se condenado e preso, ele já está. Se condenado, ele poderá responder pelos crimes de armazenamento e compartilhamento de material de abuso sexual infanto-juvenil previstos no Estatuto da Criança e do Adolescente, além de induzimento, é essa mesma palavra dita, sim, pela polícia, induzimento à automutilação e também estupro de vulnerável.
3: Tomara que seja condenado, é claro.
4: Tomara, nós estamos fazendo votos, né? Uma outra notícia também relevante, sim, agora também envolvendo uma outra campanha nacional, que, né, é a campanha de prevenção a acidentes de trânsito, que acontece em todo o país. A Nova 381, que é a concessionária que administra a rodovia Nova, a BR-381, em parceria com a Polícia Rodoviária Federal, irão realizar amanhã uma operação especial de segurança viária com foco na conscientização e na fiscalização de condutas que impactam diretamente a segurança nas rodovias. A ação será realizada no posto da PRF, em Jaguaraçu, de 14h até as 16h. Até as 16h30, corrigindo. E contará com comandos de fiscalização de alcoolemia, motocicletas, serão verificados o uso de cinto de segurança, além de combater o uso de celular ao volante. Durante a operação, equipes da Nova 381 e da PRF também irão orientar motoristas e passageiros sobre o risco de combinação entre álcool e volante e também sobre os perigos de distração causada pelo uso de celular durante a condução dos veículos.
3: Pois é, mais uma campanha de conscientização, blitz educativa, e você que está aí do outro lado precisa se reeducar no trânsito. Pense bem da forma que você está dirigindo. Para finalizar,
4: isso é reforçando aí, né, que amanhã, então, a Nova 381 e a Polícia Rodoviária Federal irão fazer uma operação bruta, educativa, no posto ali da PRF.
3: Eu gosto do bruta.
4: É bruto. Vai ser bruto.
3: 9h35. Obrigado, Tati Souza, pela sua participação. Agora a gente volta no Jornal em Pauta, meio-dia, se Deus assim nos permitir.
4: E ele há de permitir, Matheus. Eu volto meio-dia trazendo o desfecho daquele caso do assaltante que invadiu uma casa. E olha, eu vou te falar, ele escolheu a casa errada, porque a casa era de um PM.
3: A gente fala sobre isso então no Jornal. Obrigado, Tati Souza, 9h36.
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5: Educadora Show, 9h48, 9h48, bom dia, pois é. 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Daqui a pouco tem o padre Reginaldo Manzotti, o programa Experiência de Deus.

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parabéns. Parabéns, felicidades, paz, amor, saúde, alegria, que Deus abençoe grandemente hoje e sempre aos aniversariantes do Clube dos Amigos, a Educadora. Hoje é o seu dia, então, Luísa. Luísa não, Luzia. Luzia Coura Gomes, o bairro Universitário, em Coronel Fabriciano. Parabéns, felicidades, paz, amor, saúde, alegria. Se você ainda não é sócio do Clube dos Amigos, a Educadora, 38410730. Daqui a pouco tem o Padre Reginaldo Manzotti, o programa Experiência de Deus.

E assim, senhoras e senhores, colocamos um ponto final no programa Educadora Show. Obrigado pelo carinho, obrigado pela maciça audiência, fiquem todos com Deus. Daqui a pouco tem o programa Experiência de Deus com o padre Reginaldo Manzotti, logo após o Roberto Nogueira. Recebe hoje o tenente coronel Fabrício Pereira, do 58º, da 58ª Companhia de Polícia Militar de Coronel Fabriciano. E também ao meio-dia eu volto com o Jornal em Pauta.

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0: Louvado seja nosso Senhor Jesus Cristo, para sempre seja louvado. Hoje, gente, hoje é quarta-feira mariana, mas hoje que dia especial. A 13 de maio, na Cova da Iria, no céu aparece a Virgem Maria. Hoje é dia de Nossa Senhora de Fátima. Gente, é um dia mais que especial. O céu e a terra se comunicam por intercessão de Nossa Senhora e a grande revelação de Nossa Senhora de Fátima. Como você sabe, eu estou em peregrinação e você, desde o começo de maio, tem mandado as intenções exatamente pelo dia de hoje, Nossa Senhora de Fátima, mas não para hoje não. Você continua a mandar suas intenções. Eu estou aqui com você, mas em peregrinação. E para onde que eu estou caminhando na peregrinação? Passando por todos aqueles países e caminhando para Fátima, porque Pentecostes será em Fátima. Então é ali, nessa ermida, que levarei as suas intenções do dia de hoje e até eu chegar lá. A equipe está anotando, a Associação Evangelizar, e eles vão me enviar. Os que chegarem depois eu vou imprimir lá em Fátima e vou colocar na ermida de Nossa Senhora de Fátima. Amado povo de Deus, saúdo pela Rádio Evangelizar, de onde tudo começa, e as rádios irmãs, cujos nomes cito neste momento.
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0: Saúde a você pela TV Evangelizar, sinal digital em todo o país, em várias cidades, canal aberto. Pelo YouTube, Padre Manzotti Oficial. E você, é pelo YouTube Oficial que você vai assistir hoje a missa especial, porque inacreditável, é a missa que você vai acompanhar comigo em peregrinação de Nossa Senhora de Fátima hoje, onde eu estiver. Hoje, naturalmente, celebro Nossa Senhora de Fátima. Fique atento. Pelos aplicativos da Associação Evangelizar é preciso, e todas as plataformas digitais. Nossa Senhora de Fátima, rogai por nós. Nossa Senhora de Fátima, rogai por nós, em nome do Pai, do Filho e do Espírito Santo. Amém. Naquele tempo, disse Jesus a seus discípulos: tenho ainda muitas coisas a dizer, mas não sois capazes de as compreender agora. Quando, porém, vier o Espírito da verdade, ele vos conduzirá à plena verdade, pois ele não falará por si mesmo, mas dirá tudo o que tiver ouvido, e até as coisas futuras vos anunciará. Ele me glorificará, porque receberá do que é meu e vou-lo anunciará. Tudo o que o Pai possui é meu. Por isso, disse, o que ele receberá e vos anunciará é meu. Senhor, obrigado, porque hoje não tem como não lembrarmos do testamento da cruz. Mulher, eis aí teu filho, filho, eis aí tua mãe. Maria, ela realmente levou a sério, e ela nos tomou por filhos. Por isso é chamada a mãe da igreja, por isso é chamada a nossa mãe. Ela é chamada auxiliadora nas graças. E Deus permitiu algumas aparições, como as que celebramos hoje, Nossa Senhora de Fátima, em 1917. Nossa Senhora de Fátima profetizou aos três pastorinhos, Lúcia, Francisco, Jacinta, que é humildade.
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0: a humanidade.
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0: Não desse ouvidos aos apelos que ela iria fazer, começaria uma segunda guerra mundial e de fato aconteceu. Tinha mal acabado a primeira. Queridos irmãos e irmãs, Nossa Senhora apareceu com permissão de seu filho Jesus a estas três crianças, Lúcia, Francisco, Jacinta, para pedir a conversão. Pois do contrário, duras perseguições desencadearia contra a igreja. E a mão de Deus puniria a terra com sua infidelidade. Pedia conversão. Nossa Senhora se manifesta e pede orações, sacrifícios para reparação contra os pecados cometidos contra Deus. Pede que nos dediquemos à oração dos pecadores e recomenda insistentemente a recitação do terço. Desde a primeira à última aparição, esta foi a tônica da aparição de Nossa Senhora de Fátima. Lembremos que são várias aparições, 6 aparições. Ela aparece e vai pedindo conversão, pede o terço e mudança de vida. Então reza comigo. Ave Maria, cheia de graça, o Senhor é convosco. Bendita sois vós entre as mulheres e bendito é o fruto do vosso ventre, Jesus. Santa Maria, Mãe de Deus, rogai por nós, pecadores, agora e na hora de nossa morte. Amém. Nossa Senhora de Fátima, nós te pedimos, Mãe, que hoje acolha, Mãe, todos os pedidos que são apresentados, todos aqueles que estão levando até a tua presença doentes, desenganados dos médicos, depressivos, pessoas que estão no Brasil inteiro rezando e suplicando. Nossa Senhora, atenda a nossa prece, escute o clamor, toma com filial atenção estas pessoas e leve-as a teu filho Jesus. Nossa Senhora, estamos em pleno mês de maio, teu mês. É isso que te pedimos, Mãe. Fica conosco durante todo este programa. Atenda as nossas preces. Escute o nosso clamor. Rogai por nós, Santa Mãe de Deus, para que sejamos dignos das promessas de Cristo. Rogai por nós, Santa Mãe de Deus, para que sejamos dignos das promessas de Cristo. Amém. Eu vou para o intervalo e volto já. Hoje, dia de Nossa Senhora de Fátima. Eu volto já.

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4: Bom, querido povo de Deus, você entendeu, né? Hoje é um dia muito especial, dia de Nossa Senhora de Fátima. E me quero saudar todos os que fazem aniversário onomásticos, as Fátimas da vida. E lembrando que hoje é o dia, e de fato deve estar uma festa enorme em Fátima. Eu ainda não estou em Fátima, estou caminhando para Fátima. Então você pode continuar mandando até o final do mês, porque na verdade eu volto quase no final do mês. Vai mandando pela Obra Evangelizar, ligue 0800 410 6060. Vai mandando suas intenções para poder colocar lá num livro, brochura. Eu sempre faço isso, registro para você. 0800 410 6060 41 3221 6060. Gente, antes de falar propriamente de Fátima, já vou atender a filha de Deus. Você sabe que, assim como o nascimento de Jesus foi anunciado pelo arcanjo, eu queria lembrar que a aparição de Fátima foi precedida da aparição do anjo de Portugal, o anjo da luz. Foram várias aparições. Quando eu chegar lá, os peregrinos vão fazer comigo esse percurso, mas você já sabe um pouco da história. Inclusive, os anjos ensinaram os pastorinhos a rezar uma oração que nós cantamos, que é: meu Deus, eu creio, adoro, espero e amo-vos, peço-vos perdão pelos que não vos amam, não adoram, não esperam e não vos amam. Queridos irmãos, esta oração é muito forte e foi ensinada pelos anjos, e ele se prostrava e se prostrou 3 vezes por terra e disse a Lúcia, Francisco e Jacinta, Reze

0: assim. Portanto, era uma preparação para a aparição de Nossa Senhora. Mas percebe a dimensão eucarística da própria aparição de Fátima? Vou repetir. Não é uma devoção que se foca em Nossa Senhora. Sim, Maria apareceu, mas ela por si só já conduz à Eucaristia. Amém. Filha de Deus, que a paz de Jesus esteja com você. Alô?
1: Bom dia, padre.
0: Bom dia, filha de Deus. Hoje, bom dia de Nossa Senhora de Fátima. Você fala de onde?
1: Guarujá, São Paulo.
0: Filha de Deus de Guarujá, São Paulo. O que que você quer colocar diante de Deus, filha?
1: Então, padre, eu...
0: Mas fale mais alto, não tô ouvindo direito.
1: Meu marido, ele bebe muito. Em desespero, eu acabei procurando um curandeiro. Eu fiz certo ou eu acho que é errado? Eu queria uma orientação.
0: Bom, eu vou repetir para que todos entendam. Teu marido bebe muito, é alcoolista?
1: Ele fala que não, mas ele bebe e fuma, sim.
0: Tá, e aí no momento de quê?
1: Desespero,
0: um curandeiro.
1: Isso.
0: Eu começo perguntando para você, como é que foi esse procurar o curandeiro?
1: Então, eu já participo da Igreja Católica, já faço acompanhamento, né, daquele ciclo que a gente participa.
0: Mais alto, filha, por amor de Deus, sim.
1: Eu faço parte daquele acompanhamento na Igreja Católica, aí me indicaram esse curandeiro. E com desespero, eu acabei procurando. Eu sei que não é correto, aí eu tô sentindo muito culpada.
0: Então você já sabe, se perguntou se é correto ou não é correto. Primeiro, me estranha que você, participando na igreja, alguém lhe indicou um curandeiro. Então, sim, sinal que você não está num lugar muito bem, num lugar muito bom. Escutou?
1: Sim.
0: Segundo, eu preciso uma pergunta. Esse curandeiro pediu roupas, pediu algum objeto, deu algum objeto, ofereceu alguma comida, vocês comeram?
1: Não, eu não pedi objeto nem roupa nem nada, só pedi o nome dele.
0: Certo. Você levou alguma coisa para dentro de casa?
1: Não.
0: Tá. Não levou nenhuma peça de roupa para ele?
1: Não.
0: Tá. Pagou caro?
1: Sim.
0: Então, vamos desconstruir. O caminho de volta é: você tem que procurar um padre e confessar isso. É o primeiro passo fundamental. Inclusive, abstenha-se da Eucaristia. Primeiro vai confessar. Depois, o padre vai saber orientar você num ato de fé. Fazer a penitência. Filha, tudo bem. Se você fizer isso, você está arrependida?
1: Estou muito, padre.
0: Você está arrependida ou está com medo?
1: Não, estou arrependida mesmo.
0: Que bom. Então, se você está arrependido, tá resolvido. Ao arrepender,
1: ele me cobrou um valor e eu paguei um valor. Aí fiquei devendo o restante. Eu não vou dar a continuidade nisso, eu não quero isso.
0: Bom, aí é uma decisão sua.
1: Não, eu não quero.
0: Então, corte o mal pela raiz.
1: Sim.
0: E se você é de igreja, filha, você não precisa procurar fora, porque você tem tudo dentro da igreja.
1: Sim.
0: E aí, conduza teu marido ou por uma pastoral da sobriedade, ou por um Al-Anon, ou para o AA, faça alguma coisa nesse sentido, e é no joelho dobrado, é na confissão, é na Eucaristia que eu proclamo, por intercessão de Nossa Senhora, que você vai receber esta graça, filha. Diga: eu tomo posse.
1: Eu tomo posse.
0: Meu marido será liberto.
1: Meu marido será liberto.
0: Pelas santas chagas de Jesus.
1: Pelas santas chagas de Jesus.
0: E olha, eu digo mais. Você me acompanha sempre?
1: Sim.
0: Inclusive ali tem TV Evangelizar.
1: Eu assisto.
0: No Guarujá tem a TV Evangelizar, canal 50.1. Eu quero que você... Isso você vai fazer. Você vai pegar uma peça de roupa, vai colocar na frente da televisão. Você vai colocar a foto do teu marido. Vai benzer a água. E quando ele chegar, você vai dar água benta para ele. E ele um dia vai dizer assim: no copo que eu bebi a cachaça, eu bebo a água benta de Deus. Você escutou?
1: Tá bom.
0: Mas o passo é importante. Vá confessar e volte a comungar. Sim. E corte relacionamento. E se por acaso ele me ligar, padre, não atenda. Corte do seu celular, bloqueie.
1: Tá bom.
0: Que Deus abençoe, filha. E hoje não é por acaso dia de Nossa Senhora de Fátima. Vou levar o teu nome quando eu chegar lá, já coloca em oração. Mas seu nome já tá aqui. Você vai ter que, eles vão puxar a tua linha para que você dê o teu nome para levar na ermida de Nossa Senhora de Fátima. Minha saudação, TV Evangelizar, canal 50.1, Dom Joaquim Giovanni Mol Guimarães, da Diocese de Santos. Escute esse testemunho.
2: Sou Lohane, de Romaria, Minas Gerais. É sobre a minha filha, Maria Júlia. Aos 4 aninhos, ela foi diagnosticada com diabetes tipo 1. E antes mesmo do diagnóstico, que podia ter sido da pior forma, já era Deus que conduzia cada detalhe. Foi ele que me deu discernimento para procurar os exames por conta própria, já que ela não apresentava sintomas de diabetes. Era bem saudável. Foi a mão de Deus que colocou a médica no nosso caminho no exato momento em que precisávamos. Até o laboratório que me ligou para falar do resultado, antes mesmo de ser liberado o exame, foi o cuidado de Deus. Hoje, Maria Júlia tem apenas 7 aninhos, já faz ponta de dedo sozinha e logo se auto-aplicará as insulina. Mesmo tão pequena, aprendeu a conviver com a condição, sem reclamar, sem se queixar, sem chorar, mesmo com a barriguinha roxa de tantas doses diárias de insulina. Deus nos fortalece, nos capacita todos os dias e nos faz enxergar que até no vale da sombra existe misericórdia.
0: Isso.
2: Essa é a nossa missão, Padre.
0: Isso.
2: O que é impossível para a medicina, para Deus nada é. Por isso, tudo posso naquele que nos fortalece. Graça alcançada é graça testemunhada. Toca o sino, sacristão.
0: Louvado seja Deus, Lohane, de Romaria, Minas Gerais. Lá, Dom Paulo Mendes Peixoto, da Diocese de Uberaba. Queridos filhos e filhas, Nossa Senhora de Fátima, rogai por nós. Nossa Senhora de Fátima, rogai por nós. Nós vamos para o intervalo e nós voltamos com a leitura orante de Jó. E você, tá gostando? Partilhe conosco, 41-3221-6060. Mande um WhatsApp, mande um áudio para nós. Nós voltamos já. Volte comigo, povo de Deus.
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0: 13 de maio na Cova da Iria Nossa Senhora de Fátima hoje. E o Brasil, o mundo inteiro reza. Você vai mandando as suas intenções. Mas tem algo que me chama a atenção, que numa das aparições mostra aos três pastorinhos. Lúcia fica impressionada, escreve depois, mostra o inferno, aterrorizante. E ensina uma oração que inclusive foi colocada no nosso terço. Ó meu Jesus, perdoai-nos e livrai-nos do fogo do inferno. Levai as almas todas para o céu e socorrei principalmente aos que mais precisarem. Repita comigo. Ó meu Jesus, perdoai-nos e livrai-nos do fogo do inferno. Levai as almas todas para o céu e socorrei principalmente aos que mais precisarem. Amém. Nossa Senhora de Fátima, rogai por nós. Nós vamos para a leitura orante. Hoje tem algo novo. Você tem gostado da leitura orante? Vamos lá, gente. Hoje, Bíblia aberta, cartilha de oração.
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0: Gente, o texto de hoje é Jó, capítulo 2, versículo 11 ao versículo 13. Jó, capítulo 2, versículo 11 ao versículo 13. Se você perdeu ontem, ontem foi sobre a mulher de Jó. Hoje, os amigos de Jó. A primeira parte. A primeira parte dos amigos de Jó. Sem pressa. Nós temos muito tempo para Jó. Capítulo 2, versículo 11. Jó tinha três amigos. Elifaz, da região de Temã. Bildade, da região de Sua. Zofar, da região de Naamá. Três amigos: Elifaz, Bildade, Zofar. Eles ficaram sabendo das desgraças que haviam acontecido a Jó e combinaram de fazer-lhe uma visita. Veja aqui, tudo de bom. E é assim que se espera de alguém, que não se seja amigo só nas horas boas, na hora da bonança, na hora do dinheiro fácil, nas horas das risadas largas, na hora do churrasquinho, na hora... Não. Amigo verdadeiro é aquele que age gratuitamente. É o primeiro aspecto dos amigos de Jó. Decidiram ir visitar Jó. E eu pergunto aqui: quando você sabe que alguém está mal, eu vou começar doente, você visita? Ai, padre, eu não tenho tempo. Visitar aos doentes. Estive doente e não me visitastes. Fica aqui essa deixa. Tudo brotando de Jó. Quando foi que não fizemos isso? Quando não fizestes a um dos pequeninos? Mas a segunda pergunta, que amizade é a sua? Às vezes, até na família, quando uma pessoa começa a ter dívida, eu não vou nem ligar. Mas não vou nem mandar o WhatsApp, vai que me pede dinheiro. Quando a pessoa entra na desgraça, de preferência você passa longe. É ou não é? Resolveram, combinaram fazer uma visita para Jó, para falar como estavam tristes pelo que lhe havia acontecido e para consolá-lo. Perceba como é importante. interessante isso. Os amigos de Jó decidiram ir visitá-lo para falar como estavam tristes pelo que lhe havia acontecido e para consolá-lo. De longe, eles não reconheceram Jó. Coloca a imagem de Jó. Claro, se antes viam Jó todo imponente, Jó com as suas vestimentas, cercado de empregados, cercado de filhos, com a casa, com bem-estar, não reconheceram Jó. Voltemos ao texto. Mas depois, quando viram que ela era ele, começaram a chorar e gritar. Sinal de comoção. Em sinal de tristeza, rasgaram as suas vestes e jogaram pó para o ar sobre a cabeça. É um sinal de humilhação. Começaram, quando reconheceram que era Jó, começaram a chorar, gritar, rasgaram as vestes, jogaram pó sobre o ar na cabeça. Em seguida, sentaram-se no chão. Olha a empatia. Eles não ficaram em riste. Eles não ficaram olhando de cima para baixo. Eles se sentaram no chão, sentaram ao lado do enfermo, tocar na mão do doente que está em casa. E ficaram ali 7 dias e 7 noites. Não disseram nada, pois viam que Jó estava sofrendo muito. Esta é a atitude que se espera de um amigo, de um cristão. Eu reflito isso, e você quer aprofundar essa leitura orante? Na página 84, inabalável, com fé, a tempestade vai passar. Hoje, em tempos de redes sociais, as conexões superficiais e amizade verdadeira se faz ainda mais necessária. Muitos, como Jó, enfrentam dores profundas e precisam de amigos que saibam escutar, não julgar. Precisavam de presença, não de respostas. Somente chamados a ser esses amigos, somos chamados a ser esses amigos hoje, a estar com quem sofre, mesmo quando não sabemos dizer. Página 84. A amizade cristã é permeada pela caridade, é sinal de amor de Deus na vida dos outros. E ali eu dou um exemplo de como São Tomás de Aquino fala da amizade. Atenção, ainda nessa página, inabalável. Como sacerdote, leia. Penso que essa passagem do livro de Jó pode nos dar 3 lições preciosas. Veja ali as lições. Reze comigo agora. Senhor, há tantos Jós nos dias de hoje. Há tantas pessoas enfermas, sentadas nas cinzas, porque perderam tudo. Faz-me solidário, Senhor, que a minha amizade não seja momentânea, interesseira. Faz-me um amigo sincero. Faz-me um amigo presente. Coloque em mim empatia, Senhor. Eu vou para o intervalo e volto rezando.
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0: Continuemos a rezar. Senhor, que a minha amizade seja verdadeira e que eu tome essa atitude de visitar os amigos, os familiares doentes ou quando estiverem na penúria. Que eu não me esconda ou finja não conhecer, que eu não tenha amizades interesseiras. Senhor, que eu tome essa atitude de tomar a dor do outro. Porque Jesus, quantas vezes fostes um homem movido de compaixão, chorastes pelo amigo Lázaro? Quantas vezes, tomado por compaixão, disse: é uma multidão sem pastor, dai-me, Senhor, a verdadeira amizade. E quando eu chegar, que eu não queira, que eu não sinta necessidade de dar respostas. Se não as tenho, dai-me a graça de ficar em silêncio. Que eu não julgue, mas que me coloque ao lado da pessoa que está necessitada. Eles ficaram sentados ao lado dele, sete dias e sete noites, e nada disseram, porque viu que estava sofrendo muito. Que eu possa estar do lado e no meu silêncio rezar pelos meus amigos e pelos que estão sofrendo. Amém. Esta foi a leitura orante de hoje, os amigos de Jó. Mas não termina não, porque os amigos não vão falar nada, vírgula. Vem a parte 2 dos amigos. Mas isto é outro capítulo. Zélia, que a paz de Jesus esteja com você, Zélia. Zélia? Alô? Zélia? Escute um testemunho. Já tentamos falar com ela. Escute um testemunho.
8: Quero deixar meu testemunho.
0: Pois
8: quando
0: não.
8: O senhor começou a novena pro presente espiritual,
0: sim,
8: meu marido estava desempregado e a gente estava rezando e orando e pedindo a Deus que ele conseguisse um emprego, né? Aí eu disse, eu vou fazer o presente espiritual pro meu marido. E comecei a fazer. Padre, no sétimo dia.
0: Olha aí
8: dia,
0: que coisa linda, gente.
8: A gente foi entregar um currículo numa empresa ali. Assim que chegamos em casa, essa empresa ligou. E agora ele vai começar a trabalhar, padre.
0: Que maravilha.
8: Estamos muito, muito felizes.
0: Que bom.
8: E muito obrigado pelas suas palavras. Muito obrigado pelo seu incentivo. Graça alcançada, graça testemunhada.
0: Amém. Deus abençoe, filha de Deus. Bom, vamos ver se conseguimos. Zélia, bom dia.
9: Pode falar. Bom dia, padre.
0: Deu,
9: a sua bênção, padre.
0: Deus abençoe. Você fala de onde, Zélia?
9: De Joinville, Santa Catarina.
0: Meu abraço a Joinville. Como que você me acompanha ali em Joinville?
9: Pela rádio Arca da Aliança.
0: Meu abraço, Arca da Aliança. E também temos a TV Evangelizar, canal 49.1. Toca a corneta.
9: Isso, às vezes eu assisto pela TV também, padre.
0: Tá bom, diga lá, Zélia.
9: Padre, eu peço oração pela cura da minha coluna.
0: Coluna
9: e joelho, tá?
0: Tá.
9: Isso, assim eu tô bem, mas eu peço oração pro Senhor pela cura da minha coluna e joelho. E gratidão também pelo trabalho do meu esposo, ele já é associado à Rádio Evangelizar.
0: Amém.
9: Isso, por toda a minha família também, tem 4 irmãos aqui em Joinville, mas eu sou natural do Rio Grande do Norte.
0: Tá bom, filho.
9: A cidade de Pau do Cerro, próximo a Mossoró.
0: Tá certo.
9: A minha cidade natal. Isso.
0: Zélia, como
9: mas
0: é
9: que... moro já há 32 anos em Joinville.
0: Como é que é o nome do seu marido?
9: Luiz Carlos de Borba.
0: Tá,
9: já é associado à TV Evangelizar, com o padre Reginaldo.
0: Tá
9: ele
0: bom.
9: Já recebe o jornalzinho.
0: Que bom.
9: Certinho, tudo certinho, né? Isso. Mas ele tá bem, agradeço pelo trabalho dele, pela saúde dele, por toda a minha família. Gratidão também.
0: Tá certo, minha filha. E coloca sua coluna e seu joelho. Deus abençoe, Zélia, de Joinville. Lá nós temos a TV Evangelizar, canal 49.1, Rádio Arca da Aliança FM, Dom Francisco Carlos Bach, da Arquidiocese de Joinville. Hoje, 13 de maio, na Cova da Iria. 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Hoje, gente, dia 13 de maio de 2016, eu fiz a doação do Livro Ouro. Espero esse registro. Eu vou atender, que está desde o começo. José Roberto, que a paz de Jesus esteja com você. Bom dia.
10: Bom dia.
0: Você fala de onde, José Roberto?
10: Eu falo do Natal, Rio Grande do Norte.
0: E acompanha como?
10: Acompanha o senhor pela 91.9.
0: Tá certo. Fala, filho, que logo o sacristão tira a gente do ar. O que você quer partilhar?
10: Padre, que eu recebi uma graça de Santo André o ano passado. Eu queria dar esse testemunho, né?
0: Por favor, pode falar agora.
10: que meu filho tava, ele trabalhava e não era registrado, entendeu? E daí eu fiz, o senhor começou na medicina, eu pedi para fazer, né? E eu fiz pedindo a graça, mas a principal graça era de eu entrar com meu filho, que ele queria ser pai. E o senhor José prometeu um emprego para ele, que ele ia ser pai também, entendeu?
0: E registrado.
10: Registrado, para ser registrado.
0: Oh, meu Deus, que bom!
10: E no último dia da novena, meu filho foi chamado para entregar os currículos na empresa e até hoje, graças a Deus, está empregado.
0: Amém. A São José rogou?
10: São José prometeu o senhor.
0: Amém. Você quer deixar alguém em oração, José Roberto?
10: Eu quero deixar toda a minha família, padre. E principalmente minha mãe, que ela tem os problemas de saúde.
0: Como é que é o nome da mãezinha?
10: Francisca Gomes de Lima.
0: Mais alguém?
10: Não, toda a minha família.
0: Tá bom, filho. Obrigado por ter ligado, José Roberto.
10: Nada, padre.
0: Deus abençoe, Natal. TV Evangelizar, canal 16.1, rádio 96 FM, Felinto Rodrigues, rádio 87.9, aqui no Neto, Rural FM Ivanildo, Dom João Santos Cardoso, da Arquidiocese de Natal. Escute esse testemunho, vai lá.
11: Olá, eu sou a dona Socorro, sou aqui de Manaus.
0: Manaus.
11: Sou associada.
0: Brasil inteiro.
11: Quero deixar o testemunho de que ano passado, na novena da mãe de Guadalupe, eu pedi uma graça de vender um sítio que nós tínhamos, que estava empacado. E para honra e glória de nosso Senhor, por intercessão da mãe de Guadalupe, nós vendemos o sítio. Graça recebida é graça testemunhada. Toca o sino, sacristão. Essa padre, Deus abençoe grandemente.
0: Deus abençoe, Socorro de Manaus. Rádio Logos FM, Gilson de Oliveira Nascimento, que transmite o programa. Minha saudação ao cardeal arcebispo Dom Leonardo Urchsteins, da Arquidiocese de Manaus. 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Eu volto já, volte comigo.
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E prepare-se, filho e filho, vamos fazer uma oração à Nossa Senhora de Fátima. Ainda agora, ainda temos a novena, que é Jesus das Santas Chagas, dai-nos a cura interior. Hoje, aniversário da Rádio Cidade Mato Grosso, completando 40 anos, onde temos a TV Evangelizar, canal aberto, canal 20, 21.1. Aniversário da Rádio Iracema FM, Setubinha, Minas Gerais, 104.9 FM, Bezerros, Pernambuco, Arena FM, Ubiratã, Paraná, Capital 91 FM, Cianorte, Paraná, Cidade FM, Arcos, Minas Gerais, Cruzeiro do Sul FM, Cruzeiro do Sul, Paraná, Esperança FM, Itapipoca, Ceará, Estúdio FM, Itá, Santa Catarina, Terra do Sol FM, Hidrolândia, Ceará, Tucumã FM, Novo Aripuana, Amazonas, e TV Evangelizar 16.1, Santo Antônio da Platina, e Sertão Online, Custódia, Pernambuco. Povo de Deus, é o momento mariano. E quero dizer isso para você, por quê? Porque nós vamos rezar a Nossa Senhora. Hoje é dia de Nossa Senhora de Fátima, fica atento, que eu vou avisar no Instagram o horário da missa. Filho amado, povo querido, Nossa Senhora de Fátima, estou em peregrinação caminhando para lá. Então você pode ir mandando as intenções. Já mandou hoje? Amanhã, depois, até eu chegar em Fátima. E lá vou filmar entregando, lá na ermida. 0800 410 6060 41 3221-6060. Mande as suas intenções. É uma campanha de oração. E até eu chegar na peregrinação em Fátima para Pentecostes, mande a sua intenção. Reze comigo agora. Santíssima Virgem, que nos montes de Fátima vos dignastes revelar aos três pastorinhos os tesouros de graças que podemos alcançar rezando o Santo Rosário. Ajudai-nos a apreciar sempre mais esta santa oração. Meditando os mistérios da nossa redenção, alcancemos as graças existentes que pedimos hoje. Qual é a graça que mais você pede a Nossa Senhora de Fátima? Ó meu bom Jesus, perdoai-nos e livrai-nos do fogo do inferno. Levai as almas todas para o céu e socorrei principalmente as que mais precisarem. Nossa Senhora de Fátima, nós te pedimos e consagramos toda a nossa família. Ó Imaculado Coração de Maria, assim foste apresentado, ó Mãe, aos três pastorinhos, nós te consagramos um mundo em guerra, em ruínas, nas estruturas sociais e familiares. Pedimos também pela Igreja do Teu Filho, Nossa Senhora de Fátima, rogai por nós. Amém. E agora, juntos, o sexto dia da novena, Jesus das Santas Chagas, restaurai o meu coração. Misericórdia e renovação, venho diante de ti com o coração em ruínas, clamando por teu sopro de vida sobre o que quebrou. Restaura em mim o que o tempo desgastou. O que a dor silenciou, o que a esperança esqueceu, onde há cansaço, traz vigor, onde a ferida derrama cura, onde há vazio,
preencha com sentido, refaz meus passos, reconstrói meus sonhos, renova minha fé. Tu és o Deus que faz tudo novo. Então, faz de mim um novo ser, com raízes mais profundas, com amor mais inteiro, com paz que não se abala. Jesus das Santas Chagas, restaurai meu coração. Jesus das Santas Chagas, restaurai meu coração. Jesus das Santas Chagas, restaurai meu coração. Salve Rainha, Mãe de Misericórdia, vida, doçura e esperança nossa salve. A vós bradamos, degredados filhos de Eva. A vós suspiramos, gemendo e chorando neste vale de lágrimas. Eia, pois, advogada nossa, estes vossos olhos misericordiosos a nós volvei. E depois desse desterro, mostrai-nos, Jesus, bendito é o fruto do vosso ventre. Ó clemente, ó piedosa, ó doce e sempre Virgem Maria, rogai por nós, Santa Mãe de Deus, para que sejamos dignos das promessas de Cristo. O Senhor esteja convosco. Ele está no meio de nós. Ó Deus, hoje, 13 de maio, por intercessão de Nossa Senhora de Fátima, abençoai a água, a roupa dos enfermos, as fotos de família. Em nome do Pai, do Filho e do Espírito Santo. Amém. Eu me despeço com o clipe que os anjos ensinaram a oração. Meu Deus, eu creio. Evangelizar é preciso.

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1: No Vale do Aço, 11:01, bom dia.
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3: Muito bem, são 11 horas e 2 minutos. Estamos começando aqui o nosso microfone aberto pela educadora. Hoje, quarta-feira, de tempo nublado em Coronel Fabriciano. E a temperatura em queda, né? A mínima para hoje pode chegar aí a 18 graus. Ontem chegamos a 19, um pouquinho mais frio hoje. Não tão frio, né? Mas também não tão calor. A máxima é de 29 graus. 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Muito bem, estamos ao vivo a partir de agora no nosso YouTube Educadora Vale do Aço, levando para você muita informação. Se você ainda não se inscreveu no canal, entra no Educadora Vale do Aço, se inscreva, aperte o sininho, dá um joinha, que entrevistas boas como essa vão chegar para você todos os dias aí no seu YouTube, aqui no seu tablet, no seu iPad, no seu celular, no seu computador. Enfim, você participa conosco também com imagem e som que são geradas a partir dos nossos estúdios, com Guilherme Carmo hoje na operação. Escalando o nosso time, coordenação artística de Matheus Cabral, coordenação de jornalismo de Janaína Oliveira. A coordenação administrativa é de Joana Avelino. Apresentação, Roberto Nogueira. Produção, Departamento de Jornalismo. E a direção de Padre Zé Wilker. Nós somos a Rede Educadora de Comunicação, conectando o Vale do Aço com o mundo. Bom, vamos lá, gente. Muito bom dia para você que está ligando a rádio agora. Nós estamos chegando aqui, está começando o nosso microfone aberto, onde o espaço, onde a informação chega com credibilidade, com responsabilidade e, acima de tudo, com compromisso, né, de passar a informação dentro daquilo que tem que ser feito. E hoje eu vou conversar com uma das principais autoridades da segurança pública da nossa região, o Tenente Coronel Fabrício Pereira, comandante do 58º Batalhão da Polícia Militar. E durante esse bate-papo nosso, essa entrevista, é um momento muito propício, eu fiquei feliz de recebê-lo aqui no programa hoje. Nós vamos fazer um balanço, né, de sua trajetória à frente da corporação. Nós vamos destacar obras importantes, né, dentro da segurança pública, trazida por ele. Vamos também falar dos programas de combate ao crime e ações de proteção às mulheres, né, que melhorou consideravelmente essa ação, principalmente aqui com campanhas educativas. E vamos falar também da passagem de comando, né? É aquela história, todo mundo ama, todo mundo chora, um dia a gente chega, no outro dia a gente vai embora, mas a gente não tá indo embora, a gente tá mudando de ares para conquistar novos horizontes. Tenente Coronel, seja muito bem-vindo, foi um prazer, né? Muito grande receber a informação que o senhor teria conosco hoje, num momento tão importante da carreira. É um prazer ter conosco, bom dia.
4: Bom dia, Roberto. Bom dia a todos os ouvintes da Rádio Educadora. Eu recebi com muita satisfação o convite do meu amigo Matheus Cabral para estar aqui hoje. Agradeço o espaço que está sendo aberto para a Polícia Militar, mais especificamente para o 58º Batalhão, essa unidade que eu tenho muito orgulho de estar à frente no comando durante quase 4 anos. É um prazer. Vamos falar um pouco de tudo isso que você disse aí e até mais, né? E é uma satisfação muito grande. Rola a bola aí que a gente vai conversando de acordo com o que você propôs como assunto.
3: Vamos lá, eu quero pedir permissão pro senhor, se o senhor me permite, registrar a presença do meu querido Diego Cabo Bueno, que trabalhou comigo em televisão também e hoje continua aí brilhando, né, com seu talento. Então, muito obrigado por o senhor permitir que eu cite o nome dele aqui acompanhando o senhor.
4: Claro, o soldado Bueno tem feito um trabalho fantástico, agora Cabo Bueno, né?
3: Cabo Bueno.
4: Fantástico à frente da assessoria de comunicação organizacional do 58º Batalhão. Pessoa muito competente, né? Muito humilde, e o trabalho que ele vem sendo feito é um diferencial dentro do meu comando. Assim que ele assumiu, ele deu uma outra roupagem, uma outra cara para as questões aí da imagem do batalhão. Então, muito oportuno você estar lembrando dele aqui.
3: Muito obrigado
4: pela presença. Você é um amigo acima de tudo.
3: Eu quero agradecer por o senhor ter me permitido. Tenente Coronel, como é que o senhor avalia o período que esteve à frente? São quantos anos já de 58º Batalhão?
4: Bom, eu cheguei no 58º Batalhão em 2013, né? Quando a unidade nasceu. Deixou de ser apenas uma companhia vinculada ao 14º Batalhão de Patinga e se tornou um batalhão em 25 de abril de 2013. Seu primeiro comandante, o senhor Coronel Stenner, é que me convidou ainda na época como capitão. Naquela passagem eu fiquei por 5 anos no batalhão, na área administrativa durante algum tempo, né, logística, e comandei a companhia tático móvel também por quase 3 anos. Depois disso fui promovido a major, fiquei 5 anos em Patinga, retornei em 2022 como subcomandante, assumi ainda como major o comando e encerro agora na sexta-feira, dia 15 de maio, completando aí 3 anos, 9 meses e 15 dias à frente dessa unidade, 58º Batalhão. Então, uma trajetória muito marcante, eu tenho muito orgulho de estar deixando um legado aí muito bacana, a gente vai falar um pouco sobre isso.
3: Quantos anos já de polícia?
4: 30 anos, 3 meses e 15 dias eu vou sair.
3: Entrou jovem na polícia, tá jovem ainda, entrou
4: muito cedo. Sou nascido e criado na cidade de Caratinga, mas saí de lá com meus 17 para 18 anos para entrar na polícia, ainda na virada de 95 para 96. E já rodei bastante. Nós vamos falar um pouco disso aqui também.
3: É uma pergunta interessante, porque eu sei que o senhor gosta de futebol, a gente está até falando um pouquinho aqui do Atlético do Sul, do meu Cruzeiro, a gente tá conversando aqui sobre futebol. Mas o fato interessante é que o jogador de futebol, ele se prepara ali, ou às vezes nem se prepara para chegar aquele momento de, olha, tá na hora de eu mudar o rumo, de eu fazer outra coisa, ou até mesmo de eu dar um tempo. Para a polícia também é muito complicado. Durante 30 anos está ali, dedicando a vida ao combate à criminalidade, a maneira de organizar a sociedade de uma forma que dê condição para que a gente possa ter paz, sossego. E aí, de repente, não tão de repente, 30 anos não são 30 dias. Mas aí, na cabeça, o que que passa na cabeça um momento como esse, depois de tanto tempo nessa caminhada?
4: Quando a gente entra na corporação, principalmente nos primeiros anos, a gente já começa a sonhar com que o dia da gente ir para reserva remunerada, né? É o aposentado aí na linguagem civil. A gente fica sonhando que esse dia chegue. E quando ele realmente chega, como é o meu caso agora, é uma mistura de ansiedade, de um pouco de tristeza, de chateação, porque 30 anos não são 30 dias. História. Mas eu cheguei, graças ao bom Deus, aí ao topo da carreira, e é preciso que as instituições, sejam públicas ou privadas, elas têm que se oxigenar. Então, não está sendo uma transição fácil, mas ela é inevitável, né?
3: Segue, né?
4: E Deus é tão bom que chegou o meu momento, eu preciso sair, e ele abriu já uma outra porta para, eu estou querendo me aposentar para ficar à toa, muito pelo contrário. Vou mudar radicalmente, vou mexer com segurança pública também, mas vou sair.

0: E foi toda uma equipe de trabalho que conseguiu vencer. Não foi fácil, né? Porque as coisas públicas têm muita burocracia,
1: muito,
0: né?
1: Muito.
0: Mas hoje as condições de trabalho da minha tropa com essa sede própria são fantásticas. É um batalhão compacto, muito, muito usual, todo planejado, né? Então, até para atender a sociedade hoje, a gente tem uma condição muito favorável, muito melhor, né? E o que a gente busca é isso. Uma prestação de serviço cada vez melhor. Então, o maior legado, não o único, é a construção da sede própria do 58º Batalhão.
1: Maravilha. Eu vou pro intervalo, mas antes eu vou registrar aqui, tem gente acompanhando no YouTube, né? O Dr. Maurício Moraes gostaria de parabenizar o comandante Fabrício por toda a sua dedicação e trabalho por nossa região. Que Deus o abençoe na nova jornada, no descanso merecido. Abraço, Roberto. Abraço para o doutor Mauro também, Maurício também, que eu tenho um respeito muito grande. Conhece muito da área dele, né? É um grande advogado.
0: Excelente pessoa e excelente profissional. Obrigado aí, doutor Marcos.
1: E o Jailson Vieira Santos. O Jailson tá lá em Divinópolis, diretamente de Divinópolis. Abraço a todos, em especial o comandante e Coronel Fabriciano.
0: Jailson trabalhou conosco aqui no 58º Batalhão, né? Um abraço já.
1: Valtarez Alves, que é policial reformado. Bom dia, meu amigo Roberto Nogueira. Também acompanhando o programa e mandando, claro, aquele abraço, né? Hoje o senhor tá aqui recebendo homenagem de todos lados aqui, né?
0: Fico muito feliz com isso, é um outro grande amigo que a gente tem.
1: Vamos fazer o seguinte, eu vou pro intervalo, são 11h14, estou em cima ali do meu bloco, a gente volta, continuamos aqui batendo papo, né? Com o Tenente Coronel Fabrício aqui pra gente tá trazendo informações sobre essa mudança que vai acontecer, como é que tá os preparativos e vamos falar sobre, né, as melhorias estruturais também, operacionais que foram realizadas, a gente vê algumas viaturas novas aqui, muitos policiais. O senhor citou o Stender, que eu tive a oportunidade, eu tô ficando velho mesmo, eu tive a oportunidade de trabalhar com o Stender novinho, começando a polícia aqui em Fabriciano, dando entrevista inclusive para mim, ó, em 2003, 2004, sei lá, 2002 por aí. E recentemente parei numa blitz aqui e vi o filho dele. O filho dele também é policial, né? Eu falei assim, poxa vida, eu acho
0: Stener
1: que
0: ele já está servindo conosco aqui no 58º Batalhão, né? Honrando aí a brilhante história e carreira do pai.
1: É, a hora que eu vi na blitz, eu falei, ô, esse menino é filho. A gente fala menino porque a gente tá ficando velho, né? Esse menino é filho do Stener. E aí eu fiquei muito feliz. Eu acho bacana isso aí, porque segue a carreira, né? Vê que o pai engajou ali, que o Stener fez um grande trabalho também, vem fazendo, né? Sem sombra de dúvidas. Vamos lá pro intervalo então, 11h15 agora. Pra você que tá mandando, tem mais abraço aqui, a gente manda daqui a pouco, tá bom? Pra quem tá entrando aí na nossa live aí. 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Rápido intervalo, 11h15, até já.

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2: Estamos de volta. 11:18 aqui na programação Educadora. E você que está chegando agora aí, né? Segurança pública se constrói com o quê, gente? Com presença, com planejamento, com parceria. Ao longo desse ano a gente vai aprender, né? Com a própria polícia, de tanto entrevistar e falar. E a palavra planejamento, ela está sempre em voga. Parceria, não tem como fugir de parceria. Principalmente quando a polícia está próxima da comunidade. E quem ganha verdadeiramente é toda a sociedade. Então, o tenente vai se despedindo, né, de uma forma, a gente pode falar se despedindo, mas a segurança pública não sai da vida de um profissional. Podemos dizer assim? Estou me despedindo por enquanto, momentaneamente. Como é que o senhor
3: analisa? Na verdade, eu estou deixando o comando do 58º Batalhão, mas de forma alguma eu vou deixar de ser policial militar e estar presente também lá no batalhão. Batalhão esse que compreende as cidades de Coronel Fabriciano, Antônio Dias, Timóteo, Jaguaraçu e Marliéria. Enquanto eu estou me lembrando aqui, eu aproveito, né, para agradecer a cada policial militar, a cada servidor civil que esteve comigo aí durante esses mais de 4 anos, porque na verdade, como major, eu ainda fui subcomandante 7 meses. Uhum. Então eu estou aí há mais de 4 anos aí servindo no batalhão, nessa segunda passagem, já que eu, como capitão, ainda servi mais 5 anos. Então é o sentimento que fica cada policial militar e cada servidor civil é de gratidão, né? A marca maior, legislar em causa própria é muito difícil, mas a marca maior que as pessoas costumam reconhecer em mim é de ter um relacionamento interpessoal, um tratamento humano e diferenciado, né? Eu posso dizer que o diferencial do 58º Batalhão, por que que eu tenho como a melhor unidade da Polícia Militar? Porque não existe um ambiente tão saudável e prazeroso de trabalhar como o nosso. Isso é fruto aí do trabalho e da realização tanto administrativo e operacional de cada policial militar e de cada servidor civil. Então eu não posso deixar de registrar meu agradecimento aqui à minha tropa.
2: Maravilha, o senhor está recebendo também mais uma homenagem aqui do Roberto Alves Martins, descanso merecido. Na verdade, vai cansar mais, né? O trabalho que está por vir aí, com certeza absoluta. Mas é um trabalho, é diferente, né? São áreas diferentes.
3: Sim,
2: é claro, eu vou dar spoiler aqui, mas provavelmente está muito novo ainda para parar. Não tem jeito de parar.
3: A verdade é que meu tempo venceu na Polícia Militar, né? São mais de 30 anos. Se não tivesse mudado o regime de 30 para 35 anos para o funcionário público que entra agora, dia 31 de janeiro passado, eu já teria completado os 30 anos, já não estaria na Polícia Militar mais. Esse pouquinho a mais que eu estou ficando, na verdade, é o pedágio de 17% em relação aos 5 anos que faltariam para mim. Então eu não tenho escolha, eu tenho que sair. Eu não posso, aos 49 anos de idade, me dar ao luxo de ir para casa e ficar olhando pro teto. Verdade. Então nós vamos sim, já temos uma nova proposta, Deus abriu essa porta na iniciativa privada, faremos o nosso melhor lá. E com certeza.
2: Conte com a gente aqui também, viu? Quais os programas desenvolvidos aí, já que o senhor está citando, né, privada, mas dentro da Polícia Militar, quais os projetos aí, os programas? É que a polícia trabalha muito com programas, que o senhor imagina que teve mais impacto na gestão do senhor contra o crime organizado ou contra o crime.
3: Olha, a nossa essência é preventiva. Então a gente trabalha diuturnamente tentando prevenir o crime. Mas o crime é um fenômeno social que nunca vai deixar de existir. A gente consegue e busca minimizá-lo. E os índices são muito satisfatórios aqui nas nossas 5 cidades, né, da área de atuação do batalhão. E quando a prevenção falha, vem a repressão. Então o viés da polícia é trabalhar preventivamente e, se necessário for, repressivamente. Agora, a gente tem alguns programas, algumas ferramentas de trabalho que são muito impactantes. Logo após a construção da sede própria, eu diria que o maior legado que eu deixo nas cidades aqui sobre o comandamento do batalhão é o cinturão de câmeras, né? Muita gente denomina como olho vivo. Mas a gente trouxe aí, com parcerias da Justiça do Trabalho, né? Aí eu cito o Ministério Público e o Poder Judiciário Trabalhista, né? A vara de execuções aqui, através do seu Ministério Público também. E agora assumido pelas prefeituras, né? O tempo passa rápido, há cerca de 3 anos e meio atrás, a gente colocou aqui as câmeras em Coronel Fabriciano, Timóteo e Antônio Dias, e em breve vamos colocar em Jaguaraçu e Marliéria, já sobre a diretriz do novo comandante.
2: E ajudou já pra pegar bandido que assaltou em Ipatinga, foi parar em Timóteo, e a polícia estava lá esperando, né?
3: A verdade é que esse sistema ele é integrado. Ipatinga, Timóteo, Fabriciano, Antônio Dias, Santana do Paraíso, as câmeras são integradas no central em Ipatinga, espelhadas nessas outras cidades. E o grande diferencial que são câmeras que trabalham com inteligência artificial. Então os alertas são gerados 24 horas, os veículos e as pessoas são monitoradas 24 horas.
2: Ou seja, a tecnologia, a inteligência, para a inteligência da polícia, acaba agregando valor, contribui para reduzir.
3: É uma ferramenta que a gente nem imagina ficar sem ela nos dias atuais. Então, além da construção da sede própria, eu diria que o segundo maior legado que eu deixo é ter implementado esse cinturão de câmeras e apesar da Polícia Militar, sobre a minha coordenação, ter conseguido implementar, é um sistema que serve todos os demais órgãos de segurança pública. Porque o que importa para nós é o trabalho ser bem feito. Então a Polícia Civil tem acesso, a Polícia Federal tem acesso, Polícia de Meio Ambiente, a Rodoviária, é um trabalho integrado e é uma ferramenta fantástica de prevenção e repressão criminal.
2: Isso foi sensacional pra gente trabalhar já nessa área, analisando os crimes que aconteciam no passado, essas câmeras, né? Foram suma importância, né, para esse trabalho. A Micaela, a Isadora e a Asher, aqui ó, Fabriciano agradece ao belo serviço prestado à nossa comunidade. Hebron de Coronel Fabriciano, o Tenente Coronel Fabrício, um abraço aí.
3: Hebron é um grande amigo, né? Vez ou outra a gente tá lá no churrasquinho do Zé do Mato, meu parceiro de pescaria do Pantanal, um cara fantástico, e os nomes que você disse aí, da Micaela, Isadora e Asher, são os três filhos maravilhosos que o Hebron e a Josi têm. Muito obrigado, irmão. Olha, eu vou aproveitar aqui que eu citei aqui Poder Judiciário, né? Ministério Público, tanto no âmbito aqui da comarca de Coronel Fabriciano e de Antônio Dias, e falei também do Ministério Público, do Poder Judiciário, do Trabalho, né? Foram grandes parceiros que a gente tem. Eu agradeci a minha tropa, agora eu preciso fazer um agradecimento especial, provavelmente eu vou me esquecer de alguém, mas as 5 prefeituras mantêm convênio conosco, né? O prefeito Sadi aqui em Coronel Fabriciano, Capitão Vitor em Timóteo, Elcim em Antônio Dias, Coronel Macena agora em Jaguaraçu e o Hamilton lá em Marliéria, né? São prefeituras muito parceiras, são prefeitos que eu tenho contato direto, liberdade para tratar do que for necessário. Eu tenho um convênio muito importante com a empresa de mineração Bemisa e curiosamente é uma empresa que eu gosto muito, sabe, Roberto? Gosto muito dessa empresa, sabe? É uma empresa que tem nos ajudado aí nessa existência do batalhão. Esse convênio com a Bemisa, com a iniciativa privada, existe desde 2013. A empresa veio para cá junto com o batalhão. E nos meus 4 anos aí foi um diferencial também. Então eu agradeço muito, né, essa parceria também com os conselhos comunitários de segurança pública. Porque se a gente consegue hoje captar recurso para melhorar, principalmente as questões logísticas do batalhão, a gente precisa muito do CONCEP, né? Tanto de Coronel Fabriciano quanto de Timóteo.
2: É os três tópicos que a gente citou aqui. Parceria, uma delas, não tem como.
3: Exatamente.
2: A Bemisa que o senhor citou aí, seria um trabalho que o senhor pode estar assumindo de alguma forma? Agora eu vou perguntar, o senhor levantou a bola aí.
3: Verdade, eu já fiz uma chamada geral recente, já me despedi da minha tropa e citei, né? O meu próximo emprego é sim na Bemisa. Eu vou assumir toda a parte lá de segurança patrimonial da empresa, não só aqui em Antônio Dias, mas em Nova Era e também em Ponte Nova, onde a empresa desenvolve outros projetos.
2: Deixando a
3: O que o meu aqui, amigo, né? Coronel Luiz Magalhães, desenvolve na Aperam, lá na verdade ele ainda acumula a função de presidente da Fundação Aperam, eu vou fazer lá e espero que Deus me capacite para fazer também uma linda história lá na Bemisa, que é uma empresa que a gente já tinha uma convivência e agradeço muito a Deus, ao diretor Márcio, ao coronel Natal, ao Renato, por estarem viabilizando essa nova porta importante que está se abrindo na minha vida.
2: Bacana, quero desejar, já perguntei por causa disso, desejando muita sorte, portas da rádio vai continuar aberta aí. Fala, segurança pública é muito importante para o momento que a gente vive, né, no Brasil. Não é fácil, segurança pública não é fácil, né?
3: De forma alguma.
2: É um trabalho muito árduo.
3: É um trabalho muito árduo, diariamente, a gente tem que trabalhar bem o dia para ganhar a semana, trabalhar bem a semana para ganhar o mês e o mês para ganhar o ano. E a região do Vale do Aço, em especial Coronel Fabriciano e Timóteo, esse trabalho tem que ser mesmo dia a dia. Você consegue aqui jogar os índices criminais do verde pro vermelho com uma semana mal sucedida aqui, se a gente tiver um histórico de crimes. A última grande dificuldade que a gente teve, se você deve se recordar, no mês de outubro do ano passado, totalmente atípico, a gente teve 10 homicídios. Sim. Na cidade de Timóteo.
2: Fugiu.
3: Né? Foi um período muito ruim, mas graças a Deus eu entrego hoje o comando do batalhão com os índices criminais muito bem controlados, o farol tá verde em tudo. Graças a Deus.
2: Quem vem por aí?
3: Bom, o alto comando da instituição, eu tive o poder apenas de sugerir. Eu não consigo, eu não consigo decidir. Mas graças a Deus que o alto comando teve a sensibilidade, agradecer ao seu coronel Márcio, meu atual comandante, e está colocando o major Castro no meu lugar, que é o meu atual subcomandante, já conhece a unidade, já conhece a tropa, gosta do batalhão e está repetindo o que aconteceu comigo. Eu fui também efetivado como major no subcomando e logo em seguida fui promovido a tenente-coronel e continuei. E desde já eu me coloco à disposição do Castro, que ao vivo, já falei isso pessoalmente, para ajudá-lo. E se Deus quiser, dia 25 de dezembro, ele é promovido a tenente-coronel e dá continuidade a esse nosso trabalho.
2: Ok, vamos deixar o espaço aberto também para que ele possa vir ao programa também, né? Se apresentar aqui e participar conosco aqui também, falando, né, dos seus projetos aí. Junto ao 58º. Eu vou pro intervalo, mas antes eu tenho que dar uma dica, rapaz. 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
2: Tudo em volta, 11:33 aqui no nosso último bloco. Tenente Coronel Fabrício Pereira, trazendo aqui as novidades, né, do 58º Batalhão. E a gente tirou esse programa hoje para falar um pouco do trabalho realizado, né? Estamos falando do trabalho que ele deixa, do legado que ele deixa e da história que está por vir, né? Provavelmente outros trabalhos também. Mas o legado que é o mais importante, né, tenente? Tenente Coronel, deixar esse legado não para a comunidade apenas ou para quem mora aqui, mas para quem está chegando. Saber que o bom trabalho foi feito e que a continuidade, o citou agora o Castro, né, que também tem muita competência, que o trabalho vai ser dado continuidade.
3: Com certeza. Nós citamos aqui a construção da sede própria do batalhão, citamos aqui a questão do avanço com o cinturão de segurança pública. Me orgulho muito dessas duas conquistas, né, frutos do meu trabalho em equipe. Nunca será sempre o Tenente Coronel Fabrício. Eu consegui melhorar e muito a idade média da minha frota, isso faz muita diferença, os policiais militares conseguirem trabalhar em viaturas novas. Quando eu cheguei, a idade média era de 10, 12 anos, a gente baixou isso aí para 3, 4 anos. Quem tá vendo nossas viaturas nas ruas aí, nossas motos, viu que melhorou muito. Você citou rapidamente aí, a gente já está com todas as motos com a identidade visual nova da Polícia Militar. E já começamos a plotar algumas viaturas. E as que chegarem novas daqui para frente já vão vir com essa nova plotagem. Eu estava fazendo uma conta matemática rápida aqui, mais uma vez me permita legislar em causa própria, né? Mas nesses 4 anos aí de comando do batalhão, só de recursos logísticos, incluindo aí a obra do batalhão, o cinturão de segurança pública, as viaturas, motos, armamento, mobiliário, computadores do batalhão, que são todos novos e projetados de acordo com o ambiente, a gente conseguiu captar no nosso comando aí, junto às emendas parlamentares, poder judiciário, tanto na vara de execução criminal aqui, quanto na justiça do trabalho, cerca de 9.700.000 reais. Isso trouxe melhorias nas condições de trabalho e, repito, com isso, você melhorando as condições de trabalho, você melhora a prestação de serviço.
2: Ao longo dessa carreira de 30 anos aí, qual que era a principal dificuldade da Polícia Militar no começo de carreira, do Tenente Coronel Fabrício, para os dias de hoje?
3: As coisas evoluíram muito, né? Então é a tecnologia. Eu diria que os recursos tecnológicos que a gente tem disponíveis hoje, eles facilitam e muito o nosso trabalho. Quando eu entrei na Polícia Militar, o boletim de ocorrência era feito manualmente. Hoje é tudo informatizado, integrado entre as demais instituições. Certo. Mas o meu maior legado sempre será o bom relacionamento que eu consegui construir com a minha tropa e com a sociedade aqui de Coronel Fabriciano. Eu tenho amigos, eu jamais conseguiria fazer um aniversário, porque eu não tenho um espaço aqui em Coronel Fabriciano e também nem dinheiro para bancar uma festa para esse tanto de gente. Eu citaria aqui para você rapidamente, eu tenho um grupo de pescaria do Pantanal, liderado pelo meu amigo Kiko Sebastião Flávio, né? Da Cominas e lá do Clube Casa de Campo. Eu tenho um grupo de pescaria das quartas-feiras também, né?
2: Deixa eu te interromper, que você tem também aqui o Supermassa, que tá te mandando abraço. Sim. Aqui, ó. Muito boa a entrevista com o Tenente Coronel Fabrício, grande pessoa e também jogador de futebol. Um abraço do grupo Supermaster. Quem tá falando aqui é o Diogo Zá Silvestre.
3: Isso, hoje mesmo, quarta-feira, nós vamos estar lá no Cajá com esses amigos aí, né? Nos dias de sábado tem uma galera que joga futebol lá no campo do CAF, né? A gente denomina de futebol, vários amigos, eu ajudo lá na organização. Futebol Master é aos domingos, né? É 50 anos ou mais, mas me aceitaram com 48, eu já tô com 49, dia 26 de julho eu completo os 50, ajudo. Então, assim, são vários grupos de amigos, também no Clube Casa de Campo, o pessoal do Truco aí, do Tumulto, ou seja, eu vou me esquecer até de alguém, pessoal do Churrasquinho, do Zé do Mato, do Bar do Marcinho. Eu sou uma pessoa de origem muito simples, de criação muito simples, então eu consigo me relacionar com quem quer que seja, independente do poder aquisitivo, isso para mim é o que menos importa. Então, sou muito grato, eu não pretendo sair de Coronel Fabriciano, minha esposa e minha filha, que eu vou falar delas aqui no fechamento.
2: É interessante, né? E sua esposa é cantora também, tem que dizer, né?
3: Sim.
2: Cantora. Quer aproveitar para mandar um abraço para toda a família também. Isso. É um momento realmente de muita emoção, né?
3: Sim. não vai ser fácil, né? Mas eu tô naqueles um pouco de frustração, de tristeza de estar saindo, mas de muita alegria, porque como eu disse aqui, Deus abriu uma nova porta, um novo desafio, eu vou encarar com força total lá para tentar construir uma carreira pelo menos parecida com a que eu tive na Polícia Militar.
2: Na Polícia, certeza o dever cumprido?
3: Sim, com certeza. Saio com muita gratidão, sou muito grato à Polícia Militar, né? Porque se eu conseguir o que eu consegui na minha vida hoje, principalmente educar a nossa filha Giovana, ao lado da Gislene, foi com fruto do meu trabalho na Polícia Militar. Mas não é hora de parar. Não vamos sair daqui, né? E eu agradeci a muita gente aqui já, mas eu não posso deixar de reconhecer de público aqui. Isso é bom até pra minha saúde, porque eu tenho que voltar pra casa, né? A minha esposa Gislene e a minha filha Giovana são o meu braço do dia a dia, o meu suporte, né?
2: E a Gislene canta muito.
3: Canta. Elas é que me dão suporte pra conseguir ser o que eu sou.
2: A base, né? Familiar, né?
3: E olha que interessante, eu preciso reconhecer isso aqui de público. Tudo que eu faço é carregado de emoção, e quando eu me lembro da minha família em especial, é um pouco difícil de segurar. Deus permita que eu faça um discurso bem tranquilo na sexta-feira, acho que não conseguirei. Mas a Gislene nunca foi apenas a esposa do comandante. A Gislene é pessoa presente na vida da Polícia Militar, na vida do 58º Batalhão. Além de cantora, a mais linda, que é a melhor voz que tem no Vale do Aço, acho que não tem dúvida disso, né? Para nenhum dos ouvintes. A Gislene é psicóloga de formação, trabalha na UPA aqui de Coronel Fabriciano hoje. Não raras vezes você via a Gislene no pátio do batalhão, nas sessões do batalhão, orientando um, ajudando um policial militar, ajudando um servidor civil, naquela época triste da enchente. Sim. De Coronel Fabriciano. A Gislene literalmente liderou, junto com os meus oficiais, a nossa tropa, numa campanha incrível de ajuda que o batalhão fez. Eu sequer participei disso, foi a Gislene que estava à frente. Começamos com a distribuição de marmitex, depois partimos para cesta básica, produtos de limpeza, e estava ela lá, né? Ajudando, e não faz questão nenhuma de aparecer por isso. Então, assim, eu realmente tenho uma pessoa maravilhosa ao meu lado, e ela deixou, assim como eu, esse legado. Vai ser muito de pode ter aparecer uma outra primeira dama, esposa de comandante de batalhão, igual a minha, melhor do que ela, eu te digo que é impossível.
2: Bacana, fica essa grande homenagem à família. Família base, né, gente? Não tem como fugir disso aí, né? Família da gente é onde vem realmente a força. O Ronaldinho tá dizendo aqui que você tem um defeito. Ronaldinho tá dizendo, um abraço aí pro nosso comandante, Roberto. Ronaldinho, defeito dele é ser atleticano.
3: Isso não é defeito, isso é qualidade. Será que ele já esqueceu do último clássico? Aí, eu nunca vi 60 mil pessoas mudas dentro do Mineirão.
2: Aí, Ronaldinho.
3: Ele deve estar se lembrando disso.
2: Aguenta aí, Ronaldinho. Segura essa onda aí, ó. Um abraço pra Cleide Souza também, do bairro Planalto. Gente, não vai dar pra colocar os áudios que o pessoal tá mandando, porque o tempo tá chegando quase que pertinho aqui. Ô, Tenente Coronel, a dificuldade principal da polícia trabalhar, quando a gente fala hoje, essa pergunta eu gostaria de fazer, já que o senhor está saindo, vai entrar outro comandante, mas o que a polícia enfrenta no dia a dia não é fácil. Às vezes o policial tem que trabalhar com repressão, ele não vai só trabalhar, né, bom dia, boa tarde, boa noite, não tem como fazer isso, porque às vezes, da maneira com que ele é interpelado lá de lá, e as pessoas passam a não entender muito isso. Então, para a polícia hoje, há uma certa dificuldade de fazer o seu trabalho, principalmente quando precisa ser repressivo, repreender a pessoa. Hoje a crítica é muito pesada. O policial não fica meio que engessado às vezes para trabalhar, levando-se em conta que pessoas que não entendem, não sabem o que está acontecendo, vão para a rede social e querem acabar com a carreira de um policial?
3: A verdade é que gente para criticar existe aos montes, né? Mas quando a coisa aperta é o 190 que eles lembram de ligar, nunca é pro Batman. Mas o que que acontece? O meu maior desafio dia a dia como comandante é justamente motivar a tropa, porque o sistema não ajuda. E aí não adianta a gente ficar apontando o dedo aqui para A ou B, falar de um outro órgão ou não. Eu falo para ele o seguinte: vamos fazer o nosso melhor dia a dia sem se preocupar com isso. A sociedade mineira precisa do nosso serviço bem feito nos 853 municípios.
2: Fica o recado.
3: Então a gente faz o nosso melhor. E às vezes é frustrante, prende, solta, é aquele sentimento de ficar enxugando gelo, de impunidade. Mas apesar da grande dificuldade de motivar, os nossos números aqui são fantásticos, repressivamente falando. A gente prende muito traficante, tira muita arma de circulação, sem deixar hora nenhuma de esquecer da nossa essência, que é preventiva.
2: Bom, estamos caminhando pro final, tem mais uma mensagem aqui, deixa eu ver quem tá mandando aqui. Bom dia, manda um abraço pro comandante Fabrício, amigo nosso da turma de futebol, amigo Supermassa. Avisa que a resenha desse final de semana será por conta dele, G3, ele saberá quem é, Germano Madeira.
3: Grande Germano, músico também, assim como você, como a Gislene, minha esposa, o Quito, cantor, você citou aqui nos bastidores da nossa entrevista, né? É, eles que, o Quito, né, da Carbono 14, é, que é ao lado do Ricardo, da banda, da dupla Braulio Ricardo, são grandes amigos também, que Coronel Fabriciano me deu. Era. Eu falei aqui do poder executivo dos 5 prefeitos, eu não vou conseguir falar de todo mundo, né? Nosso tempo já tá acabando, mas eu preciso mandar um abraço muito especial aqui pro Lugão.
2: Mais 2 minutos pra você, pode?
3: Presidente da Câmara aqui de Coronel Fabriciano, um grande parceiro, né? É, o seu Bené do Hotel Metropolitano ajudou muito a Polícia Militar nessa caminhada, né? É, o senhor Djalma, da Djafé, nos ajudou muito. Ontem eu estive lá em Amatita com o Leonardo, né? Proprietário da mineradora Positiva. Vamos ser vizinho lá em Amatita com a Bemisa, que também tem planta lá de exploração. Eu não vou conseguir lembrar de todo mundo. Para sexta-feira eu nem tô me arvorando a colocar nomes no meu discurso, porque eu vou ser injusto com alguém, eu não quero isso. Vou citar as instituições principais e o mais importante para mim não é o que eu tô falando lá no meu discurso de despedida, e sim o que foi construído nesses 4 anos aí. Então eu sou muito grato, não posso deixar de lembrar aqui, não sei se, eu acabei não avisando, essa semana tá tão corrida, meus familiares em Caratinga, minha terra natal, né? Infelizmente eu perdi meu pai há 8 meses atrás, né? Por câncer de intestino, mas um abraço aí pro seu Bernardo, né? Que tá sempre presente aqui no meu coração, nas minhas memórias, né? Com a excelente criação que ele me deu. Esse espírito de liderança que alguns elogiam em mim, eu herdei do meu pai, de ajuda ao próximo, da minha mãe, Maria da Conceição, carinhosamente conhecida em Caratinga como Sãozinha, né? E aí vai um abraço também para os meus irmãos, Fabiano e Flávia, dois grandes e verdadeiros amigos que a vida me deu também, e a família é suporte de tudo, né?
2: Verdade. Tenente Coronel Fabrício Pereira, muito obrigado aí pela presença aqui, pelos esclarecimentos prestados, né, aos nossos ouvintes. E o nosso reconhecimento, né? A gente tem esse reconhecimento ao trabalho da Polícia Militar, que diariamente atua com essa dedicação para proteger a população, para promover paz, né? Como a gente falou agora aqui, essa paz social que a gente cobra todos os dias, né? A coisa apertou, quem que a gente chama? Chama a polícia. E é você que está acompanhando o programa. Eu quero desejar, em nome aqui da Rádio Educadora, né? Sucesso, né? Nessa nova fase que chega, a vida é feita de ciclos, e essa nova fase que chega, espero que o senhor faça esse trabalho que está por vir aí tão bem quanto o senhor fez durante 30 anos serviços prestados à Polícia Militar. Portas da Rádio Educadora abertas para que o senhor possa futuramente vir aqui falar do novo trabalho, e portas abertas também para a Polícia Militar e para o próximo comandante, que é o Castro. A gente também quer desejar sorte.
3: Sim, aí eu fecho aqui fazendo mais uma vez um agradecimento aí à minha tropa. O pessoal sabe que eu gosto de uma resenha, de uma cervejinha gelada, de um bom tiragosto, né? E os PMs dos destacamentos, da companhia de Timóteo, da companhia aqui de Coronel Fabriciano, da companhia Tático Móvel, da administração, fizeram várias resenhas aí nesses últimos 30 dias, né? Nós vamos fechar a última amanhã, eu nem vou falar onde vai ser aqui, porque senão o espaço lá não comporta, né? Vamos fechar com chave de ouro na sexta-feira aí. Foi um orgulho muito grande servir por mais de 30 anos na Polícia Militar do Estado de Minas Gerais, em especial no 58º Batalhão. Esse batalhão que vai ficar eternizado na minha mente aí. Foi um orgulho poder estar à frente dele por quase 4 anos. E Coronel Fabriciano, né? Sou cidadão honorário da cidade aqui. É a cidade que eu, minha esposa e minha filha escolhemos para continuar vivendo, para continuar morando. E eu sou muito grato também às inúmeras e verdadeiras amizades. Porque não adianta falar que é amigo, né? Eu citei alguns grupos aqui, eu com certeza acabei de me esquecendo de alguns também, mas acho que citei os principais. Eu tenho muitos amigos aqui. Isso facilita a vida da gente. O trabalho nos estressa muito, nos cansa muito, nos suga, nos cobra muito. Mas eu tenho uma vida social muito ativa, e é graças às inúmeras amizades verdadeiras que eu conquistei aqui nessa cidade.
2: Continue na Educadora, 11:46 agora. Matheus Cabral tá chegando, trazendo os destaques do jornal Em Pauta. Fique ligado, eu volto em instantes, até já.
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0: Deus, 11:49, tô de volta. 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Matheus Cabral chegando e vamos trazer alguns destaques aqui do Jornal em Pauta, que acontece daqui a pouquinho também. Vou trazer um pouquinho de notícias esportivas. Matheus Cabral, bom dia.
1: Roberto Nogueira, bom dia. Bom dia para você, bom dia aos amigos ligados aqui no programa Microfone Aberto. Eu gostaria de fazer uma menção honrosa, já que fui citado, queria uma parte aqui para cumprimentar com todos os meus sinceros respeitos a figura do Tenente Coronel Fabrício Pereira, que a gente tem uma relação fora do institucional, uma relação muito próxima, uma relação de famílias, uma relação conquistada com muita austeridade. E assim, eu fico muito feliz quando pessoas da envergadura do Tenente Coronel Fabrício Pereira saem, deixam uma corporação, uma instituição tão respeitosa, de tamanha grandiosidade é para o estado de Minas Gerais, todo o Brasil, que é a Corporação da Polícia Militar de Minas Gerais, uma das mais respeitadas instituições da segurança pública de todo o Brasil, e ele sai com esse sentimento de todos o homenageando e prestando a solidariedade para que ele possa viver uma nova vida com muita alegria e com muito sucesso, porque o serviço foi prestado e muito bem prestado. Então eu gostaria de parabenizá-lo aqui mais uma vez e os meus sinceros cumprimentos, porque na sexta-feira, às 15h, no 58º Batalhão, no bairro Belvedere, será de forma institucional a passagem de comando para o próximo comandante, que hoje é o subcomandante da corporação, e aí sim, de forma oficial, se desligará, né, da instituição. Então, assim, um grande abraço pro Fabrício.
0: E boa sorte pela nova caminhada.
1: Boa sorte, uma figura assim sensacional. Chorão, atacante Chorão, perde o gol demais da conta e fica
0: já
1: reclamando.
0: Já conectaram ele aqui já.
1: Mas enfim. Então, ô Roberto,
0: deixa eu te fazer uma pergunta.
1: Pois não, pode.
0: Pode você. O Major saiu aí agora, o pessoal falando, uns falando que ele é bom de bola, eu vou falar de futebol de cara.
1: Vamos,
0: eu quero
1: vamos
0: fazer
1: sim
0: uma pergunta e vamos vou lá deixar você bem à vontade para responder. Você levaria o Neymar pra Copa e por quê?
1: Eu levaria por um motivo. Eu não vejo na seleção brasileira jogador que pudesse resolver o problema com 20 minutos, com 25 minutos, como o Neymar pode resolver ainda. Como assim? Explico mais uma vez, vírgula. O Neymar não seria titular da seleção brasileira. Na minha seleção não seria titular. Mas ter o Neymar no banco de reservas, aos 30 minutos, aos 28 minutos do segundo tempo, o jogo tá 0-0. Você já tentou com Firmino, já tentou com Gabriel Jesus, já tentou com Richarlison, Pombo, já tentou. Espera aí. Tá faltando 20 minutos para terminar o jogo, 15 minutos. O Neymar, dele entrar em campo, ele já puxa 3 na marcação, ele já puxa 2, ele tem inteligência. Né? Ele pode decidir. O Neymar, o que as pessoas precisam entender, ele não deve ser o titular da seleção brasileira. É óbvio que não. Mas o Neymar, para compor esse grupo da seleção brasileira, que serão convocados 26. Compor esse grupo, certamente, Roberto Nogueira, acredito que ele poderia sim contribuir com a seleção brasileira, estando no grupo pela sua experiência, pela sua visibilidade midiática que traz para a seleção, e ele tentando, e seria uma motivação para ele, a última Copa dele, a última Copa dele enquanto jogador pro futebol profissional, talvez o último ato dele. Último ato dele profissional.
0: E
1: aí ele termina essa Copa do Mundo, gente, muito obrigado. Ele pode até encerrar a carreira, porque ele tá cheio de contusões. Então seria, vamos se preparar para 30 dias para uma Copa do Mundo, o que deveria ter sido feito em 2010 com o Adriano Imperador, o que deveria ter sido feito em 14 com o Ronaldinho Gaúcho, que ele foi campeão da Libertadores em 2013 com o Atlético, e não buscaram recuperar o jogador para jogar 20 minutos numa Copa, jogar 30 minutos numa Copa. A gente não tá falando de Neymar titular jogando 90 minutos.
0: E o Libertadores em alto nível, né?
1: Altíssimo nível. Esse Neymar, ele não tem condições de jogar 90 minutos. E eu não tô sendo aqui, vou pedir. Não é isso, muito pelo contrário. O Neymar, para compor o grupo, ele compondo o grupo da seleção brasileira, tendo protagonismo, sendo dividido com Vinícius Júnior, com Rafinha, com outros atletas, com Casemiro, enfim, o Neymar, para o grupo da seleção brasileira, poderia contribuir e muito. Só pegando esse gancho, Roberto Nogueira, de Copa do Mundo, já que você me perguntou, tem um material muito interessante, foi publicado ontem no portal Educadora de Notícias.
0: Sim, sim.
1: Tem uma uma análise completa das questões institucionais, histórica sobre a Copa do Mundo, na qual lá no educadoramg.com.br. Muito, muito importante. Roberto Nogueira, eu tenho aqui, é claro, né, um carinho, um apreço enorme para o ouvinte da nossa querida e estimada emissora. E o Jornal em Pauta de hoje, desse dia 13, agora que são 11:54, aproveitando aqui para trazer alguns destaques e assim, para falar que a cozinha comunitária de Coronel Fabriciano comemora 15 anos promovendo segurança alimentar e nutrição. Num país onde as pessoas passam fome e passam fome por inúmeros motivos. Passam fome por desequilíbrio, passam fome por falta de assistência do governo federal, estadual e municipal, passam fome por uma desigualdade social que existe nesse país, que é muito grande. E, enfim, eu quero falar da cozinha comunitária, que é importante. Quanto mais restaurantes populares, quanto mais cozinhas comunitárias, quanto mais centro de assistência social para tirarem pessoas que estão na rua e fazerem com que essas pessoas possam ter acesso à comida, isso é muito interessante. As pessoas terem acesso ao alimento é interessante, é uma reportagem que nós vamos trazer. A outra reportagem, Roberto Nogueira, da Secretaria de Saúde de Minas Gerais, que descarta o risco de transmissão de hantavírus entre pessoas. Roberto, e claro, o mundo está sob alerta a todo momento. Eu falei uma frase hoje com uma amiga e vou repetir aqui para as pessoas. Gente, ninguém engana ninguém mais nesse mundo de hoje, não.
0: Tem jeito, não, né?
1: Não, não adianta. Ninguém. Hoje tem internet, tem zap zap, tem Instagram, tem vídeo,
0: tem fato fake,
1: tem inteligência artificial. Então ninguém engana ninguém mais aqui. Calma, tá, todo mundo fiscaliza todo mundo hoje. E a questão toda que eu quero dizer, porque a questão do hantavírus, o mundo está sob alerta. E assim, o navio, imagine só, nós tivemos uma pandemia que matou milhões de pessoas. E aí, o que que a gente faz? É muito difícil quando a gente tem uma possibilidade de um novo vírus. Eu acredito que essa sociedade que sobreviveu a esse coronavírus, eu não sei se a gente consegue dar pancada dessa, não, Roberto.
0: Será que ninguém tá
1: nós perdemos
0: não.
1: Amigos, perdemos parentes e quase perdemos amigos e quase perdemos parentes.
0: Sim, sim.
1: Então nós tivemos isso na nossa frente, nós somos sobreviventes de uma pandemia. Nossa, essa geração pode bater isso no peito. Nós sobrevivemos porque muitos amigos se foram.
0: Se foram.
1: Muitos amigos aqui do Vale do Aço, aqui de Fabriciano, amigos próximos da gente que quase se foi.
0: Então, parentes. Assim,
1: parentes. Então nós somos sobreviventes. Então o hantavírus, ele causou um certo alarde, porque nós poderíamos imaginar que uma nova pandemia pudesse se instaurar, mas daqui a pouco essas informações. Roberto, semana S do Senac, oferta 600 vagas de cursos gratuitos em Fabriciano e Ipatinga. Gente, é claro que o mercado de trabalho está difícil, está competitivo, tem oportunidades? Tem. Muitas pessoas não conseguem, Roberto Nogueira, alcançar essa oportunidade ou se enquadrar nos requisitos ou nos quesitos que estão exigidos pela oportunidade pelas empresas por falta de ferramenta, por falta de curso, por falta de qualificação. Então o Senac está aí para você fazer cursos e muito importante, e eu acredito que dentro do jornal mais informações para você se qualificar. No mais, Roberto Nogueira, te aguardo na audiência daqui a pouquinho.
0: Daqui a pouquinho eu tô na área aqui. Ô gente, para finalizar mais tarde, nós vamos aqui repercutir também a nova pesquisa Quest segundo turno para a presidência da República. O Lula tem 42% e o Flávio Bolsonaro 41%. Então, um empate técnico aí para o segundo turno. 11:58, agradecimento aqui à Pizzaria Capanone, a Dijafé Ferro e Aço. Tô indo, mas eu volto daqui a pouquinho. Temos o Tarde Educadora e a gente vai comandar aqui, tá bom? Na sequência, Matheus Cabral, Jornal em Pauta e todo o nosso timaço de jornalismo levando para você informação. Fique ligado, eu volto a instantes, fui!
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Olá, ouvinte, muito boa tarde. 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Quarta-feira, 13 de maio de 2026, conectando o Vale do Aço com o mundo. Vamos aos destaques que são notícias de hoje.

0: cozinha comunitária de Fabriciano comemora 15 anos promovendo segurança alimentar e nutricional. Secretaria de Saúde de Minas Gerais descarta risco de transmissão de hantavírus entre pessoas. Semana S do Senac oferta 600 vagas de cursos gratuitos em Fabriciano e Ipatinga. Acompanhe também os destaques do Portal Educador e as notícias da área de segurança pública. Agora meio-dia e um, nos trabalhos técnicos no YouTube, Guilherme Carmo. A apresentação e coordenação artística, Matheus Cabral. A coordenação de jornalismo é de Janaína Oliveira. A coordenação administrativa, Joana Velino. Direção, Padre José Wilker. Meio-dia e dois, no início da tarde dessa quarta-feira, a nebulosidade diminui e o sol aparece. A máxima não deve passar dos 25 graus. Neste exato momento, os termômetros registram 24 graus em Coronel Fabriciano e região metropolitana. Meio-dia e dois. Vamos iniciar o jornal de hoje com uma notícia que ganhou destaque na área de segurança pública. Estamos falando sobre a situação de um homem que invadiu a casa de um policial em Ipatinga e acabou morrendo baleado. A repórter Tati Souza tem mais informações desse caso que repercutiu no Vale do Aço. Boa tarde, Tati.
1: Um homem de 36 anos, identificado como Ramon Stallone Paula Araújo, morreu ao tentar invadir uma residência na madrugada dessa terça-feira no bairro Vila Celeste, em Ipatinga. A casa pertence a um policial militar. Segundo apurado, durante a invasão, houve entre o PM e o invasor uma luta corporal e o PM atirou contra o homem, atingindo na região da virilha e cabeça. Ele chegou a ser socorrido, mas não resistiu e faleceu. Conversamos com a sargento Amanda, da Assessoria de Comunicação da Polícia Militar em Ipatinga, e ela falou sobre a ocorrência.
2: A Polícia Militar registrou uma ocorrência envolvendo a invasão da residência de um policial militar. Conforme apurado, o militar encontrava-se em repouso com sua esposa, quando ambos perceberam barulhos vindo da área externa do imóvel. Ao verificar a situação, foi constatada a presença de um indivíduo no interior do imóvel. O policial militar verbalizou diversas vezes para que o autor cessasse a ação, identificando-se como policial militar. O invasor tentou forçar a entrada da casa e portava um objeto semelhante a uma arma de fogo, posteriormente identificado como uma réplica de pistola. Diante da percepção de ameaça iminente à sua integridade física e à segurança de sua esposa, o militar efetuou disparos com o objetivo de cessar a agressão. Mesmo após ser atingido, o autor permaneceu agressivo, entrando em luta corporal com o policial militar. O indivíduo foi imediatamente socorrido e encaminhado ao hospital, porém não resistiu aos ferimentos. O autor possuía passagens anteriores por tráfico de drogas. A perícia técnica esteve no local e todos os procedimentos legais e investigativos foram devidamente adotados. A Polícia Militar de Minas Gerais reforça que todos os fatos serão apurados pelas autoridades competentes conforme prevê a legislação vigente.
1: Tá, e essa foi a participação da sargento Amanda, falando sobre a ocorrência onde envolveu um PM, assalto à casa do PM, onde ele teria reagido e o agressor acabou sendo baleado, não resistiu e veio a óbito. Para a Rede Educadora de Comunicação, repórter Tati Souza.
0: Obrigado, Tati. Agora meio-dia e cinco. Ainda falando sobre segurança pública, a Polícia Militar de Minas Gerais realiza em Belo Horizonte o Seminário Nacional Estratégias e Enfrentamento à Governança Criminal. O evento reúne policiais de todo o estado, autoridades de segurança, especialistas e gestores para trocar experiência, debater desafios como preservação da ordem pública e combate à criminalidade organizada. Em Minas Gerais, a PM conta com 170 unidades e mais de 40 mil policiais que atuam em operações contra o crime organizado, utilizando inteligência, reconhecimento facial, sistema Helios de leitura de placas. De janeiro a abril, foram 9.738 prisões por mandados e 15.858 por tráfico ou associação. 4.772 armas apreendidas, incluindo 40 fuzis. Meio meio-dia e seis. É hora de saber o que é destaque no portal Educadora. mg.com.br, quem traz informações é o repórter Felipe Machado. Boa tarde, Felipe.
3: Boa tarde, Matheus Cabral. Boa tarde a quem acompanha a Rede Educadora de Comunicação. Você está sintonizado no Jornal em Pauta e eu agora trago para você os principais destaques do portal Educadora. Vamos lá. Na Câmara Municipal de Coronel Fabriciano, os vereadores aprovaram nesta terça-feira a proposta de emenda à Lei Orgânica número 51 de 2025. A votação teve 13 votos favoráveis e 3 contrários. O destaque da sessão foi a homenagem unânime ao vereador Chico Simões, que não pôde participar por motivos de saúde. Os parlamentares fizeram uma oração coletiva pedindo pela recuperação do colega. Vamos mudar de assunto. Grandes empresas do setor industrial já confirmaram presença no encontro de negócios da Expousipa 2026. Entre as gigantes estão Aperam, ArcelorMittal, Cenibra, CSN, Ternium, Uzi Minas, Vale, entre outras. O evento é um dos espaços mais estratégicos da feira para conexões empresariais e networking. Outro assunto, uma cadela foi resgatada em situação extrema de maus tratos no bairro Quitandinha, em Timóteo. A ação ocorreu na noite de segunda-feira com apoio da ONG Amigos Pet e da Polícia Militar. O animal vivia sem água limpa, sem alimentação adequada e cercado por lixo. A cadela foi encaminhada para atendimento veterinário especializado. Lembre-se, maus tratos são crime em Minas Gerais. Denúncias podem ser feitas à Polícia Militar via 190. Eu convido você a nos acompanhar e acessar agora educadoramg.com.br e conferir todos os detalhes dessas e de muitas outras notícias que estão lá no nosso portal. Abraço para você, Matheus Cabral.
0: Obrigado.
3: Da Rede Educadora de Comunicação, repórter Felipe Machado.
0: Obrigado, Felipe. Outro abraço para você. Então, meio-dia e 8 nesse momento, olha só. 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Agora meio-dia e 8. Desde essa terça-feira, Timóteo passou a contar com um novo espaço público. O Parque Girassol, localizado na Praça do Coreto, é voltado para crianças autistas e suas famílias. O local promove lazer terapêutico com brinquedos adaptados, integrando crianças típicas e atípicas para estimular a autonomia e o desenvolvimento infantil. Durante o evento de inauguração, o espaço foi descrito por um terapeuta ocupacional como ideia para cuidado, convivência e desenvolvimento de criança neurodivergentes, neurotípicas e com deficiência, permitindo brincar juntas com as demais e acessibilidade, autonomia e liberdade. Meio-dia e 9. A confirmação de um caso de hantavírus com morte em Minas Gerais e investigação de possíveis casos em um cruzeiro levantaram dúvidas e preocupações entre a população. A Secretaria de Estado de Saúde reforça que o cenário em Minas Gerais é diferente e que não existe risco de transmissão da doença entre pessoas. A repórter Mônica Soares tem mais detalhes. Boa tarde, Mônica.
4: Boa tarde, Matheus Cabral e ouvintes da Rede Educadora de Comunicação. A Secretaria de Estado de Saúde de Minas Gerais tenta tranquilizar a população após a repercussão envolvendo casos suspeitos de hantavírus em um navio de cruzeiro no Atlântico Sul. Segundo o Estado, o vírus identificado em Minas não é transmitido de pessoa para pessoa e os casos registrados estão ligados obrigados ao contato com roedores silvestres em áreas rurais. Até o momento, Minas Gerais confirmou um caso da doença em 2026. O paciente, um homem de 46 anos, morador do Carmo do Paranaíba, no Alto Paranaíba, morreu após contato com roedores em ambientes de lavoura e paiol. De acordo com a Secretaria de Saúde, a hantavirose tem ocorrência pontual no estado e exige vigilância constante, principalmente em regiões rurais. Em 2025, Minas registrou 6 casos confirmados da doença, com 4 mortes. Já em 2024, foram 8 casos e também 4 óbitos. O secretário de Estado de Saúde, Fábio Baquerete, reforçou que não existe risco de transmissão entre pessoas e explicou como acontece a contaminação.
5: Muitas pessoas estão preocupadas, depois da confirmação do primeiro óbito de hantavírus aqui em Minas Gerais, de achar que vai acontecer o que está acontecendo no navio. Não, gente, isso não vai acontecer. O nosso vírus aqui, ele circula em roedores, então, o hospedeiro são roedores silvestres. Mas nas

0: nós estamos orientando aos agentes comunitários de saúde desses municípios a orientar as pessoas que vivem na zona rural. Mas não se preocupe, não há uma contaminação sistêmica, uma transmissão entre pessoas do nosso estado, e nem vai acontecer.
1: Ouvimos Fábio Baquerete, secretário de Estado de Saúde. A Secretaria de Saúde orienta moradores e trabalhadores de zona rural a evitarem varrer locais fechados com poeira seca, além de manter alimentos armazenados corretamente e ambientes limpos para evitar a presença de roedores silvestres. Os principais sintomas da hantavirose são febre alta, dores no corpo, dor abdominal e dificuldade respiratória. Não existe vacina nem tratamento específico para a doença. Pessoas que apresentarem algum sintoma após contato com roedores silvestres devem procurar atendimento médico. Para a Rede Educadora de Comunicação, repórter Mônica Soares.
2: Obrigado, Mônica, pela sua participação conosco. Agora 12:13. 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A seguir, Cozinha Comunitária comemora 15 anos de segurança alimentar e nutricional. Semana S do Senac oferta 600 vagas de cursos gratuitos no Vale do Aço. Na coluna de hoje, um comentário sobre a percepção dos brasileiros frente à inflação dos alimentos. A gente volta em instantes.
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2: De volta com o Jornal em Pauta, agora 12:15. Você pode contribuir conosco enviando-nos sugestões de matérias ou informando sobre alguma questão de ordem pública. Nosso WhatsApp é 997-71-4902. 997-71-4902. O que acontece de errado com o seu bairro, com a sua rua? Algo que você gostaria que se tornasse público? Pode mandar pra gente aqui, participe conosco, tá bom? Agora 12:16, confira no Jornal em Pauta a opinião do advogado e professor de Direito Internacional e Empresarial, Dr. Ranidson Souza, com o comentário de hoje, uma análise sobre a percepção da inflação frente ao aumento dos alimentos básicos do nosso cotidiano. Boa tarde, professor.
10: Boa tarde, Matheus Cabral. Boa tarde, ouvintes da Rede Educadora de Comunicação. Com vocês, Ranidson Souza, advogado, sempre trazendo reflexões sobre direito e economia. Hoje vamos falar sobre o preço dos alimentos nas gôndolas e a perspectiva do trabalhador brasileiro. O brasileiro tem sentido no bolso o peso de ir ao supermercado. Produtos básicos do dia a dia, como arroz, feijão, café, passaram por aumento significativo ultimamente e, embora alguns índices oficiais apontem desaceleração da inflação em determinados períodos, a percepção da população continua sendo de aperto financeiro. Isso acontece porque a inflação dos alimentos tem um impacto muito mais direto na vida das famílias, diferentemente de outros setores da economia. Comida não é o gasto que pode ser adiado. E é justamente aí que surge uma sensação de perda do poder de compra. Muitas pessoas afirmam que o salário parece encolher antes mesmo do fim do mês. O problema é que, em muitos casos, os reajustes salariais não acompanham o aumento real do custo de vida. Mesmo quando o aumento nominal no salário

0: ele nem sempre é suficiente para compensar a alta dos alimentos, da energia, dos transportes, bem como de outros serviços essenciais. Outro ponto importante é o que o consumidor brasileiro passou a mudar hábitos, a família substituindo marcas tradicionais por produtos mais baratos, reduzindo o consumo de proteína animal, pesquisando mais promoções e até deixando itens antes considerados comuns fora da lista de compras. O café, por exemplo, virou símbolo de inflação percebida diante da disparada recente dos preços. Isso acontece devido a fatores externos também que influenciam diretamente no valor dos alimentos. Clima, quebra de safra, alta do dólar, aumento do combustível, guerras internacionais acabam refletindo nas prateleiras dos supermercados. E o Brasil, apesar de ser uma potência agrícola, não está imune a tais oscilações. O supermercado funciona quase como um termômetro social. Quando a população percebe dificuldade para manter o padrão de consumo, cresce a cobrança sobre os governos, independentemente de linha ideológica. Em anos eleitorais como este, o debate sobre inflação e custo de vida ganha mais força. Promessas relacionadas à geração de empregos, redução de impostos, controle de inflação, aumento de renda, passam a ocupar as discussões políticas. No fim das contas, o supermercado acaba sendo um dos locais onde o cidadão mais sente os reflexos da economia real. É ali, diante das gôndolas e dos preços, que muitas pessoas formam sua percepção sobre a qualidade de vida, poder de compra e confiança no futuro. Ficamos aqui, que Deus abençoe a todos e até o nosso próximo assunto.
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2: Meio-dia e 19. Obrigado, doutor Ranidson, pela sua participação conosco. A cozinha comunitária de Coronel Fabriciano completa neste mês 15 anos de serviço prestado à população. Principalmente em situação de vulnerabilidade social, o equipamento público se tornou referência na promoção da segurança alimentar e nutricional e no fortalecimento da proteção social básica no município. A repórter Tati Souza esteve na unidade localizada no bairro Jardim Primavera e conta mais sobre essa importante trajetória de atendimento e apoio à comunidade.
3: A cozinha comunitária, ferramenta mantida pela Prefeitura Municipal de Coronel Fabriciano, está completando 15 anos de funcionamento neste mês de maio. Para sabermos mais sobre como funciona essa tão importante ferramenta, vamos conversar com a Rafaela. A Rafaela, que é diretora da
4: Segurança Alimentar de Coronel Fabriciano. É uma alegria esse mês de maio estarmos festejando 15 anos de cozinha comunitária. São 15 anos promovendo dignidade e acolhimento a todos os usuários.
3: Rafaela, como funciona? São quantas refeições fornecidas por dia? Quem pode fazer o uso deste serviço?
4: A cozinha comunitária funciona de segunda a sexta-feira, de 11 horas a meio-dia e 15, oferecendo 200 refeições por dia, incluindo almoço aqui no local, na cozinha, e também marmitex para retirada. Para que os usuários tenham acesso à cozinha comunitária, é importante que eles tenham um cadastro único atualizado e precisa trazer a folha resumo para fazer o cadastro na cozinha.
3: As refeições, elas podem ser feitas no local e também podem ser retiradas?
4: Exatamente, podem ser feitas no local ou ser retirado para comer em casa.
3: E quem não tiver o cadastro e quiser almoçar, existe um valor estipulado? Como funciona?
4: Ótimo, as refeições são pagas, tá? R$2 para consumo aqui no local e R$2,50 para levar a marmita. Para fazer o cadastro único é necessário ir até a Secretaria de Assistência Social para que seja orientado em relação a esse cadastro. A única refeição que é enviado marmitex, que não tem custo, são para os usuários do Centro Pop, que são os usuários, pessoas em situação de rua.
3: Essas refeições que são enviadas às pessoas em situação de rua, elas são destinadas ao Centro Pop na região central?
4: Isso, o Centro Pop funciona de segunda a sexta-feira também no centro de Coronel Fabriciano.
3: Rafaela, a respeito do cardápio, é diversificado? Quem que escolhe? Há uma nutricionista que acompanha?
4: Isso, nós temos uma nutricionista responsável pela cozinha comunitária que prepara esse cardápio de forma mensal, fazendo as refeições de forma nutritiva e de qualidade, muito saborosa também.
3: Então é bem diversificado, todo dia um prato.
4: Todo dia nós oferecemos a refeição, um suco e a fruta de sobremesa.
3: Obrigada, Rafaela, para a Rede Educadora de Comunicação. repórter Tati Souza.
2: Obrigado, Tati. Agora meio-dia e 22, vai virar para meio-dia e 23. Até a próxima sexta-feira, o Senac Minas Gerais mobiliza suas 42 unidades para oferecer formações profissionalizantes gratuitas. Concursos livres e técnicos que impulsionam empregabilidade, inclusão produtiva e desenvolvimento econômico. Janaína Oliveira tem mais informações.
5: Esta iniciativa foca em áreas estratégicas como tecnologia, turismo, beleza e gestão, alinhadas às demandas do setor de comércio de bens, serviços e turismo, responsável por cerca de 1/4 do PIB brasileiro, conforme o Sistema Comércio. Como você bem disse, as inscrições seguem até sexta-feira, prazo que está curtinho. Portanto, quem tiver a intenção de ser beneficiado com algum desses cursos, deve se apressar. Para nos contar mais sobre o Sistema S, converso com Daniele Consentino, consultora de relacionamentos do Senac Ipatinga. Daniele, explique pra gente com mais detalhes o que é a Semana S e qual o objetivo desta iniciativa.
6: A Semana S é um grande evento integrado do Sistema Comércio que reúne ações do SESC e do Senac para o lazer, para fomentar a cultura, a saúde, a educação profissional, a cidadania para toda a comunidade, em especial, né, envolvendo aí os empresários do comércio, os trabalhadores do comércio e todas as famílias. Esse ano, em especial, o Sistema Comércio, ele celebra 80 anos da instituição no Brasil. Dessa forma, a gente quer que as pessoas possam participar da Semana S, conhecer os nossos serviços, e aí a gente quer ampliar o acesso gratuito à educação profissional, né, aumentar o potencial de empregabilidade, favorecer esse aperfeiçoamento de conhecimento através dos nossos serviços. Aqui no Vale do Aço, o Senac, que é um braço do Sistema Comércio presente, nós estamos trazendo diversos cursos, ampliando a oferta de cursos gratuitos profissionalizantes nos eixos aí de gestão, turismo, saúde, tecnologia, beleza, moda, tudo para que a comunidade possa vir se qualificar de maneira rápida, gratuita e ao final com a certificação do Senac.
5: Vamos à informação que todo mundo quer confirmar. Quantas vagas estão disponíveis aqui no Vale do Aço? Como fazer para participar? Há pré-requisitos para se inscrever?
6: No Vale do Aço são mais de 600 vagas abertas, tanto no Senac de Coronel Fabriciano, quanto no Senac de Ipatinga. E quem tiver interesse, né, de saber aí quais cursos nós temos disponíveis para atualização profissional, pode nos procurar nas nossas escolas ou entrar em contato pelo WhatsApp 31 3578600. O pré-requisito é a partir da idade, e muitos cursos a faixa etária parte de 14 anos acima, e comparecer nas nossas unidades munidos aí de documento com foto, comprovante escolar e comprovante de residência atual. Os menores de idade precisam comparecer as unidades do Senac, acompanhado dos responsáveis legais.
5: Ouvimos Daniele Consentino, consultora de relacionamentos do Senac Ipatinga. As aulas começam em datas variadas, porém, as matrículas devem ser feitas durante a ação desta semana nas unidades do Senac de Ipatinga e Coronel Fabriciano. Para a Rede Educadora de Comunicação, Janaína Oliveira.
2: Obrigado, Janaína. Agora meio-dia e 26. Nessa terça-feira, o Sicredi Ouro Branco promoveu um encontro com a imprensa para falar sobre a expansão da cooperativa no Vale do Aço. O cooperativismo de crédito praticado pelo Sicredi representa um modelo econômico e social democrático que une pessoas com interesses comuns para promover o desenvolvimento coletivo e sustentável das comunidades. Neuri Abel, presidente da entidade, falou sobre o crescimento da Sicredi no Vale do Aço.
7: Foi uma expansão bem rápida aqui no Vale do Aço. nós temos 11 agências em um pouco mais de dois anos e meio, e as primeiras agências já estão com seus resultados viabilizados. Já tivemos a participação de muitos associados nas nossas assembleias, já tivemos distribuição de resultado, inclusive, para os associados, e esse ano a projeção é de inaugurarmos mais uma agência aqui na região. E viemos aqui exatamente para conversar um pouco mais sobre o cooperativismo de crédito. Vamos abordar a participação do cooperativismo de crédito na economia mundial, na economia do nosso país e também na economia aqui da nossa região. Conversar sobre cooperativismo, sistema de crédito cooperativo, as cooperativas financeiras, elas têm uma filosofia, elas têm uma dinâmica um pouco diferente das instituições financeiras convencionais, porque trabalham por propósito. O propósito do Sicredi, por exemplo, é o de construir juntos comunidades mais prósperas. A construção de comunidades mais prósperas passa, primeiro, pela atenção às pessoas, aos associados. Então, é um modelo que tem as pessoas no centro. Tendo as pessoas no centro, esse relacionamento se torna mais próximo, né? E assim a gente acaba transformando o mundo em que a gente vive. Eu sempre digo que não é possível a gente mudar o mundo todo de uma vez, mas é possível começar pela nossa rua, pelo nosso bairro. E o cooperativismo financeiro tem uma importância e tem um papel fundamental nisso.
2: Ouvimos aqui no Jornal em Pauta, esse foi o Neuri Abel, presidente do Sicredi Ouro Branco. No Vale do Aço, o Sicredi Ouro Branco segue sua política de expansão de agências e apoia eventos locais, consolidando o cooperativismo como ferramenta de transformação social inclusiva. Agora, 12:29, há tempo para o noticiário esportivo, porque ontem o Cruzeiro venceu por 1-0, o Goiás se classificou para as oitavas de final da Copa do Brasil. Hoje a bola rola às 9:30 da noite no Estádio Castelão para Ceará e Galo. Primeiro jogo, o Atlético venceu na Arena MRV por 2-1. Ontem também tivemos o Fluminense venceu no Maracanã, o Operário do Paraná por 2-1, e o Internacional venceu o Atlético por 3-2. O jogo aconteceu no Estádio Beira Rio, no Rio Grande do Sul. Então, portanto, mais um mineiro em campo, que é hoje o Galo. Agora, 12:30. Ponto final, hora da gente dividir a rede. Primeiro quero agradecer a maciça audiência nos canais 91,7. Na sequência, Roberto Nogueira apresenta o Tarde Educadora. Na 107 FM, você acompanha o playlist 107. Obrigado para quem nos acompanhou. Uma excelente tarde para todo mundo. Tchau, tchau, vale.
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3: Olá, muito boa tarde, estamos começando aqui.
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3: Pra todo mundo ligado, estamos chegando com mais um Tarde Educadora. A partir de agora, música, alegria, informação, a sua participação. Quarta-feira começando com música boa, com a sua participação, você que tá no volante, você que tá no carro, obrigado pela sintonia altíssima astral. Vamos junto até as 3 da tarde. A partir de agora, você comigo, alô, Adriano.
4: Boa adiante, me ouvindo.
3: É, aqui no programa tem prêmios, tem aquela companhia que faz sua tarde muito mais feliz, a que a emoção toca primeiro e a felicidade entra na sua sintonia. Rindo à toa, o WhatsApp tá liberado. 97714902 pra você mandar aí a sua mensagem pra gente que tá chegando aí. Obrigado por abrir as portas da sua casa, nossa audiência entra nessa tarde gostosa de quarta-feira pra você em todo o Vale do Aço.
5: Aquele abraço.
3: Sucessos que marcam época pra você, né? O dia da história, previsão do tempo, tem hoje o nosso minuto jurídico com a doutora Rejane Lima, tem a agenda do aniversariante, tem a consagração a Nossa Senhora Aparecida, tem o esporte cabuloso, ganhou, hein? O Cruzeiro ganhou, hein? E hoje tem o Galo e o Galo também vai ganhar. Hoje tem Galo, vamos falar tudo sobre o Atlético, hein? Coração batendo mais forte aí, daquela boa expectativa. O coração do atleticano tá assim, ó. Dum, dum, dum, dum, dum, dum, dum, é isso aí. Ó, meio-dia 34, vem comigo, eu estou abraçando você, ponta a ponta, canto a canto, em todo o vale, sintonizado aqui.
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3: Tá todo mundo ligado. Ao som do Tiaguinho. 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

horas e meia de 40, quarta-feira de tempo, ó, fechadinho com a boca de bode, né? Fechadinho, o tempo tá fechado. Tá gostoso pra comer uma pipoca e assistir um filme. É, mas tem que trabalhar, né? Quem não trabalha não come também. 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Fernando Sorocaba.

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É a nossa tarde educadora até as 3 da tarde. Um abraço aqui pra Vilma Feliciano. Boa tarde pra você, tá bom, Vilma? Aí no Alegre em Timóteo. A comunidade do Alegre. É, um abraço também pro Reinaldo, lá em São Pedro dos Ferros. Um abraço aí pra Reinaldo, pessoal aí de São Pedro dos Ferros. Terra boa demais, viu? Ô, Vilma, um abraço pra você, um abraço também pro Cleomácio aí. Obrigado a toda a família. Um alô aqui também pra Cleide Souza lá no bairro Planalto, meu amigo Ronaldinho aqui no centro, pessoal curte a programação da educadora aqui, obrigado pela sintonia. Alô, Geraldo Madeira, vamos que vamos. 12:50, Mato Grosso e Matias, na hora do apito. Ai, coisa boa, hein? Chazinho com a torrada agora não é ruim não, hein? Vou até encher meu copo aqui, ó.

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0: Franca e a hora certa.
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0: de volta, 1:02 aqui na programação educadora. Quarta-feira de tempo fechadaço, né? Nubradaço aqui. O tempo tá daquele jeito, né? Deve ser pra frio, né? Porque não tem previsão de chuva pra hoje. Como é que tá o tempo aí na sua cidade?
1: Aqui choveu e relampagou.
0: Aqui o tempo tá nublado, gente. Sol com muitas nuvens durante o dia, períodos de céu nublado, noites com muitas nuvens, mas previsão de chuva não tem. A mínima é de 19, a máxima de 26 graus, ou seja, a temperatura em queda aí pro restante da noite. E vamos ter uma temperatura bem gostosa, bem amena nesta quarta-feira, portanto, sem previsão de chuva. O tempo vai ficar fechadinho assim para dar aquela esfriadinha, né? Será que vai? Será que não vai? Agora esquenta. Dominguinhos, eu só quero um xodó.

hoje. Hoje, dia 13 de maio, quarta-feira. Tá voando, né? O mês tá passando aí como um meteoro, tá passando muito rapidinho. Abraço pro Samuel lá no Silvio Pereira 1. Alô também pro Sebastião lá no Recanto, meu amigo Batata lá no Recanto Verde. Sempre ligado com a gente, obrigado. Elizabeth Zacarias do Alphaville. Alô, Bilim, Vinícius Bilim, Cruzeirense, tá feliz com o Cabuloso ontem, hein? Cruzeirão venceu. Daqui a pouco a gente vai falar da vitória do Cruzeiro ontem. Vamos falar também do jogão do Galo hoje contra o Ceará, e o Galo vai passar por cima do Ceará hoje também. Vamos ter dois mineiros aí na próxima fase da Copa do Brasil. Hoje é dia de Galo. Alô aqui também pro Noé lá em Barra Alegre, pra Bianca no Serenata, pra Heloísa Germano. Alô, Geraldina Benevenuto no Industrial. E um abraço aqui também pro Sebastião Fonseca no Vila Militar. Todo mundo que se liga aqui na programação. 1:09 agora, Débora Blando.

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2: 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Dijafé. 1:15 agora, deixa eu mandar mais um abraço aqui, atender uma música aqui, deixa eu abraçar o Sebastião lá do Recanto Verde e Timóteo também. Outra, tem um Batata aqui do Recanto Verde cá e tem um Tião de lá, que ouve muito o Dom Carvalho. Ele pediu o João Carreira e Capataz, a gente toca, claro que toca. Um abraço pra você e pra toda a comunidade aí, a tradição não morre jamais.

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1: Nós nos tornamos aquilo que pensamos. Eu acredito muito nisso e tenho provas práticas que isso é verdadeiro. Eu gosto muito de um ponto de vista que é o seguinte: as pessoas felizes não são aquelas que não têm problemas, que têm tudo de bom. As pessoas felizes são aquelas que tentam extrair tudo de bom diante das situações, mesmo aquelas mais difíceis. Então, como você tem encarado a vida? Com negativismo ou com positivismo? Ser uma pessoa positiva não quer dizer ser uma pessoa leviana, mas é justamente aquilo que eu acabei de falar, é tentar extrair de bom tudo de determinada situação. Então, a pessoa feliz não é aquela que tem tudo de bom, é aquela que extrai tudo de bom daquilo que tem, daquilo que está vivendo. Bora praticar isso? Essa é a reflexão que eu queria trazer hoje. Um abraço e até a próxima.

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3: Bora lá, 1:20. Daqui a pouquinho eu vou falar da vitória do Cruzeiro ontem, mas primeiro, prioridade hoje é o jogo do Galo, né? O Galo encarando o Ceará, valendo vaga para a Copa do Brasil para a próxima fase. Bora de esporte.
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3: Vamos lá, vamos falar do Galo. O Atlético volta a encarar o Ceará. Primeiro jogo deu Galo. É, e o Galo ganhou. Então vai decidir a classificação para as oitavas de final da Copa do Brasil. E não vai ser um jogo fácil, né? O mesmo que eu disse o Cruzeiro ontem. Não seria um jogo fácil como não foi. E o Atlético hoje tem também uma pedreira pela frente, que é o Ceará fora de casa. Ganhou 2-1. O Ceará deu muito trabalho aqui na Arena MRV, mas o Atlético criou chance e não faz gol. Então hoje, 9:30 da noite, o jogo tá marcado agora. É, na Arena Castelão. E é o jogo de volta, né? Calça de veludo ou bumbum de fora. No jogo de ida disputado na Arena, deu Galo 2-1. Cassierra, Renan Lodi. Esse jogo o Renan Lodi nem comemorou o gol que fez. O Wendel Silva descontou pro Ceará. E com o resultado, o Galo pode até empatar, que ele passa para as oitavas de final. Se o Ceará vencer por uma diferença de um gol, aí a decisão vai para as penalidades. Eu não tô acreditando muito em pênalti hoje, não. Até mesmo que vai ser um jogo aberto, e pode ser um jogo que o Atlético gosta de fazer, para jogar no contra-ataque. Agora não pode ficar todo mundo amontoado ali atrás, dando chutão, esperando o melhor momento. Tem que dar um susto ao adversário também. Para essa partida, o Barba não vai poder contar com o Juan Tressoldi, ou seja, já tem um problema na zaga, ele teve um entorse no pé esquerdo, tá fazendo um tratamento de fisioterapia. O Gustavo Scarpa também teve um entorse no sábado, segue fora. O Scarpa, não sei se o Scarpa vai continuar no Atlético, tem mais um jogo ainda pra fazer do brasileiro aí. E o meia Vitor Hugo segue tratando o edema na coxa esquerda e não joga desde o dia 26 de abril. O Ceará está chegando para esse jogo com a sequência horrorosa. O Ceará foi derrotado nos últimos 3 jogos da temporada, ganhou de ninguém. Perdeu os 2 últimos jogos da Série B, perdeu o jogo da Copa do Nordeste. E nessas partidas nem gol ele fez. Então hoje é a chance do Galo sacramentar a sua classificação para essa partida. Esse jogo tem a arbitragem do Matheus Candançan, não gosto muito não, mas Candançan vai apitar o jogo. Rodrigo Correia e Anderson Coelho, e no VAR tem o Wagner Hellway. Vamos lá, o Ceará já está escalado, está definido. Bruno Ferreira, Alex Silva, Éder, Luizão e Fernando, Diego, Lucas Lima, Matheus Araújo, Melk, Pedro Henrique e Luca. Técnico que é o Moza, e o time que vem a 3 jogos sem ganhar de ninguém. O Atlético vai com a sua força que tem. Everson no gol, que pra mim é o destaque do Atlético. Natanael, que eu não gosto de jeito nenhum, na lateral direita. Lianco e Vitor Hugo. Tomara que o Lianco esteja mais relaxado hoje. Agora tem que ser o Vitor Hugo, né? Alonso ninguém aguenta mais. O treinador está na dúvida. Se é Alonso, se é Vitor Hugo, eu colocarei Vitor Hugo para jogar. O Alonso ninguém aguenta mais. Renan Lodi, lateral esquerda. Alan Franco, Maicon e Bernardo. Maicon, força no meio campo. Cuejo, Alan Minda e o artilheiro Cassierra. Jogo logo mais 9:30 da noite. Boa sorte para a torcida atleticana aí, que consiga aí a sua classificação à próxima fase da Copa do Brasil, para garantir mais um mineiro, né? Cruzeiro a gente fala daqui a pouco. Cruzeiro ganhou ontem, tá na outra fase já.
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2: No Vale do Aço, 1:30, quarta-feira de tempo escuro no Vale do Aço, né? Probabilidade de chuva não existe, a umidade relativa do ar 73%, temperatura em queda, a mínima para hoje é de 19%. Vamos à Central Educador de Jornalismo, Janaína Oliveira, muito boa tarde.
3: Boa tarde, Roberto Nogueira, boa tarde a você, amigo e amiga sintonizados aqui na Rede Educadora de Comunicação. Tempinho gostoso para ficar deitado, para ficar quietinho, mas a gente tá aqui trabalhando e trazendo notícia,
2: alguém,
3: viu, Roberto?
2: Tem que fazer alguma coisa, né?
3: Temos que trazer notícia para você que tá aí do outro lado do rádio, do outro lado do celular, escutando a Rede Educadora de Comunicação. Roberto, e falando nesse pessoal que escuta a gente, com certeza todo mundo nos ouviu falando sobre um capotamento de carro que foi registrado na segunda-feira lá no Cidade Nobre. Você acredita que hoje aconteceu mais um, Roberto?
2: Outra vez, o número de acidentes tá preocupante.
3: Né? Outra vez. Dessa vez, o acidente entre os dois carros terminou com um veículo capotado no bairro Cidade Nobre, como eu já tinha dito, e a batida aconteceu na rua Felipe dos Santos, em um trecho de grande movimentação. Conforme as testemunhas, um carro branco teria atingido o Fiat Siena cinza, que capotou após o impacto. Apesar da gravidade do acidente, graças a Deus, não houve registro de pessoas feridas gravemente. O motorista do Siena ficou em estado de choque, recebeu ajuda de moradores que estavam próximos ao local até a chegada do atendimento. Imagens feitas logo após a colisão mostram o veículo tombado lateralmente na pista. As causas do acidente ainda serão apuradas pelas autoridades de trânsito. O caso chama atenção para a necessidade de direção defensiva e respeito aos limites de velocidade, principalmente nas vias urbanas de grande fluxo. E esse foi o segundo capotamento, como eu já tinha dito. O outro, na segunda-feira, foi na Avenida Simão Bolívar. Ô, Roberto,
2: 48 horas depois.
3: E você vai lembrar de uma coisa que a gente falou aqui em um dos vários noticiários que nós demos ao longo desse mês, que apesar de maio não ter uma grande quantidade de feriados e apesar da gente estar vivenciando o Maio Amarelo, que é o mês de prevenção a acidentes, é o mês que mais se registra acidentes no Brasil. Olha que coisa interessante. Só a gente pensar aí, quando aqui na Educadora que a gente deu dois capotamentos dentro da cidade, no mesmo bairro, em um período tão curto de tempo.
2: De um dia pro outro aí, praticamente.
3: É chocante isso. É chocante. É, parece que falou, opa, tamo no Maio Amarelo. Vamos aprontar uma aqui pra virar notícia. Só pode, ué, porque pelo amor de Deus, não
2: dois
3: tem condição.
2: Acidentes graves, né?
3: Sim, graças a Deus, os dois sem vítimas feridas com uma proporção maior, mas ainda assim, Roberto, uma atenção que precisa ser tomada, né? Em ambos os casos, a gente teve mais de um veículo envolvido na história. Nesse caso de hoje, o Siena não sabe nem quem foi que bateu nele, só sabe que foi um carro branco. E eu imagino que as câmeras de segurança vão pegar que carro foi esse, vão pegar a placa, vão chegar até a pessoa que cometeu esse acidente, porque a pessoa que faz isso
2: e não para
3: pra socorrer, pra nem saber se a pessoa tá bem, Roberto. Pelo amor de Deus, oi. Você pelo menos para saber o que aconteceu. E isso me faz lembrar do caso do Vinícius, que o julgamento dele vai ser na sexta ou na quinta-feira, se eu não estiver enganado, sexta-feira, que foi um caso também, que foi atropelado no Morro da Uzipa e o autor fugiu como se nada tivesse acontecido.
2: Vai para júri popular, né?
3: Vai para júri popular, a gente está tentando ver se consegue falar com a família do Vinícius, que ainda segue muito indignada. Eu não vou nem dizer esse acidente, não. Esse crime de trânsito, Roberto, ele aconteceu em 2022, já tem muito tempo desse crime. E até hoje já tivemos adiação do adiamento do julgamento. E até hoje, nada, né? Vale lembrar, gente, que lá naquela época, além do autor fugir, o carro foi pra oficina. Foi fazer o que na oficina o carro?
2: Vamos esperar agora pra ver, né? Esse julgamento na sexta.
3: Pois é, e a gente vai acompanhar tudo isso aí, viu, Roberto?
2: Ok, 2:30 você tá de volta?
3: Estarei de volta assim com mais informações aqui na Rede Educadora de Comunicação.
2: E uma nova rodada de pesquisa Genial Quest, divulgada agora há pouco, mostra que a aprovação do governo do presidente da República e candidato à reeleição Luiz Inácio Lula da Silva do PT aumentou de 43% para 46% entre os meses de abril e maio. Ao mesmo tempo em que a aprovação aumentou, a reprovação diminuiu dos 52 registrados em abril para 49% dos entrevistados que disseram reprovar o governo Lula em maio. A parcela dos indecisos se manteve a mesma. 5% disseram não saber aprovar ou desaprovar o trabalho que faz o presidente. Abril, Lula mostrava 43%, a aprovação do governo era 43%, maio 46%. A reprovação de abril era 52%, maio caiu para 49%. Para o diretor da Quest, Felipe Nunes, o encontro do presidente com o chefe do governo americano, Donald Trump, pode ter impactado na melhora. Segundo a pesquisa, 60% das pessoas acham que o encontro foi bom para o Brasil, ao passo que 18% acredita que foi ruim. 10% se mantiveram neutras e outras 12% disseram não saber. Ah, de acordo com a pesquisa, a aprovação no Sudeste aumentou 2 pontos percentuais e a desaprovação caiu de 58% para 54%. No Sul, a aprovação saiu de 32% e subiu para 35%. Enquanto a desaprovação caiu de 62% para 61%. Já no Nordeste, a aprovação se manteve em 63%, ao passo que a desaprovação aumentou um ponto, saindo de 32% para 33%. Os dados compilam os eleitores do Centro-Oeste e Norte, a aprovação aumentando de 36% para 42% e a desaprovação caiu de 58% para 52%. Em um parâmetro de gênero, a aprovação aumentou tanto no eleitorado feminino quanto no masculino. Segundo o levantamento da Quest, a parcela de aprovação feminina subiu de 45% para 48%, enquanto a reprovação caiu de 49% para 44%. Já o eleitorado masculino sinalizou um aumento de 1% na aprovação do governo Lula, ao passo que a reprovação se manteve em 55%. As instituições também consideram um benefício social do Bolsa Família para enquadrar a sinalização de voto. Em um cenário religioso, a pesquisa apontou maior aprovação entre católicos contra desaprovação de evangélicos. Segundo o recorte apresentado no levantamento, a parcela de eleitores católicos que disseram aprovar o governo Lula passou de 49% para 55%, enquanto 46% que reprovaram em abril passaram a compor os 42%. A parcela do eleitorado evangélico com histórico de reprovação do governo teve uma queda na reprovação. Parcela de 68% do eleitorado diz reprovar o governo Lula em abril, caiu para 65% em maio. Ao passo que 28% dos evangélicos que disseram aprovar a gestão em abril passaram a ser de 30% em maio. A pesquisa foi realizada entre os dias 8 e 11 de maio, com 2.004 entrevistados, homens e mulheres de Minas Gerais. O nível de confiança é de 95% e o registro no Tribunal Superior Eleitoral é BR-3598/2026. 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

0: Educador 1h47, ó, até as 15h nós estamos juntos e misturado aqui, ó. 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Vamos falar do cabuloso agora. Eu falei do Galo, né? O Cruzeiro jogou ontem. Que sufoco.
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0: É, deixa eu falar do Cruzeiro aqui, gente, que ontem, pelo amor de Deus, né? Torcedor cruzeirense ontem passou aperto. Não adianta falar que não passou aperto, não, porque o Goiás ontem, a covardia do Cruzeiro no segundo tempo foi uma coisa absurda. O Cruzeiro precisava daquela, né? O coração do torcedor não aguenta o troço daquele. O time faz 1-0, um gol sofrido na Copa do Brasil, a gente sabe que é difícil, é complicado. Cada jogo é uma decisão, cada jogo tem uma história. E o Goiás, que em outras oportunidades já inclusive complicou a vida do Cruzeiro na competição ontem, por muito pouco não complicava de novo. E o tal de Tadeu pela madrugada, o goleiro pegou tudo, pegou até sinal de Wi-Fi ontem. E no final, lamentavelmente, ele acabou tendo uma fratura na tíbia, teve que sair do jogo. É uma pena, porque o Tadeu sempre foi um goleiro de muita tradição, de muita história lá no Goiás. E acho até que merecia muitos anos, né, ter uma oportunidade aí. Num time, sem desmerecer o Goiás, um time que esteja disputando a Série A e o Campeonato Brasileiro, e um time de maior nome. O Cruzeiro não precisava ter passado, e o Goiás ontem foi muito valente, mas conseguiu. Conseguiu a sua classificação às oitavas de final. E agora era importante isso para focar novamente no Campeonato Brasileiro. É um olho no peixe, outro no gato. E nada mais, nada menos, o Cruzeiro tem o Palmeiras pela frente. Então a partida de ontem foi o primeiro tempo. Dois momentos distintos do jogo. Primeiro tempo, o time toma iniciativa, vai pra cima, cria possibilidades, goleiro pega tudo. E no segundo tempo, vai mexendo no time de uma certa forma, que o time recua e toma sufoco até o final do jogo. Agora, eu queria chamar a atenção desse time do Cruzeiro, é uma contratação que o Cruzeiro fez. Eu vou falar a verdade com você, me convenceu até hoje. Uma correria, uma doideira, chega na frente do gol, fica louco pra fazer, não sabe o que faz com a bola, tem chance contra-ataque, não passa a bola pra ninguém, cabeça baixa. Então é um jogador que me preocupa e muito, nem Zevide é real. Tô achando que é foguete molhado, hein? Ah, vai estourar ainda, vai explodir ainda, pra mim é foguete molhado. Garotinho Zé Marcelo sempre falava, vamos guardar a boca pra comer farinha depois, mas essa boca já tá guardada há muito tempo. O Ney Zevide é real, fez um gol, errou 400 numa partida aí. E ontem, em dois momentos, ele mostrou que o bagre não tá muito difícil de colocar a cabeça, não. Porque, veja bem, contra-ataque do Cruzeiro. Desesperado, três jogadores pra ele tocar a bola, ele perde. Depois, lançamento pra ele na cara do gol. Podia tocar por cima, tentar driblar o goleiro, parar a bola, pensar o que fazer. Aquela loucura, foi de qualquer forma. Esse Ney Zevide é real, se o Cruzeiro não se cuidar aí, se pintar um negócio, faz. É foguete molhado. Vai explodir nunca. Então o Cruzeiro ontem passou muito sufoco, poderia ter evitado, né? E agora realmente é colocar aí a atenção toda voltada para a Copa, para o Campeonato Brasileiro. Méritos para o senhor Gerson, que está jogando e jogando muita bola. Mesmo quando o Cruzeiro está em situação horrorosa, ele consegue prender a bola, ele consegue fazer boas jogadas, consegue lançar. O Gerson também merece muito, quem sabe, para a seleção. Mas está jogando muita bola quando o Cruzeiro estava na pior situação, o único que estava aparecendo. E agora, para aqueles que duvidaram que o Gerson tinha acabado, vamos estar jogando bola. E muita bola.
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0: Vamos dar sequência com o Péricles. Eita, amor! Xande Pilares participa.

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9: 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Alô, apaixonados de plantão. Você que tá me ouvindo aí no carro, em casa, na roça, na cidade, onde quer que você esteja, agora é hora de abrir o coração e deixar a emoção tomar conta do rádio com um dos grandes nomes da música romântica brasileira. Eu tô falando de Edelson Moura, gente. Para quem não conhece, né? O nosso Flash Brega de hoje, ele chega com um verdadeiro hino para quem tá em busca de um amor. É uma canção marcante, cheia de sentimento. Essa música, ela fala da solidão, ela fala do desejo de encontrar alguém especial para compartilhar a vida, não é assim? Assim, ah, eu agora encontrei minha cara metade. Eu preciso encontrar minha cara metade. Aumente o volume aí, cante junto, deixe o romantismo invadir a sua tarde no carro, em casa, na rua, no trabalho. É só aqui na Educadora que faz escuta. Eu preciso de uma mulher.

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0: 12:17. 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Alô, João Ventura no Vila Celeste, obrigado pelo carinho. Daqui a pouquinho, a consagração à Nossa Senhora Aparecida. Quero mandar um abraço também pro professor Ronaldo, lá em Timóteo, o Geraldo de Paulo, lá em Córrego Novo. Alô, Geraldo, tá no sítio ainda, Geraldo? Um abraço aí. Grande pescador aí de Vija, Denise e Cristina no bairro JK também. Um abraço pra Maria Antônia lá na Fazenda Belmonte, lá em Dores de Goiás. Não perde um programa. A Gervânia no bairro Bom Retiro. Minha amiga Dilza Pereira aqui no Nossa Senhora do Carmo. Alô, Geralda Ferreira. A Geralda tá na zona rural lá de Vargem Alegre. A Sônia Maria no Nova Tijuca. A Eliane de Souza no bairro São José. A Maria da Penha Eugênia. Grande abraço aqui pra também a Josiane Dias lá no bairro Esperança. Para você ficar por dentro dos seus direitos.
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0: Vamos lá então, doutora Regiane já está conosco aqui trazendo informações. Muito boa tarde.

0: doutora Rejane.
1: Boa tarde, Roberto. Hoje vim aqui trazer uma dica muito importante para você que quer se aposentar por idade e ainda não efetuou o pagamento do tempo suficiente para completar os 15 anos de contribuição. Se você tem pouco tempo de contribuição, mas trabalhou na agricultura, o INSS permite que você aproveite esse tempo para aposentar, mas será preciso comprovar o exercício da atividade rural, com a apresentação de documentos e prova testemunhal. Se o trabalho foi exercido na infância, é possível utilizar documentos em nome dos pais, como certidão de nascimento com qualificação deles como agricultores, histórico escolar próprio e em nome dos irmãos de escola, do interior, notas de venda de produtos, documentos da terra, ficha do sindicato rural, entre outros. Espero ter ajudado. Caso queira enviar alguma pergunta ou tirar alguma dúvida, o telefone é 31 988 18 7469. Até o nosso próximo Minuto Jurídico.
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agora 12h25, daqui a pouco a repórter Tati Souza chegando com as informações. O nosso Educadora Notícias, tô esperando a sua ligação aí, 97714902. A mineridade bonita de Milton Nascimento toca aqui, ó. Travessia.

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1: Educadora, 2:30, boa tarde.
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1: No Vale do Aço, 2:31. Sol com nuvens durante o dia, períodos de céu nublado e noite com muitas nuvens. Não há previsão de chuva para esta quarta-feira. A máxima de hoje, 26 graus. Central Educadora de Jornalismo com a repórter Tati Souza. Muito boa tarde, Tati.
10: Boa tarde, Roberto Nogueira e ouvintes. Ô Roberto, a Secretaria de Estado de Educação de Minas Gerais prorrogou até o dia 18 de maio as inscrições para o projeto Ser Docente 2.0. A iniciativa é um processo seletivo interno que oferece mais de 800 vagas voltadas à formação e ao acompanhamento de professores em estágio probatório da rede estadual. O programa tem como objetivo fortalecer a atuação dos novos professores por meio de acompanhamento pedagógico, troca de experiências e suporte profissional. Segundo a Secretaria Estadual de Educação, a intenção é aproximar os educadores experientes dos profissionais que estão no início da carreira, contribuindo para a melhoria da aprendizagem nas escolas estaduais. Serão ofertadas ao todo 678 vagas para a função de mentor e 136 vagas para tutor, além de um cadastro reserva. As informações sobre este assunto podem ser consultadas no site da Secretaria Estadual de Educação de Minas Gerais.
1: Tati, outra notícia que chega também para ser uma notícia muito importante, o corpo de um homem encontrado aí na noite desta terça-feira, numa pousada em Ipatinga. O que você traz de novidade sobre esse caso?
10: Sim, Roberto, infelizmente, né? O corpo de um homem de 43 anos foi encontrado sem vida em uma pousada que fica localizada na rua Sabará, no centro de Ipatinga. A polícia contou que a vítima, esse homem, entrou no local no período da tarde acompanhado de uma garota de programa. Ela, a garota de programa, disse para a polícia que os dois, eles fizeram um programa amoroso, sem problema nenhum, sem intercorrências, e ela o deixou no quarto, e porque ele disse que queria dormir mais um pouco. Ela foi até a recepção dessa pousada conversar com uma funcionária e, segundo o que ela contou para a polícia, quando voltou, o homem já estava sem vida, apresentando sinais de...
7: Teve que um infarto, mal súbito?
10: De uma espécie de mal súbito, estava rocheado. Foi essa expressão que ela usou. A polícia, o dono da pousada acionou o SAMU e a médica tentou reanimá-lo, mas o óbito foi constatado ainda no local. O homem portava identificação, a família foi acionada para reconhecimento e tomar providências fúnebres.
7: O senhor era casado? Tinha família? Tem informação ou não?
10: A informação de que a polícia passou que a família foi informada.
7: Então não tem mais detalhes.
10: Se foi a esposa, se foi mãe ou irmão, alguém da família teve que comparecer lá para tratar dos assuntos fúnebres.
7: Segundo,
10: né?
7: Caso que acontece nesse naipe aqui, né, Patinha? Recentemente vimos também
10: o caso do pastor, né? O pastor evangélico que morreu durante um programa sexual também dentro de um motel em Patinga. Mas nesse caso do pastor, inclusive, que teve repercussão nacional até, quem teve que ir fazer o reconhecimento do corpo foi a esposa.
7: A própria esposa.
10: A polícia, nesse caso da pousada em Patinga, a polícia descarta a hipótese de violência. O corpo não apresentava, Roberta, sinais de violência, por isso a perícia não compareceu e a morte se deu provavelmente por infarto ou outro tipo de causa natural.
7: Causas naturais. Obrigado, Tati, pelas informações. Às 17h, todo mundo reunido aí com a Hora do Rex.
10: Nossa equipe de jornalismo retorna às 17h.
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Educadora, 2h43, daqui a pouquinho tem a consagração à Nossa Senhora Aparecida. Mas antes eu quero dar uma dica para você que tá ligado, né? Chegamos nesse momento aqui de fé, de oração, daqui a pouco, para você que tá mandando os nomes agora, a consagração à Nossa Senhora Aparecida. 9771-4902. 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Vai mandando a sua mensagem aí, 9771-4902, já já tem a consagração à Nossa Senhora Aparecida.

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1: 2:45.
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7: 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Olá, ouvintes da Rede Educadora de Comunicação. Eu sou Alice Costa, planejadora financeira. E por aqui a gente fala sobre algo que está presente na vida de todo mundo: o dinheiro. O governo lançou o novo Desenrola Brasil, com promessa de descontos nas dívidas, juros menores e parcelamentos mais longos. E é claro, para muita gente, isso pode ser um grande alívio. Mas existe uma pergunta importante que precisamos nos fazer. O Desenrola resolve o problema financeiro ou apenas adia o próximo endividamento? Por quê? Renegociar a dívida ajuda, mas se o comportamento continua o mesmo, a dívida volta. Muita gente hoje usa o cartão como complemento de renda, parcela tudo e vive no limite do orçamento. E aí está o perigo: normalizar o endividamento. Limpar o nome é importante, mas mais importante ainda é aprender a não sujar de novo. Eu sou Alice Costa e no meu Instagram, Finanças Sem Desculpa, eu compartilho dicas práticas para você sair do ciclo das dívidas e construir uma vida financeira mais leve e organizada.
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1: Legal, de volta, vamos então para você que tá fazendo aniversário. Os parabéns, felicidades, muitos anos de vida, muita paz no seu coração. Quem está comemorando aniversário hoje é a Luísa Coura Gomes, no bairro Universitário, em Coronel Fabriciano. Parabéns, viu, Luísa? Hoje é o seu dia. Para todos que estão fazendo aniversário hoje, fica aí o nosso carinho, o nosso abraço, parabéns, saúde e paz. A música do aniversariante está aí. Rosa de Saruma, muitos choram. Já já tem a consagração à Nossa Senhora Aparecida.

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8: Vamos para os nomes da consagração desta quarta-feira. Consagração aqui para Conceição Aparecida Freire, Novo Cruzeiro, em Ipatinga. Para Irli Duque Alves, no Santa Helena. Para Nilda Tião, Aline Rafael, esposa, no bairro Imbaúbas, em Ipatinga. O Ivan Luiz Barbosa, no Silvio Pereira, em Fabriciano. Consagração para Inácio Santos Rangel, no Primavera, em Timóteo. A Maria das Graças de Castro Justino, no bairro Universitário. A Rosa do Bidal, no Centro Sul, em Timóteo. A Iomar, o Anderson, a Efigênia Jesus, o Ana Moura, em Timóteo. Iris, no Centro, em Fabriciano. Robson, Nossa Senhora do Carmo. A Conceição Elisa, no Silvio Pereira 2. A Mariana Malaquias, no Córrego dos Camilos. A Dona Divina Monteiro, no Córrego Alto. Todos pedindo aí pela saúde e pela família. Quero mandar consagração pra minha mãe também, minha mamãe, dona Geraldo, sou Pedro, lá no bairro São Cristóvão em Timóteo, a Rogéria e a Marlene no bairro John Kennedy, a Verônica Samora no Bromélias, a Nair da Silva no bairro Bom Jardim, em Patinga. Consagração para Eva Mendes Pimentel, Nossa Senhora da Penha, para o Geraldo no Cruzeirinho, o Geraldo Quintão e Eunice no Recanto Verde, em Coronel Fabriciano, o Valtarez Alves, a dona Senira, Maria Raimunda e a Fizinha. Consagração para Maria Regina no Alegre, Quintino Félix, Samara dos Reis e Maria de Lourdes. Consagração para o Noé, para lá em Barra Alegre. Também ele está pedindo pela mamãe dele, a dona Maria Anastácia. Consagração também aqui para o Estevam no Cananzinho. Ele está pedindo para a família, né? O José Antônio e família, para a família Machado. A consagração também aqui para Geralda no Veneza 2, pelo seu esposo, Wilson no Vagalumes, em Patinga, para a esposa, o Célio Gonçalves no bairro Esperança, pela família. Dilma Geralda, Nossa Senhora do Carmo, pedindo consagração também para os seus familiares. O Célio Gonçalves está pedindo aqui consagração. Ah, a Dora está aqui pedindo a minha consagração, do Olaria em Timóteo. Boa tarde, coloca aí minha família, todos os ouvintes na consagração. Dora Zinato no Olaria em Timóteo. O João Ventura, em Patinga, o João Pintor, pede consagração também para a esposa Maria Selma, a neta Valentina, a filha Ana Carolina e os filhos Thales e Davi. Consagração também para Maria de Lourdes aqui no centro, em Coronel Fabriciano. Estamos terminando aqui o nosso programa, chegamos ao final de mais uma edição aqui do nosso programa, agradecendo você pelo carinho da audiência e agradecendo a Deus por mais um dia, tá bom? 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Vamos finalizando aqui mais uma edição do nosso programa. Obrigado a cada ouvinte, a você que liga e participa, mas olha, não sai daí não, tá? Na sequência tem momento especial de fé e reflexão. Tem a consagração à Nossa Senhora, direto da Basílica, levando paz, esperança e bênção para o seu lar. Fique conosco e logo depois da consagração, Padre Zé Wilker comanda o Clube dos Amigos. Grande abraço, fique com Deus e até amanhã, se Deus me permitir.

0: seja nosso Senhor Jesus Cristo.
1: Para sempre seja louvado.
0: Salve Maria.
1: Salve Maria.
0: Sejam bem-vindos, queridos irmãos e irmãs, aqui no Santuário da Mãe Aparecida. Seja bem-vindo você que nos acompanha pela Rádio Aparecida, geradora deste sinal, e pelas outras emissoras sintonizadas, membros participantes da RAR, Rede Aparecida de Rádio. Dentre essas, chamamos a Rádio Educadora de Fernandópolis, São Paulo, Rádio Rural de Tefé, Amazonas, Rádio Vaza Barris de Jeremoabo, Bahia, Rádio Metropolitana de Uberaba, Minas Gerais, Rádio Vale de São Luís do Montes Belos, Goiás, e Rádio Santa Cruz de Jequitinhonha, Minas. Alegria de nos encontrarmos na Casa da Mãe para renovar a nossa consagração batismal. Em nome do Pai, do Filho e do Espírito Santo.
1: Amém.
0: Rainha dos céus, alegrai-vos, aleluia. Aleluia. Porque merecestes trazer em vosso puríssimo seio, aleluia, ressuscitou como disse,
1: aleluia,
0: rogai a Deus por nós,
1: aleluia,
0: exaltai e alegrai-vos, ó Virgem Maria, aleluia, aleluia, porque o Senhor ressuscitou verdadeiramente, aleluia, aleluia. Queridos irmãos, irmãs, nos encontramos na Casa da Mãe nesta sexta semana da Páscoa. Podemos nos assentar um instante para a meditação dessa tarde. Hoje a liturgia da igreja nos oferece dois textos belíssimos para nossa meditação, reflexão e também para nossa caminhada. Nos ajuda a vivenciar nos desafios da vida os valores que a fé nos oferece. O trecho belíssimo dos livros dos Atos nos coloca com São Paulo diante do desafio de falar de Deus no meio onde a compreensão de Deus era diferente daquela que Paulo tinha. Ele chega, vê, escuta e anuncia. Essa sabedoria que o Senhor quer nos dar de antes de falarmos o que nós achamos, que nós aprendamos a escutar, porque na medida que nós escutamos, o próprio Espírito, como Jesus disse, ele nos dará a condição de dizer o que convém, de falar o que convém. E essa sabedoria que nós precisamos pedir a Deus todos os dias da nossa vida: Senhor, que eu fale aquilo que convém. Não apenas o que eu gosto, o que eu quero, o que eu gostaria que as pessoas aprendessem, mas aquilo que é necessário e que vai atingir de fato o coração. É pelo Espírito que nós aprendemos a distinguir o que nos é agradável daquilo que é o necessário para o outro. Às vezes, nem sempre, quase nunca, o que é agradável a mim necessariamente é a você. A sua sensibilidade pode ser diferente. E se eu achar que o jeito de eu ser, ou de eu falar com Deus, ou de eu rezar, o meu jeito tem que ser a medida para você, o que que acontece? Você já imaginou se o seu pé resolvesse virar orelha? Ou se o seu olho resolvesse virar nariz? Ou se seus braços resolvessem ser joelhos, como é que o corpo estaria? Desarmonizado. Quando a gente age, fala em nome de Deus, mas não busca a sabedoria do Espírito, é isso que a gente gera: desarmonia. O corpo, que é a igreja, vira um campo de guerra. A comunidade, que é de irmãos, vira uma disputa de interesses. A palavra, que é para consolar, ela vira arma de acusação. Porque não tem o Espírito, tem apenas a vontade humana. Nossa Senhora nos ensina que a vontade humana, ela não precisa ser afastada, ela tem que ser evangelizada. Como acontecerá isso se eu não conheço homem algum? Era a vontade humana, Ela tinha seu plano de vida organizado. Mas depois que ela deixa que se tocar pela palavra do anjo, ela diz: aqui está a serva do Senhor. Ou seja, a palavra humana, ela tem que passar pela palavra do Senhor. Vamos pedir essa graça à nossa querida mãe. E nesse momento especial da nossa consagração, abençoamos a água que será aspergida e essa que você tem aí na sua casa. Oremos. Deus eterno e todo-poderoso, quisestes que pela água, fonte de vida e princípio de purificação, as nossas almas fossem purificadas e recebessem o prêmio da vida eterna. Abençoai esta água para que nos proteja e renovai em nós a fonte de vida de vossa graça, a fim de que nos livre de todos os males e possamos nos aproximar de vós com o coração puro e receber a vossa salvação. Que esta água recorde a água do nosso batismo, como fonte que jorra para a vida eterna, por Cristo nosso Senhor. Amém. E agora, queridos irmãos e irmãs, juntos de pé, com o coração aberto para receber as graças da renovação espiritual, vamos elevar as nossas mãos para a pequenina imagem da Mãe Aparecida e a ela consagrar a nossa vida. Ó Maria Santíssima, pelos méritos de nosso Senhor Jesus Cristo, em vossa querida imagem de Aparecida, espalhais inúmeros benefícios sobre todo o Brasil. Eu, embora indigno de pertencer ao número de vossos filhos e filhas, mas cheio do desejo de participar dos benefícios de vossa misericórdia, prostrado a vossos pés, consagro-vos o meu entendimento, para que sempre pense no amor que mereceis. Consagro-vos a minha língua, para que sempre pense no vos louve e propague a vossa devoção. Consagro-vos o meu coração, para que depois de Deus vos ame sobre todas as coisas. Recebei-me, ó Rainha incomparável, vós que o Cristo crucificado deu-nos por mãe, no ditoso número de vossos filhos e filhas. Acolhei-me debaixo de vossa proteção. Socorrei-me em todas as minhas necessidades espirituais e temporais, sobretudo na hora de minha morte. Abençoai-me, ó celestial cooperadora, e com vossa poderosa intercessão, fortalecei-me em minha fraqueza, a fim de que, servindo-vos fielmente nesta vida, possa louvar-vos, amar-vos e dar-vos graças no céu, por toda a eternidade, assim seja.

0: esteja convosco.
1: Ele está no meio de nós.
0: Por intercessão de Nossa Senhora Aparecida, Rainha e Padroeira do Brasil, desça sobre vós e sobre as vossas famílias a bênção de Deus Todo-Poderoso, Pai, Filho e Espírito Santo. Amém. Amém. Que a alegria do Senhor seja sempre a vossa força. Uma boa e abençoada tarde. Boa e abençoada tarde, você que nos acompanha pela Rádio Aparecida e pelas nossas rádios parceiras. Fique em paz e que o Senhor sempre te acompanhe. Graças a Deus. Após o canto final, nós vamos fazer a bênção nos objetos de devoção. Então você pode aproximar aqui um pouquinho mais do altar.

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4: Boa tarde, meu amigo, amiga ouvinte da Rádio Educadora. Que bom te encontrar aqui sintonizado na 91,7. A primeira do Vale. Estamos começando mais um programa Clube dos Amigos. Um momento de bênção no meio da sua tarde. A coordenação aqui da artística da rádio fica por conta do Matheus Cabral. A coordenação de jornalismo, Janaína Oliveira. Coordenação administrativa, Joana Avelino. Na técnica, o Jorge aí segurando as ondas do rádio para que chegue até a sua casa pela sintonia 91.7. E também pela rede mundial de comunicação, a internet. Apresentação e direção, eu, Padre José Wilker. Nessa hora da misericórdia, na força da consagração à Nossa Senhora Aparecida, a gente segue pedindo bênção para a continuidade da sua tarde e para o seguimento da nossa semana. Chegamos no meio da semana, já estamos em plena quarta-feira, louvado seja Deus, e para muitos hoje, com aquele toque festivo de celebrar uma das devoções populares de Nossa Senhora, pelo menos aqui no Brasil, vinda de Portugal, a Senhora do Rosário de Fátima. Então que Nossa Senhora de Fátima cubra-nos com as bênçãos do céu, trazida das mãos do seu filho, Nosso Senhor Jesus Cristo. Hoje mais do que nunca, vamos rezar o terço, não rezou ainda não? Reze pelo menos um tercinho hoje, em honra a Nossa Senhora de Fátima. No calendário civil, nós comemoramos o dia da abolição da escravatura, dia da fraternidade, dia do automóvel, dia do zootecnista, dia nacional do chefe de cozinha. Ah, parabéns você, chefe de cozinha, todos que estão aí cuidando da nossa alimentação. Um abraço para Darlene, a nossa chefe de cozinha da casa paroquial, cuidando da alimentação dos padres. E dia mundial do coquetel. Tem sem álcool, não tem? Não, então tá tudo bem. Até criança pode desfrutar. É criatividade na alimentação. Como eu havia dito, você já deve estar sabendo, a altura do dia desse, com certeza não é novidade, que nós estamos celebrando das devoções marianas neste mês de maio, Nossa Senhora de Fátima. A devoção a Nossa Senhora de Fátima teve início no ano de 1917. Com os relatos das aparições reportadas por três crianças na cidade de Fátima, em Portugal. Nas mensagens, Nossa Senhora pedia ao povo orações, penitências, conversão e fé. Lúcia de Jesus Santos, com 10 anos, e seus primos Francisco Marto, de 9 anos, e Jacinta Matos, de 7 anos, tiveram a primeira aparição da Virgem Maria no dia 13 de maio de 1917. Nossa Senhora de Fátima, ou Nossa Senhora do Rosário de Fátima, é uma das invocações marianas da Virgem Maria. No local das aparições foi construída o Santuário de Nossa Senhora de Fátima. No dia 13 de maio de 2017, a igreja celebra o centenário das aparições de Nossa Senhora de Fátima. Então nós já estamos quase alcançando 200 anos dessa devoção. No mesmo dia celebramos Santa Margarida Domingas Mazzarello. Então que Nossa Senhora de Fátima, Santa Margarida e os santos da nossa devoção guardem-nos nesse caminho de perseverança até a vida eterna. Vamos então ouvir com a banda Missionário Shalom, Novo Amanhecer, para poder animar sua tarde. A gente já quer amanhecer para o futuro.

0: amigo, se sinta à vontade, você tá aqui no Clube dos Amigos, nas ondas da Rádio Educadora 91.7. Que bom a gente se fazer juntos aqui, através dessa nossa grande amiga, a Rádio Educadora. Ela que nos une nesse meiozinho da tarde, essa hora abençoada, para poder fortalecer a nossa fé, animar a nossa esperança e nos fazer continuar caminhando, com a certeza de que não caminhamos sozinhos. Deus caminha conosco e a Rádio Educadora segue junto, hein? Olha, olhando para a liturgia da palavra desta quarta-feira, a gente continua sendo conduzido pela liturgia na expectativa da festa de Pentecostes. Jesus, no evangelho de hoje, se coloca preocupado que os discípulos ainda precisavam aprender muitas outras coisas, mas ele não apresenta essa necessidade como algo negativo. Pelo contrário, é para criar expectativa, é para despertar em nós ainda hoje esperança do dom do Espírito Santo, que já foi derramado sobre nós pelo batismo e foi confirmado para aqueles que já celebraram a crisma, a imposição das mãos da igreja sobre nós. E ele nos ensina então a entender que Deus tem uma pedagogia. É, ele não quer que a gente assimile tudo de uma vez, porque falar do céu para nossa cabecinha pequena é difícil, né? Entender as coisas do eterno, só Deus mesmo pode fazer com que a gente compreenda. Então ele pede de nós paciência e esperança. Abra o seu coração para celebrar Pentecostes não como uma data do calendário, mas celebrar Pentecostes como de fato uma renovação do amor de Deus que age através de nós. Se deixe ser morada do Espírito Santo, deixe os dons do Espírito Santo agirem através de você e permita que a luz do ressuscitado brilhe sobre essa terra através do instrumento que ele escolheu ser usado, que somos nós. Não somos instrumentos menosprezando a beleza de cada um de nós, mas elevando a nossa dignidade ao céu. Deus quer estar conosco, Deus quer agir através de nós. Então, se deixe ser instrumento da vontade de Deus, se deixe encontrar com Deus. 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A gente juntos rezando uns pelos outros e alegrando nosso coração. 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Esse ano ainda nós vamos ouvir falar muito da Rádio Educadora e nos alegrar de ser família educadora. Olha, você pode interagir conosco mandando suas mensagens de texto através do nosso WhatsApp. O número é o 31997714902. Anotou aí? 997714902. Enquanto você manda sua mensagem, vou te dar aquele tempo, você vai ouvindo os nossos intervalos, os nossos comerciais, e eu já volto com aquela alegria que só você consegue despertar no padre, hein? Misericórdia! Vamos, e já voltamos.
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0: Viu, rapidíssimo, nós já estamos de volta na alegria das ondas da querida Rádio Educadora, fazendo com que essa tarde nossa se faça ainda mais alegre pela sua participação. Olha, a gente está aqui nesse encontro sempre aproveitando para poder aprender um pouco mais sobre a fé. Hoje nós estamos seguindo na compreensão da fé celebrada, é? Nós não só temos a teoria, o discurso da fé, que de uma forma simbólica nós temos ele sintetizado de forma muito enxuta no credo, na oração do credo, e tem mais de uma fórmula do credo, com as mesmas ideias, mas com algumas formulações distintas, como o credo niceno-constantinopolitano, o credo também que a gente costuma rezar regularmente na Santa Missa, nos domingos regulares, e nós estamos agora então vendo a fé celebrada. E a gente entrou no tema do batismo. Hoje no Catecismo da Igreja Católica nós estamos sendo convidados a meditar a partir do número 1246, quem pode receber o batismo. Ó, quem tá aqui é o Rony Marcos. Ô Rony, boa tarde, que Deus te abençoe. A Lúcia também participando conosco. Ô Lúcia, a mala já está pronta para nossa viagem. O Pedro também entrou aqui. Ô Pedro, bênção, Deus abençoe a nós. Aqui no WhatsApp também já tem gente interagindo conosco. Nós todos aqui, eu acredito que já celebramos o batismo, ou quando criança, ou quando adultos. Mas é fato que o Catecismo da Igreja Católica responde uma pergunta que a gente pode se colocar em algum momento da vida. Quem pode receber o batismo? Será que qualquer pessoa pode batizar? Tá liberado? É por geralzão mesmo? Ou tem alguma restrição? Tem alguém que não pode receber o batismo? Olha, tem uma pessoa que não pode receber o batismo. Uma pessoa não, várias pessoas. Quem são esses que não podem receber o batismo? Aqueles que já foram batizados. Parece piada, né, mané? Não, sabe por quê? Porque tem gente que vem de outras igrejas e querem ser batizados na Igreja Católica, ou saem da Igreja Católica e pedem o batismo em outra igreja. Nós temos que aprender que o batismo não nos insere na Igreja Católica nem na Igreja Evangélica. O batismo tem por intenção nos inserir em Jesus Cristo. Então todo cristão, mesmo que for em outra denominação, a Igreja Católica não batiza de novo. E nem alguém que vem de outra igreja vai entrar na Católica, não batiza de novo. E nem deveríamos nós, se por acaso não quisermos mais seguir na Igreja Católica, pedir para receber batismo em outra igreja. O que acontece às vezes é que a igreja leva muito a sério os sinais que comunicam o sacramento do batismo. Para nós, para o batismo ser válido e logo ele não ser feito de novo, nós temos que batizar seguindo a ordem que Jesus deixou na Santa Bíblia. Batizai em nome do Pai, do Filho e do Espírito Santo. Então tem que ter a fórmula e o sinal. Qual que é o sinal? A água. Se teve água e se teve em nome do Pai, do Filho e do Espírito Santo, você foi batizado. Inclusive, quem é que pode batizar? Normalmente, quem é que vai batizar em nome da igreja? O padre ou o diácono e, consequentemente, toda a hierarquia acima do padre, né? Bispos, cardeais, o papa também, já que ele já foi padre, né? Ele também pode batizar. Porém, não necessariamente só estes que podem celebrar o batismo. Em caso de perigo de vida, né? A pessoa, sei lá, nasceu e está correndo o risco de morrer. A família é católica? Então, qualquer um, a enfermeira, até um pagão que não acredita em nosso Senhor Jesus Cristo, pode, por caridade, se ele aceitar fazê-lo, batizar alguém que não pode, naquele momento, estar diante da igreja ou diante do padre ou do diácono para celebrar. Basta que essa pessoa fala: José Wilke, eu te batizo em nome do Pai, do Filho e do Espírito Santo, e derramou água na minha cabeça. Independente disso, a pessoa já está batizada. Aí Deus o guarde que o Zé Wilke não morreu, ele vingou, deu certo, e ele vai batizar de novo na igreja? Não, a igreja não vai batizar de novo. O batismo lá no hospital, lá na casa da mamãe, que foi feito com medo do Zé Wilke morrer, ele é o único. O que a igreja vai fazer simplesmente é registrar o batismo dentro da igreja. Aí o Rony está dizendo aqui que ele já realizou o batismo de uma criança na UTI. Parabéns, Rony, fez muito bem. Deus está muito contente com você, porque você colocou um cristão nas mãos de Deus. Por quê? Porque o batismo é necessário. É. Sem batismo, a gente não entra no céu. Ué, padre, como é que nós vamos fazer? Quem não for batizado? Quem morreu sem batizar, vai para o inferno? Não, gente. Tem casos e casos. O batismo é necessário. Mas a gente já viu isso aqui. Não estou falando nada que você já não tenha escutado. Nós já vimos que o batismo tem outras formas de ser vivenciado. Nós temos o batismo de intenção, temos o batismo de sangue e nós temos o batismo também que se fundamenta na ignorância. Ah, ignorante é batismo? Não. É porque há pessoas que não vão ter contato com a catequese, com a comunicação da pessoa de Jesus. Eles não sabem quem é Jesus. Ouviram falar desse cara, mas não sabem quem é. Então não conhece o Deus de nosso Senhor Jesus Cristo. Não conhece esse Deus Trindade. Logo, eles não vão pedir aquilo que não conhece. Então, porque nós, católicos, não evangelizamos, eles não têm como pedir o batismo. Batismo de sangue é uma pessoa que morre defendendo a fé. Batismo de intenção, os catecúmenos, quem está fazendo a catequese do batismo, sem morrer, sem celebrar, ele também é considerado batizado pela igreja. Morreu sem batizar, mas foi batizado porque estava no caminho catecumenal. Ele já tinha o desejo no coração. Logo, ele foi batizado. Nós citamos outro dia como exemplo muito clássico o bom ladrão, que celebrou o batismo como? De desejo. Ele não foi batizado, Jesus não jogou água na cabeça dele, mas ele falou que queria ir para o céu, e Jesus falou com ele que naquele mesmo dia ele estaria no paraíso, e ele acreditou. Então ele teve fé e acolheu o convite de Jesus de estar no céu, e até pediu. Então, batismo de intenção, a pessoa queria, só não deu tempo, não aconteceu, mas no coração aconteceu. Então, qualquer um de nós que não foi batizado pode ser batizado. Quem já foi batizado não precisa ser mais batizado. Nisso a gente entende, então, que o batismo ele acontece desde que a pessoa já tenha nascido. Só se você não nasceu que não tem como batizar. Padre não pode batizar criança que nasceu morta. Aí ela já está nas mãos de Deus, pela providência de Deus. Então, todos nós podemos celebrar o batismo. Quem está aqui participando conosco, a Jovelina. Boa tarde, Jovelina. Deus te abençoe. Olha quem está aqui, ó. O Rony, A mãe tem que autorizar, é verdade, Rony. A gente tem boa observação, Rony. Obrigado pela sua participação. O Rony tá lembrando aqui que como a gente tá citando casos de criança que nasce com risco de morte lá, tá muito fraquinha, pode ser que não vai vingar, aí o médico, alguém que tá próximo, mesmo sendo católico, você não pode batizar por sua conta, né? A gente tem que respeitar a vontade dos pais. Até porque, para a igreja ministrar o batismo, ou um leigo ministrar o batismo, tem que haver uma manifestação da vontade da pessoa. Aí você vai falar assim, ô padre, mas como é que o neném vai pedir para ser batizado? Ele não vai pedir para ser batizado. Ele não sabe nem o que, que é isso. Então quem é que pode pedir por ele? Os seus pais. Aí o Rony tá lembrando que, mais precisamente, a mamãe. Se a mamãe pediu, a gente pode ministrar. Mas tem que haver a base da fé. Jesus falou, deixai vir a mim as criancinhas. Mas elas têm que querer. E quando é que a criança pede por ela mesma? Nós já vimos isso também anteontem. Foi quando ela atinge a idade da maturidade. Quanto que é a idade da maturidade? É quando a criança passa dos 7 anos. Ô padre, o que é isso? A partir dos 7 anos, então, idade da maturidade? É. A igreja entende que quando a criança completa de 7 anos para frente, por isso que a catequese muda quando vai celebrar o batismo com criança de 8 anos em diante, é porque a criança já tem que pedir. A igreja não celebra batismo de crianças de 8 anos para frente, a não ser que ela também peça. É claro que a gente vai consultar os pais. O padre não vai pegar a criança escondida aí no segredo porque ela pediu e vai batizar. Nós vamos também ouvir a vontade dos pais. Nós já tivemos casos aqui, por exemplo, de crianças que quiseram o batismo, criança de 9, 10 anos, e que os pais eram evangélicos, e se admire, os pais autorizaram a criança porque ela quis que ela pudesse celebrar o batismo na igreja católica, que é o mesmo batismo que os pais receberam lá na igreja evangélica. É uma questão de desejo do adolescente, né, de estar na igreja católica, às vezes porque tem os avós, às vezes porque os colegas de escola, os amigos são da igreja católica, ele quer ficar perto das pessoas que lhe fazem bem. Mas celebrar o batismo pressupõe de nós também um caminho, né? Para os adultos, há uma preparação que antecede a celebração do batismo. Primeiro faz a catequese, depois celebra. Para a criança recém-nascida menor de 7 anos, até 7 anos, ou melhor, né? A criança faz catequese? Não, ela não faz catequese para batizar. A gente dá uma pequena instrução para os pais e padrinhos, aquilo é uma pequena catequese, é só uma provocação no caminho da fé, mas a gente convida a família que faça um caminho com a criança posterior à celebração do batismo, quando ela é menor de 7 anos. Então ela vai celebrar o batismo, ela não precisa fazer catequese. Aí você fala assim, nossa, menina tá grande, padre, para batizar? Pois é, o ideal é que nasceu já batiza. Mas se os pais adiaram por algum motivo, né? A gente pode esperar. Aqui no Vale do Aço, nós temos realidades muito específicas, que eu não conheço outro lugar, que é quando a criança, às vezes, nasce fora do Brasil, né? Tem muitos jovens aqui que vão tentar oportunidades fora do Brasil e eles ficam adiando o batismo para quando eles vão vir ao Brasil. Aí, às vezes, por questão pastoral, né? A criança está lá com 10 aninhos de idade, já tem condições. A gente bate um papo com os pais, bate um papo com a criança, conversa com ela, vê se há um desejo da criança de celebrar o batismo, sabendo que eles vão voltar de novo para os Estados Unidos, não vão ficar no Brasil, não tem como cobrar dele numa catequese, a gente abre uma exceção e celebra até com o adolescente. O batismo, a princípio, a igreja nunca pode negar. Ela orienta, ela conduz, mas ela vai pedir, ó, lá nos Estados Unidos, lá na Europa, você procure fazer catequese por lá e continuar sua preparação para poder viver essa espiritualidade que o batismo nos insere. Quero deixar um abraço aqui pro Sabino. Ele falou que tá chovendo lá em Nova Lima, louvado seja Deus, aqui tá um frio de 40 graus, viu, no Vale do Aço. A Ângela fazendo inveja no padre. Ô Ângela, pecado, viu, ela já tá tomando cafezinho dela, que benção. Ó, café com quê? Com pãozinho de queijo, Ângela? Que é isso, misericórdia. Humberto também participando conosco, um santo homem de Deus, Humberto, acólito da nossa paróquia. Edinal, boa tarde, Edinal, tudo bem? Deus abençoa. A Edna participando conosco, Edna, gente, eu tô lendo errado, Edna, desculpa. A Flor de Amor, boa tarde, Flor de Amor, ela tá tomando café também, tá, lá, tomando cafezinho com leite. A Valéria Galvão, boa tarde, Valéria, tudo bom por aí? Como é que vocês estão arrumando aí? E essa paróquia de Nossa Senhora Perpétua Socorro? A juventude dos jovens redentoristas passaram um final de semana aí bem agradável no Seminário da Floresta, viu? Vocês estão com a casa aí muito acolhedora. Obrigada aí pela acolhida dos jovens aqui do Vale do Aço. Que Deus abençoe e guarde. Muito bem, a Gracinha também entrou aqui. Boa tarde, Gracinha. Que Deus abençoe e guarde. Aqui tem gente com blusa de frio na rua. Nossa Senhora, misericórdia. Ó, o Pedro vai até sem camisa lá com o filhote dele. E outros até agasalhado com casaco, com lã. Já usando lã. Misericórdia. Cada um sabe onde o frio aperta, né? Tá nublado aqui hoje, tá nublado. É um nublado de 40 graus. A Dilma participando conosco. Boa tarde, Dilma. Como é que tá a sua quarta-feira? Que Deus te abençoe e guarde. Olha, daqui a pouquinho na volta, nós vamos estar rezando a nossa novena de São José, de todas as quartas-feiras. Vamos estar partilhando um pouquinho a catequese do Papa. O Papa hoje falou sobre Nossa Senhora, o lugar de Maria, no caminho para o céu. Espero que a gente possa aproveitar essa bênção na nossa vida. E você continua ligado na Rádio Educador, se você quer saber mais sobre o sacramento do batismo e os outros sacramentos, toda tarde a gente tem um pedacinho dessa bênção na nossa vida. Abraço, Dilma, que Deus abençoe e guarde. Eu vou fazer um pequeno intervalo e a gente já volta com toda a alegria no nosso coração dessa tarde de bênção que a Rádio Educadora nos proporciona. Coisa boa é o Clube dos Amigos nos ajudando a fazer uma tarde ainda mais gostosa.
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0: Muito bem, estamos de volta aqui nas ondas da nossa rádio 91.7, a primeira do Vale. É, nós estreando o Vale do Aço e continuamos lá no topo com a sua audiência. Obrigado aí pela força, pela alegria de estarmos juntos aqui. Olha, trazendo um pouquinho de notícia da igreja, você tá sabendo, né, que o Papa nomeou um bispo para uma das dioceses do Brasil. Na verdade, ele transferiu um bispo. Nós estamos aqui ansiosos que ele olhe para a região do Vale do Aço e nomeie um novo bispo para a diocese de Itabira e Coronel Fabriciano. Mas enquanto isso, o Papa Leão nomeou foi Dom Edilson Soares Nobre como bispo da diocese de Guarabira, no estado da Paraíba. Mas ele está sendo transferido da diocese de Oeiras, no Piauí. O nome das cidades são diferentes, né? Na Conferência Nacional dos Bispos do Brasil, Dom Edson integra a Comissão Episcopal de Pastoral para a Comunicação. Aí, tá falando a nossa língua, viu? Muito bem. Olha, e o Papa também, falando do dia de hoje, ele não deixou de fazer sua catequese, que ele faz toda quarta-feira, Parece até que ele é amigo da Rádio Educadora, né? Ele também dá catequese, só que toda quarta-feira, uma vez por semana. Hoje ele pegou carona na festa de Nossa Senhora de Fátima. No dia de Nossa Senhora de Fátima, o Papa deu continuidade ao ciclo sobre o Concílio Vaticano II, dedicando sua catequese a Maria. Leão XIV se inspirou no último capítulo da Lumen Gentium, em que a Virgem é apresentada como membro singular da comunidade eclesial. Dela é mãe e modelo na fé e na caridade. Então Nossa Senhora, para a Igreja, além de todas as virtudes que ela já traz, de ser a mãe do nosso Salvador, de ser a mãe de Deus e consequentemente nossa, ela também se torna para a Igreja modelo. Então nós devemos nos inspirar no sim, no agir de Nossa Senhora como Igreja, como povo de Deus, para poder estar diante de Deus. Maria é modelo, membro e mãe, assim definiu o Papa. Neste documento, ela é saudada como membro eminente, inteiramente singular da Igreja. Seu tipo e exemplar perfeitíssimo na fé e na caridade. Foi o que o Papa citou, lembrando do documento da Lumen Gentium. Estas palavras, afirmou o Papa, nos convidam a compreender como em Maria, que sob a ação do Espírito Santo acolheu e gerou o Filho de Deus feito carne, se pode reconhecer tanto o modelo como o membro excelente e mãe de toda a comunidade eclesial. Então é o Papa nos convidando a reconhecer o lugar de Nossa Senhora, não só como intercessora nossa, mas também como modelo e inspiração para todos nós. Então eu queria agora te convidar a gente fazer aquele momento orante aos pés de São José, e eu vou trazer aqui algumas intenções que chegaram pelo WhatsApp. Olha, primeira participação dessa tarde de hoje foi quem? Peraí que nós estamos chegando lá aonde é para ser. Aqui, nós vamos ver. É a dona Efigênia. Ô, dona Efigênia, obrigado, viu? Dona Efigênia já teve hoje aqui na Rádio Educadora, devolvendo a contribuição para o Clube dos Amigos. Que Deus lhe abençoe e guarde. Agora está lá descansando com a Rádio Educadora sintonizada, evangelizando toda a sua família. Dona Efigênia, sua filha, genro e netos, que Deus os abençoe e guarde. E continuamos pedindo pela mãe do Perpétuo Socorro sobre todas as famílias do mundo inteiro. A Petronila está pedindo para a gente rezar junto com ela pela festa de Santa Rita de Cássia, que acontece no bairro Caladim, na igreja a ela dedicada, dos dias 14, a partir do dia 14, às 19h30. Então você vai convidado a participar com o primeiro dia da novena de Santa Rita de Cássia. Nós estamos rezando aqui, pegando a intenção da Maria Leão. Ela nos convida a rezar com ela em ação de graças pelo dom da vida da Elisa, que está completando um mêsinho de vida. Que Deus abençoe e guarde essa anjinha de Deus, que é a Elisa, a sobrinha da Maria. Quem está participando também conosco é a Terezinha Vitalina, está tomando café, está lá comendo um pãozinho, uma broa de fubá. E ela está convidando a gente a rezar pela sua saúde, recuperação da vista. Que Santa Luzia te abençoe e te guarde. Edinalva, boa tarde, Edinalva. Estou no meu quartinho de costura e ouvindo vocês. Obrigado, Edinalva. Que Deus abençoe seu trabalho, as suas mãos e a sua profissão. E ela ama estar ouvindo a Rádio Educadora. Ah, quer ganhar ingresso pro filme, né, Edinalva? Você merece, né? Dar uma relaxada depois desse serviço todo aí na costura. Boa tarde, Valtariz aqui, convidando a gente para rezar para dona. Ô, Naná, você já tá tomando café, fia? A Naná, enquanto ela tá lá no pula-pula, até parece, né, Naná? Pula-pula é uma história que a gente conta com saudade. Foi um tempo que passou. Não precisava ter passado, mas aconteceu. Mas o futuro ainda tá por vir, né? Tá, Naná tá lá tomando um cafezinho, dançando lá com a xicrinha na mão e dando a gente a alegria da audiência, o Valtariz, a esposa. Quem tá aqui também é a Dilma. Boa tarde, Dilma. Que Deus abençoe e guarde. É lá do bairro Nossa Senhora do Carmo, logo aqui do lado da Rádio Educadora, dando pra gente aquela moral, aquela força. Que Deus abençoe e guarde. O Alexandre tá aqui conosco também. A Lúcia pedindo pra gente rezar junto com ela, pedindo a rezar. A Petrô também. Boa tarde, Petrô. Que Deus abençoe e guarde. Daqui a pouco nós estamos juntinhos lá na Unileste, rezando com os jovens lá a missa dos estudantes. Mas vamos então nos achegar aos pés de São José.

Então vamos nos colocar aos pés de São José, esse homem trabalhador da providência de Deus, que ele possa provir também na nossa vida as bênçãos e as graças do céu. Vamos rezar também pela Simone, que está participando conosco, e pelas mãos de São José nessa quarta-feira. Deus te abençoe e te guarde. Vamos rezar pela Dona Maria José de Souza, pela plena recuperação da sua saúde. Vamos acolher também as intenções da Dilma, está lá tomando cafezinho e acompanhando a Rádio Educadora. A nossa proteção está no nome do Senhor, que fez o céu e a terra. O Senhor esteja convosco, Ele está no meio de nós. Rezemos. Ó meu glorioso protetor São José, vossa vida na terra foi uma antecipação da vida dos bem-aventurados, sempre na presença de Jesus e Maria. Vossas conversas estavam nas coisas do céu, e passastes a vida na presença de Deus, ó grande mestre da vida da alma. Sabeis como as ilusões nos enganam e nos fazem perder a Deus em nossa vida. A conselho de Santa Teresinha, hoje vos escolho como nosso mestre e guia de nossas almas, e conduzidos por vós, estamos certos de não errar o caminho da casa do Pai. Atravessastes este mundo como hóspede e peregrino, sem apego, sem ambição, sem mesquinhos interesses. Ensina-nos como tornar nossas casas e seus moradores um santuário, onde vivam alegres e Deus viva conosco. Amém. São José, mestre da vida das almas, ensinai-nos o amor de Deus. São José castíssimo, protegei-nos contra a leviandade. São José, defensor da Mãe de Deus, firmai-nos em nossos bons propósitos. Rezemos. Ó Deus, que nos deste São José como mestre da vida interior, concedei-nos pelos seus merecimentos a firmeza em nossas resoluções, por Cristo nosso Senhor. Amém. Meu glorioso São José, nas vossas maiores aflições e tribulações, o anjo não vos valeu? Valei-me, São José. Meu glorioso São José, nas vossas maiores aflições e tribulações, o anjo não vos valeu? Valei-me, São José. Meu glorioso São José, nas vossas maiores aflições e tribulações, o anjo não vos valeu? Valei-me, São José.

Muito bem, São José tá aqui juntinho conosco. Eu vou deixar ele um pouquinho de lado aqui, mas não de lado do coração, para poder ir me despedindo de vocês, agradecendo pela alegria de termos nos encontrado mais uma vez. Espero que amanhã, nesta quinta-feira eucarística, nós possamos estar aqui na sintonia da 91.7, logo depois da consagração a Nossa Senhora, vivendo esse encontro de amizade, de compreensão da fé e também que nos ajuda a crescer na certeza do cuidado de Deus. Espero que a gente possa estar sempre contando com a Rádio Educadora. E você que ainda não é do Clube dos Amigos, faça como a Dona Efigênia, passe aqui nos estúdios da Rádio Educadora, faça a sua contribuição, ajude essa rádio a continuar cumprindo sua missão de evangelizar e junto com vocês a obra do Evangelho vai continuar acontecendo. Quero deixar aquele abraço agradecida pela Geni. Boa tarde, Geni, que bom que você está aqui participando conosco, a Genilda que está participando conosco e a Marina da Tavares. Quero aproveitar também para pedir a Deus que traga conforto à família da Marina. É uma missionária leiga lá de Juiz de Fora e ela ontem foi chamada à casa do pai, então o corpo dela está sendo velada. Alguém que participou de uma parte boa da minha vida lá na paróquia do Floresta. Então é que sim, é com sentimento de saudade que eu me despeço da Marina e peço que Deus traga conforto à sua família e que a gente um dia vamos nos encontrar lá na casa do pai no céu. Ela foi na frente, daqui a pouco todos nós iremos para a casa do pai, se Deus assim nos permitir. Olha, desliga o rádio não, fica triste não. Vem aí, Educadora Toca com Marcos Pereira. Tô indo embora, abração para todos e até amanhã, se Deus quiser. Agora fui, tchau, tchau.

0: Franca e a hora certa. 4 em ponto.
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3: Na primeira do Vale, 4:03, confira aí, 4:03. Boa tarde com alegria. Marcos Pereira te fazendo companhia. Boa tarde, meu amigo. Boa tarde, minha amiga. Boa tarde, senhora. Boa tarde, senhor. Boa tarde, meninos e meninas. Boa tarde.
4: Boa tarde.
3: E aí, tudo tranquilinho? Tudo certo? Como é que você tá? Como é que você tem passado? Eu espero que você esteja bem. Quando o ouvinte da educadora tá bem, tá feliz, tá sorrindo, toda a equipe da rádio também sorri junto com você. Quando você fica triste, a gente também fica triste. Mas aí, nós sempre temos aqui uma palavra de ânimo para tentar colocar você para cima. Abre um sorrisão e vem comigo nessa tarde gostosa. Hoje é quarta-feira, quarta, dia 13 de maio de 2026. Estou liberando os canais de interação. Quero você por aqui. Vem comigo. Telefone fixo 38410730. Tem o zap zap 99771-4902. A partir de agora você vai mandar beijinhos na bochecha de quem você gosta. Vamos nessa então, começar o programa, começar dançando. Trio Forrozão. Boa tarde.

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0: 4:11, confira aí, 4:11. Já vou passar no zap zap, programa mal começou, já tem mensagens aqui. Heloísa Germano, do bairro Contente, em Fabriciano, tá ouvindo o programa, minha amiga querida. Obrigada, Heloísa, valeu pelo carinho. Sócio do Clube dos Amigos Valtarez Alves, do centro de Fabriciano, mandando um abraço com muito amor para sua esposa Terezinha Dedeca. O sócio do Clube dos Amigos Geraldo Madeira, do Meloviana, em Fabriciano, está ouvindo a educadora, mandando abraço para a esposa Raimunda. Enfim, a galera do Zap Zap já participando comigo aqui. Bochecha e Giza.
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0: e Arnaldo e Mari Fernandes. Cadeira amarela. 4:16. Confira aí, 4:16.
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0: 4:19. Confira aí, 4:19. 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

viola, bate na madeira, toque, toque. 4:25, confira aí, 4:25. Vou começar a falar o nome de algumas pessoas incríveis que estão ouvindo o nosso programa. Já tô com os nomes anotadinhos aqui. Quero abraçar a minha amiga Deusdi Ferreira, São Sebastião de Braúnas, Belo Oriente. Obrigado pelo carinho, toda a turminha de Belo Oriente. Valeu, turma. Nilda Dornelas, Todos os Santos, em Fabriciano, ouvindo a gente. E a Conceição Carvalho, do Baixo Santa Cruz, em Fabriciano. Essa galera sempre fica com a gente, orelha coladinha no rádio, curtindo o nosso programa. Obrigado aí a todos vocês pela audiência, pelo carinho. Vamos curtir agora o som maravilhoso de Duda Rocha.

0: Só musicão. Gabriel Sampaio. Ô, Morena. A gente vai agora pro intervalo. Dentro do intervalo, tem mais uma edição do Educadora Notícia. Fica ligadinho aí.
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2: 4:32, confira aí, 4:32, a jornalista Mônica Soares já está dentro do estúdio e ela traz informações para você. Boa tarde, Mônica.
3: Boa tarde, Marcos Pereira e ouvintes da Rede Educadora de Comunicação. A Secretaria de Estado de Saúde de Minas Gerais tenta tranquilizar a população após a repercussão envolvendo casos suspeitos de hantavírus em um navio de cruzeiro no Atlântico Sul. Segundo o Estado, o vírus identificado em Minas não é transmitido de pessoa para pessoa e os casos registrados estão ligados ao contato com roedores silvestres em áreas rurais. Até o momento, Minas Gerais confirmou um caso da doença em 2026. O paciente, um homem de 46 anos, morador do Carmo do Paranaíba, no Alto Paranaíba, morreu após contato com roedores em ambientes de lavoura e paiol. De acordo com a Secretaria de Saúde, a hantavirose tem ocorrência pontual no estado e exige vigilância constante, principalmente em regiões rurais. Em 2025, Minas registrou 6 casos confirmados da doença, com 4 mortes. Já em 2024, foram 8 casos e também 4 óbitos. A Secretaria de Saúde orienta moradores e trabalhadores de zona rural a evitarem varrer locais fechados com poeira seca, além de manter alimentos armazenados corretamente e ambientes limpos para evitar a presença de roedores silvestres. Os principais sintomas da hantavirose são febre alta, dores no corpo, dor abdominal e dificuldade respiratória. Não existe vacina nem tratamento específico para a doença. Pessoas que apresentarem algum sintoma após contato com roedores silvestres devem procurar atendimento médico. O Dia de Nossa Senhora de Fátima é celebrado nesta terça-feira pela Igreja Católica em todo o mundo. A data relembra as aparições marianas ocorridas em 1917, na cidade de Fátima, em Portugal, para 3 crianças conhecidas como os pastorinhos. Segundo a tradição católica, Lúcia dos Santos e os primos Francisco e Jacinta Marto afirmaram ter visto uma mulher mais brilhante que o sol enquanto cuidavam de um rebanho na região da Cova da Iria. Durante as aparições, Nossa Senhora teria pedido oração, penitência e a recitação do Rosário pela Paz. Os encontros aconteceram entre maio e outubro de 1917 e ficaram marcados pelo chamado Milagre do Sol, presenciado por milhares de pessoas em outubro daquele ano. A devoção de Nossa Senhora de Fátima se espalhou pelo mundo ao longo do século XX e segue forte até hoje, especialmente no Brasil. Francisco e Jacinta foram canonizados em 2017 pelo Papa Francisco, enquanto Lúcia tornou-se freira carmelita e faleceu em 2005. O Santuário de Fátima, construído no local das aparições, recebe milhares de peregrinos todos os anos. Em várias cidades brasileiras, a data é marcada por missas, procissões e homenagens dedicadas à santa. Para a Rede Educadora de Comunicação, repórter Mônica Soares.
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2: 4:35, confira aí, 4:35. Quero agradecer todo mundo que está trabalhando agora, ouvindo o nosso programa. Você, querida amiga dona de casa, que na minha opinião é a que mais trabalha nessa história toda. A dona de casa não para, é o dia inteiro, acorda cedo, já tem que preparar o café da manhã, levar a criança para a escola, voltar a começar a separar os ingredientes para o almoço, preparar o almoço, depois voltar a pegar a criança na escola. Ela tem que lavar roupa, passar pano, tirar a poeira. Ela tem que dobrar as roupas que estão no varal, guardar no guarda-roupas. Meu Deus do céu, é tanta coisa que a dona de casa faz. Guerreira, hein? Guerreira demais. Um abraço pra você, minha amiguinha. E a galera que também trabalha muito no comércio, lojas, loja de roupa, de móveis, de eletrodomésticos, loja de esporte, loja de materiais elétricos, material de construção, toda essa galera aí curtindo a gente, farmácia, açougue, padaria, sacolão, obrigado toda essa turminha, pessoal do pet shop ouvindo o nosso programa, cuidando lá dos pets, né? Gatinho, cachorrinho, obrigado, hein? Eu sou fã, um apaixonado pela causa animal e mando um abraço agora para todo mundo aí do pet shop, valeu pela companhia. Grupo Benzade.

Santiago. Jogado na rua. Chorei largado. 4:43. Confira aí, 4:43. E a gente vai por aqui mandando mais alô, mais abraços. Eva Ludigeira, do bairro Caravelas, em Ipatinga, tá ouvindo o programa. E Rúbia Duarte, do Caladinho, em Fabriciano, minha amiguinha, coladinha com a gente. Beijinhos na bochecha, obrigado pela audiência, pelo carinho. Se você tá parado aí, olhando pro telefone pensando, participo ou não participo do programa? Mando ou não mando mensagem? Eu quero te dizer uma coisa, manda agora, não fica esperando mais não. Enquanto canta pra gente, Hugo e Guilherme e Ana Castela. Não.

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2: 4 horas 48 minutos, confira aí, 4:48. Quem recebe agora o nosso abraço é a Cléria Maria, do Bromélias em Timóteo, e o Joaquim Bonifácio, do bairro Caravelas, em Patinga. Obrigado pela audiência, essa turma boa ouvindo o nosso programa. Sabe o que mais está me chamando a atenção desse clima? É que tá mais fresco. Você olha, por exemplo, agora no centro de Coronel Fabriciano, você não vê o sol, o tempo está começando a escurecer, e isso me deixa maravilhado, porque eu não gosto muito daquele calorão danado que você fica afobado, pele pegajosa, garganta seca, tem que ficar escondendo do sol. Quem precisa sair para resolver alguma coisa, procura a todo custo uma sombrinha, fica andando ali na calçada onde tem as coberturas das lojas, procurando o lado da rua que não tem sol. É terrível isso. E nesse clima que a gente está vivendo agora, você pode andar tranquilamente. E tem uma turminha aí que inclusive tá até já usando aí um moletomzinho. Aqui em frente à rádio, toda hora passa alguém usando uma roupa não tão grossa de frio, mas já tá se cobrindo ali, já tá mostrando que tá preparado para esse friozinho gostoso, que tá todo mundo na expectativa, esperando chegar. Eu também tô esperando. E o que eu mais gosto nesse tempo, eu já falei no programa, né? São as comidas maravilhosas que a gente prepara. Principalmente quem gosta de fazer os caldinhos da época do frio, caldo de pinto, caldo de mocotó, caldo verde, canjiquinha com costelinha, aí tem vaca atolada, feijãozinho amigo. São muitas delícias que o tempo frio chama a gente para se alimentar bem melhor. As pessoas comem mais. Eu sei, eu entendo que tem pessoas que falam assim: ah, mas tem que ter cuidado, né? Porque são comidas mais calóricas. Mas come gostosinho, depois faz a sua caminhada, pratica a sua atividade física e fica tudo certo. Luísa Martins.

0: volta. Pensamento positivo. Acredite, confie, vai na fé que vai dar tudo certo. 4:58, confira aí, 4:58. Bom, pessoal, é o seguinte, vem aí a hora do Rush com Felipe Machado. Eu volto depois da hora do Ângelos com o padre José Wilke. 6:04, 6:05, por aí. Fica com a gente.
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0: tarde, minha Fabriciano. Boa tarde, Vale do Aço. Eu sou o Felipe Machado e está começando mais uma edição da sua revista eletrônica do fim de tarde, A Hora do Rush. 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Até às 6 horas, você confere tudo o que acontece no trânsito aqui na região metropolitana do Vale do Aço, com informações em tempo real para facilitar a sua volta para casa. E não para por aí. Tem também reportagens, destaques e os fatos que marcaram o dia em Minas, no Brasil e no mundo. Hoje é quarta-feira, 13 de maio de 2026, e essa é a sua rede educadora de comunicação, conectando o Vale do Aço com o mundo. Coordenação artística de Matheus Cabral, coordenação de jornalismo de Janaína Oliveira, coordenação administrativa de Joana Velino e direção de Padre José Wilker. E você pode acompanhar o nosso programa pelo radinho no 91,7, pelo site radioeducadoramg.com.br. E aí, já deu uma olhada lá no nosso site. Nosso site está sensacional. Site que mais cresce no Vale do Aço, e também lá no nosso canal no YouTube. Estamos ao vivo, estamos em live lá no nosso canal. Aproveite, você que tá na nossa live, ative o sininho se inscreva no nosso canal e ative o sininho de notificações para você ficar bem informado. No nosso canal tem muita coisa bacana, muito conteúdo interessante. Nos destaques do dia, nós vamos falar do trânsito nesse momento aqui na região metropolitana do Vale do Aço e chamar o nosso departamento de jornalismo da Rádio Educadora com as notícias do dia. Homem morre após ser atropelado por trem em Ipaba. Isso aconteceu hoje à tarde, por volta de três alguma coisa. Esse homem foi visto caminhando pela linha do trem, né? Pelo espaço ali onde o trem passa. Isso aconteceu em Paba hoje à tarde. Tem gente falando, né? A polícia, o corpo de bombeiros tratou como atropelamento. A gente usa esse termo quando é pelo trem, né? O trem atropelou, né? Passou por cima do pobre do rapaz, se não me engano, pobre do homem, perdão, um homem de 47 anos. A gente vai detalhar isso daqui a pouco aqui na Hora do Rush. Cozinha Comunitária de Fabriciano comemora 15 anos promovendo segurança alimentar e nutricional. Nossa querida Tati Souza esteve na última segunda-feira lá na Cozinha Comunitária, bateu um papo com o pessoal que come lá, o pessoal que trabalha lá. Então, assim, achou um ambiente muito bacana, as meninas com unha cortada, com toquinha, servindo a comida é pra galera que tem cadastro no CAD único. Então a comida, se você come lá, é R$2, se você leva pra casa no Marmitex é R$2,50, assim, e a comida é sensacional. Tati trouxe um Marmitex, inclusive, falou muito bem da comida de lá. E amanhã tem um evento lá, o dia da inauguração é amanhã, dia 14 de maio. Então vai ter um evento lá amanhã, vai ser muito bacana. E Semana S do Senac oferta 600 vagas de cursos gratuitos em Fabriciano e Ipatinga. Você que precisa aí, tá querendo estudar, tá querendo arrumar uma profissão, tá querendo se especializar, tá querendo trocar de profissão, é uma oportunidade aí, são 600 vagas aqui no Vale do Aço. A gente vai falar disso daqui a pouco. E também tem Matheus Cabral com o noticiário esportivo. O Cruzeiro passou apertado ontem, mas passou, menino. O goleiro do Goiás nunca agarrou na vida o que ele agarrou ontem. E também tem Atlético em campo hoje, né? Tem Atlético em campo hoje também. Programa, como sempre, está imperdível, senhoras e senhores. Siga comigo até às 6 da tarde, aqui na Hora do Rush.
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horas e 5 minutos, quase 5:06 aqui na Rádio Educadora. E a gente começa, como sempre, a nossa Hora do Rush, falando do trânsito aqui na área central de Coronel Fabriciano. A gente começa falando pela subida ali da José Cornélio, para quem tá saindo ali da Pedro Nolasco, a área ali próxima à Praça da Estação, quer subir aí para Maria Matos, tem que passar pela José Cornélio com o trânsito carregado na subida, principalmente ali próximo ao semáforo da esquina do Bradesco, e tem reflexo ali na Moacir Birro, para quem tá saindo aqui também da parte central e precisa aí seguir direto para acessar a São Sebastião, para fugir aí da Maria Matos, ou para quem tá indo sentido Santa Terezinha, sentido Caladinho de Cima também, que tem hora que a galera passa ali, sai na Julieta Pires Bretas para acessar Tancredo Neves, e tem um trânsito um pouco mais tranquilo, né, do que passar pelo Trevo. Então tem um trânsito carregado ali na José Cornélio. Maria Matos, toda a extensão da Maria Matos com trânsito carregado também nesse fim de tarde de quarta-feira, nossa querida Raíssa indo embora, pega o ônibus dela pra ir pra casa. E destacar aqui o Trevo de Coronel Fabriciano, dois destaques: a alça que liga Magalhães Pinto a Tancredo Neves, sentido Ipatinga, e do outro lado, a alça que liga a Tancredo Neves a Magalhães Pinto, sentido Meloviana. Então o motorista sai do Trevo, mas ali cai numa outra retenção, que é ali Tancredo Neves, rua de ligação, em frente à Rodoviária Velha. Passou o semáforo ali da Rodoviária Velha, aí o trânsito fica tranquilo na Magalhães Pinto. Tem uns pontos aqui de retenção, mas é semáforo. No semáforo o trânsito fica de boa, a gente está sem notificação de acidente neste momento aqui na nossa querida Coronel Fabriciano. E participe conosco, tá no trânsito, viu alguma coisa interessante e quer compartilhar com a gente, mande mensagem no nosso WhatsApp no 31997714902, 31997714902. Falar de previsão do tempo, começar falando de ontem. Ontem eu saí de casa, eu tava aqui em Fabriciano e eu fui almoçar no shopping com uma amiga. Quando eu saí de casa, gente, tava chuviscando. Como diz o povo, a gente tava lubrinando. Na hora que eu saí de casa, então eu saí com um blazerzinho em cima da camisa, tal, não sei o que, balalá, fui pro shopping, almocei. Saímos do shopping 2 horas, né? 2:50, porque o nosso evento era 2 horas. Um sol rachando. Um sol, mas um sol mesmo, a ponto de eu ter que tirar o blazer e jogar pra ele pra um canto. E depois ficou. Aí eu saí daqui da rádio ontem. Que era o quê? Era umas 7 horas? É, já era umas 7 horas. Já tava mais friozinho. Eu botei o blazer de novo. Hoje, vim trabalhar com o sol assim, rachando também. O dia tava mais quentinho, mas trouxe uma brusinha de frio. Por quê? A brusinha de frio tá lá na minha mesa. Na hora que eu for embora, eu vou ter que vestir a brusinha, porque já tá começando a fazer frio. Hoje, dia 13 de maio, né? O friozinho, a temperatura mais baixa, mais agradável, aquele climinhazinho gostoso, tá começando a chegar. Mas a previsão do tempo para noite dessa quarta-feira, deve ser de céu parcialmente nublado, como nós estamos vendo agora. O céu tem umas nuvenzinhas, o tempo tá mais ou menos fechado, 18 graus de mínima e sem possibilidade de chuva. Inclusive, tinha umas possibilidades, umas pancadas de chuva aí, que elas nem apareceram até agora. Hoje tá sem possibilidade de chuva, espero que continuemos assim. Antes de eu falar das nossas reportagens do dia, que começar a nossa reportagem do dia, deixa eu dar um recado pra você. Você que acompanha aqui a Hora do Rush, acompanha a Rede Educadora, sabe que a gente tá de olho naquele caso da Clarice, aquela menina que foi vítima de um acidente fatal ali na Magalhães Pinto no dia 30 de abril, né? A gente pode considerar até que ela foi assassinada, né? Porque o tipo de crime, o tipo de acidente, como foi, pra mim é assassinato. Não tem outro termo a ser usado. A família e os amigos, a gente falou disso aqui, tem um vídeo meu fazendo um editorial falando desse assunto, criaram um Instagram, uma página no Instagram, um perfil no Instagram pra falar sobre esse assunto, pra não deixar esse assunto morrer, que é o arroba Justiça por Clarice. Ontem de manhã eu recebi uma mensagem de um amigo falando que o perfil tinha sido derrubado. Esse perfil foi derrubado. Provavelmente foi via denúncia, né? Pode ser uma estratégia da defesa
desse homem envolvido aí nesse crime, né? Que estava dirigindo um carro bêbado, já foi comprovado isso, que ele estava bêbado. É, pode ser uma estratégia da defesa, pode ser o Instagram que entendeu alguma coisa. A gente não sabe o que aconteceu, mas a página foi derrubada. O que aconteceu? Logo que chegou essa informação que a página foi derrubada, eles criaram outra. A família criou outro perfil. Justiça por Clarice OFC. Justiça por Clarice OFC. Você quer dar uma olhada nesse perfil? Estão compartilhando muita coisa lá, inclusive o texto que eu fiz, aqui na rádio, tem um vídeo lá publicado, tem depoimentos de pessoas que gostavam muito da Clarice. Gente, eu lembro aqui, você sabe desse caso, mas eu quero repetir aqui. Clarice é uma menina de 20 anos, estava na moto dela, saindo do serviço, indo para casa. O acidente foi aqui na Magalhães Pinto, na esquina ali com a Antônio Santiago, era por volta de meia-noite e meia, ela estava saindo do trabalho dela. Estava passando pelo sinal um motorista embriagado, comprovadamente, estava num carro, e ele simplesmente virou, fez uma conversa no lugar errado, atingiu o final da roda da moto dela, e infelizmente, né, bateu com muita força no meio-fio e acabou falecendo ainda no local. Para ela não virar uma estatística, a família criou esse perfil para a gente não esquecer esse caso, para a gente cobrar da justiça, cobrar, né? A polícia militar fez um excelente trabalho, conseguiu achar o carro abandonado e conseguiu achar esse criminoso, esse responsável. A polícia prendeu ele, a justiça manteve a prisão preventiva dele, então ele está preso. Então é pra gente conseguir justiça nesse caso mesmo. É puramente justiça. Então, se você puder aí, siga @justiçaporclariceofc. Página antiga caiu, estão tentando recuperar, porque ela já tinha passado de 1000 seguidores da última vez que eu vi. E hoje tá por volta de 180, quase 200. Então, pra gente reforçar aí essa campanha, eu precisava falar desse assunto aqui. Então, se você puder aí, abra seu Instagram e procure Justiça por Clarice OFC. Beleza? Tamo junto? Certinho? Notícia triste, 5 horas e 13 minutos. Um homem de 47 anos morreu após ser atropelado por um trem na estação ferroviária de Ipaba, no início da tarde dessa terça-feira. Dessa quarta-feira, perdão, foi hoje, dia 13. A ocorrência mobilizou equipes de resgate, polícia civil e a polícia civil. Segundo informações do Corpo de Bombeiros, o chamado foi feito por meio da Central de Emergência da Vale, informando sobre um atropelamento na linha férrea, localizado na rua Jair Mafra. Quando as equipes chegaram, a vítima já estava sem sinais vitais há cerca de uma hora, conforme a avaliação médica da regulação. A vítima apresentava um grave ferimento na região da cabeça provocado pelo impacto. A identidade do homem não havia sido divulgada oficialmente até a última atualização dessa reportagem. Até dei uma olhada aqui, ver se tinha saído o nome dele, mas o nome dele, desse homem aí de 47 anos, não saiu. O perito da Polícia Civil esteve na estação ferroviária para os trabalhos de investigação e liberação da área. Em seguida, a funerária de plantão realizou a remoção do corpo. De acordo com um relato de populares, o homem teria sido visto caminhando pela linha férrea momentos antes do acidente. As circunstâncias da ocorrência ainda serão apuradas pelas autoridades. O caso reforça o alerta sobre os riscos de circulação em áreas ferroviárias. Gente, não é para passear, não é para brincar na linha férrea. Tem pessoas que falaram aí nas redes sociais que ele poderia estar alcoolizado. Mas mesmo assim, linha férrea não é lugar da gente passar. Pessoas que falando que ele pode ter tirado a própria vida, que pode ter sido mesmo um acidente, tá na internet, no grupo de WhatsApp, você sabe, né? A teoria do caos tá fervendo. Especialistas em segurança destacam que trilhos e estações exigem atenção constante da população, principalmente devido ao fluxo de composições de carga na região do Vale do Aço. A gente sabe que tem um fluxo muito grande de trens aqui na região, a gente tem o trem de passageiros aqui também que roda aqui na nossa região. A Vale, em diversos pontos aqui da região do Vale do Aço, colocou muro próximo à linha férrea e só um espacinho só um caminhozinho para você poder atravessar nos trechos que realmente precisam, para as pessoas não circularem nesse espaço, né? Primeiro porque é extremamente perigoso. Você tá de fone de ouvido, você não escuta o trem, é o caos que isso dá. Então, mais atenção e a gente fica triste aí pela morte.

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0: Voltei, senhoras e senhores, 5:17. Mandar um abraço aí pra você que está do outro lado aí, seja do rádio, seja do site, seja do nosso canal no YouTube, ouvindo, acompanhando aqui a hora do Rush, esse programa que fala sobre o trânsito louco e caótico do Vale do Aço. E agora a gente destaca, como sempre, Pedro Linhares Gomes, perímetro urbano da BR-381 lá em Patinga. A gente vai pra lá pra falar o seguinte: todo mundo sabe que nesse horário aí, você que precisa passar nesse trecho, você já conhece, né? Você já, como diz o povo, você já tá ligado como é que tá o trânsito nesse horário, e hoje não está diferente. A lentidão começa a partir ali do centro comercial do Horto e segue até o posto de gasolina. Aí piora, aí o trânsito fica lento mesmo, lento, bastante lento, inclusive, do posto de gasolina até a estação ferroviária. Passou do semáforo da estação ferroviária, acontece um milagre, assim, que o trânsito abre, assim, é uma loucura. O trânsito abre e o negócio flui. No sentido contrário, ainda na Pedro Linhares Gomes, sentido Horto, trânsito com retenção no semáforo ali próximo à estação ferroviária, né, do outro lado da via, e atrás do shopping Vale do Aço também tem ponto de lentidão. Passou do shopping, passou ali do semáforo ali do ponto de ônibus, fica tranquilo. Seguindo a Pedro Linhares Gomes sentido Ipatinga, sentido Valadares, trânsito tá tranquilo. Deixa eu só ver isso aqui. Ah, não, achei que era um pontinho, mas não é não. Trânsito fluindo ali na 381 na saída para Governador Valadares. Na 458, chegada ali para quem tá vindo de Caratinga, vindo do aeroporto, trânsito lento para quem tá passando, vai passar nesse momento lá no viaduto embaixo da linha, no viaduto da linha férrea, com trânsito lento até a rotatória que liga ali, para quem vai entrar na João Valentim Pascoal à direita ou seguir direto na Cláudio Moura, que é perímetro urbano da BR-381. Inclusive teve um acidente hoje lá na Cláudio Moura, por volta de 2 da tarde, mais ou menos, envolvendo uma caminhonete, se eu não tô enganado, um carro e um motociclista. O motociclista ficou ferido, falaram que era uma blogueira, aí agora estão falando que não é uma blogueira mais, mas diz que a pessoa atendeu, prestou socorro lá direitinho, tá tudo certo. Então foi um acidente que foi registrado hoje mais cedo lá na Cláudio Moura. Tá devendo aqui o trânsito lá nesse momento. Segue, Cláudio Moura, segue com trânsito tranquilo nesse momento ali. Tem uma lentidão aqui, é no tem um radar ali, né? Tem um radar e um semáforo ali próximo ao fórum. Passou dali, tá de boa. Um homem morreu na madrugada de terça-feira, né? De segunda para terça, após invadir a residência de um policial militar no bairro Vila Celeste, em Patinga. O caso ocorreu na rua Sabiá e imobilizou equipes da Polícia Militar durante a madrugada. Tati Souza, nossa querida Tati Souza, tem informações sobre esse caso. Fala comigo, Tati.
1: Homem de 36 anos, identificado como Ramon Stallone Paula Araújo, morreu ao tentar invadir uma residência na madrugada dessa terça-feira no bairro Vila Celeste, em Ipatinga.

0: casa pertence a um policial militar. Segundo apurado, durante a invasão, houve entre o PM e o invasor uma luta corporal e o PM atirou contra o homem, atingindo-o na região da virilha e cabeça. Ele chegou a ser socorrido, mas não resistiu e faleceu. Conversamos com a sargento Amanda, da Assessoria de Comunicação da Polícia Militar em Ipatinga, e ela falou sobre a ocorrência.
1: A Polícia Militar registrou uma ocorrência envolvendo a invasão da residência de um policial militar. Conforme apurado, o militar encontrava-se em repouso com sua esposa quando ambos perceberam barulhos vindo da área externa do imóvel. Ao verificar a situação, foi constatada a presença de um indivíduo no interior do imóvel. O policial militar verbalizou diversas vezes para que o autor cessasse a ação, identificando-se como policial militar. O invasor tentou forçar a entrada da casa e portava um objeto semelhante a uma arma de fogo, posteriormente identificado como uma réplica de pistola. Diante da percepção de ameaça iminente à sua integridade física e à segurança de sua esposa, o militar efetuou disparos com o objetivo de cessar a agressão. Mesmo após ser atingido, o autor permaneceu agressivo, entrando em luta corporal com o policial militar. O indivíduo foi imediatamente socorrido e encaminhado ao hospital, porém não resistiu aos ferimentos. O autor possuía passagens anteriores por tráfico de drogas. A perícia técnica esteve no local e todos os procedimentos legais e investigativos foram devidamente adotados. A Polícia Militar de Minas Gerais reforça que todos os fatos serão apurados pelas autoridades competentes, conforme prevê a legislação vigente.
0: Tá aí, essa foi a participação da sargento Amanda, falando sobre a ocorrência onde envolveu um PM, assalto à casa do PM, onde ele teria reagido e o agressor acabou sendo aliado, não resistiu e veio a óbito. Para a Rede Educadora de Comunicação, repórter Tati Souza.
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3: Valeu, Tati Souza. Tati Souza, uma querida amiga, uma querida parceira de muito tempo e agora faz parte aqui da nossa equipe da Rede Educadora de Comunicação. Não consegui, dei boas-vindas para ela, obviamente, mas eu não consegui fazer isso oficialmente aqui no ar. Quero mandar um abraço para Tati. Tati é uma pessoa esforçada, uma pessoa trabalhadora, uma pessoa que precisava de uma oportunidade desse nível que a valorizasse a profissional que ela é. Então ela tá tendo essa oportunidade aqui agora na Rede Educadora, a gente recebeu ela aqui de braços abertos, então que ela tenha uma passagem feliz e sem traumas, né, Tati? Sem traumas, ela vai entender. 5h24, notícia boa, e presta atenção nesse assunto. Até a próxima sexta-feira, o Senac Minas Gerais mobiliza suas 42 unidades para oferecer formações profissionalizantes gratuitas com cursos livres e técnicos que impulsionam empregabilidade, inclusão produtiva e desenvolvimento econômico. Janaína Oliveira tem outras informações. Boa tarde, Ana.
4: Boa tarde, Felipe Machado. Boa tarde a você que segue na sintonia da Rede Educadora de Comunicação aqui na Hora do Rush. Esta iniciativa foca em áreas estratégicas como tecnologia, turismo, beleza e gestão, alinhadas às demandas do setor de comércio de bens, serviços e turismo, responsável por cerca de 1/4 do PIB brasileiro, conforme o Sistema Comércio. Como você bem disse, as inscrições seguem até sexta-feira, prazo que está curtinho. Portanto, quem tiver a intenção de ser beneficiado com algum desses cursos, deve se apressar. Para nos contar mais sobre o Sistema S, converso com Daniele Consentino, consultora de relacionamentos do Senac Ipatinga. Daniele, explique pra gente com mais detalhes o que é a Semana S e qual o objetivo desta iniciativa.
5: A Semana S é um grande evento integrado do Sistema Comércio que reúne ações do SESC e do SENAC para o lazer, para fomentar a cultura, a saúde, a educação profissional, a cidadania. para toda a comunidade, em especial, né, envolvendo aí os empresários do comércio, os trabalhadores do comércio e todas as famílias. Esse ano, em especial, o Sistema Comércio, ele celebra 80 anos da instituição no Brasil. Dessa forma, a gente quer que as pessoas possam participar da Semana S, conhecer os nossos serviços, e aí a gente quer ampliar o acesso gratuito à educação profissional, né, aumentar o potencial de empregabilidade, favorecer esse aperfeiçoamento de conhecimento através dos nossos serviços. Aqui no Vale do Aço, o SENAC, que é um braço do Sistema Comércio presente, nós estamos trazendo diversos cursos, ampliando a oferta de cursos gratuitos profissionalizantes nos eixos aí de gestão, turismo, saúde, tecnologia, beleza, moda, tudo para que a comunidade possa vir se qualificar de maneira rápida, gratuita e ao final com a certificação do SENAC.
4: Vamos à informação que todo mundo quer confirmar. Quantas vagas estão disponíveis aqui no Vale do Aço? Como fazer para participar? Há pré-requisitos para se inscrever?
5: No Vale do Aço são mais de 600 vagas abertas, tanto no SENAC de Coronel Fabriciano, quanto no SENAC de Ipatinga. E quem tiver interesse, né, de saber aí quais cursos nós temos disponíveis para atualização profissional, pode nos procurar nas nossas escolas ou entrar em contato pelo WhatsApp 31 3057 8600. O pré-requisito é a partir da idade, e muitos cursos a faixa etária parte de 14 anos acima, e comparecer nas nossas unidades munidos aí de documento com foto, comprovante escolar e comprovante de residência atual. Lembrando que os menores de idade precisam comparecer às unidades do SENAC acompanhados dos responsáveis legais.
4: Daniele, na sua opinião, como esses cursos gratuitos facilitam que pessoas consigam se inserir ou até mesmo retornar ao mercado de trabalho?
5: Os cursos, eles ajudam no desenvolvimento humano e profissional, né, das pessoas que nos procuram. Nós entendemos que ampliar o acesso gratuito à educação profissional vai aperfeiçoar os conhecimentos, seja aí de pessoas que estão querendo se recolocar profissionalmente, seja aí de pessoas que já estão empregadas, mas que precisam atualizar, né, seus conhecimentos à tendência de mercado, né, aumenta o potencial de empregabilidade, né, ajuda a quem tem interesse, por exemplo, de empreender, né. Então nós entendemos que fomentar de uma maneira intensificada dentro de uma semana como essa que nós estamos promovendo, vai ajudar a qualificar pessoas para o comércio, principalmente no momento que a gente vê os desafios de apagão de mão de obra, e pode ser uma oportunidade para que as pessoas então estejam melhores preparadas para trabalhar, gerar renda de uma maneira qualificada e profissional. Para saber mais informações acerca de todos os cursos que nós estamos ofertando, né, basta que o interessado aí acesse, né, nos contacte pelo WhatsApp. A nossa central de atendimento vai disponibilizar as informações dos cursos, horários, pré-requisitos específicos, né, de cada curso, para que então o interessado possa discernir o que faz sentido no momento profissional dele e se inscreva garantindo a sua vaga. Lembrando que a procura está muito boa dentro das escolas e é importante aproveitar essa oportunidade e garantir a participação em um dos cursos para se qualificar aí para o futuro e para o agora, né, no que tange a carreira profissional.
4: Ouvimos Daniele Consentino, consultora de relacionamentos do SENAC Ipatinga. Entre os cursos disponíveis destacam-se assistente administrativo, barbeiro, consultoria de imagem, corte e finalização em cabelos crespos e cacheados, empreendedorismo e negócios inovadores, finanças pessoais, enfim, são muitos cursos, além dos técnicos em administração, desenvolvimento de sistemas, informática e logística. As aulas começam em datas variadas, porém, as matrículas matrículas devem ser feitas durante a ação desta semana nas unidades do SENAC de Ipatinga e Coronel Fabriciano. Para a Rede Educadora de Comunicação, Janaína Oliveira.
3: Valeu, Jana. 5:30, hora do intervalo aqui na Hora do Rush. Eu vou ali e volto já e você não saia daí.
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3: 5:31 aqui no Vale do Aço.
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0: 5:34, 5:34 aqui na sua Hora do Rush. A gente fala do trânsito desse momento lá em Timóteo, a gente fala a partir da Ponte Nova, porque a saída aqui da Doutor Querubino tem um semáforo ali, né? Pra quem tá seguindo aí pra Timóteo, com trânsito carregado em toda a extensão da ponte, na cabeceira, e principalmente para quem vai acessar ali a Avenida Emalto e seguir pela antiga Rua 128. Para quem vai acessar o Alegre ali, o trânsito segue tranquilo, né? Avenida Alexandre Torquete. Mas quem vai passar ali na antiga 128, trânsito carregado até a primeira rotatória ali para quem vai acessar Eldorado e Santa Maria. Do outro lado, o senador Milton Campos, para quem tá saindo ali do Centro-Norte, com trânsito bastante carregado, principalmente para quem tá indo sentido rotatória, tá? Para quem tá indo aqui na rotatória do Quitandinha. Deixa eu ir, ontem eu falei da JK, mas hoje o trânsito lá tá um pouco mais... O trânsito tá tranquilo na Avenida JK para quem vai tá indo ali pro Funcionários. Do outro lado, Avenida Belo Horizonte, distrito de Cachoeira... do Vale. Falar nisso, eu vi um negócio aqui, deixa eu acessar aqui o Instagram para confirmar, para eu não falar uma besteira no ar e ser apedrejado depois. Mas eu acho que hoje é aniversário do distrito de Cachoeira do Vale, é isso mesmo? Eu vi isso em algum lugar ou eu tô ficando muito biruta da cabeça? O que não seria também nenhuma... Ah, não, é hoje? 4 horas atrás, é. O distrito do Cachoeira do Vale comemorando 50 anos. Olha que legal. 50 anos de história, tradição e orgulho. Tem um post aqui da Prefeitura de Timóteo. Então, pra quem ouve, pra quem acompanha aí a rede educadora, um abraço pra você do distrito de Cachoeira do Vale, lá em Timóteo. Deixa eu falar da situação do trânsito lá. Avenida Belo Horizonte. Trânsito lento a partir ali da saída da Ponte Velha, pra quem vai acessar ali... Vai entrar ali na Belo Horizonte mesmo, é trânsito lento a partir da portaria 3 da Peran até aquele sinal ali, complexo semafórico ali, para quem vai acessar a sinterização ou seguir direto na Belo Horizonte. Depois tem outro ponto de lentidão em frente à Torque Diesel. Depois o trânsito segue tranquilo até a alça ali da BR-381. Nessa história, acidentes de trânsito estão entre as ocorrências que mais impactam a rede de urgência e emergência, provocando internações, sequelas e mortes que poderiam ser evitadas. Neste mês, a Secretaria de Estado de Saúde de Minas Gerais reforça a prevenção como pauta de saúde pública dentro da campanha Maio Amarelo 2026. Com o tema No Trânsito, Enxergar o Outro é Salvar Vidas, a mobilização chama atenção para atitudes que reduzem riscos. E ajudam a preservar vidas. A atuação da secretaria é voltada à orientação da população e ao apoio técnico aos municípios, com foco na educação e saúde e na prevenção de lesões graves. A coordenadora de vigilância de doenças e agravos não transmissíveis da Secretaria de Estado de Saúde, Sandra Souza, comenta essas ações. Vamos ouvir.
1: Ela fomenta que as ações de redução de lesões no trânsito elas sejam desenvolvidas de forma centralizada para os municípios por meio das unidades regionais de saúde que realizam um apoio técnico para que os municípios possam se organizar, especialmente nesse mês do Maio Amarelo, possam se organizar juntamente com outros parceiros, seja segurança pública, seja educação, seja o sistema de trânsito local, seja o comércio. Então, assim, a gente fomenta que essas ações sejam desenvolvidas com os diversos parceiros que existem ali nos municípios, nos territórios. A proposta central da campanha este ano é enxergar o outro, além do ato de ver. É você perceber as histórias de cada um que está no trânsito, os seus desafios, as suas particularidades. Por exemplo, enxergar o motociclista que está ali no trânsito e que utiliza a moto para realizar entregas e trazer provisão para dentro da sua casa. Então, enxergar o outro para além, de fato, do ato de vir. Reforça-se, então, algumas orientações básicas de segurança no trânsito à população que a gente não pode negligenciar no dia a dia. Como, por exemplo, a não condução de um veículo sob influência de álcool ou outra substância que vá afetar a atenção da pessoa. O uso de cinto de segurança, seja para a pessoa que está na parte da frente do veículo, quem anda atrás também tem que utilizar o cinto de segurança. O uso de dispositivo de retenção para as crianças, né, de acordo com o tamanho, já existe toda uma... a não utilização de um celular ou de algum outro equipamento que vá fazer com que a pessoa tenha alguma direção distraída ali na hora que está conduzindo o veículo e promover que as nossas vias, né, elas estejam cada vez mais seguras. 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
0: Cinco e trinta e nove aqui na hora do rush. Deixa eu ver o seguinte: a confirmação de um caso de hantavírus com morte em Minas Gerais e a investigação de possíveis casos em um cruzeiro levantaram dúvidas e preocupações na população. A Secretaria de Estado de Saúde reforça que o cenário aqui em Minas Gerais é diferente e que não existe risco de transmissão da doença entre pessoas. A repórter Mônica Soares tem mais detalhes. Boa tarde, Mônica.
2: Boa tarde, Felipe Machado e ouvintes da Hora do Rush. A Secretaria de Estado de Saúde de Minas Gerais tenta tranquilizar a população após a repercussão envolvendo casos suspeitos de hantavírus em um navio de cruzeiro no Atlântico Sul. Segundo o Estado, o vírus identificado em Minas não é transmitido de pessoa para pessoa e os casos registrados estão ligados ao contato com roedores silvestres em áreas rurais. Até o momento, Minas Gerais confirmou um caso da doença em 2026. O paciente, um homem de 46 anos, morador do Carmo do Paranaíba, no Alto Paranaíba, morreu após contato com roedores em ambientes de lavoura e paiol. De acordo com a Secretaria de Saúde, a hantavirose tem ocorrência pontual no estado e exige vigilância constante, principalmente em regiões rurais. Em 2025, Minas registrou 6 casos confirmados da doença, com 4 mortes. Já em 2024, foram 8 casos e também 4 óbitos. O secretário de Estado de Saúde, Fábio Baquerete, reforçou que não existe risco de transmissão entre pessoas e explicou como acontece a contaminação.
3: Muitas pessoas estão preocupadas, depois da confirmação do primeiro óbito de hantavírus aqui em Minas Gerais, de achar que vai acontecer o que está acontecendo no navio. Não, gente, isso não vai acontecer. O nosso vírus aqui, ele circula em roedores, né? O hospedeiro são roedores silvestres, lá na zona rural. A contaminação se dá basicamente pelo contato de saliva, urina e fezes de ratos silvestres, no dia a dia ali da zona rural. Por isso é importante orientar essas pessoas, e a gente faz esse papel, esses municípios, a evitarem com locais fechados, onde pode ter esse roedor, evitar varrer chão poeirado, onde pode ter restos de fezes, que pode subir e ser inalado. Então não temos contaminação entre pessoas, não há risco nenhum disso. Estamos vivendo como todos os anos, casos isolados que acontecem. Não temos vacina para isso, nem tratamento específico. Então nós temos que falar, essas pessoas que tiverem febre alta, dor no corpo após contato com esse tipo de roedor ou que trabalham nesses locais, deve ser pensado em possibilidade de hantavírus. No nosso dia a dia, isso não vai afetar, porque na região urbana isso não acontece. O rato de cidade grande não é um hospedeiro natural desse vírus. Então, nós estamos orientando aos agentes comunitários de saúde desses municípios a orientar as pessoas que vivem na zona rural, mas não se preocupe. Não há uma contaminação sistêmica, uma transmissão entre pessoas do nosso estado, nem vai acontecer.
2: Ouvimos Fábio Baquerete, secretário de Estado de Saúde. A Secretaria de Saúde orienta moradores e trabalhadores de zona rural a evitarem varrer locais fechados com poeira seca, além de manter alimentos armazenados corretamente e ambientes limpos para evitar a presença de roedores silvestres. Os principais sintomas da hantavirose são febre alta, dores no corpo, dor abdominal e dificuldade respiratória. Não existe vacina nem tratamento específico para a doença. Pessoas que apresentarem algum sintoma após contato com roedores silvestres devem procurar atendimento médico. Para a Rede Educadora de Comunicação, repórter Mônica Soares.
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0: Soares, 5:44, falta um minutinho pro meu intervalo. Deixa eu ir, na volta eu falo do nosso portal. Eu vou pro intervalo de uma vez, o homem escureceu, hein? Escureceu com força aqui em Fabriciano. Eu olhei pra lá pra fora agora do nosso estúdio, você sabe que o nosso estúdio aqui tem um vidro que a gente consegue ver tudo que acontece aqui na rua Manuel Joaquim Pires, 63 é o endereço da nossa rádio. É o nosso endereço, aí de vez em quando passa um movimento aqui, a gente dá uma olhada aqui. 5:44, mas eu vou pro intervalo de uma vez. Na volta tem Matheus Cabral falando sobre o jogo do Cruzeiro ontem, raspando em Cruzeiro. Tem também Tati Souza falando sobre a cozinha comunitária aqui de Fabriciano. Vou ali, volto já e você não sai daí.

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0: 7:48 aqui na sua Hora do Rush na 91,7 FM. Toda vez que eu escuto esse comercial nosso, da nossa parceria com a Movicon, eu lembro, gente, eu preciso ir lá, eu preciso ver um filme, misericórdia. Estreou Michael Jackson. Eu não fui ver ainda, eu não tive tempo, não consegui parar pra poder ir lá assistir o filme. Estreou Diabo Veste Prada 2. Eu não sei se você sabe, mas nós fizemos um desfile de moda na bilheteria do cinema, na bilheteria da Movicon em Patinga, a grande parceira nossa aqui da Rádio Educadora. A gente fez um desfile, a gente levou modelos da agência Oz, em parceria com a loja Aredes lá da Malanari. A gente juntou esse povo, fez um desfile com tapete vermelho e tudo. Aí acabou o desfile, nós vamos ver o filme. A gente tava tão cansado, foi um dia tão louco, que a gente falou assim, não, na próxima a gente vê. Eu não consegui ver o filme até hoje. Estreou Michael, estreou Diabo Veste Prada, estreou Mortal Kombat 2. Eu sou a pessoa que ganhou um torneio de Mortal Kombat 2, inclusive, do era fliperama na época, filho. Me respeita. No fliperama, Mortal Kombat 2. Isso tem, sei lá, 20 e tantos anos. Eu ganhei um torneio de Mortal Kombat 2. Todo mundo elogiando o filme, que é um baita de um fanservice. Pergunta se o Felipe Machado teve tempo de... Eu vou ter que tirar um dia de folga aqui, conversar com o meu administrativo, pra me dar um dia de folga. Aí o cinema daqui abre por volta de 2:30 da tarde, acordo com a sessão. Aí eu vou tirar um dia e ver todos esses filmes que eu preciso ver. Vou ficar assim, de 2 da tarde até 30 no cinema, porque aí eu consigo assistir todos os filmes que eu preciso. Vamos, Jorge, fazer isso? Jorge também tá precisando fazer isso. A gente arruma uma folga aqui e vai, mora lá no cinema, compra pipoca, compra refrigerante, mora lá, o Jorge topou. O Jorge topou, a gente vai fazer isso, arrumar uma folga aqui, a gente vai, entra no cinema 2:30 da tarde e sai 30 mas aí a gente sai de lá atualizadíssimo. Você quer falar alguma coisa, irmão? Esse aí é o 2, né? Fala comigo, a primeira vez que o Jorge fala nesse programa, fala comigo.
1: É verdade, mas eu vim só porque você tá falando. Então aí você me dá um pouco de credibilidade pra poder falar.
0: Boa tarde, Jorge.
1: Boa tarde. É boa tarde ainda?
0: É boa tarde.
1: Boa tarde, então, Felipe. Então, tem muita coisa pra sair ainda esse mês.
0: Sim, mês de maio vai bombar no cinema.
1: Sim, e você falou que não viu o Michael, né? Tá,
0: não vi Michael.
1: Tá tendo uma polêmica muito grande aí, porque parte da crítica tem colocado um pé muito fundo em cima desse filme.
0: Uhum. O filme é chapa branca, mas a gente já entendeu isso.
1: Estão falando isso muito de forma muito forte, mas eu assisti o filme e uma crítica breve aqui.
0: Ah, você viu?
1: Sim, uma crítica breve aqui sobre esse filme, pra mim, sem spoiler, é que sim, o filme é realmente chapa branca, mas ele também tá falando de uma parte da vida do Michael onde ainda não existia todas essas polêmicas, né? A gente tá falando de uma época da vida dele até o álbum Bad, que ainda nem é citado, só existe uma cena de um show do álbum Bad, então não existe nada sobre aquela questão polêmica da vida dele. A gente tá falando dele até os 25, 26 anos no máximo.
0: Mas você acha que vai rolar um parte 2, parte 3?
1: Vai rolar, já confirmado.
0: Já?
1: Fotos de bastidores de Jafar Jackson com trajes da turnê Dangerous. E um traje especial que talvez a gente, nós como brasileiros, podemos ficar um pouco esperançosos. Não sabemos se vai ter realmente uma gravação, mas um traje especial do clipe gravado no Pelourinho e no Rio de Janeiro.
0: Adoro essa música.
1: Então pode ser que tenha uma parte de They Don't Care About Us gravado aqui no Brasil, o clipe do Michael Jackson. Mas esse filme... Realmente eu achei um filme bom, não é um filme realmente pra todo mundo assistir. Muita gente que não gosta do artista não vai gostar do filme, porque ele é basicamente que um espetáculo em forma de filme.
0: Sim. E quem quiser ganhar ingresso do cinema, como é que faz?
1: Exatamente, filho? É só você mandar uma mensagem aqui pra gente com a frase "Eu quero ver filme". Fala o número que a gente pode mandar.
0: 319-9771-4902.
1: Você manda essa mensagem aí e toda sexta-feira o Marcos Pereira, ele vai sortear um par de ingressos pra você aqui. Mas tem uma outra forma de você participar também.
0: Olha!
1: Que é você indo lá no nosso Instagram, @educadoraMG. E toda semana, às quintas-feiras, são é postado, né? O nosso programa Educadora em Cartaz, em vídeo, onde a gente traz alguns trailers sobre os filmes e você também tem mais uma chance de participar desse sorteio.
0: Isso é vulgarmente conhecido como amanhã, né?
1: Sim, amanhã temos mais estreias e mais um programa a ser lançado. Tá, Mortal Kombat estão falando que é muito bom.
0: Tá, o Mortal Kombat tá um fanservice danado, filho. Tem a cena do portal, eu vi cortes aí dos dois atores treinando, o Kung Lao e o Liu Kang, o cara jogando chapéu.
1: Os primos, e que é uma parte muito importante pra mim. Eu sou muito fã de videogames, eu ainda não assisti Mario, mas esse daí é uma coisa que eu
0: preciso. Mario não, Mortal Kombat.
1: Não, o Mario, eu não assisti, eu não consegui assistir. Mas Mortal Kombat eu quero muito ver, assim como o Street Fighter, que vai trazer muitos atores que eu considero muito. Atores que eu já sou acostumado a acompanhar na WWE,
0: Cody Rhodes. Aquele filme é uma comédia pastelão, Jorge.
1: Mas assim, a gente tem que tratar como isso mesmo.
0: Pela zoeira, né?
1: Pela zoeira. O videogame no cinema tem que ser tratado um pouco mais dessa forma. Qualquer um deles. Quando quiseram fazer sério lá com o Paul Anderson lá fazendo todos aqueles Resident Evil, ficou muito ruim. Então assim, vamos abraçar a tosquice e assistir um filme divertido.
0: Despretensiosamente.
1: Exatamente.
0: Só pela experiência. Valeu, nosso querido Jorge, aqui, nosso comentarista de cinema, só do nada aqui, nós vamos arrumar uma folga aí pra gente lá atualizar a nossa sessão de filmes. Deixa eu falar sério nesse programa, vou acionar aqui Matheus Cabral, que vai falar sobre as partidas aí envolvendo times mineiros. Fala comigo, Matheus Cabral.
2: Felipe Machado, grande abraço pra você, muito boa tarde aos amigos ligados aqui no programa Hora do Rush, desta quarta-feira, meio de semana, e aí a gente tem a repercussão do jogo do Cruzeiro de ontem contra a equipe do Goiás, vitória 1-0, e assim o Cruzeiro avança para a próxima fase. Cruzeiro que é o maior campeão das edições da Copa do Brasil, são 6 títulos, é hexacampeão. Aí abaixo dele tem Grêmio, tem Flamengo, com 5 títulos. A questão toda que a gente pensa assim, e reflete sobre essa questão da Copa do Brasil, é que as surpresas não acontecem mais. Eu vou aproveitar que estou um pouco nostálgico, né? Até pelo material nosso que se encontra lá e com a sua supervisão, o Felipe Machado, sobre a Copa do Mundo, lá no nosso portal educadora.mg, né? .com.br e assim, então aproveitar um pouquinho, antigamente a Copa do Brasil, lá que eu falei, sobre a Copa do Mundo, agora sobre a Copa do Brasil, a gente já teve, olha só, Juventude campeão em 1999, Brasiliense chegou em final contra o Corinthians em 2001, nós tivemos também a equipe do Santo André campeão em 2004, Paulista Jundiaí campeão em 2005, o Santo André em cima do Flamengo, Paulista Jundiaí em cima do Fluminense, o Ipatinga chegou numa semifinal de Copa do Brasil contra a equipe do Flamengo, em 2007 a final foi Fluminense e Figueirense, então nós tivemos várias equipes pequenas chegando como protagonista. O que eu acredito que nessa situação econômica que existe hoje, a disparidade econômica de um grande para o pequeno, é quase que impossível um pequeno chegar numa final de uma edição de Copa do Brasil. Mas o Atlético joga hoje contra o Ceará, o Cruzeiro ontem eliminou a equipe do Goiás, o Atlético foi eliminado pelo Internacional, o Operário foi eliminado pela equipe do Fluminense, ou seja, os pequenos vão ficando no meio do caminho mesmo, chegam até onde dá para chegar, depois os grandes dominam e funciona desta forma. Então hoje tem Atlético contra o Ceará, o Galo venceu o primeiro jogo por 2-1 e agora é claro, o Atlético tem essa vantagem, o que não pode deixar acontecer de perder essa vantagem logo no início da partida. Então o Atlético venceu o primeiro jogo por 2-1, pode até empatar hoje, se perder por um gol de diferença, a partida vai para os pênaltis. Então o Atlético tem uma situação bem tranquila para administrar hoje diante do Ceará, embora tenha também um time melhor, né? E aí tem muitos jogos que vão acontecer nessa rodada, tanto de quarta-feira quanto na próxima, amanhã, quinta-feira, que completa essa rodada da Copa do Brasil. Meu nobre Felipe Machado, no mais, um grande abraço pra você, vamos repercutir por enquanto Copa do Brasil e obviamente em momentos oportunos adentraremos em outros assuntos, porque nossa, muita competição, Copa do Mundo, Libertadores, Sul-Americana, Copa do Brasil, Campeonato Mineiro, Sub-20 com Social, Mineiro Módulo 2, essa cuanga do Ipatinga, nossa, é muita coisa pra comentar aqui, grande abraço.
0: 5h57, rapidinho aqui pra gente encerrar a hora do Rush. A cozinha comunitária aqui de Fabriciano completa neste mês 15 anos de serviços prestados. Tati Souza teve lá ontem, bateu um papo com a galera. Ontem não, anteontem, teve lá segunda-feira. Vamos ouvir.
3: Cozinha comunitária, ferramenta mantida pela Prefeitura Municipal de Coronel Fabriciano, está completando 15 anos de funcionamento neste mês de maio. Para sabermos mais sobre como funciona essa tão importante ferramenta, vamos conversar com a Rafaela. A Rafaela, que é diretora da...
4: Olá, sou diretora da Segurança Alimentar de Coronel Fabriciano. É uma alegria esse mês de maio estarmos festejando 15 anos de cozinha comunitária. São 15 anos promovendo dignidade e acolhimento a todos os usuários.
3: Rafaela, como funciona? São quantas refeições fornecidas por dia? Quem pode fazer o uso deste serviço?
4: A cozinha comunitária funciona de segunda a sexta-feira, de 11 horas a meio-dia e 15, oferecendo 200 refeições por dia, incluindo almoço aqui no local, na cozinha, e também marmitex para retirada. Para que os usuários tenham acesso à cozinha comunitária, é importante que eles tenham o cadastro único atualizado e precisa trazer a folha resumo para fazer o cadastro na cozinha.
3: As refeições, elas podem ser feitas no local ou também podem ser retiradas?
4: Exatamente, podem ser feitas no local ou ser retirado para comer em casa.
3: E quem não tiver o cadastro e quiser almoçar, existe um valor estipulado? Como funciona?
4: Ótimo, as refeições são pagas, tá? R$2 para consumo aqui no local e R$2,50 para levar a marmita. Para fazer o cadastro único é necessário ir até a Secretaria de Assistência Social para que seja orientado em relação a esse cadastro. A única refeição que é enviado marmitex, que não tem custo, são para os usuários do Centro Pop, que são os usuários, pessoas em situação de rua.
3: Essas refeições que são enviadas às pessoas em situação de rua, elas são destinadas ao Centro Pop na região central?
4: Isso, o Centro Pop funciona de segunda a sexta-feira também no Centro de Coronel Fabriciano.
3: Rafaela, a respeito do cardápio, é diversificado? Quem que escolhe? Há uma nutricionista que acompanha?
4: Isso, nós temos uma nutricionista responsável pela cozinha comunitária que prepara esse cardápio de forma mensal, fazendo as refeições de forma nutritiva e de qualidade, muito saborosa também.
3: Então é bem diversificado, todo dia um prato.
4: Todo dia nós oferecemos a refeição, um suco e a fruta de sobremesa.
3: Obrigada, Rafaela. Para a Rede Educadora de Comunicação, repórter Tati Souza.
0: Valeu, Tati. 5h59, agradecer demais a sua audiência qualificada aí do outro lado, seja do rádio, seja do site, seja do nosso canal no YouTube. A gente promete voltar amanhã, quinta-feira, senhoras e senhores, com a sua Hora do Rush. Fui!

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anjo do Senhor anunciou a Maria, e ela concebeu do Espírito Santo. Ave Maria, cheia de graça, o Senhor é convosco. Bendita sois vós entre as mulheres, e bendito é o fruto do vosso ventre, Jesus. Santa Maria, Mãe de Deus, rogai por nós, pecadores, agora e na hora da nossa morte. Amém. Eis aqui a serva do Senhor, faça-se em mim segundo a vossa palavra. Ave Maria, cheia de graça, o Senhor é convosco. Bendita sois vós entre as mulheres, e bendito é o fruto do vosso ventre, Jesus. Santa Maria, Mãe de Deus, rogai por nós, pecadores, agora e na hora de nossa morte. Amém. E o Verbo se fez carne e habitou entre nós. Ave Maria, cheia de graça, o Senhor é convosco. Bendita sois vós entre as mulheres, bendito é o fruto do vosso ventre, Jesus. Santa Maria, Mãe de Deus, rogai por nós, pecadores, agora e na hora de nossa morte. Amém. Rogai por nós, Santa Mãe de Deus, para que sejamos dignos das promessas de Cristo. Oremos. Derramai, ó Deus, a vossa graça em nossos corações, para que, conhecendo pela mensagem do anjo a encarnação do vosso Filho, cheguemos por sua paixão e cruz à glória da ressurreição. Por Cristo nosso Senhor. Amém. Glória ao Pai, ao Filho e ao Espírito Santo, como era no princípio, agora e sempre.

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14: Na primeira do Vale, 6:08. Confira aí, 6:08. Boa noite com alegria. Marcos Pereira te fazendo companhia.
15: Boa noite.
14: Tudo tranquilinho por aí? Como é que foi a manhã? Como é que foi a tarde? A noite, eu garanto que vai ser especial. Se a sua manhã não foi tão boa, se a tarde foi mais ou menos, a noite, deixa comigo. Vou tocar muita música legal, levar muita informação para você, que tudo isso vai colaborar para que você tenha uma noite muito gostosa, muito abençoada de quarta-feira. Já tô liberando o zap zap, manda mensagem aí, 99771-4902. É hora de mandar beijinhos na bochecha de quem você gosta. Vem comigo. Vamos começar a segunda parte do Educadora Toca com Fiduma e Jeca.

Imagina Samba, a distância. 6:14, confira aí, 6:14. Já vou mandar abraços, hein? É muito gostoso falar o nome da galera e é isso que eu gosto de fazer. Murilo Mariano, do bairro Mangueiras, em Fabriciano, tá ouvindo a gente. E o João Batista, do Manuel Maia, em Fabriciano. E tem uma pessoa especial no nosso WhatsApp, que tá curtindo a nossa programação. Eu gostaria de deixar aqui o meu carinho, sempre interagindo, sempre participando, minha amiga Paula Graciele, do bairro Macuco, em Timóteo. Ela mandou mensagem pra gente falando assim: ô Marcos, olha, o meu radinho só fica ligado aqui na cozinha e eu fico ouvindo a programação desde bem cedinho. A educadora é a melhor da região. Obrigado, Paula Graciele. Um abraço pra todos aí do Macuco.

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1: Nós nos tornamos aquilo que pensamos. Eu acredito muito nisso e tenho provas práticas que isso é verdadeiro. Eu gosto muito de um ponto de vista que é o seguinte: as pessoas felizes não são aquelas que não têm problemas, que têm tudo de bom. As pessoas felizes são aquelas que tentam extrair tudo de bom diante das situações, mesmo aquelas mais difíceis. Então, como você tem encarado a vida?

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1: 6:16, confira aí, 6:16. Nesse momento, muita gente passando em frente à rádio com uniforme da empresa, do trabalho, pessoas caminhando, tem gente indo em direção ao seu carro, entrando no veículo, retornando para casa, e tem a turminha que tá indo pro ponto de ônibus, o pessoal que tá indo esperar o transporte coletivo. Olha, enquanto você espera, coloca o fone de ouvido e vai curtindo aí a nossa programação. Muito obrigado pelo seu carinho, pela sua audiência. Vai com Deus, hein? Depois de trabalhar muito, depois da luta, depois da labuta de mais um dia de trabalho, o que o pai de família, o que o trabalhador quer é chegar em casa, tomar aquele banho gostoso e ficar tranquilinho acompanhando a nossa programação. É ou não é? Pois bem, então, meu amigo, aumenta o volume, porque a programação musical, eu prometo que vai ser a melhor pra você. Nayara Azevedo e Maiara e Maraíza.

0: Lucas Morato.
1: Poupe meu coração.
0: Pra não doer. 6:23, confira aí 6:23, pintando mais uma mensagem no Zap Zap. O Luiz Carlos do bairro Bromélias em Timóteo escreveu assim: olá Marcos Pereira, boa noite, tudo bem com você? Estou aqui ligado no seu programa, mando um alô para todos os ouvintes do bairro Bromélias. Grande Luiz, obrigado irmãozinho, valeu pelo carinho, pela sua participação todos os dias, interagindo aí, mandando mensagem. Naessa!

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1: 6:30.
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1: 6:32, confira aí 6:32. A jornalista Mônica Soares está chegando com informações.
13: A instalação de equipamentos de fiscalização eletrônica em Ipatinga busca reforçar a segurança no trânsito e reduzir casos de avanço de sinal em cruzamentos da cidade. A medida ganhou destaque após um acidente registrado na manhã da última segunda-feira na Avenida Minas Gerais, entre os bairros Canaã e Caçula. Segundo informações preliminares, um carro e uma motocicleta colidiram em um cruzamento semafórico. A suspeita é de que um dos condutores tenha avançado sinal vermelho, com impacto, uma placa de sinalização e parte de um poste de iluminação foram danificados. O motociclista ficou ferido após ser arremessado ao solo. O cruzamento onde ocorreu o acidente já registra histórico frequente de colisões. No último fim de semana, foram instalados radares de fiscalização de avanço de sinal no local. Os equipamentos ainda passam por aferição do Inmetro antes de entrarem oficialmente em operação. A ação integra medidas do programa IPAMOV, voltada à melhoria da mobilidade urbana em Ipatinga, com investimentos em sinalização, engenharia de tráfego, fiscalização e educação no trânsito. E o comércio do Vale do Aço deve ter um mês de junho bem movimentado, impulsionado pela combinação de 3 datas consideradas estratégicas para o varejo: a Copa do Mundo, o Dia dos Namorados e as tradicionais festas juninas. De acordo com o Sindicomércio Vale do Aço, a expectativa é de aumento nas vendas em Ipatinga, Coronel Fabriciano e Timóteo, já que os jogos da seleção brasileira devem ocorrer em horários que não prejudicam o funcionamento das lojas, ao contrário de edições anteriores do Mundial. O setor varejista avalia esse cenário como uma super sazonalidade, que deve favorecer principalmente segmentos como alimentação, presentes, decoração e produtos esportivos. Supermercados da região já reforçaram estoques de bebidas, carnes, carvão e itens típicos de festas juninas, apostando em confraternizações durante os jogos. No comércio esportivo, a preparação também já começou, com aumento na oferta de camisas, bandeiras e acessórios temáticos da Copa do Mundo. A expectativa dos empresários é de crescimento nas vendas ao longo do período, acompanhando mostrando também projeções positivas do varejo em Minas Gerais e no país no primeiro semestre de 2026. O desempenho pode ser ainda melhor caso a seleção brasileira avance na competição, ampliando o movimento e o consumo nas cidades do Vale do Aço. Para a Rede Educadora de Comunicação, repórter Mônica Soares.
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1: 6:35, confira aí, 6:35. Tá chegando agora a música nova do Eduardo Costa.

Tiaguinho. Um coração. 6:42, confira aí, 6:42. O nosso portal faz tanto sucesso que uma equipe de jornalistas ficam 24 horas atentos. Por quê? Se acontece um fato marcante na madrugada, entra na mesma hora no nosso portal. Não tem dessa não, meu amigo. Aqui a equipe trabalha mesmo. É por isso que o portal tá bombando e todo mundo tá falando bastante. A turminha tá acessando muito. Tem gente que tá salvando no desktop, na tela do celular, o nosso portal. Coloca ali para já acessar com apenas um clique. educadoramg.com.br. É só digitar assim, já entra no portal educadoramg.com.br. Muitas notícias, tem informação de qualidade para você. Dá uma passadinha lá, eu vou ficar muito feliz com a sua interação no nosso portal. E é bom demais saber que você todos os dias fica coladinho com a gente. Vamos curtir agora Henrique e Juliano.

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1: 6:48, confira aí, 6:48. Vamos lá mandar abraços, tem mais pessoas antenadas curtindo o programa Educadora Toca. É a segunda parte do programa. A primeira começa de 16:00 até as 5:00. 5:00 tem a hora do Rush e eu volto às 6:05 com a segunda parte do programa e sigo com você. Vou até às 8:15 mais ou menos, quando entra no ar a Voz do Brasil. Recebendo o nosso alô, Maria Augusta, do bairro São Domingos, em Fabriciano, e Neuza Maria, do Caladinho, em Fabriciano. Obrigado pela audiência.
2: Vai pra cima!
1: Henri Freitas.

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sim, camisa 10, o cara mais rico. 6:53, confira aí, 6:53. Encontrar com os ouvintes da educadora pelas ruas da cidade é maravilhoso. Eu paro, eu converso, eu dou um abraço. É bom demais saber que você curte a gente. Por isso que quando eu estou em um lugar e a pessoa fala, ah, eu ouço muito a educadora, eu já chego, me identifico e ali rola uma boa conversa. Obrigado a todos vocês que sempre curtem a nossa programação. Tem pessoas, tem ouvintes que sabem o nome de todos os programas da rádio, o nome de todos os comunicadores, de toda a nossa equipe de jornalismo. Isso prova que ele verdadeiramente está antenado. Lucas e Igor.

0: Miley Cyrus, Dream as One.
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0: Na primeira do Vale, 7:02. Confira aí, 7:02. Nós vamos agora fazer uma viagem no tempo. Vamos matar saudade curtindo o som de uma banda maravilhosa. Vamos voltar ao ano de 1972 com um dos maiores clássicos do rock, Deep Purple.

0: família, galera.
1: Obrigado. 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

0: Franz Wagner. Vem pra morar. 7:14, confira aí 7:14, a gente vai mandar mais abraços. Guilherme Lopes do Centro de Fabriciano e minha amiga Mari de Lima do Giovannini em Fabriciano, curtindo, acompanhando a nossa programação para essa turma bonita. Beijinhos na bochecha, obrigado demais pelo carinho, pela audiência.
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3: 7:15, confira aí, 7:15. Vem aí o Alto Papo, comandado pelo jornalista Boris Feldman, uma das maiores referências do jornalismo automotivo no Brasil.
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5: A Volkswagen demorou, mas resolveu finalmente entrar no esquema da hibridização com o motor 1.5 turbo de 150 cavalos e um elétrico que faz também papel de alternador e motor de arranque, com bateria de lítio de 12 volts. É o mild hybrid ou híbrido leve, que vai equipar todos os lançamentos da marca a partir deste ano. Mas a fábrica já desenvolve no

7 minutos, confira aí, 7:17. Tem muita gente ouvindo o programa e essa galera recebe o nosso alô. Janete Alves do Alegre em Timóteo e o Raimundo Calisto do Morada do Vale em Coronel Fabriciano. Obrigado pelo carinho e pela audiência. Turma boa, ouvindo a nossa programação. Aumenta o volume que essa moda que tá chegando é boa demais. Humberto e Ronaldo.

uma música de motivação, de fé e de esperança para você. Paulo Ricardo, Reinventar. 7:26, confira aí 7:26. Tem mais, Otávio Augusto e Gabriel.

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3: 7:31, confira aí, 7:31, tá na hora de passar no nosso portal educadoramg.com.br. Eu vou ler aqui alguns destaques para você, só os destaques. Para ler a matéria completa, eu quero que você passe lá, educadoramg.com.br. Lula zera taxa das blusinhas, mas decisão divide governo, indústria e varejo. O presidente Luiz Inácio Lula da Silva assinou uma medida provisória que elimina a cobrança do Imposto Federal sobre compras internacionais de até $50, conhecida popularmente como taxa das blusinhas. A decisão passa a valer a partir desta quarta-feira, dia 13, e já provoca forte reação de setores da indústria e do varejo brasileiro. Mais um destaque chegando. Carro capota após acidente no Cidade Nobre, em Ipatinga. Um acidente de trânsito envolvendo dois veículos assustou moradores no bairro Cidade Nobre, em Ipatinga, na manhã desta quarta-feira, dia 13. A batida aconteceu na rua Felipe dos Santos e terminou com um dos carros capotado na pista. E agora, mais um destaque. Para finalizar, vamos falar de esporte. Cruzeiro vence o Goiás no Mineirão e avança às oitavas da Copa do Brasil. O Cruzeiro está nas oitavas de final da Copa do Brasil 2026. A equipe celeste venceu o Goiás por 1-0 na noite desta terça-feira, dia 12, no Mineirão, em Belo Horizonte, e confirmou a classificação com placar agregado de 3-2. Muito bem, tá aí para você três destaques, tem muitos outros destaques, tem muita notícia. Eu li apenas as primeiras linhas do texto para ler a matéria completa desses destaques e também conferir todas as outras notícias. Passe agora no nosso portal educadoramg.com.br.
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3: 7:35, confira aí, 7:35. Mensagem no nosso zap zap. Vamos ler um recadinho pintando aqui. Beto Souza do Bom Jardim, em Ipatinga, escreveu: fala Marcão, boa noite amizade. Estou ligado, hein? Esses dias estava um pouco ausente devido às horas extras que estava fazendo na empresa que trabalho. Mas agora estou de volta curtindo a primeira do Vale. Eita, Beto, muito obrigado, hein? Que legal. saber que enquanto você está trabalhando, você fica pensando na rádio, mesmo sabendo que está com o tempo apertado, quer tirar um tempinho para mandar mensagem pra gente. Valeu, Beto, obrigado pelo carinho, viu, irmão? Rogério e Regiane.

0: 7:45. 7:45. Que você tenha uma linda e abençoada noite de quarta-feira.
1: Quem gostou faz barulho, Goiânia.
2: Obrigado, gente.
0: Eu vou, mas volto, é rapidinho.
3: 9:17.
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0: 7:47, confira aí, 7:47. Alô, frentista, amigo querido que tá ouvindo o nosso programa, pessoal no posto de combustível, um abraço também pra polícia militar lá no batalhão, radinho, fica ligado na educadora. Sorriso maroto.

Vanessa Camargo. Knock, knock, knock. 7:57, 7:57, com o maior amor no coração, a gente faz esse programa tocando música, levando alegria e informação até você. Será que já tem gente com prato na mão nesse momento? Hora do jantar e a galera ali perto do rádio curtindo o nosso programa. Tem pessoas que amam tanto o rádio em si que preferem o rádio do que a TV. A TV fica desligada, mas o radinho, meu amigo, ele não desliga não, ele fica o dia inteiro ligado, curtindo o nosso som, a nossa programação. Muito obrigado, valeu a essa turma que tem esse amor tão especial por esse meio de comunicação. O rádio, ele nunca vai perder a sua credibilidade, onde a notícia chega para você de forma rápida e ágil e você confia na notícia que está ouvindo através das ondas do rádio. Isso sim é maravilhoso, isso sim é bom demais. Mais música, vamos curtir Inimigos da HP.

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1: Na primeira do Vale, 8:02, confira aí, 8:02. Ouvindo a gente, Anelise Brasil, do Centro de Fabriciano, e minha amiga Eni Cândida, do bairro Recanto Verde, em Fabriciano. A gente vai ouvir agora Jean e Giovanni.

0: Grupo Uauê, um dos maiores sucessos de Rita Lee, música lançada em 1983 no álbum Bombom, feito em parceria com seu grande amor e parceiro musical, Roberto de Carvalho.
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0: 8:09, confira aí, 8:09. Jorge Mateus.

0: 8:12. Confira aí, 8:12. Bom, pessoal, é o seguinte. Momento final do programa. Eu vou ficando por aqui. Volto amanhã. Amanhã, quinta-feira, se Deus quiser, tô de volta. Muito obrigado pela audiência. Um grande abraço para você. Beijinhos na bochecha. Vem aí a voz do Brasil.
1: Brasil. As notícias do governo federal que movimentaram o país no dia de hoje.
2: Olá, boa noite.
3: Boa noite para você que nos acompanha em todo o país.
2: Quarta-feira, 13 de maio de 2026.
3: E vamos ao destaque do dia: medida para conter a alta no preço do combustível.
2: O governo do Brasil anuncia subvenção a produtores e importadores de gasolina. Gabriela Noronha.
4: A expectativa é que essa subvenção reduza em até 72 centavos o preço do litro da gasolina ao consumidor após a mistura obrigatória de etanol.
3: E ainda, número de empregos formais no país cresceu 5% no ano passado.
2: São quase 60 milhões de vínculos ativos entre trabalhadores dos setores público e privado. Pablo Mundi.
5: Nos últimos 3 anos, foram mais de 7 milhões e 800 mil novos vínculos registrados. O resultado confirma a continuidade da expansão do emprego formal no país.
3: Você vai ouvir também: Brasil registra o menor número de homicídios da década para os 3 primeiros meses do ano.
2: Aumenta também a apreensão de armas e munições.
3: Para falar como o país alcançou esses resultados, vamos conversar ao vivo com o secretário nacional de Segurança Pública, Chico Lucas.
2: Hoje, na apresentação da Voz do Brasil, eu, Mariana Jungmann e Nazi Brum.
3: E acompanhe a gente ao vivo, acesse radiogov.abc.com.br ou o canal Gov na sua TV aberta.
2: O governo do Brasil anunciou hoje mais uma medida para conter os impactos da alta dos combustíveis em razão dos conflitos no Oriente Médio.
3: A nova medida foi publicada agora há pouco em edição extra do Diário Oficial da União e vai garantir subsídios para a gasolina produzida aqui ou importada de outros países.
2: O valor do auxílio será definido por meio de portaria do Ministério da Fazenda.
4: Para conter a alta dos combustíveis provocada pela guerra no Oriente Médio, o governo do Brasil anunciou nesta quarta-feira uma subvenção aos produtores e importadores de gasolina. A expectativa é que essa subvenção reduza em até 62 centavos o preço do litro da gasolina ao consumidor após a mistura obrigatória de etanol. De acordo com Alexandre Silveira, ministro de Minas e Energia, o objetivo é tentar uma ação imediata sobre os preços dos combustíveis com resultados efetivos.
6: Nenhum outro país do mundo teve menor impacto do que o Brasil, exatamente porque nós fomos rápidos, proativos.
4: A nova subvenção começa pela gasolina, mas poderá ser estendida ao óleo diesel a partir de junho. Segundo o ministro do Planejamento, Bruno Moretti, a subvenção funcionará como um cashback do tributo fiscal. Isso significa que quando o importador ou produtor pagar o imposto, o valor será devolvido em forma de subvenção.
7: O que nós estamos colocando é que a gente devolve esse tributo como uma subvenção, e essa devolução é uma espécie de cashback desse tributo, capaz de amortecer eventuais choques de preço, eventuais aumentos de preço de combustível.
4: Segundo o governo, a medida atenta uma sinergia entre o setor público e o setor privado. Apesar do impacto da guerra no aumento do preço do petróleo, o Brasil ocupa posição favorável em comparação com outros países. De acordo com o ministro do Planejamento, Bruno Moretti, a estratégia de mitigação reflete a preocupação do governo do Brasil com a situação financeira das famílias.
7: O que a gente pretende aqui fazer é converter parcela dessa arrecadação adicional em medidas de mitigação dos impactos de preço, sempre resguardada a premissa da neutralidade fiscal.
4: As medidas utilizarão recursos do Orçamento Geral da União. A despesa mensal estimada é de 272 milhões de reais para cada 10 centavos de subvenção no litro de gasolina e de 492 milhões para cada 10 centavos de subvenção no litro do diesel. O secretário executivo do Ministério da Fazenda, Rogério Seron, explica que a medida será neutra do ponto de vista fiscal.

0: ao crime organizado. Um dos objetivos do plano anunciado pelo governo federal é fechar as fontes de financiamento das organizações criminosas no país.
1: Ele também quer impedir que os presídios brasileiros continuem servindo como centros de comando e recrutamento para facções criminosas.
0: Em entrevista ao programa Bom Dia Ministro, transmitido pela empresa Brasil de Comunicação, o ministro da Justiça e Segurança Pública, Wellington Lima, afirmou que a ideia é atuar contra o planejamento das organizações criminosas.
2: Nós vamos tirar da cadeia esta característica de escritório do crime. Realmente instituir padrões de excelência, como acontece no sistema prisional federal. E esse padrão de excelência envolve treinamento do pessoal, equipamento de raio-x, drones, equipamentos tecnológicos que aumentarão o padrão de segurança.
1: O programa tem foco ainda no combate ao tráfico de armas e ampliação das taxas de esclarecimento de homicídios.
0: A estratégia prevê investimentos que ultrapassam os 11 bilhões de reais.
1: Pois é, mas antes mesmo do lançamento do plano, o Brasil registrou o menor número de homicídios da década no primeiro trimestre, com uma redução de 25% frente a 2022.
0: Os latrocínios também caíram 48% e os roubos de veículos 42,3% nos primeiros três meses de 2026.
1: Hoje a gente conversa com o secretário nacional de Segurança Pública, Chico Lucas, para saber mais sobre os dados de segurança e o que foi feito pelo governo para alcançar esses resultados. Boa noite, secretário.
3: Boa noite, Mariana. Boa noite, Nazi. Boa noite a todos os ouvintes do Brasil.
1: Secretário, vamos começar então falando sobre os dados de homicídios. Eles caíram 25% e essa queda ocorreu em todo o país ou ela foi concentrada mais em algumas regiões do que outras?
3: Todas as regiões apresentaram queda no número de homicídios, principalmente os estados do Nordeste, em razão também de números anteriores nos períodos anteriores de avaliação mais altos. Então a gente tem essa redução, fruto muito de uma política em que há um maior cumprimento dos mandados de prisão, maior investimento por parte do governo federal e, na nossa visão, uma das principais políticas, que é a restrição ao uso de armas. Quanto menos armas em circulação, há uma causalidade óbvia entre armas em circulação e homicídios, principalmente esses homicídios de proximidade, onde você está num contexto de uma disputa ou de uma briga. Então, esse tipo de crime, ele é muito decorrente da facilidade das pessoas em ter acesso a armas. Então, todas essas combinações com outros fatores, como o próprio envelhecimento da população, tem feito com que os índices estejam reduzindo e nós apresentamos nesse primeiro trimestre o menor número da série histórica da última década. Então é um importante índice que reforça o papel de articulação do governo federal, mas também da atuação das forças de segurança estaduais.
0: Secretário, como a gente disse no começo, outros crimes como latrocínio e roubos de veículos também tiveram redução acentuada, né? A que se deve essas reduções?
3: Olha, são vários fatores. O fenômeno da segurança pública, ele é multidimensional. Então, além do trabalho das polícias que têm sido cada vez mais atuantes, por exemplo, com o uso de ferramentas como o vídeo monitoramento, onde você tem a tecnologia do OCR, da leitura de placas, que fiscalizam cada vez mais em tempo real os veículos que são roubados, o compartilhamento de informações e de dados que tem sido a tônica, inclusive é essa a nossa intenção com a PEC da Segurança Pública, fazer com que essa integração seja efetiva, você tem o maior investimento por parte do governo federal com o Fundo Nacional de Segurança Pública. Isso tem combinado, trazido esses números. Então, menos ocorrências de roubo e furto de veículos, de celulares em alguns estados, como a gente vinha falando aqui sobre as políticas de recuperação de celular, somados tem diminuído o latrocínio. E também outros aspectos são negativos que a gente também tem que colocar, que é a mudança do perfil do criminoso. Tem muito criminoso migrando para o mundo digital. Então, tudo isso combinado faz com que menos crimes sejam cometidos no ambiente real, né? Fora do mundo das redes sociais e da internet.
1: E a gente teve também um aumento do cumprimento dos mandados de prisão, apreensão de armas e de munições. Como que a integração maior das polícias, o senhor até já mencionou isso agora na sua última resposta, essa integração das polícias federais com as polícias estaduais, isso ajudou a melhorar esses índices?
3: Olha, esse é um dos fatores que são diretamente afetados pela integração dos dados que nós implementamos no Ministério da Justiça e Segurança Pública e nas gestões anteriores, porque nós temos um Banco Nacional de Mandados de Prisão, que são os mandados conferidos pela Justiça e que ficam num banco. Muitas vezes os foragidos, eles fogem dos estados da federação e cada estado cuida do seu banco.

0: O que, que o Ministério da Justiça fez? Ele cruzou esses dados com vários bancos de endereços para atualizar a localização dos foragidos. Fizemos isso tanto no Centro Integrado Mulher Segura, para cumprir os mandados de prisão no mês de março, e a gente vai fazer isso continuamente, das pessoas que cometeram crimes contra a vida das mulheres, como também nos crimes violentos. Esse aumento do cumprimento de mandados de prisão, combinado também com a RENARME, que é a Rede de Enfrentamento ao Tráfico de Armas, fez com que essas duas coisas, que é o cumprimento de mandado de prisão e a apreensão de armas, aumentasse. Ora, menos armas em circulação, menos pessoas violentas que cometeram crimes anteriores foragidas, fazem com que o número de crimes violentos, no caso os homicídios, tenham diminuído. Então, essa integração é fundamental para a gente chegar nesses bons números.
1: Secretário, o senhor citou que esses dados aí refletem o fortalecimento das forças de segurança com investimentos em equipamentos e inteligência. São eixo que o governo também aposta no novo programa Brasil contra o Crime Organizado, que foi lançado ontem. O senhor pode falar mais pra gente sobre como será esse trabalho a partir de agora?
0: O Brasil contra o Crime Organizado é a executoriedade da linha de facção. A lei que foi aprovada, encaminhada pelo presidente Lula, e que traz um tipo penal, que é o domínio social estruturado feito por organizações criminosas ultraviolentas. A gente vai combater essas organizações. Primeiro, pela asfixia financeira. Elas querem dinheiro. O dinheiro é o objetivo e é o fundamento de tudo. Nós vamos asfixiá-las, evitar o fluxo de armas, combatendo o tráfico de armas, elucidar os homicídios e, principalmente, estabelecer um padrão de segurança máxima nos presídios estaduais. Isso tudo para que a gente possa devolver os territórios às populações que são seus verdadeiros donos.
2: A ideia é cercar essas organizações por todos os lados, né?
0: O objetivo é esse, com uma cooperação interfederativa entre estados, União, com recursos provenientes do orçamento e, principalmente, com integração. Nós temos várias instituições funcionando, mas nós precisamos agora trabalhar em conjunto para atacar esse crime organizado.
1: Bom, nós conversamos com o Chico Lucas, secretário nacional de Segurança Pública. Secretário, muito obrigado pela presença aqui na Voz do Brasil.
0: Eu que agradeço o espaço.
2: O estoque de empregos formais no Brasil chegou a quase 60 milhões.
1: É o que mostrou a RAIS, a Relação Anual de Informações Sociais, divulgada hoje.
2: O resultado foi positivo em todos os grupos econômicos e em todos os estados do país, além do Distrito Federal.
3: O número de empregos formais no país alcançou 59.970.000 vínculos em 2025, um crescimento de 5% em relação ao ano anterior. É o que mostra os dados da RAIS, Relação Anual de Informações Sociais, divulgada nesta quarta-feira pelo Ministério do Trabalho e Emprego. O setor privado segue como o principal empregador, mas o setor público teve um crescimento mais intenso no período da pesquisa. Para o concursado Patrick Acker, foi a segurança de um salário fixo, os benefícios e a estabilidade que o fizeram optar pela carreira pública.
4: Ter a segurança de um plano de saúde, ter a segurança de uma previdência privada, um vale-refeição, um salário fixo ali todo mês, isso é um benefício que eu acho que, assim, não tem preço, né?
3: Todos os grupos de atividades econômicas apresentaram variação positiva no ano passado. O destaque foi o setor de serviços, que cresceu 7,2%, seguido pelos setores do comércio, indústria, construção civil e agropecuária. Seu Damião Epaminondas de Souza é amador de ferragem de uma obra de Brasília. Com carteira assinada há mais de 17 anos, o operário sabe bem dos benefícios da conquista.
5: Em 2022, eu sofri um acidente. E nesse acidente, eu fiz valer o apoio do INSS, né? Ter tido o apoio da empresa. É um benefício, assim, incomparável, inenarrável a questão da gente ter um CLT.
3: O número de estabelecimentos com empregados também cresceu, passando de 4.700.000 para 4.800.000, com variação de 2,1%. A RAIS consolida de forma automática as informações do E-Social, enviadas por empregadores. Por meio desse sistema, o processo tornou-se mais rápido, seguro e preciso, avalia o analista de recursos humanos, Alain Rogério de Souza.
6: A mesma informação que eu passei para o Ministério do Trabalho, eu passei para a Caixa, eu passei para todos os órgãos, o INSS, todo mundo está sabendo dessa informação. Então é muito mais rápida, muito menos burocrática para a gente acaba diminuindo muito nossos problemas
3: Nos últimos 3 anos, foram mais de 7.800.000 novos vínculos registrados. O resultado confirma a continuidade da expansão do emprego formal no país, afirmou o ministro do Trabalho e Emprego, Luiz Marinho.
7: O país, ele continua num processo de crescimento consistente, de forma sustentável, gerando emprego de qualidade. Nós estamos num momento de menor taxa de desemprego da nossa história, um momento muito bom, apesar dos juros altos, né?
3: Do ponto de vista regional, Norte e Nordeste apresentaram o maior crescimento no ano passado, com alta de 10%, o dobro da média nacional. Entre as unidades da federação, todas apresentaram variação absoluta positiva no estoque de vínculos formais. Reportagem Pablo Mundim.
2: E a redução da jornada de trabalho está sendo implantada para os servidores terceirizados do governo federal.
1: A medida deve alcançar 40 mil trabalhadores que passam a cumprir 40 horas semanais.
2: A ação vai de encontro à proposta, vai ao encontro da proposta do governo de pôr fim à escala 6x1, ou seja, 6 dias de trabalho e 1 de descanso.
8: No Serviço Federal de Processamento de Dados, SERPRO, a rotina dos trabalhadores terceirizados está passando por mudanças. O órgão aprovou a redução gradual da jornada de trabalho de 44 horas para 40 horas semanais, sem mudança no salário. Cecília Beatriz trabalha como recepcionista no SERPRO e também está no 5º semestre da Faculdade de Enfermagem. Para ela, o tempo extra vai melhorar a qualidade de vida.
9: Eu saí daqui e vou para a faculdade. Né? Se eu sair daqui e vou para a faculdade, eu chego em casa tarde, acordo cedo para vir para o SERPRO. Para mim é mais questão de descanso, eu tenho uma hora mais para estudar, eu tenho uma hora mais para descansar.
8: A superintendente de logística do SERPRO, Elaine Dalcol, defende que a mudança é benéfica e não afeta a produtividade.
10: A produtividade, ela não se mede pela quantidade de horas, mas pela qualidade do trabalho, porque reduz a sobrecarga e eleva o engajamento.
8: Entre as medidas adotadas pelo governo federal para os terceirizados da administração pública estão a redução da jornada de trabalho de 44 horas para 40 horas semanais, sem prejuízo de salário. Mais de 40 mil terceirizados serão beneficiados. As ações fazem parte de um conjunto de medidas tomadas pelo governo do Brasil em defesa dos trabalhadores. Entre elas está o projeto de lei que propõe o fim da escala 6x1. O ministro da Secretaria-Geral da Presidência da República, Guilherme Boulos, destacou que a mudança da escala e da jornada deve beneficiar principalmente quem trabalha no comércio.
11: O comércio de varejo, de maneira geral, é onde você tem a maior incidência dos 14, 15 milhões de trabalhadores brasileiros que estão na escala 6x1. Uma regulamentação que proteja o trabalhador, as empresas têm condições de precificar e de se adaptar a isso.
8: O governo do Brasil enviou ao Congresso Nacional em abril o projeto de lei que propõe o fim da escala 6x1. O texto foi enviado com pedido de urgência constitucional e está sendo analisado na Câmara dos Deputados. O projeto propõe a redução da jornada para 40 horas semanais e a garantia de 2 dias de descanso remunerado por semana, sem redução de salário. Reportagem Márcia Fernandes.
1: Está aumentando.
2: Uma pesquisa divulgada hoje pelo IBGE mostra que a venda no varejo cresceu 4% em março, quando comparado ao mesmo mês do ano passado.
1: E essa expansão tem sido contínua nos últimos 6 meses.
12: Ano de Copa do Mundo e muita gente quer garantir a melhor imagem para assistir aos jogos. O Luiz Salles, de São Luís, no Maranhão, comprou uma televisão novinha e maior.
13: Acredito que tenha sido uma boa compra, porque quanto maior a tela para ver o jogo e numa resolução de alta definição, tem uma sensação diferente.
12: E foi justamente a compra de novos televisores e celulares uma das responsáveis pelo aumento do volume de vendas do comércio varejista no mês de março. Quando comparado a fevereiro, o índice cresceu 0,5%. Esses aparelhos fazem parte do grupo de equipamentos e material para escritório, informática e comunicação, que teve um aumento na venda de 5,7% em relação ao mês anterior. Os dados da pesquisa mensal de comércio foram divulgados nesta quarta-feira pelo IBGE. De acordo com o gerente do estudo, Cristiano Santos, a valorização do real frente ao dólar foi um dos motivos de o setor atingir essa taxa.
14: Essa atividade de equipamentos para escritório, informática e comunicação oferta e vende produtos que são da maioria importados. Essa atividade, então, ela tem ali um componente com relação a custos muito ligado à variação do dólar.
12: O crescimento das vendas no varejo atinge o nível mais alto da série histórica pelo terceiro mês seguido. Além dos equipamentos e material para escritório, contribuíram para o aumento das vendas no mês de março os combustíveis e lubrificantes, artigos de uso pessoal e doméstico, livros, jornais, revistas e papelaria. Reportagem Raquel Mariano.
2: Menos impostos para quem faz compras online em sites internacionais.
1: O governo do Brasil zerou a chamada taxa das blusinhas em itens de menos de $50 vendidos online.
2: A expectativa é beneficiar principalmente as famílias de menor renda.
15: As compras online em sites internacionais fazem parte do dia a dia da estudante universitária Lívia Barros, de Brasília, e vão além das chamadas blusinhas.
16: Calça, quadro, colcha de cama, até acessórios para pets, para gato, para cachorro.
15: Na hora de colocar as compras no carrinho virtual, era só alegria, mas quando o valor final aparecia na tela, os impostos estavam pesando no bolso.
16: Eu ficava muito cabisbaixa de comprar por conta da taxa, que os impostos eram terríveis.
15: Para quem faz compras online, como a Lívia, veio em boa hora o anúncio de que os impostos federais que incidiam sobre os produtos internacionais estão zerados. A iniciativa do governo do Brasil vale para itens abaixo de $50, ou seja, pouco menos de R$250. A medida provisória que zera a chamada taxa das blusinhas, assinada pelo presidente Luiz Inácio Lula da Silva, vai beneficiar o segmento mais pobre da população, como explicou o ministro do Planejamento e Orçamento, Bruno Moretti.
17: São produtos de consumo popular. Os números mostram que a maior parte das compras é de pequeno valor. Então, é retirar impostos federais do consumo popular, do consumo das pessoas mais pobres, melhorando o perfil da nossa tributação.
15: O imposto federal cobrado sobre essas compras era de 20% do valor do produto e agora não será mais aplicado. Mas continua incidindo o ICMS, imposto estadual cuja alíquota varia entre os estados. A economia vai chegar de imediato ao bolso do consumidor. Um exemplo, um item que custa o equivalente a R$100 subiria para R$120 com o imposto federal. No caso de um estado com ICMS de 17%, esse preço final passaria para cerca de R$140. O economista Ademir Marchetti explica como fica o preço nessa situação com as novas regras.
18: Com a isenção do imposto federal, agora ficou somente o ICMS, o mesmo R$100 vai pagar um imposto de 17%, mais R$17. O preço final, então, sai por R$117. A economia é de R$23 numa compra de 100, ou seja, redução bastante significativa para o consumidor final. Então, justamente, né, as famílias que têm uma renda menor que vão acabar se beneficiando mais.
15: Segundo o governo federal, o fim da taxa das blusinhas foi possível devido ao combate efetivo ao contrabando e à regularização do setor desde 2024. Reportagem Graziela Mendonça.
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2: Fique agora com o Minuto do TCU e em seguida as notícias do Poder Judiciário e do Congresso Nacional. Boa noite.
1: Boa noite pra você e até amanhã.
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22: Presidente do STF defende diálogo entre cortes constitucionais na abertura da 16ª Conferência Ibero-Americana.
23: Operação Faroeste. STJ recebe nova denúncia contra magistradas baianas.
22: Justiça do Trabalho levará serviços jurídicos gratuitos ao arquipélago do Marajó, no Pará.
23: Boa noite, eu sou Marcela Luiz.
22: E eu sou Walter Lima.
23: Começou hoje no Supremo Tribunal Federal a 16ª edição da Conferência Ibero-Americana de Justiça Constitucional.
22: Pela primeira vez, o Brasil sedia o evento, que reúne cortes de diversos países para debater o futuro do direito e da democracia. Judite Aragão.
24: Na abertura, o discurso do presidente do Supremo Tribunal Federal e do Conselho Nacional de Justiça, ministro Edson Fachin, foi um alerta sobre a defesa da independência judicial como pilar da cidadania.
25: Eleições continuam ocorrendo, parlamentos permanecem abertos, tribunais seguem decidindo até o dia em que tudo isso deixe de acontecer. E mesmo antes desse dia, a democracia já terá sido esvaziada de toda a sua substância constitucional. Nosso papel como jurisdição constitucional, quero crer, é precisamente identificar essa trajetória antes que ela se torne irreversível e valendo-nos dos mecanismos de proteção que as próprias constituições nos outorgam, defender o Estado de Direito e defender a ordem democrática.
24: O evento vai até amanhã e pode ser acompanhado pelo YouTube do STF.
23: STJ recebe nova denúncia contra 4 pessoas no âmbito da Operação Faroeste.
22: A operação investiga possível venda de decisões judiciais em esquema de grilagem e disputa de terras no oeste da Bahia. Fátima Uchoa.
26: Com a denúncia recebida, tornaram-se réus a desembargadora Maria do Socorro Barreto Santiago e a juíza Marivalda Almeida Moutinho, ambas do Tribunal de Justiça da Bahia, e os empresários Adailton Maturino dos Santos e Gessiane Souza Maturino dos Santos. E segundo o Ministério Público Federal, as práticas criminosas incluíram manobras no julgamento de recurso administrativo sobre a legalidade de portaria da Corregedoria do Tribunal Estadual, que determinava o bloqueio de matrículas imobiliárias, além de uma ação possessória sobre imóvel rural de grande extensão. Os dois empresários teriam entregado às magistradas dinheiro e bens de alto valor em troca de favores nos processos. O relator na Corte Especial do STJ é o ministro Og Fernandes.
23: Nunes Marques é o novo presidente do Tribunal Superior Eleitoral.
22: A cerimônia foi conduzida pela ministra Carmen Lúcia, que deixou a presidência após quase 2 anos no cargo. Estevão Furtado.
27: No primeiro discurso como presidente do TSE, Nunes Marques destacou que a democracia brasileira continua sendo decidida pela vontade livre do povo nas urnas. Ele defendeu a segurança das urnas eletrônicas falou da importância do voto livre e sem pressão política ou econômica e alertou para os riscos do uso irresponsável da inteligência artificial nas eleições. Depois de assinar o termo de posse, Nunes Marques deu posse ao ministro André Mendonça como vice-presidente do TSE.
23: Justiça do Trabalho levará serviços jurídicos gratuitos ao arquipélago do Marajó, no Pará, entre os dias 18 e 22 de maio.
0: A ação é coordenada pelo Conselho Nacional de Justiça e envolve mais de 50 entidades parceiras do Judiciário, Executivo e Sociedade Civil. Larissa Batista.
3: A ação quer garantir serviços judiciais de cidadania e de saúde para os moradores dos municípios de Breves e Portel, no arquipélago do Marajó, no Pará. A população vizinha do município de Melgaço também será atendida. Diariamente, um barco da Prefeitura Municipal fará o deslocamento dos interessados até os pontos de atendimento. Para mais informações, acesse o site tst.jus.br ou as redes sociais do TST.
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23: Uma boa noite.
0: E até amanhã.
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6: Eu sou Paula Groba e estes são os destaques de hoje do Jornal do Senado, que começa agora. Senado aprova e segue para sanção projeto que torna crime exercício ilegal da medicina veterinária. Comissão estende prazo para denúncia de violência doméstica. Sugestão popular pode beneficiar trabalhador em casos de FGTS atrasado. Boa noite. Mulheres vítimas de violência doméstica e familiar poderão ter mais tempo para denunciar os agressores. A Comissão de Constituição e Justiça aprovou um projeto que amplia de 6 meses para até 1 ano o prazo para a apresentação das denúncias. O texto seguiu com pedido de urgência para votação em plenário. Repórter Bruno Lourenço.
7: O projeto de lei aprovado pelos senadores dá às vítimas de violência doméstica e familiar até 1 ano para tomar providências legais contra seus agressores. O prazo hoje é de 6 meses, contado do dia em que a mulher tem o conhecimento do autor do crime. O senador Isalci Lucas, do PL do Distrito Federal, defendeu a extensão do prazo.
9: Nos casos de violência doméstica e familiar contra a mulher, a ofendida mora com o agressor, tem laços afetivos com ele e muitas vezes depende economicamente dele. Assim, a vítima necessita de um prazo maior de reflexão para exercer o direito de queixa ou representação, a fim de vencer o medo, a vergonha, o trauma e até mesmo o eventual sentimento que ainda nutre sobre o agressor. E reunir as condições para denunciar as agressões sofridas.
7: Em caso de falha do Ministério Público, esse prazo também vai a 1 ano e começaria a contar a partir do término do período reservado à promotoria para o oferecimento da denúncia à Justiça. A proposta, que já passou pela Câmara dos Deputados e nas Comissões de Direitos Humanos e Segurança Pública do Senado, seguiu com pedido de urgência para a votação no plenário. Se aprovada, vai à sanção presidencial.
6: E a Voz do Brasil deve ganhar um novo espaço de orientação e combate à violência contra a mulher. O Senado aprovou um projeto que reserva 1 minuto do programa para divulgar serviços de prevenção e enfrentamento, como o Ligue 180. O texto seguiu para a sanção. Repórter Pedro Pince.
10: O Senado aprovou o projeto da deputada Lídice da Mata, do PSB da Bahia, que obriga a divulgação de serviços de enfrentamento à violência contra a mulher no programa A Voz do Brasil. Pela proposta, o programa deverá reservar 1 minuto para divulgar serviços destinados à prevenção e ao enfrentamento desse tipo de violência, como o Ligue 180, Central de Atendimento à Mulher, que recebe denúncias e fornece orientações sobre leis, direitos das mulheres e serviços da rede de atendimento. A Voz do Brasil é o programa oficial de informações dos três poderes. transmitido de segunda a sexta-feira pelas emissoras de rádio entre 7 e 10 da noite. O projeto altera o Código Brasileiro de Telecomunicações, que obriga a retransmissão do programa. A relatora, senadora Damares Alves, do Republicanos do Distrito Federal, destacou a popularidade da Voz do Brasil.
8: Trazer para esse programa, que o Brasil inteiro ama, a canais de atendimento sobre violência contra a mulher, é um passo tão importante, presidente, na proteção e na defesa da mulher. E que agora a gente possa falar com todos, nos lugares mais longe do Brasil, onde às vezes a gente não consegue ir, a Voz do Brasil chega.
10: Um minuto destinado à divulgação será incluído no tempo reservado à Câmara dos Deputados. O texto segue agora para a sanção presidencial.
11: Quem maltratar animais poderá enfrentar penas mais duras. A Comissão de Meio Ambiente aprovou um projeto que aumenta a punição para maus tratos, com previsão de 2 a 5 anos de reclusão, além de multa. Hoje a pena varia de 3 meses a 1 ano de detenção. As informações com Márcio Maturana.
12: A pena para quem maltratar qualquer animal pode aumentar dos atuais 3 meses a 1 ano de detenção, mais multa, para de 2 a 5 anos de reclusão, mais multa. Igual a pena já prevista para maus tratos de cães e gatos. Esse projeto avançou da Comissão de Meio Ambiente para a Comissão de Constituição e Justiça. O texto do senador Confúcio Moura, do MDB de Rondônia, foi aprovado na forma de um substitutivo, incorporando outras 9 proposições sobre o mesmo tema, apresentado pela relatora Leila Barros, do PDT do Distrito Federal.
13: Em agosto de 2025, no município de Bananal, em São Paulo, um indivíduo forçou um cavalo a marchar por longa distância até exaustão, o que teria causado sua morte.
12: Ainda segundo o projeto, a pena pode ser aumentada em casos que envolvam tortura, abuso sexual ou transmissão das agressões em redes sociais.
11: Além do aumento das penas para crimes de maus tratos, o Senado aprovou uma proposta que torna crime o exercício ilegal da medicina veterinária. A medida busca garantir mais segurança no atendimento aos animais e evitar riscos à saúde pública. Pelo texto, quem atuar como veterinário sem autorização poderá pegar de 6 meses a 2 anos de detenção, além de multa. A proposta segue para a sanção presidencial. O relator, senador Sérgio Moro, do PL do Paraná, afirmou que a punição será direcionada à prática clandestina, sem prejudicar profissionais como agrônomos e zootecnistas.
14: O PL, na verdade, mira o verdadeiro criminoso, o fraudador, o leigo e o clandestino que ameaçam a saúde única.
11: O senador Efraim Filho, do PL da Paraíba, disse que o projeto aprovado representa um pleito dos conselhos regionais de medicina veterinária.
16: Uma demanda pela aprovação desse projeto é um tema que impacta no dia a dia do segmento, da categoria. Hoje, né, a relação com os animais, uma relação cada vez vínculos mais estreitos. A medicina veterinária está presente em muitas atividades do setor produtivo, então o exercício ilegal dessa profissão mereceu essa tipificação.
11: Quando o empregador atrasa o depósito do FGTS, o trabalhador pode sair no prejuízo. Uma sugestão popular transformada pelo Senado em projeto de lei quer garantir que as multas por esse atraso sejam repassadas ao próprio empregado. A proposta surgiu no programa E-Cidadania do Senado. A reportagem é de Rodrigo Rezende.
17: O Senado irá discutir como projeto de lei uma ideia apresentada no programa E-Cidadania, que determina que o valor total das multas e encargos arrecadados em razão do atraso ou falta de recolhimento do Fundo de Garantia do Tempo de Serviço, o FGTS, sejam repassados diretamente ao trabalhador prejudicado. O senador Paulo Paim, do PT do Rio Grande do Sul, que foi relator da sugestão legislativa na Comissão de Direitos Humanos e Legislação Participativa, afirmou que a proposta traz justiça.
18: Razoável, portanto, que eventuais multas incidentes sobre o recolhimento em atraso sejam destinados à conta vinculada do trabalhador. De igual maneira, o empregador que não recolher ou recolher intempestivamente as contribuições para o FGTS, deve arcar com eventuais prejuízos sofridos pelo trabalhador.
17: A sugestão legislativa foi apresentada pelo Instituto Fundo de Garantia do Trabalhador. Qualquer cidadão pode apresentar ideias de novas leis ao Senado. Para isso, basta acessar senado.leg.br/e-cidadania.
11: O
26: senadores Peridião Amin, do PP de Santa Catarina, criticou a decisão do governo federal de zerar a cobrança de tributos sobre as compras internacionais de até $50, conhecidas popularmente como a taxa das blusinhas. A medida provisória já está em vigor, mas precisa ser analisada pelo Congresso Nacional em até 120 dias para não perder a validade. Amin afirmou que em 2024 a taxação havia sido aprovada em acordo com o próprio governo para proteger empregos e a cadeia produtiva da indústria têxtil brasileira. Na avaliação do parlamentar, a mudança representa oportunismo político e provoca instabilidade tributária, o que pode prejudicar setores produtivos.
1: O governo concordou e agora toma uma decisão, no mínimo com cheiro de politicagem. Criar solavancos tributários é uma forma de sabotar a economia.
26: Já o senador Paulo Paim, do PT do Rio Grande do Sul, lembrou os 138 anos da assinatura da Lei Áurea. Ao mencionar a data, o parlamentar destacou iniciativas legislativas aprovadas ao longo dos anos, como o Estatuto da Igualdade Racial e a Lei de Cotas, mas defendeu novos avanços na ampliação de políticas públicas de inclusão social e de ações afirmativas. Paim também citou dados sobre desigualdade racial no país. Segundo o senador, a maioria das vítimas de homicídio no Brasil ainda são pessoas pretas e pardas, e as mulheres negras ainda enfrentam taxas de desemprego mais altas.
2: Segundo a RAIS, no segundo trimestre de 2024, havia 7,5 milhões de desocupados e a taxa média de desemprego para os homens não negros era de 4,6%, para as mulheres negras, 10,1%.
26: Trabalhos técnicos de João Lira, o Jornal do Senado fica por aqui. Acompanhe agora as notícias da Câmara dos Deputados. Boa noite e até amanhã.

0: plenário aprova restrições a condenados por crimes sexuais contra menores.
1: Deputados e governo encaminham acordo para diminuir escala de trabalho.
0: Câmara aumenta a punição para estupro de vulneráveis no ambiente militar.
1: Boa noite. A Câmara aprovou uma punição mais rigorosa para estupro de vulnerável no meio militar. O repórter Marcelo Larcher explica por que a mudança está sendo discutida.
2: A Câmara dos Deputados aprovou um projeto que altera as regras do Código Penal Militar para o crime de estupro de vulnerável, ou seja, quando a vítima tem menos de 14 anos de idade ou é uma pessoa com deficiência. O texto aumenta as penas previstas pela legislação militar, que é geralmente aplicada para punir militares em serviço. Dessa maneira, a punição iguala às previstas no Código Penal Comum. Atualmente, o Código Penal Militar prevê pena de 8 a 15 anos de prisão para o crime de estupro de menores de 14 anos, pessoas com deficiência ou sem discernimento para consentir. Já a legislação penal comum estabelece pena de 10 a 18 anos, sendo que a pena aumenta para 12 a 24 anos quando a lesão corporal grave e quando o estupro causar a morte da vítima, a pena é de 20 a 40 anos. O texto aprovado adota essas mesmas penas para os crimes ocorridos no âmbito militar. A proposta apresentada pela deputada Laura Carneiro, do PSD do Rio de Janeiro, também inclui regras que já existem no Código Penal. As penas se aplicam independentemente do consentimento da vítima, da experiência sexual anterior ou até da ocorrência de gravidez decorrente do crime. Relatora da proposta, a deputada Camila Jara, do PT do Mato Grosso do Sul, afirmou que o projeto corrige uma diferença entre o Código Penal Militar e a legislação penal comum, garantindo maior proteção a crianças e adolescentes e pessoas vulneráveis. Segundo a relatora, a proposta evita que militares recebam punições mais brandas do que civis em crimes da mesma gravidade. No plenário, o parecer foi lido pela deputada Érica Cocai, do PT do Distrito Federal.
3: O projeto e o parecer, eles equivalem ao Código Penal Militar ao que é previsto no Código Penal Comum, ou seja, a recrudescimento penal no Código Militar. E para além disso, ele exclui os atenuantes em casos de violência sexual. E aí, qualquer violência, qualquer que seja a vítima de violência sexual.
2: O projeto que aumenta penas para estupro de vulnerável no âmbito militar seguiu para análise do Senado. Da Rádio Câmara de Brasília, com informações de Daniele Lessa e Antônio Vital, Marcelo Larcher.
0: Homenagem. Roberto Monteiro, pai do PL, celebra os 217 anos da Polícia Militar do Rio de Janeiro, comemorados em 13 de maio. O congressista destaca o trabalho da Secretaria de Estado da Corporação e cumprimenta os quase 47 mil policiais, aos quais chama de heróis anônimos.
1: Roberto Monteiro, pai, se sente orgulhoso por ter enviado mais de 35 milhões de reais em emendas de sua autoria para as diversas forças de segurança fluminenses e acrescenta que a proteção da população é a prioridade do seu mandato.
0: Sargento Portugal, do Podemos, lista nominalmente os 46 agentes de segurança do Rio de Janeiro envolvidos em operações históricas contra o crime organizado, com apreensão de drogas e de armas, e dois policiais mortos durante assalto, para solicitar a promoção de todos por bravura.
1: Sargento Portugal presta sua homenagem aos 217 anos da Polícia Militar Fluminense e critica políticos que usam a corporação para fazer propaganda, mas ignoram as dificuldades da tropa. O parlamentar cita sua linhagem familiar de militares para reafirmar seu orgulho em ser policial.
0: Segurança Pública. Na avaliação de Carlos Jordi, do PL do Rio de Janeiro, o programa Brasil contra o Crime Organizado tem caráter eleitoreiro. O parlamentar afirma que os investimentos anunciados são insuficientes e que as medidas não enfrentam as facções criminosas de forma efetiva.
1: Carlos Jordi critica ainda o veto do governo a trechos de um projeto que endurecia regras para condenados pelo assassinato de policiais. Segundo o deputado, a retirada de dispositivos sobre progressão de pena e regime disciplinar diferenciado beneficia criminosos.
0: Alberto Fraga, do PL do Distrito Federal, classifica o novo plano do governo para a segurança pública como uma proposta sem inovação. Ele argumenta que medidas como fortalecimento do sistema prisional, combate ao tráfico de armas e ampliação da perícia já existem há anos.
1: Alberto Fraga também alerta que o financiamento do programa via BNDES pode aumentar as dívidas dos estados. O deputado defende mais investimentos na fiscalização das fronteiras e na reformulação da Força Nacional.
0: Raimundo, PT do Rio de Janeiro, critica critica a proposta aprovada na Comissão de Segurança Pública que permite o saque do FGTS para a compra de arma de fogo. O deputado afirma que o objetivo do Fundo de Garantia é proteger o trabalhador em áreas como habitação e aposentadoria.
1: Raimond se diz preocupado com políticas de segurança pública baseadas na ampliação do acesso a armas. Ele avalia que o Congresso deve rejeitar esse caminho para preservar ações voltadas ao amparo social e ao fortalecimento da democracia.
0: Coronel Crisóstomo, do PL de Rondônia, defende a redução da maioridade para 16 anos nos casos de crimes graves. Ele afirma que a discussão na Comissão de Constituição e Justiça busca responsabilizar adolescentes que cometem crimes hediondos conforme as regras aplicadas aos adultos.
1: Coronel Crisóstomo avalia que a mudança é necessária para enfrentar a participação de adolescentes em crimes violentos. Ele avalia que a legislação atual não garante punição adequada para esse tipo de ocorrência, aumentando a sensação de impunidade.
0: General Girão, do PL do Rio Grande do Norte, critica a condução das políticas de segurança pública, afirmando que o aumento da violência exige mais do que os investimentos financeiros anunciados pelo governo federal.
1: O deputado também defende o fortalecimento das forças policiais, com mais garantias aos agentes de segurança. General Girão ainda critica o sistema de justiça do país e defende a redução da maioridade penal como resposta ao avanço da criminalidade.
0: Justiça. A Câmara aprovou restrições para condenados por crimes sexuais contra crianças e adolescentes. A repórter Daniele Lessa acompanhou a votação.
4: O plenário da Câmara dos Deputados aprovou o texto principal do projeto que cria restrições para pessoas condenadas por crimes sexuais contra crianças e adolescentes, como estupro de vulnerável, exploração sexual infantil e produção ou divulgação de pornografia infantil. A proposta altera a Lei de Execução Penal. Pelo texto aprovado, a Justiça poderá determinar o uso de tornozeleira eletrônica e estabelecer limites de circulação quando o condenado deixar o presídio ou estiver cumprindo pena em regime aberto. Essas restrições poderão impedir a aproximação da vítima e de sua família, escolas, creches, parques, praças e outros locais frequentados por crianças. O condenado também poderá ser proibido de trabalhar em atividades voltadas ao público infantil, pedir guarda ou adoção de menores, morar em locais com crianças que não sejam seus filhos ou enteados e manter contato com menores de 14 anos por meios digitais sem autorização judicial. O relator do projeto, o deputado Kim Kataguiri, do Missão de São Paulo, defendeu que o objetivo é reduzir o risco de reincidência e criar mecanismos permanentes de proteção a crianças e adolescentes.
5: A gente impõe medidas, penas restritivas de direito para pedófilos, a gente impede que o pedófilo tenha uma creche, tenha um parquinho, seja dono de qualquer estabelecimento frequentado ou que tenha como clientela crianças, adolescentes.
4: Outro ponto previsto é a obrigação de comunicar formalmente ao cônjuge ou companheiro sobre a condenação e as restrições vigentes. Para concluir a votação, ainda falta os deputados votarem uma modificação que amplia a medida também para menores acusados de crimes sexuais contra crianças e adolescentes. A emenda, apresentada pelo deputado Marcel Van Hatten, do Novo, do Rio Grande do Sul, altera penalidades previstas no Estatuto da Criança e do Adolescente. O debate sobre esse ponto gerou polêmica entre os parlamentares. A votação do texto principal chegou a ser suspensa. A emenda amplia de 3 para 6 anos o prazo máximo de internação de adolescentes que pratiquem atos infracionais com violência. E nos casos análogos a crimes hediondos, o prazo pode chegar a 12 anos. A emenda também prevê transferência para estabelecimento prisional comum quando o adolescente atingir a maioridade durante o cumprimento da medida socioeducativa em local separado dos detentos comuns. O deputado Marcel Van Hatten defendeu que os deputados se manifestem em votação nominal.
6: Se eles quiserem votar a favor de criminoso hediondo, vota a favor, mas deixa votar. Que acordo é esse que nós do Novo temos que retirar um destaque que é para punir melhor aqueles que são criminosos, porque senão não voto o resto do texto. Eu não vou admitir passar pano para esse tipo de bandido, não. Não vou retirar o meu destaque nem o pedido de nominar. Isso é um direito nosso.
4: A votação do projeto que cria restrições para condenados por crimes sexuais contra crianças e adolescentes ainda precisa ser concluída pelos deputados antes de a proposta seguir para o Senado. Da Rádio Câmara de Brasília, Daniele Lessa.